Deus na nossa vida, que alguém olha para nós e vê a bênção de Deus na nossa vida, que alguém olha para nós e vê a diferença de Deus na nossa vida, em nome de Jesus. Solta a voz um pouquinho aí, irmão, solta a voz. Oh, meu Deus da glória, em nome de Jesus Cristo, meu Pai, Senhor dos exércitos, coloca no coração desse povo a palavra, no meu coração a palavra, meu Deus, coloca dentro de nós aquela palavra que flui, aquela palavra que mexe, aquela palavra que caminha no nosso coração, aquela palavra que caminha na nossa mente, no nosso cérebro, em nome de Jesus, que faz nós andar, que faz nós crescer, que faz nós fluir, no nome de Jesus, no nome de Jesus. Oh, glória, glória, glória, glória, glória, oh, glória, graças a Deus, bendito é o Rei da Glória, graças a Deus, graças a Deus, e amém, e amém. E glória a Deus. E aleluia. E palmas para o Cristo vivo e poderoso, irmão. Glória a Jesus. Sentar a igreja de Deus. Glória a Deus. Jesus convida para com ele viajar. Não, não estou ouvindo nada. Só estou ouvindo palma. Que isso? Não. Vocês não conhecem esse corinho, não? Isso que é isso, crente. Vamos lá. Jesus convida para com ele. Ah, não. Aí melhorou. Mas é Jesus. Mas é Jesus. Ele veio aqui e morreu na cruz para nos salvar. E agora? Tem água viva, tem pão da vida. Fé mais fé, amor mais amor. Aleluia! Pois sem não pode agradar. Pois sem fé e sem, mas que calor é este? Que calor é este? É o poder de Deus. É o poder de Deus. Bate palmas, bate palmas, bate palma para Jesus. Bate palmas. Cadê as palmas de verdade? Deixa eu ver. Eu me lembro de um irmão que vinha aqui antigamente. Ele fazia bem assim, quando ele bate palma, ó. Falei, vou ficar surdo com essas palmas desse irmão. Mas podia, eu falei, irmão, bate palma. O que ele fazia de novo? Vamos bater palma, irmão. Vamos fazer assim, ó. Falei, meu Deus do céu. Que palmas, hein? Que palmas, que palmas. Bate palma pra mim ver, deixa eu ver aqui. É pra Jesus? Aê, irmão, graças a Deus. Alguém aqui tem um sonho bem atribulado? Esse sonho tem a ver com a sua família. Você lembra desse sonho? Se diz agora, você sonhou um sonho, não sei que dia que foi. Se foi hoje, Deus me revelou, foi hoje. Não, esses dias alguém teve um sonho bem atribulado. Eu quero que você levanta a mão, vem aqui para Deus quebrar esse sonho, porque esse sonho não é bom, não. Sonho ruim. É um laço de morte. É uma tragédia para uma pessoa da sua família ou parente.

0: 18, que a mulher viúva, insistiu. O juiz era iníquo, o juiz era mau, não respeitava ninguém, e ele não queria julgar aquela causa, não queria julgar, mas a viúva insistiu até ele julgar. Aqui tem duas pessoas que vocês vão ver que essa causa vai sair para a glória de Deus. Deus vai fazer esse juiz julgar a tua causa. Em nome de Jesus, cadê as duas pessoas? Vem cá, minha senhora, corre aqui na frente. Cadê a outra pessoa? Tem um irmão ali, mas não é aquele não, é outro. Você também? Mas, rapaz, dois aí. Mas dá glória. Olha para cá. Quanto tempo que você não vem aqui? Uns 20 anos, né? Uns 20 anos? Uns 20 anos? É, mais ou menos? Dá glória a Deus. Faz muitos anos que eu não te vejo, hein? Mas muitos anos que você nem imagina. Glória a Deus. Diga glória. Glória a Deus. Vai pegar firme aí. A senhora já veio aqui, né? Não, nunca veio aqui, né? Primeira vez, só veio com ele, né? O que ele é seu? Não moraram. Olha, maravilha. Vamos pegar firme aí. Pega firme. Deus te abençoar. A senhora, quando eu olhei para a senhora, me veio uma palavra. E essa palavra me fala assim, ó, um seio, com dor, com caroço, com tumor. Eu vou perguntar, entra a senhora e alguém, parente da senhora, tem alguma coisa a ver com câncer no seio? Tem alguma coisa a ver com tumor no seio? Entre a senhora e alguém, parente da senhora? Não sabe. Nada, né? Você não sabe nenhuma pessoa, parente da senhora, que tem problema de câncer no seio, né? Não, né? Maravilha. A senhora nunca sentiu dor no seio, né? Tem o quê? No seio? A senhora colocou silicone? Ah, mas não é doença não, né? É para aumentar o seio. Ah, bom. Depois que a senhora colocou, a senhora não sentiu nada, não sentiu nada de doer, nada, algum problema assim não, né? Esse lado de cá, né? Lado de cá. Lado esquerdo. Aqui assim, ó. Não é na frente aqui, não. É aqui, ó. Do lado de cá. Você pode colocar a mão aí. Aí, assim. Se você apertar com cuidado, com jeito, assim, você vai sentir alguma coisa estranha lá dentro. Uma coisa que você nunca percebeu. Uma coisa assim estranha, uma carne assim estranha, uma dor estranha. Não é que a dor forte, assim uma coisa estranha. Estranho. Mas por quê? Por quê? Vai passar a mão para você achar. Põe a mão para você achar. Assim, ó. Vai passando com jeitinho lá dentro. E nós já vamos fazer a oração por ela aqui agora. Igreja, fica em pé para nós orar por ela. Lá dentro.
1: Debaixo do braço aqui assim, ó, bem no pé do seio aqui, ó. Do pé para o meio. Achou, né?
0: Olha aí, ó. A senhora achou, né? A senhora fechou a cara porque doeu? Hã? Você uma cara ruim, assim, parece que cara de dor. Doeu? Meu Deus do céu. Você achou um caroço aí? Achou? Ah. Você viu que eu fui bem devagarinho para não te assustar? Eu fui preparando a senhora e tal. Não tenho nada aqui, não. Aí eu já sei essa história como é que é. A senhora achou um carocinho aí, não achou? Que tamanho que é esse carocinho? Mais ou menos.
2: Sim.
0: Tamanho de uma azeitona. Mais ou menos assim, né? Maior ou menor? Mesmo tamanho, né? Faz de novo aí. Opa, essa aqui não é uma azeitona, não. Olha, irmãos. Você é maior do que uma azeitona. Tá achando ele aí, né? Meu Deus. Agora baixa a mão aí. Faz assim para cá, toda a igreja. Toda a igreja. Assim, igual a minha mão aqui, ó. Não é pro céu, não. É aqui, ó. No rumo da cabeça dela. Bota a mão para cá. Em nome de Jesus Cristo. Isso. Vai orando aí. Fala, sai, diga. Em nome de Jesus, sai, diga. Caroço maligno. Caroço do diabo. Tumor do diabo. Macumba, demônio, espírito de enfermidade, que colocou esse caroço aí, escondeu esse caroço aí dentro.

0: ela. Jesus, teu sangue tem poder. Jesus, queima agora. Aí bora, Satanás. Pega esse caroço aí, pomba gira. Pega esse caroço aí, pomba gira. Pomba gira, Padilha. Eu te conheço, viu? Solta esse caroço aí. Solta essa mulher. Vai embora com esse caroço, quer dizer. Vai embora com ele. Vai embora. Vai embora. Nome de Jesus, sai. Nome de Jesus, sai. Nome de Jesus, sai. Nome de Jesus, sai. Saia em nome de Jesus. Agora, vê como é que está o caroço aí, se está ainda do mesmo jeito, se deu uma diminuidinha, ou se ele já desapareceu e tal. Eu estou falando bem calmo, para a senhora não assustar.
1: Cadê o caroço?
2: Não está.
1: Não?
2: Não.
1: Ué, mas como é que some assim?
2: Sumiu, Deus sumiu. Curou.
1: Hã?
2: Deus curou.
1: Deus curou?
0: Oh, Deus maravilhoso, né? Eita, Deus maravilhoso, né? Agradeça a Deus aí, que esse Deus é maravilhoso, né? Glória a Jesus. Senta, meus irmãos. Tem que ser com jeito. Tem que ser com jeito. Vai aí falando. Não, não tem nada que não. Deus me livre. É mentira do pastor. Isso é enganação. Ai, irmãos queridos de Jesus. Tem que ter sabedoria de Deus, né, irmã Carinha? Mexer com o povo, né? De verdade, não é? A Deus nos dá vitória, né? Filha de Deus, fica quieta lá. A senhora já veio aqui, está vindo de novo, filha de Deus. Ô, Jesus, tomara que fique quieto lá. E ela anda sem precisar desse negócio, não, ó. Anda bem ligeirinho. É mais psicologicamente. Olha para cá. Alguém tem uma dor no pescoço aqui assim, ó. Olha para cá, aqui assim, ó. Bem aqui assim, ó. Uma dor de lado aqui assim, ó. Deus vai tocar nessa dor, mas essa dor é proveniente da pressão do coração. Estou lhe falando aqui para você com toda certeza. Tem dia que você está com a dor aqui assim, ó. E tem dia que você está com a dor aqui, ó. Aqui assim, ó. E uma leve tontura, não é aquela tontura, não é aquela tontura forte. Tem dia que a sua pressão sobe. Ela dá a dor aqui, ó. Quando ela desce, ela dá uma dorzinha aqui, ó. E aí, aquela tontura, aquela vontade assim de ficar sentado ou deitado. Talvez você... Ah, vem cá na frente. Talvez você não sabia, mas hoje está sabendo. Jesus cura isso aí. Jesus cura. Me diz o que é santo verdadeiro, que revela o profundo escondido, que alguém fez um trabalho numa encruzilhada onde você sempre passa. Talvez você nem percebe isso aí. Não estou falando que é no meio do mato, não. Estou falando numa encruzilhada, numa esquina. Escuta aqui. Você passa direto ali. Seu nome está ali. Seu nome está enterrado lá numa encruzilhada. Seu nome está lá. E seu nome não foi para lá por acaso. Seu nome está lá para que você morra ou machuca naquela encruzilhada. O propósito ali é morte. Você já viu como é que são encruzilhadas? Ó, que o carro vem lá para cá, não olha para um lado nem para o outro. Que o motoqueiro vem lá para cá, não olha para um lado nem para o outro. Para acontecer tragédia. Por que que o nome vai para lá? Por que que os acidentes acontecem praticamente mais nas encruzilhadas? Porque a pessoa, o bicho, ela fala, ali é lugar de perigo, então vou levar o nome dele para lá. Você passa para lá, para cá, ali, todo dia para cá, para lá e para cá. E olha, você não percebeu. Toda vez que você passa naquela encruzilhada, você sente um peso nas costas. Estou lhe dizendo a verdade. Quando você passa naquela encruzilhada, você sente uma coisa ruim. Você nunca prestou atenção nisso. Seu nome está lá. E hoje nós vamos orar aqui para aquela macumba ser queimada. Você já viu? Ali de noite, ali meia-noite, 22h em diante, você passando ali e alguém ali sentado, acendendo velas. Quem já viu isso aí? Levante a mão. Encruzilhada. áreas tem alguém que desse jeito. Se você levantar a mão, a macumba será desmanchada pelo poder do sangue de Jesus. Se você não levantar a mão, ficou do mesmo jeito. Cadê você? Não. Cadê você? Você dirige carro. Você passa para lá e para cá. Para lá e para cá. E você talvez nem tchum. Não levantou a mão. Não. Não. Até agora não. Eu estou pensando que você não vai levantar a mão e eu não vou ficar aqui insistindo, não. Se você levantar a mão, fala, é você. Você não levantou a mão? Aí, ó. Os que levantaram as mãos não são. E você que é? Não. Ainda não. Cadê a pessoa, meu Salvador da glória? Ô, Jesus dos crentes. Vem cá, meu querido. Deus vai fazer uma obra na sua vida. Deus vai te guardar. Deus vai queimar essa macumba, esse demônio, esse propósito maligno. Bota o joelho no chão aqui que Deus vai te guardar. Você veio aqui hoje com quem? Cadê a mãe dele? Vem cá, mãe dele. Por favor, vou orar por toda essa família aqui. Tem mais alguém da família dele? Eu quero orar para Deus fazer uma obra. Em nome de Jesus. Toda a família, parente dele, chega aqui. A nós fazer. Ixi, é muita gente, olha aí, ó. Meu Deus. Vem aqui na frente, toda a igreja. Aliás, todos eles. A igreja em pé para nós orar por esse povo. Glória a Deus. Oh, meu Deus. Olha para mim, coisinha de Jesus. Você está bem? Você está bem? Não, vem falar que está. Você está bem? Está não, fica aqui. Primeiro eu vou orar por ela. Põe a mão para cá. Você não está bem, né? Não sabe também, né? Oh, meu Deus do céu. Ela é o que da senhora? Sobrinha. Sua mãe está aqui? Seu pai está aqui? Não tem ninguém seu aqui assim, de pai, mãe? Está para onde? Estados Unidos. O pai e a mãe está nos Estados Unidos. E ela mora com quem? Ah, entendi agora. Vamos morar por ela. Os pais dela moram nos Estados Unidos. E ela ficou aqui. Ela veio lá para cá. Não estava bem lá. Olha aí, irmão. As coisas estão se batendo. Fala um pouquinho. Ela não estava bem lá.
3: Não estava bem lá.
0: Por que não?
3: Estava em depressão, estava angustiada, não estava se sentindo feliz.
0: E ela disse que está tudo bem, não foi? Mais ou menos.
3: É, ela chegou aqui, faz uma semana que ela está aqui.
0: Ela queria vir embora.
3: Queria muito vir embora.
0: Para ver se chegasse aqui e mudasse as coisas. Escuta aqui, irmãos, casal. Escuta aqui para você me ajudar em orar. Escuta, se você escutar, vocês vão saber como é que vão orar. Vocês estão sabendo aqui como ela está? Vocês ouviram aqui como ela está? Não. Não viram. Eu vou precisar de vocês para orar por ela. Tá bom? Aguarda um pouquinho aí. Quer dizer que ela veio porque não estava bem lá. Ela veio para o Brasil e não está bem também aqui. Porque é aquilo que eu falei. A gente, ó, a pessoa vai embora, mas o troço ruim vem no avião, vem no ônibus. E nós vamos orar para ela ficar bem. Como é que você chama? Então você não está bem, né? Mas vai ficar bem. Você quer ficar no Brasil ou quer voltar? Quer ficar aqui. Vamos orar. Deixa Deus trabalhar. Bota a mão para cá, igreja de Cristo. Bora para Deus dar a vitória. Olha, irmãos. Olha, irmãos. Irmãos, há uma conspiração do bicho para fazer ela se suicidar. Estou falando para você diante de Deus. Há uma conspiração do bicho para fazer ela suicidar. Mas nós vamos orar para Deus não deixar acontecer. Coisinha de Jesus, olha para mim. Lá nos Estados Unidos, alguma vez já passou na sua cabeça aquele pensamento de você fazer loucura com as suas próprias mãos?
4: Uhum.
0: Já? Tirar a sua vida, né? Oh, meu pai do céu. Você pensou em fazer o quê? Jogar debaixo de um carro, tomar veneno, o quê? Dar um corte no pescoço?
4: Não sei.
0: Tá bom. Diga queima. Não, mas é queimar, irmão, bora, diga. Diga queima. Sai da vida dela, enxuga da morte. Eu preciso de um povo que ora mesmo. Sai da vida dela, enxuga da morte. Nome de Jesus, solta. Solta ela, legião. Solta ela, legião. Não adianta você ficar quietinho, não. Nome de Jesus, solta ela. Solta ela, legião. Solta ela, legião. Vai soltando. Exu da morte. Exu da morte. Em nome de Jesus, solta ela. Solta. Solta. Solta. Solta a vida dela. Você não vai matar essa moça. Não vai matar. Não vai matar, Exu. Exu pomba gira. Exu caveira. Vai embora. Vai embora. Nome de Jesus. Sai. Em nome de Jesus. Olha, olha, olha o conselho aqui do pastor aqui, ó. Ó. Pastor vai te dar uma receita para você. Você vai aceitar Jesus de verdade. Se tornar uma crente, bem crente. E eu te garanto que a sua vida vai mudar. Eu garanto. Se não mudar, você fala assim, mentiroso. Me preparei, me arrumei com Deus, estou certinho e estou cada dia pior. Agora você que escolhe. Olha que proposta maravilhosa. Olha, o pastor sabe o que está falando. Igual falou, você não está bem, não. É, não, não sei. Não está bem, você não queria falar. Ele falou, não está bem. O pastor falou com ele aqui, ele falou, não está bem. Agora o pastor dizendo, você vai ficar bem. Mas depende de você. Eu vou me entregar a Jesus aqui hoje. Eu vou me converter aqui hoje e Deus vai mudar a minha vida. E você vai ser feliz. Vai ser, eu lhe garanto com fé em Deus. Te garanto. E agora? O que você me responde? Deixar para você? Tá bom. Já entendi, tu? Bora, chega para cá, chega para lá, não compensa não. Vamos orar, chega para cá. Chega para cá todo mundo, vamos orar. Todo mundo, vamos orar. Chega para cá, moça. Eu quero colocar a mão na cabeça de vocês. Não adianta, não adianta a gente querer. A gente quer, mas ela não quer, nem Deus agrada. Vamos orar. Senhor Deus poderoso, cadê a igreja? Deus abençoe essa família toda. Cobre com teu sangue. Em nome de Jesus Cristo, meu Deus, olha essa moça, abençoa a vida dela. Deus, dá vitória a essa família. Cobre com teu sangue. Deus, cobre com teu sangue. Deus, cobre com teu sangue. Deus, abençoe. Deus, abençoe e dê a vitória. Jesus, cobre essa família com teu sangue e abençoa. Em nome do Senhor Jesus. Amém. O que para nós parece ser vitória, ser alegria, para ela é pressão. Deixa ela. Deus vai falar com ela. Né, minha filha? Deus vai te alegrar teu coração. Bate palma para Jesus, que Ele é maravilhoso. Ele é Deus. Deus está te dando livramento. Senta a igreja, bate palma e glorifica o Rei da Glória. Oh, Jesus maravilhoso. Jesus é maravilhoso. Glória a Deus. Deixa eu chamar aqui na frente 5 pessoas aqui. Olha o que me chegou aqui. 5 pessoas. Para vocês terem paciência. Para vocês terem calma. Para vocês terem fé. Para vocês terem perseverança. Que Deus vai resolver o problema de vocês. Deus vai resolver. Vai resolver. Calma. Paciência. O que é mais? Hã? Cadê as 5 pessoas? Vem cá. Corre aqui na frente. 5 pessoas. Os outros não querem? Bom, vocês que sabem. Se fosse eu vinha. Se eu tivesse com problema, o pastor está entregando a revelação. E você sabe que é você. Você não levantou a mão, não fez nada. Você já era para estar aqui. Corre. Tem mais 2 pessoas que não levantou a mão. Não é você o revelado. É 2 pessoas que não levantou. Não é. Não quer não, né? Eu estou falando que vocês não querem. Olha aí, se fosse eu que tivesse aí. Ai, meu Deus, você demora demais. Ô, irmão aí. Corre aqui, criatura de Deus. Corre, corre, corre. Dá glória, igreja dos crentes. Dá glória que Jesus vai fazer alguma coisa. É calma. Calma, o que é mais? Hã? Calma. Paciência. E perseverança. Ele não falou assim, tem que ter fé. Não. Calma, paciência e perseverança. Agora, cabe isso entrar no coração deles e levar com eles em nome do Senhor Jesus. Me chegou aqui uma revelação, ó, que aqui tem uma pessoa que tem uma glândula aqui assim, ó, aqui, ó, um nódulo está surgindo aí agora. Aqui assim, ó, em você. Uma dorzinha estranha, uma dorzinha esquisita. Um troçozinho incomodando. Está aqui dentro da igreja. Antes que seja pior, levante a mão para Deus te livrar de um câncer. Parente seu já morreu de câncer. É que você não sabe. Parente seu já morreu de câncer de garganta. Começou na garganta e se espalhou pelo corpo. Ah, ó, talvez há 100 anos atrás, 50 anos atrás, que você não sabe disso. Parente seu. Não levantou a mão ninguém. Bora, meu querido, corre na frente, que o tempo já foi embora. Jesus está mostrando o profundo e escondido. Glória a Deus. Eu quero que na frente 11 pessoas. Escuta o que o pastor está falando aqui por Deus. Mas tem que crer, mano. Ficar assim, longe, não. Aqui tem 11 pessoas. Que o papai lá de cima, ele vai tocar na sua vida financeira. Você vai ver, vai cumprir tudo que está sendo falado aqui hoje. Ele vai tocar na sua vida financeira. Não vai ser assim, ó. Não. Ó, olha para cá. Olha para cá. Ó. Você pode ter certeza que ele vai te colocar onde ele quer colocar. Eu quero que na frente 11 pessoas que precisam de uma bênção de Deus na sua vida financeira, no seu salário, na sua renda, na sua mente, para você saber sair do pouco e ir para o muito. 11. Ninguém levantou a mão. Então, tá bom, não quer, deixa quieto. Vocês não querem. Se eu fosse eu, já estava aqui, precisando e, ó, dormindo, dormindo com o sapato no pé. Cadê as 11? Eu quero que vocês fiquem em pé, que eu quero orar para vocês aqui. 11 pessoas que estão precisando de dinheiro. Tem mais uma que não veio. A outra não quer vir não, né? Tá bom. Fique em pé. Vamos orar para o povo? Está precisando de muito de dinheiro? Quantos mais ou menos? Meio milhão também. Meio? Ah, até demais um pouquinho. Então, um milhão. Milhão. Oxi. Você está precisando de dinheiro? Até que enfim, eu falo, vem, minha irmã. Mas eu, ela vai, não vai gostar, vai ficar brava comigo, ficar vermelha. Eu ia te apontar, mas Deus vai tocar onde eu falei? Ó. Não é assim, chup, não, meu. Já falei para vocês, ó. Já avisei. Não é assim, ó. Chup, ó. Bota a mão aqui. Bota a mão aqui. Bota a mão aqui com fé, bota as duas mãos, gente boa. Ei, irmão, mas vocês gostam de conversar, vocês amam demais os dois, não gostam? É tudo conversado os dois, né? Tudo combinado, né? Até na igreja, bota as mãos para cá. Bota a mão para cá, dona Sheila. Assim, assim, igual aqui, ó. Bota a mão nesse altar. Deixa Deus usar o pastor Messias. Eita, meu Deus, deixa Deus botar a mão em vocês, abençoar. Ei, vai ser de uma vez? Se alguém aqui achar que vai ser gente... enganado, Senhor Deus, vamos orar, Senhor Deus Todo-Poderoso, vamos orar, cadê a voz de vocês? Aqui na frente do altar, abre a boca e fala, mais alto, ah, mas Deus não é surdo, fala mais alto, mulher, Deus Poderoso e Santo, toca aqui hoje, eu sei quem é que falou comigo aqui hoje, eu sei quem é que falou comigo aqui hoje, nessa noite, eu sei quem é a voz de Deus que falou aqui, eu sei a palavra, a revelação de Deus, Senhor da glória, toca aqui hoje, vai tocando, abençoando essas mãos, aonde colocar essas mãos, Senhor, Deus, que prospere, bota a mão para cá, Deus, essas mãos, Senhor, consagre, prospere, meu Deus, em nome de Jesus, que seja mãos ungida, consagrada, abençoada por Deus, em nome de Jesus Cristo, unge essas mãos, unge. Cadê a voz dos irmãos? Estão orando sozinho? Oh, glória a Deus. Unge, meu Deus, consagra. Eu sei quem é o Deus que fala aqui nesse altar. Glória. Eu sei quem é o Deus. Cadê a mão de vocês? Cadê a mão? Cadê a mão aqui, ó? Nome de Jesus. Oh, glória. Oh, glória. Eu sei, meu Deus. Eu sei, meu Deus. Eu sei, meu Deus. Cadê a outra mão? Eu sei, eu sei. o Deus que fala, o Deus que revela, o Deus que mostra, o Deus que dá as divinas e profundas revelações. Amém? Amém? Vai ser assim, não vai? Vai ser assim, tchum, dinheiro? Não. Ó a escada de Jeová. Olha para cá, irmão. Quando Jacó teve o sonho, Jacó sonhou com o quê? Hã? Jacó sonhou com o quê? Com a escada. Vai ser assim. Ó. Entendeu? Entendeu, dona Sheila? Se controle, tá? Dorme a noite bem e se controle. Entendeu, dona Karina? Você também é outra. Meu Deus do céu, me dá. Se controle que vai dar tudo certo. Se controle. Não vai ser assim. Bate palma, Marquinhos, vem aqui na frente aqui. Entrega o recado aqui. Em nome de Jesus. Palma para Jesus, que Deus é maravilhoso, meus irmãos.
4: Aleluia. Glória a Deus. Eu cumprimento outra vez a igreja com a paz do Senhor Jesus. Amém, irmãos? Levanta as duas mãos bem alto e diga assim: Deus é fiel para dar a minha vitória nesta noite. Pode assentar, irmãos, e glorifica a Deus com palmas e glória a Deus. Oh, glória, glória, glória a Deus. Deus mostra que curando hoje dois homens e uma mulher, uma dor no ombro e essa dor responde nas suas costas. Cadê esses dois homens para ser curado aqui agora? Você tem uma dor no ombro, não sei se é o direito ou no esquerdo, que responde aqui atrás, que não se chama um pá, né? Cadê os dois homens? Não vi nenhuma mão levantada. O irmão Paulo, venha para Jesus te curar. Cadê o outro homem? Não quer de Deus? Não, Deus te dê saúde, mas não me confirma. Isso, meu irmão, venha para frente. Corre para frente que Jesus tem vitória. E cadê a irmã? Cadê a irmã que você sofre? Até para pentear o cabelo você sofre. Jesus Cristo te dá saúde, irmã. Mas eu não vi a mão levantada. Não quer de Deus, irmã? Tem dia que teu braço trava. E hoje Jesus traz a cura para você e você não vai sofrer mais. Quer do Senhor? Jesus Cristo te dá saúde, mas não me confirma. Não quer? Não tem dia que teu braço dói? O seu ombro? Você fica com a dor no ombro e responde aqui nas costas? Aqui, ó, que não se chama pá. Não quer? Então, amém. Palmas e glória a Deus para Jesus. A oportunidade vem. Irmão, Senhor, vem aqui. Isso, não tenha pressa. O que Deus prometeu que vai te dar financeiramente, Ele vai cumprir na hora certa. Amém?
5: Hã? Deus já me deu condição de comprar um carro mais novo.
4: Glória a Deus.
5: Amém. Lembra que quarta-feira passada foi revelar que eles iam me dar uma chave.
4: Olha aí. Olha aqui, irmãos. Quarta-feira passada foi revelado. E cadê a chave do carro? Tá aqui, ó. Amém? Deus faz ou não faz? Tá aqui testemunha. Então espere, o que Deus prometeu para ti financeiramente, não tenha pressa. Deus vai colocar nas tuas mãos. Amém? Dobre o seu joelho. Dobre o seu joelho que vem bênção financeira aí. Quem crê, diga glória a Deus. Cadê uma pessoa que você precisa levar libertação para uma mulher que não está bem da mente, da sua família? Não quer do Senhor? Não. Tem uma pessoa da sua família, uma mulher lá que não está bem da mente, cuca. Não quer de Deus libertação? Não. Antes que seja tarde demais, que a pessoa tem que passar pelas mãos do médico. Mas hoje Jesus alcança aquela pessoa e liberta. Quem crê, diga graças a Deus. Diga, o sangue de Jesus tem poder. Cadê uma pessoa que vem sentindo gosto de sangue na boca? Jesus Cristo te cura aqui nessa noite. Uma enfermidade está prestes a começar do seu estômago para cima. Sua garganta, você quer de Deus a cura, não quer? Tem dia que você sente o gosto de sangue na boca. Não quer do Senhor? Não quer a cura divina? Não tem dia que você sente aquele gosto de sangue na sua boca. E hoje Jesus te cura dessa enfermidade. Jesus Cristo te dá saúde? Não quer? Eu não vou insistir, não. E está do lado dos homens, vem aqui próximo de mim. Eu poderia chamar, mas cadê a fé do irmão? Não quer, irmão? Não, irmão, Deus te dê saúde, mas não quer. Então, amém. A oportunidade Deus está te dando. Não tem dia que você sente aquele gosto amargo, aquele gosto de sangue na boca. Você deve ter mordido alguma coisa que eu comi, cortou a boca. Não é. Não quer? Não. Última oportunidade para esse homem. Corre, jovem. Corre, Jesus Cristo tem pressa. Não é assim? Teve um dia que você... Mas espera aí. Mordi a boca? Não. Mas hoje você vai ver que a partir de hoje Jesus Cristo está te dando saúde. Jesus está tocando aí e curando. Quem crê, diga glória a Deus. Deus está dando vitória para ele aqui nessa noite. Última pessoa que Deus me mostra. Você está pedindo para Deus aprovar alguém no vestibular em uma prova e Deus vai te dar a vitória. Você está colocando o joelho para Deus abençoar alguém da sua família. Deus mostra que vestibular, uma prova de uma pessoa que vai assumir um cargo muito grande. E através das suas orações. Cadê essa pessoa? Não quer do Senhor? Você tem orado, você tem pedido para Deus aprovar aquela pessoa no vestibular, naquela prova. E Deus vai colocar as mãos, vai dar capacidade e sabedoria. E aquela pessoa vai chegar lá em cima para a glória do Senhor Jesus. Não quer do Senhor? Olha, irmã, assim, olha aí, tá na fé. Mas não me confirma o Senhor. A irmã quase levantou a mão. Não. Não quer de Deus, irmã? Olha, poderia chamar também. Deus vai dar vitória para aquela pessoa da sua família que você tem orado. Deus, dá vitória no vestibular, na prova, no concurso. Olha, e mais outra pessoa. Não, eu insisto porque é grande a vitória que Deus tem para essa pessoa. Que é do Senhor, última oportunidade devido ao horário. E você vai ver aquela pessoa chegar lá em cima para a glória do Senhor Jesus. Porque um dia você pediu, que você clamou, você pagou o preço. Não quer. Deus abençoe, irmã, mas não é. Está no meio da igreja ali, ó. Não quer, não vai querer. Amém? Posso encerrar então? Então, amém. Palmas e vitória para Jesus. Deus dá oportunidade. Irmãos, se coloquem em pé. Vamos voltar a palavra ao pastor nessa noite. Amém? Palmas para Jesus.
6: Glória a Deus. Pastor Martim, dá glória a Deus. Irmãos, dá glória a Deus aí. Irmãos, dá glória a Deus mesmo. Maravilha. Agora é o seguinte.

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Com meus irmãos de Curitiba, meus irmãos aqui do Paraná, povo que mora em Curitiba, povo que mora aqui no Paraná, que está ouvindo essa programação de rádio, você que hoje está passando assim por um momento difícil, um momento de tristeza, um momento de preocupação, um momento que você está enxergando, está percebendo que tudo está dando errado para você. Você que tem alguém da sua família que você está vendo que essa pessoa tem se esforçado, tem lutado, e tudo tem dado errado para ela e para ele. Aí fica a pergunta, mas por que que as coisas têm dado errado para ele ou para ela? Uma pessoa que não merece sofrer. Uma pessoa que faz tudo certo, luta para fazer tudo certo, e quando vê, dá errado. Quando vê, dá tudo errado. Tem gente escutando a rádio desse jeito. Tem gente que já pensou em sumir no mundo, em dar um fim na vida. E é crente. Pessoas batizadas nas águas. Pessoas que estão participando de atividade em igreja. Obreiro, obreira. Tem gente me ouvindo que até é dirigente de igreja. Está pregando fé. Está pregando vitória para os outros. Mas para você, parece que não tem fé, parece que não tem vitória. Tem gente desse jeito, doente, doente, desempregado, devendo. Tem dinheiro para receber, não recebe. Tem gente que está sendo cobrado. E pagar com quê? Tudo difícil, que é tranqueira. E o pior, dentro de você, um desânimo, uma tristeza, uma angústia, um desânimo, uma vida assim, bem complicada, bem difícil. Eu quero te ajudar. Sabe por que eu quero te ajudar? Porque eu posso ajudar com a minha fé. Eu posso ajudar você com os dons de Deus da minha vida. De mim mesmo eu não posso ajudar nem eu. Com as minhas próprias forças físicas eu não posso fazer nada por você. Mas com o poder de Deus, com o nome de Jesus, com a unção de Deus, eu posso te ajudar. Porque um dia alguém me ajudou. Alguém um dia estendeu as mãos para mim quando não tinha mais jeito, quando tudo parecia perdido. Alguém me ajudou. E durante esses 44 anos, eu tenho visto quantas pessoas que Deus me usou para ajudar. Pessoas que estavam desenganadas da medicina, com câncer, com outras doenças incuráveis, e hoje estão aí, graças a Deus, curadas. Graças a Deus. Quantos casamentos que Deus usou o pastor Messias para orientar, para orar. Quantas famílias que estavam divididas, em brigas, confusão, separação, e Deus usou o pastor Messias para unir aquela família. E hoje eu posso te dizer com toda certeza, em nome de Jesus, Deus vai te ajudar. Deus vai resolver.
Vai. Você talvez não acredita. Devido à situação que você está vivendo hoje, você fala assim, mas essa palavra não me convenceu. Essa promessa aí, eu já ouvi demais. Já fui revelado várias vezes. Já fui ministrado, profetizado, determinado, e nada resolveu. Nada. Eu não acredito em pastores. Não acredito mais em nada. Eu não acredito mais em promessa nenhuma. Tem gente agora me ouvindo desse jeito. Tem gente agora me escutando deste jeito, que não crê mais nada. Devido ao sofrimento, devido às decepções, devido às frustrações, os escândalos que aconteceram na sua vida. Você viu alguém fazer coisas que você esperava que nunca ia ver, de pessoas que você achava que era o teu espelho para você olhar, era o teu professor, tua professora na fé, e de repente você viu aquela pessoa fazer coisas erradas, escandalizou a sua fé. Você está escandalizada. Você está escandalizado. Eu ofereço o nosso Deus. Eu ofereço o nosso Deus. Eu ofereço a igreja, Deus é Santo. Eu ofereço o pastor Messias para te ajudar, para orar por você, pela senhora, sexta-feira. Eu quero sentar contigo. Eu quero conversar contigo. Eu quero orientar, eu quero colocar a mão na sua cabeça. Eu quero te dar atenção, sexta-feira. Venha para cá. Venha para cá com fé em Deus. Venha para cá com fé em Deus. Em nome de Jesus. Você vai sair dessa situação. Vai. Eu te garanto com a fé em Deus. Eu te garanto com a fé em Deus que você vai sair desta situação. Que parece que hoje você está no fundo de poço. Lembra quantas vezes você passou, a senhora passou por piores momentos, bem mais difícil do que esse que você está enfrentando hoje. Lembra que cada momento difícil na sua vida, Deus te deu vitória. Deus te deu força, Deus te deu graça. Do nada surgiu uma solução. Do nada saiu assim, no meio. O que é isso? Milagre. Socorro de Deus. Socorro divino. Nosso Deus, Ele é socorro bem presente na hora da angústia. Ele é fortaleza. Ele é refúgio. Bem quando a gente olha para lá, olha para cá, e não tem jeito, a gente fica desesperado, desesperada, e um demônio, um espírito mal soprando o ouvido, nos pensamentos, aqueles pensamentos negativos, e de repente você fala com alguém, e alguém fala para você, isso aí não tem jeito não. Aquela pessoa usada pelo inimigo, isso aí não tem jeito não, essa doença não tem cura não, esse problema não tem solução não. Pessoas usadas pelo adversário, que acabou de afundar você, acabou de te dar um conselho negativo, não, isso aí não tem jeito não, já passei por isso aí, e eu não venci. A solução é um divórcio. A solução é você largar isso para lá, deixa isso para lá, isso não tem jeito não. Isso aí não tem cura não, isso aí está perdido. O demônio usando a boca de alguém para deixar você mais para baixo. Mas eu te digo, em nome de Jesus, isso aí tem jeito. Tudo tem jeito, tudo na vida tem jeito, quando a gente procura. Ainda que a gente leve o não na primeira vez,
leva um não na segunda. Mas quando a gente tem fé, a gente tem paciência, a gente tem perseverança. Quando a gente tem fé, a gente tem confiança, a gente não desiste. Vem para cá nesta sexta-feira. Vem para cá nesta sexta-feira. Sexta-feira de vitória. Sexta-feira de milagre. Sexta-feira de libertação, de conselho. Nós vamos estar aqui orando por divinas revelações. Aí eu não creio. Pastor, eu não creio mais. Eu não acredito mais nisso. Então vem. Vem. Nós vamos orar pela imposição das mãos. Nós vamos te ungir com óleo. Nós vamos pedir a Deus uma saída, uma solução. Deus vai dar um jeito.

tem outra, eles querem dinheiro. Tem gente agora escutando isso e a sua cabeça está com isso, porque você foi decepcionado, você foi enganado. Em algum lugar você foi enganado por alguém que se dizia pastor, que se dizia missionário, bispo, que se dizia evangelista, presbítero, e você se decepcionou. Você foi enganado por essa criatura. Essa criatura foi usada pelo inimigo para te enganar. E agora você está aí, com sequela, frustrado, desanimado. Tem gente agora escutando essa programação da Igreja Deus é Santo, está passando por isso. Mas nesta sexta-feira, em nome do Senhor Jesus, sexta-feira, culto 9 da manhã, 3 da tarde, 7 da noite, e Deus é quem vai fazer a obra. Onde? Na Igreja Pentecostal Deus é Santo, Avenida Marechal Floriano Peixoto, 6711, Luauer, em frente aqui à passarela, ou quase em frente aos tubos daqui da passarela, ao lado da Alvorada Autopeças. Venha para cá, pertinho do terminal Vila Auer. Venha para cá. Perder, você não vai perder nada. Você só tem a ganhar. Perder, você vai perder tudo. Já perdeu o ânimo, a fé, a esperança. Já perdeu tudo que podia perder e até o que não podia, você perdeu. Tem gente que perdeu o casamento, perdeu a saúde, perdeu o emprego, perdeu os bens materiais. Tem gente que perdeu coisas que não tem dinheiro que paga. Então você não tem nada a perder. Você não tem mais nada a perder. Agora você só tem a ganhar, porque você não tem mais o que perder. Em nome de Jesus, vem para cá. Esforça. Dá uma oportunidade para Deus. Dá uma chance para o Espírito Santo. Que você não quer mais. Que você não acredita mais. Dá uma oportunidade. Dá mais essa oportunidade. Fala assim: é a última porta que eu vou entrar. Fala. É a última porta. Se lá não resolver meu problema, se lá não tiver mesmo o que eles prometem, eu não vou mais igreja nenhuma. Eu não vou bater em porta nenhuma. Já bati em tantas portas. Cada porta que eu bati foi só decepção. Foi só tristeza. Foi só enganação. Mas experimenta essa aqui. Não é que essa porta aqui é melhor do que as outras, mas é diferente. É diferente. Vem para cá, 9 da manhã, 3 da tarde, 7 da noite. Vem para cá, você vai ver que uma luz vai brilhar no fundo do túnel. Uma luz vai brilhar no fundo do poço. Deus te ama do jeito que você é. Ele vai te dar uma oportunidade. Você vai se levantar. Você que já foi pastor, obreiro, obreira, você que já foi membro de alguma igreja, você que já foi um dia uma pessoa muito usada por Deus, e hoje você está na situação que está e você não sabe o que fazer. Deus vai fazer o que Ele sabe fazer.

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0: meus irmãos, é minhas irmãs que estão agora nos acompanhando pela rádio, acompanhando pelo aplicativo da igreja. Nós estamos na oração para te receber, para te receber, entregar para você algo de Deus. Estamos aqui para isto. Deus levantou nós para isto. Deus levantou a igreja, Deus é Santo, para socorrer o povo, para socorrer as almas que estão aflitas, socorrer as pessoas que estão pensando o que fazer, o que fazer. Tem gente agora me ouvindo aqui na Fazenda Rio Grande que está desse jeito: o que fazer? Não aguento mais, não suporto mais. Aqui em Mandirituba tem gente me ouvindo aqui em Mandirituba que está precisando desse culto, dessa oração, dessa palavra, dessa unção com óleo, desta palavra de revelação que vai mudar a sua história. Gente aqui de Pinhais, São José dos Pinhais, tem gente aqui que o seu milagre está aqui na igreja, Deus é Santo, esperando. Não, mas eu estou indo aqui na igreja fulana de tal, eu estou indo aqui na casa da irmã Maria, que ora, eu estou indo aqui na denominação, na comunidade. Seu milagre está aqui. Estou falando diante de Deus. O que é para Deus fazer aqui, Deus vai fazer aqui, não é lugar nenhum. Sexta-feira tem gente aqui que o seu nome está dentro da boca de um sapo. Seu nome está dentro da boca do sapo. Se você acredita ou não acredita, estou falando a verdade. Tem gente, o seu nome, o nome do seu filho, está no cemitério. Tem gente que o nome de alguém seu está lá na catacumba. Aquela catacumba que tem o número 77. Aquela catacumba tem muitos nomes lá enterrado dentro do corpo daquela pessoa que foi enterrada. Gente que o nome dela, a foto dela, está debaixo de uma pedra dentro da água. Que isso, pastor? Sim, debaixo de uma pedra pesada dentro da cachoeira. Eu me lembro que uma vez nós fomos orar no monte. Chegamos no pé do monte, para subir o monte, lá tinha uma cachoeira, tinha um pé até hoje. Lá estava a mulher nuazinha, do jeito que ela nasceu, debaixo da cachoeira, fazendo o trabalho, do jeito que nasceu, nuazinha. E lá tinha galinha preta. A galinha escapulindo. A galinha escapulindo. Meus irmãos, minhas irmãs, lá tinha despacho pesado. Aí nós começamos a orar, começou a aparecer nome de empresas, nome de casais, de famílias, nomes de pessoas para morte, para separação. Estava escrito isso aqui para separação, isso aqui para doença, isso aqui para morrer enforcado, isso aqui para morrer enforcado. Nomes escritos assim: isso aqui é para morrer esfaqueado, 7 facadas. Isso aqui para morrer com 7 tiros. Olha, você nem imagina o tanto de nomes. O tanto de nomes que estava dentro daquela bandeja de barro, daquela gamela de barro. O nome das pessoas e a finalidade da macumba. Isso aqui é para morrer em acidente de carro. Isso aqui para separação. separação, ali tinha peça íntima amarrada, peça íntima amarrada, e na peça íntima estava a foto do homem. A peça íntima da mulher, e lá estava a foto do homem amarrado. Por que que os casamentos se acabam? Por que que os namoros, noivados se esfriam? Porque são coisas feitas, trabalhos feitos para destruir. E a pessoa está fraca, a pessoa está fraca, não está orando, não está jejuando, não está na igreja, está parado, está afastado, está desviado. E às vezes está dizendo, não, mas eu estou aqui na igreja. Mas aquela igreja que não tem força, que não tem poder. Ainda ontem eu falava com um irmão de uma outra igreja, um médico empresário, e ele é pastor também de uma igreja. Ele falou assim para mim, pastor Messias, eu deixo de ir na minha igreja para me ir na Deus é Santo. Por quê? Ah, pastor, porque a gente entra, a gente não vê oração, a gente não vê poder, a gente não vê milagre, a gente não vê algo mudar a nossa vida. Então eu vou buscar socorro na Deus é Santo, porque é uma igreja que ora, uma igreja que está orando noite e dia. Agora, o que que eu vejo nisso? Eu vejo que muita gente agora está nos acompanhando, mas elas não conseguem chegar na igreja, elas não conseguem entrar na Deus é Santo, porque o mal que está na vida dele, não deixa ele vir na Deus é Santo. O bicho fala aqui, ó. O bicho fala na boca das pessoas que é ele que segura as pessoas para não entrar na Deus é Santo. Pode ir em qualquer igreja, pode ir em qualquer igreja, mas na Deus é Santo não vai. O bicho fala na boca da pessoa. Ela pode ir em qualquer igreja, mas ela não vai na Deus é Santo. Por quê? Porque a força, o poder de Deus, a unção de Deus está nessa igreja. Não é porque a gente está falando aqui por grandeza, por exaltação, por vanglória, por soberba, não. Mas é a realidade, é a igreja que está orando, é a igreja que está jejuando, orando para abençoar o povo. Escute.
1: Como é que você falou aí que eu não entendi bem?
2: Não quero ela aqui, ela pode ir em qualquer igreja menos aqui.
1: Ela pode ir em qualquer igreja menos aqui. Agora, por que você tem raiva dessa igreja? O que você vê nessa igreja que você não vê nas outras? O que você vê aqui, além do fogo?
2: Santidade demais. Hã? Não gosto.
1: O quê?
2: Santidade demais.
1: Santidade demais. Santidade demais.
2: Eu gosto das outras igrejas. Eles dançam pra mim.
1: Eles dançam pra ele.
2: É? Não quero ela aqui.
1: Diga, queima a igreja. Sai dessa mulher, João. Leja o inferno.
0: Você tá vendo? Você tá vendo o bicho falando na boca da vítima? Ela pode ir em qualquer igreja. Vamos ouvir de novo. Ela pode ir em qualquer igreja, mas aqui não. Por quê? Fogo, aqui tem fogo, aqui tem santidade demais. É isso que o diabo detesta: santidade, consagração, santificação. Acabou. Você sabe disso. Não adianta dizer que não é, porque é verdade. A santidade acabou em muitos lugares. A oração acabou. O povo não tem força mais para orar. Eu vejo que na Deus é Santo, a hora que o povo vem na igreja, A hora que eles chegam aqui, às vezes chega e fica lá dentro do carro, lá no pátio. Aí quando acaba a oração, eles entram. Como é que essas criaturas querem receber bênção? Mas é bicho que não deixa elas entrar na igreja na hora da oração, dobrar o joelho. Eles não conseguem dobrar o joelho. Se tem uma coisa que o diabo detesta, é quando a gente dobra o joelho. Se tem uma coisa que Satanás não aguenta, é o crente que bota o joelho no chão. Vamos ouvir.
1: Como é que falou aí que eu não entendi bem?
2: Não quero ela aqui. Ela pode ir em qualquer igreja, menos aqui.
1: Ela pode ir em qualquer igreja, menos aqui. Agora, por que você tem raiva dessa igreja? O que você vê nessa igreja que você não vê nas outras?
2: Eita, fogo.
1: O que você vê aqui, além do fogo?
2: Santidade demais. Hã? Não gosto.
1: O quê?
2: Santidade demais.
1: Santidade demais. Santidade demais.
2: Das outras igrejas. Eu gosto das outras igrejas.
1: Por quê?
2: Eles dançam pra mim.
1: Eles dançam pra ele.
0: Tá vendo, meus irmãos? Dança dentro das igrejas. É isso que o bicho quer. Danças. Você passa na frente da igreja, tem povo dançando, como se fosse uma boate. A luz apagada, a luz escura. A luz escura. E aí eles falam assim: agora vamos ouvir uma história de dança. E o povo dançando. Isso é igreja. Vamos agora ouvir teatro. Ministério do teatro, conjunto do teatro. Isso aí é igreja? Isso aí que é igreja? Agora vamos ouvir a coreografia. O conjunto da coreografia. Isso aí é igreja. Isso aí vai libertar as pessoas depressivas? Hein? Isso aí vai libertar as pessoas endemoniadas, imacumbadas, enfeitiçadas, desenganadas da medicina? Por isso que você não vem aqui. Por isso que você não chega aqui na Deus é Santo. Por isso que você está aí, macumbado, enfeitiçado, amarrado, demoniado, oprimido, desesperado, vendo vultos, ouvindo vozes do além. Inimigo falando para você sair de casa. Inimigo falando para você largar sua mulher, largar esse homem. Inimigo falando para você tirar sua própria vida. E a gente aqui no rádio, venha, que Deus vai mudar a tua vida. Venha, venha, venha, venha. E você não faz nada. Porque quando a gente faz o que é para fazer, Deus dá força, Deus dá ânimo, Deus dá coragem. Deus dá coragem. Deus dá poder para a pessoa orar, jejuar e consagrar, mas a gente tem que abrir o coração, querer. Então, nesta sexta-feira, às 9 da manhã, 3 da tarde, 7 da noite, ponto de guerra contra a macumba. Ninguém mais fala de macumba, contra a macumba. Você já notou isso? Que o evangelho de hoje tem um evangelho paralelo. Você não vê mais falar de jejum, de oração, de batalha espiritual, de guerra espiritual. As pessoas estão assim, todo mundo copiando a outro. Aquele modelo de igreja, onde o pastor vai lá para o altar e diz: joga a mão para cima, Deus manda lhe dizer, Deus manda lhe dizer, tudo mentira. Deus manda lhe dizer que a tua vida vai mudar hoje. Hoje você recebe, recebe aquilo outro. Tudo mentira. Porque se o povo não mudar, a vida não muda. Esse evangelho fácil, esse evangelho fácil. Joga a mão para cima, receba tudo. Receba tudo, vai recebendo, vai recebendo. A pessoa está aí no pecado, desviada, sem compromisso com Deus, não quer orar, não quer jejuar, não quer largar o pecado, e Deus está dando tudo para ele. Isso é mentira! Isso tudo é mentira! Isso é mentira! Joga a mão para cima e receba isso, receba aquilo outro, receba! Não recebe nada. Tudo mentira, tudo mentira, tudo mentira. Te garanto que é tudo mentira. Agora, se nós bater o joelho no chão, se nós orar, se nós jejuar, se nós consagrar, se nós fazer voto, compromisso com Deus, de mudança, aí não tem demônio que aguenta. Aí não tem macumba, não tem satanás, não tem espírito, não tem praga, não tem maldição, não tem palavra de derrota. Olha aqui, ó, vamos ouvir mais. Olha aqui, ó, sexta-feira é sexta-feira de libertação.
3: Olha aí, ó. Olha que tanta gente oprimida por legiões, olha aí. É espírito da morte, não adianta você resistir. Por que está zangado assim? Você queria matar ela? Você vai matar ela?
2: Eu não gosto! Eu não gosto! Eu tenho que matar ela! Eu detesto isso! Eu não queria que ela viesse aqui! Vou matar ela!
1: Eu quero fogo ardendo ele pelo sangue de Jesus.
3: Queima ele, meu Deus. Queima ele, derrota ele, fracassa ele.
4: Olha. Deus faz. A igreja Deus é Santo mostra.
1: O que foi, diabo? O que foi? O que foi, capeta?
2: Hein? Cala a boca!
1: Cala a boca? Você cala a boca?
2: Minha!
1: Quem te deu ela?
2: Ela é minha!
1: Quem te deu?
2: Eu quero ela!
1: Quem te deu ela?
2: É minha!
1: Quem te deu ela?
2: Ela é minha!
1: Não, você fala que ela é sua. Eu quero saber quem te deu ela. Quem te deu? Se ninguém te deu, ela não é sua. Você não comprou ela. Como é que é?
2: Odeio que ela vem aqui!
1: E você quer agarrar? E você quer agarrar pra onde? Escuta! Cale a boca! Cale a boca! Só responda o que eu te perguntar. Não fala na minha frente. Fala depois que eu falar. Por que você não quer que ela venha aqui?
2: Eu queria trazer a família dela pra cá!
1: E vai trazer! Quanto tempo você vive nela? Seis anos. Eu lhe dou 6 segundos se assumir. Eu dou 6 segundos. 1, 2, 3, 4, 5 e 6. E já está liberta pelo meu Jesus Cristo.

meus irmãos, minhas irmãs, não se conforma com essa vidinha de sofrimento, mas pelo amor de Deus, Deus não tem isso para nós. Eu não acredito que nós aceitamos a Jesus. Eu não acredito que nós temos uma igreja para ser depósito de Satanás, encher o corpo, a mente, a alma de macumba, de doença, de feitiçaria, de sofrimento, de amarração. Não, eu não creio, eu não aceito isso. No nome de Jesus, o nosso Deus nos chamou para ser salvo e para vencer na vida. Para vencer na vida, Deus chamou nós para vencer na vida. Não foi para viver dentro de igreja carregando a cruz somente e dizer: ah, eu nasci para sofrer, eu nasci para padecer, eu nasci para carregar uma cruz pesada. Não, de jeito nenhum. É claro que tem cruz, é claro que tem luta, é claro que tem sofrimento, mas é que o sofrimento que passa, você enfrenta ele, você vence ele. Você vence ele. Agora, aquela cruz que nunca acaba, aquela dor que nunca é curada, aquele sofrimento que não tem fim, aquela macumba que está dando a pessoa e diz que a pessoa é crente, a pessoa é obreiro, é obreira, a pessoa faz a obra de Deus, endemoniada, macumbada, enfeitiçada, fraco, triste, depressivo, vendo vultos, ouvindo vozes, e ainda entregando revelação. Ainda entregando revelação, não sei que revelação é esta. Chegou uma mulher na nossa igreja e disse que era missionária. Missionária, faça obra, sou missionária. Eu sou evangelista, eu viajo o Brasil e o mundo. E veio a revelação e foi falado: aqui tem uma pessoa que está assim, assim, assim, assim, assim, assim, assim. A missionária levantou a mão. Quando botamos a mão na cabeça da missionária, uma legião de demônios, uma legião de espírito maligno, estava naquela missionária. O bicho bradava na boca da missionária: o que que ela veio fazer na igreja? Deus é santo. Porque era ele que estava usando ela, era ele que estava revelando e profetizando, era ele que ia matar ela. Mais uma legião de demônios. O bicho foi falando que era toda gira, chucaveira, tranca-rua, não sei o que lá. E foi falando um monte de demônios. Aí quando terminou, que o bicho saiu daquela mulher, a mulher começou a chorar, dizendo assim: o que é que eu vim fazer aqui só para ser envergonhada? O que é que eu vim fazer nesse lugar? Nunca caí, nunca manifestei. O que é que eu vim fazer nessa igreja? Aí tivemos que falar com ela: não, irmã, você não precisava daqui hoje, você estava sendo enganada pelo bicho. O bicho estava te enganando, o bicho estava te iludindo, mas graças a Deus que ele manifestou. Graças a Deus, você tem que dar graças a Deus que você não entrou numa porta, num lugar aonde o bicho se manifesta, cai por terra em nome de Jesus. Não fica triste, não, não fica envergonhado, não. Então, meus irmãos, tem muita gente me ouvindo agora, muita gente que é uma está dentro da sua casa dominando. Estou falando diante de Deus, diante do Pai, do Filho e do Espírito Santo. Nada dá certo nessa casa, só briga, confusão, tribulação, só problema, dívidas. Dentro dessa casa tem gente assim. Estou falando diante de Deus, nada dá certo, é só tribulação, só problema. Eu te convido para estar conosco nesta sexta-feira. Venha para cá, ninguém aqui é melhor que ninguém, mas a maneira como Deus age aqui é diferente. Você tem que acreditar nisso, sair da sua casa, vir buscar a Deus,
buscar a Deus. Não, mas eu estou buscando a Deus. Mas se você está buscando a Deus, por que que não muda? Por que você não recebe as bênçãos? Por que que a sua vida não muda? Estou falando para mudar. Falando de mudanças. De algo novo. Você que é missionário, missionário. Você que é obreiro, obreira. Aí na sua igreja, no seu ministério. Você que frequenta aí essa igreja. E a sua vida muda. Vem experimentar aqui na Deus é Santo para você ver. Venha. Venha para cá, nome de Jesus. Eu sei que você vai ter uma luta terrível para não chegar até aqui. Para não chegar até aqui. Mas se você chegar, Deus vai falar contigo. Deus vai te revelar. Deus vai te mostrar. Deus vai te dar vitória. Isso eu garanto. Em nome do Senhor Jesus. Escuta aqui a 9 da manhã, 3 da tarde, 5 da noite. Levanta e venha. Quando a gente quer, a gente consegue. Quando a gente quer, a gente vai. A gente luta, a gente batalha, a gente peleja. Mas a gente vence. Aonde? Igreja Pentecostal, Deus é Santo. Igreja Pentecostal, Deus é Santo. Avenida Marechal Floriano Peixoto. Avenida Marechal Floriano Peixoto. 6711. Vila Aula, aqui no Aula. Aqui no Aula. Às 9 da manhã. 3 da tarde, 7 da noite. Nesta noite. Nesta noite de sexta-feira. 7 da noite. Eu te garanto. Que alguma coisa vai acontecer na sua vida de Deus. De mudança. Eu te garanto. Em nome de Jesus.

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0: Antônio da Silva. 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
4: Fui curada da AIDS, eu e meu esposo, pela honra e glória do Senhor Jesus Cristo.
5: Olívia Rangel, meu filho tinha HIV, tá 15 anos, curado, Jesus curou.
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0: Luiz Mauro.
1: Luiz Mauro.
0: Curado do, da AIDS.
1: Da AIDS.
0: A senhora vindo fazer campanha por ele.
1: Vindo fazer campanha por ele.
0: E ele foi curado.
1: Foi curado em nome de Jesus.
0: Nada.
1: Não, graças a Deus.
2: E a bênção maior, poderosa mesmo, foi.

Quando eu fazia 8 dias que eu estava aqui, eu senti que tinha um negócio no nariz e eu soprei assim na minha mão, eu soprei e saiu um besouro, maior que o vagalume. Era um besouro preto.

estava na oração aqui, me deu uma cólica. Eu fui no banheiro, faz 5 anos que eu não menstruo, veio a menstruação, fui para casa, fui no banheiro e soltei aquele charuto. O charuto na mão.

meus irmãos de Curitiba, meus irmãos aqui do Paraná, povo que mora em Curitiba, povo que mora aqui no Paraná, que está ouvindo essa programação de rádio, você que hoje está passando assim por um momento difícil, um momento de tristeza, um momento de preocupação, um momento que você está enxergando, está percebendo que tudo está dando errado para você. Você que tem alguém da sua família que você está vendo que essa pessoa tem se esforçado, tem lutado e tudo tem dado errado para ela e para ele. Aí fica a pergunta, mas por que que as coisas têm dado errado para ele ou para ela? Uma pessoa que não merece sofrer. Uma pessoa que faz tudo certo, luta para fazer tudo certo, e quando vê, dá errado. Quando vê, dá tudo errado. Tem gente escutando a rádio desse jeito. Tem gente que já pensou em sumir no mundo, em dar um fim na vida. E é crente, pessoas batizadas nas águas, pessoas que estão participando de atividade em igreja, obreiro, obreira. Tem gente me ouvindo que até é dirigente de igreja, está pregando fé, está pregando vitória para os outros. Mas para você, parece que não tem fé, parece que não tem vitória. Tem gente desse jeito, doente, doente, desempregado, devendo. Tem dinheiro para receber, não recebe. Tem gente que está sendo cobrado. E pagar com quê? Tudo difícil, que é tranqueira. E o pior, dentro de você, um desânimo, uma tristeza, uma angústia, um desânimo, uma vida assim, bem complicada, bem difícil. Eu quero te ajudar. Sabe por que eu quero te ajudar? Porque eu posso ajudar com a minha fé. Eu posso ajudar você com os dons de Deus da minha vida. De mim mesmo eu não posso ajudar nem eu. Com as minhas próprias forças físicas eu não posso fazer nada por você. Mas com o poder de Deus, com o nome de Jesus, com a unção de Deus, eu posso te ajudar. Porque um dia alguém me ajudou. Alguém um dia estendeu as mãos para mim quando não tinha mais jeito, quando tudo parecia perdido. Alguém me ajudou. E durante esses 44 anos, eu tenho visto quantas pessoas que Deus me usou para ajudar. Pessoas que estavam desenganadas da medicina, com câncer, com outras doenças incuráveis, e hoje estão aí, graças a Deus, curadas. Graças a Deus. Quantos casamentos que Deus usou o pastor Messias para orientar, para orar. Quantas famílias que estavam divididas, em brigas, confusão, separação, e Deus usou o pastor Messias para unir aquela família. E hoje eu posso te dizer com toda certeza, em nome de Jesus, Deus vai te ajudar. Deus vai resolver.
Vai. Você talvez não acredita. Devido à situação que você está vivendo hoje, você fala assim, mas essa palavra não me convenceu. Essa promessa aí, eu já ouvi demais. Já fui revelado várias vezes. Já fui ministrado, profetizado, determinado, e nada resolveu. Nada. Eu não acredito em pastores. Não acredito mais em nada. Eu não acredito mais em promessa nenhuma. Tem gente agora me ouvindo desse jeito. Tem gente agora me escutando deste jeito, que não crê mais nada, devido ao sofrimento, devido às decepções, devido às frustrações, os escândalos que aconteceram na sua vida. Você viu alguém fazer coisas que você esperava que nunca ia ver, de pessoas que você achava que era o teu espelho para você olhar, era o teu professor, tua professora na fé, e de repente você viu aquela pessoa fazer coisas erradas, escandalizou a sua fé. Você está escandalizada. Você está escandalizado. Eu ofereço o nosso Deus. Eu ofereço o nosso Deus. Eu ofereço a igreja, Deus é santo. Eu ofereço o pastor Messias para te ajudar, para orar por você, pela senhora, sexta-feira. Eu quero sentar contigo. Eu quero conversar contigo. Eu quero orientar, eu quero colocar a mão na sua cabeça. Eu quero te dar atenção, sexta-feira. Venha para cá. Venha para cá com fé em Deus. Venha para cá com fé em Deus. Em nome de Jesus, você vai sair dessa situação. Vai. Eu te garanto com fé em Deus. Eu te garanto com a fé em Deus que você vai sair desta situação, que parece que hoje você está no fundo de poço. Lembra quantas vezes você passou, a senhora passou por piores momentos, bem mais difícil do que esse que você está enfrentando hoje. Lembra? Lembra que cada momento difícil na sua vida, Deus te deu vitória, Deus te deu força, Deus te deu graça. Do nada surgiu uma solução. Do nada saiu assim, meio. O que, que é isso? Milagre. Socorro de Deus. Socorro divino. Nosso Deus, ele é socorro bem presente na hora da angústia. Ele é fortaleza. Ele é refúgio. Bem quando a gente olha para lá, olha para cá, e não tem jeito, a gente fica desesperado, desesperada, e um demônio, um espírito mal soprando o ouvido, nos pensamentos, aqueles pensamentos negativos, e de repente você fala com alguém, e alguém fala para você, isso aí não tem jeito não, aquela pessoa é usada pelo inimigo, isso aí não tem jeito não, essa doença não tem cura não, esse problema não tem solução não. Pessoas usadas pelo adversário, que acabou de afundar você, acabou de te dar um conselho negativo. Não, isso aí não tem jeito não. Já passei por isso aí, e eu não venci. A solução é um divórcio. A solução é você largar isso para lá, deixa isso para lá, isso não tem jeito não. Isso aí não tem cura não, isso aí está perdido. O demônio usando a boca de alguém para deixar você mais para baixo. Mas eu te digo, em nome de Jesus, isso aí tem jeito. Tudo tem jeito. Tudo na vida tem jeito, quando a gente procura. Ainda que a gente leve mão na primeira vez,
leva um não na segunda. Mas quando a gente tem fé, a gente tem paciência, a gente tem perseverança. Quando a gente tem fé, a gente tem confiança. A gente não desiste. Vem para cá nesta sexta-feira. Vem para cá nesta sexta-feira. Sexta-feira de vitória. Sexta-feira de milagre. Sexta-feira de libertação, de conselho. Nós vamos estar aqui orando por divinas revelações. Eu não creio, pastor, eu não creio mais, eu não acredito mais nisso. Então vem, nós vamos orar pela imposição das mãos, nós vamos te ungir com óleo, nós vamos pedir a Deus uma saída, uma solução. Deus vai dar um jeito, Ele sabe como dar um jeito, e Ele não vai querer perder você para Satanás. Ele não vai querer te perder para o diabo. Ele não vai querer perder você para os ateus, os murmuradores, os blasfemadores, os críticos, aqueles que escarnecem, aqueles que falam assim: igreja? Igreja? Igreja é dinheiro. Igreja, pastor, ele só quer o dinheiro do povo. São os mentirosos, não é assim que eles falam? Ladrões, que só quer dinheiro do povo. Tudo quanto é pastor é rico, tudo quanto é pastor tem dinheiro, enganando as pessoas, enganando os coitados. Eles prometem uma coisa, mas no fim outra. Eles querem dinheiro. Tem gente agora escutando isso e a sua cabeça está com isso, porque você foi decepcionado, você foi enganado. Em algum lugar você foi enganado por alguém que se dizia pastor, que se dizia missionário, bispo, que se dizia evangelista, presbítero, e você se decepcionou. Você foi enganado por essa criatura. Essa criatura foi usada pelo inimigo para te enganar. E agora você está aí, com sequela, frustrado, desanimado. Tem gente agora escutando essa programação da Igreja Deus é Santo, está passando por isso. Mas nesta sexta-feira, em nome do Senhor Jesus, sexta-feira, culto 9 da manhã, 3 da tarde, 7 da noite, e Deus é quem vai fazer a obra. Onde? Na Igreja Pentecostal Deus é Santo, Avenida Marechal Floriano Peixoto, 6711, no Auer, em frente aqui à passarela, ou quase em frente aos tubos daqui da passarela, ao lado da Alvorada Autopeças. Venha para cá, pertinho do terminal Vila Auer. Venha para cá. Perder, você não vai perder nada. Você só tem a ganhar. Perder, você já perdeu tudo. Já perdeu o ânimo, a fé, a esperança. Já perdeu tudo que podia perder, e até o que não podia, você perdeu. Tem gente que perdeu o casamento, perdeu a saúde, perdeu o emprego, perdeu os bens materiais. Tem gente que perdeu coisas que não tem dinheiro que paga. Então você não tem nada a perder. Você não tem mais nada a perder. Agora você só tem a ganhar, porque você não tem mais o que perder. Em nome de Jesus, vem para cá. Esforça. Dá uma oportunidade para Deus. Dá uma chance para o Espírito Santo. Que você não quer mais. Que você não acredita mais. Dá uma oportunidade. Dá mais essa oportunidade. Fala assim: é a última porta que eu vou entrar. Fala. É a última porta. Se lá não resolver meu problema, se lá não tiver mesmo o que eles prometem, eu não vou mais de igreja nenhuma. Eu não vou bater em porta nenhuma. Já bati em tantas portas. Cada porta que eu bati foi só decepção. Foi só tristeza.
foi só enganação, mas experimenta essa aqui. Não é que essa porta aqui é melhor do que as outras, mas é diferente. É diferente. Vem para cá, 9 da manhã, 3 da tarde, 7 da noite. Vem para cá, você vai ver que uma luz vai brilhar no fundo do túnel. Uma luz vai brilhar no fundo do poço. Deus te ama do jeito que você é. Ele vai te dar uma oportunidade. Você vai se levantar. Você que já foi pastor, obreiro, obreira. Você que já foi membro de alguma igreja. Você que já foi um dia uma pessoa muito usada por Deus. E hoje você está na situação que está e você não sabe o que fazer. Deus vai fazer o que Ele

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graças a Deus, um dia antes de terminar a campanha, antes de eu chegar na igreja, caiu da minha garganta, assim, veio rolando para baixo, uma esponja de aço, dessas esponjas de lavar panela. Caiu no chão, me deu um susto, porque eu nunca tinha visto uma coisa dessa. E a minha voz saiu, e para honra e glória de Jesus, até hoje estou falando bem, graças a Deus.

0: disse, ela foi curada de câncer no útero.
1: Eu não podia nem me abaixar, tinha dor nas pernas, por toda parte, não tenho mais dor nenhuma nas pernas, não tenho mais dor nada em parte nenhuma, para onde vai o Senhor Jesus, estou curada, graças a Deus.
0: A senhora é a mulher que tomava 210 comprimidos.
1: É, 210 comprimidos por mês.
0: E agora está curada.
1: Estou curada, em nome de Jesus, estou curada.
0: Quem curou?
1: Jesus.

nossos joelhos e agradeçamos a Deus por mais um dia e por este momento tão especial.

0: Santos, nós vamos orar o nosso Deus agora. E nós vamos buscar a força, o poder, a unção de Deus. Oremos já em seguida.
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grande e poderoso e eterno Deus, Pai, Filho e Espírito Santo. Deus, em nome de nosso Senhor e Salvador Jesus Cristo, ó grande Pai, ó grande Deus Todo-Poderoso, eu te peço agora que apague os meus pecados, apague, risque todos os meus pecados, todos que eu pratiquei, todos, meu Deus, para que a minha oração seja aceita, seja bem-vinda ao teu lugar santo, ao trono de glória. Oh, meu Deus, como eu queria e quero que o Senhor me desse força, espiritualidade, comunhão com o Senhor, para me entrar na tua presença. Meu Deus, antigamente, para entrar no santo dos santos, eram as pessoas escolhidas pelo Senhor, senão eles morriam. Meu Deus, meu Pai, eu quero agora entrar na tua presença, mas eu preciso do perdão. Eu preciso, meu Deus, da limpeza, da purificação na minha vida, para que a minha oração seja aceita, ouvida e respondida pelo Senhor. Meu Deus, em nome de Jesus Cristo Salvador, em nome do Senhor Deus Todo-Poderoso, meu Deus, oh meu Deus, me dá palavras, coloca na minha boca as palavras certas, as palavras corretas, agradáveis, porque eu não sei como orar, porque eu não sei como pedir, eu não sei como agradecer o Senhor. O Senhor é tão grande, tão santo, oh Deus, o Senhor é tão poderoso, que eu, perto do Senhor, sou barro, pó e cinza, verme. Deus da glória, o Senhor é tão grande, tão santo, tão poderoso. Ah, como o homem não é nada na tua presença. O homem é pó, é uma sombra que vai passando. O homem é uma flor, uma erva que vai murchando, que de manhã nasce e à tarde já não existe mais. Ó Deus, ó Deus, ó Deus, ó Deus, ó Deus, ó Pai, coloca na minha boca as palavras, coloca no meu coração as palavras corretas, as palavras certas que te agradam, porque é o Senhor que está falando, mostrando, revelando. Ó Deus, em nome do Senhor Jesus, oh Jesus, me ajuda, oh Jesus, ajuda esse povo, ajuda os irmãos, as irmãs, ajuda, meu Deus, nós reconhecer o nosso estado precário, nosso estado de miséria, como diz Paulo, miserável homem que eu sou, quem me livrará do corpo dessa morte? Oh Deus, meu Deus, faz nós reconhecermos a nossa carência, necessidade, a nossa fragilidade. Ah, meu Deus do céu, faz nós reconhecermos que nós somos eternamente dependentes do Senhor. Meu Deus, oh meu Deus da glória, vai falando o meu coração, vai falando o coração desse homem e dessa mulher, vai falando a alma dessa pessoa, a mente dessa pessoa, o espírito dela, a mente dela. Deus, vai falando, vai limpando, vai santificando, vai perdoando, vai purificando com o sangue de Jesus.
Ah, meu Deus do céu, vai purificando o meu entendimento, vai purificando a minha boca, meus olhos, meus ouvidos. Ah, Deus da glória, faz eu reconhecer que o que eu sou porque o Senhor é. É o Senhor, não fui eu, não fui eu, não sou eu, não será eu, mas é o Senhor, meu Deus, é o Senhor, é o Senhor, é o Senhor. Ó grande Deus e Pai, em nome do Senhor Jesus, faz nós descermos de cima desta escada chamada soberba, vanglória, exaltação, grandeza carnal. Faz nós descermos, meu Deus, a casa do oleiro e observar como se faz pastores, como se faz obreiros, obreiras, membros. Meu Deus, faz nós vermos, Senhor. Oh, meu Deus do céu, faz nós descermos, faz nós enxergarmos, faz nós nos convertermos, Senhor. Meu Deus, em nome de Jesus Cristo, Salvador, quantas vezes nós pedimos as coisas só que nos interessa, as coisas carnais, as coisas humanas e perecíveis, as coisas que agrada a carne, que agrada o nosso corpo, mas não agrada a nossa alma, não agrada, meu Deus, a nossa alma. Ó Deus, que não agrada o Teu poder, o Teu nome, a Tua palavra, a Tua vontade.

me ajuda. Ô Espírito Santo, me ajuda, me ajuda, me ajuda, Espírito Santo. Me ajuda na minha fraqueza. Me ajuda na minha fraqueza, Espírito Santo. Me ajuda. Meu Deus, me ajuda, me ajuda, me ajuda. Ajuda esse homem, essa mulher que está aí debatendo, quebrando com a cabeça para lá e para cá, fora da tua presença, fora da tua direção. Meu Deus, faz nós entender, meu Deus, a tua vontade. Não deixa nós ficarmos andando pelos olhos humanos, pelo coração humano, pela vontade humana, pelo desejo humano, carnal, perecível, mas que nós possamos andar dentro da vontade do Senhor, andar no caminho do Senhor, no caminho estreito, na porta estreita, que nós possamos nos renunciar a nós mesmos, negar a nós mesmos, tomar a cruz e seguir o Senhor. Alcança agora cada alma, cada vida agora. Alcança, Senhor, da maneira correta, como o Senhor sabe fazer, em nome de Jesus, em nome de Jesus, em nome de Jesus, Pai. Deus, em nome de Jesus, Deus, eu não sei falar, mas Tu sabes fazer, Tu sabes agir, Tu não precisa da minha explicação, Tu não precisa do meu ensinamento, Tu não precisa do meu conselho, da minha orientação. Tu és soberano, Tu és sábio, poderoso, Tu és tudo em tudo, Senhor. Oh Deus, me perdoa a minha incapacidade, a minha fragilidade, meus erros, me perdoa tudo. Não preciso falar, Senhor, sabe tudo. Pedro dizia para Jesus: Tu sabe tudo, Senhor. O Senhor sabe todas as coisas, ainda que a gente não falamos ainda, ainda que nós não sentamos, não levantamos, não pensamos o que não falar, o Senhor já sabe tudo, meu Deus. Oh, meu Deus, como Tu és soberano, Tu és poderoso, Tu és grande. Oh, meu Deus, oh, meu Deus do céu. Uma coisa eu quero te pedir: alcança as almas, salve as almas, e uma delas é a minha alma. Oh, meu Deus, salva as almas, oh, meu Deus, liberta as almas, em nome do Senhor Jesus, Pai. É a minha oração, é o meu pedido, meu Deus. Oh, meu Deus, me perdoa, porque eu não sei pedir, eu não sou pedir, eu perdi quantas vezes na vida a oportunidade de falar palavras, orações que Te agradam, e quantas vezes nós oramos tudo errado, que só nos agrada, que só serve para agradar os nossos olhos, nossos ouvidos, mas no final da história foi tudo perdido. Oh, meu Deus, me perdoa, me lava, me purifica no Teu sangue, abençoa todos que oraram comigo, estão orando, meu Deus, abençoa poderosamente, no nome de Jesus Cristo.

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Quando eu cheguei em casa, eu fui no banheiro fazer xixi e saí um pé de frango só com uma unha. Pé de frango com um dedo e uma unha. Fiquei assombrada, eu já dei descarga logo. Ah, era uma obra de macumbaria feia que eu tava.

Eu fui ao banheiro e expirei mesmo. Mesmo as duas das minhas finas que saíram de mim, de dentro do meu corpo, né? Entrou um milagre. E a partir daquele dia, eu nunca mais tive dores nos músculos.

Você que já recebeu um milagre na igreja, Deus é santo. Venha compartilhar o seu testemunho. Não guarde essa bênção apenas para você. Existem pessoas dentro da igreja que recebem uma bênção, alcançam um milagre, veem a mão de Deus agir, mas ficam em silêncio. E isso é sério. Quando alguém recebe algo de Deus e não testemunha, não está apenas deixando de contar uma vitória, está interrompendo um propósito espiritual. O testemunho não é opcional, ele é parte do milagre. Existem pessoas dentro da igreja que recebem uma bênção, alcançam um milagre, veem a mão de Deus agir, mas ficam em silêncio. E isso é sério. Quando alguém recebe algo de Deus e não testemunha, não está apenas deixando de contar uma vitória, está interrompendo um propósito espiritual. O testemunho não é opcional, ele é parte do milagre. Agora entenda isso com clareza. O testemunho protege a bênção. O silêncio pode enfraquecer aquilo que você recebeu. Quantas pessoas estão esperando ouvir o que Deus fez na sua vida para não desistirem? Quantos estão precisando de uma prova viva de que o milagre é real? E você tem essa prova, mas está guardando. Deus não te abençoou para você esconder. Ele te levantou para você falar, testemunhar, declarar. Se você recebeu cura, testemunhe. Porta aberta, testemunhe. Libertação, testemunhe. Provisão, testemunhe. Ir na frente do púlpito. Testemunhar não é vergonha, é honra. Vergonha é Deus fazer e a pessoa fingir que não aconteceu. A partir de hoje, mude sua postura. Se Deus fez, conte. Se Deus operou, declare. Se Deus te abençoou, glorifique diante de todos, porque quem testemunha fortalece a própria fé, ativa novas bênçãos e se torna um instrumento para milagres na vida de outros. Não retenha o que Deus fez, transforme sua vitória.

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Oh, meus irmãos de Curitiba, meus irmãos aqui do Paraná, povo que mora em Curitiba, povo que mora aqui no Paraná, que está ouvindo essa programação de rádio, você que hoje está passando assim por um momento difícil, momento de tristeza, um momento de preocupação, um momento que você está enxergando, está percebendo que tudo está dando errado para você. Você que tem alguém da sua família que você está vendo que essa pessoa tem se esforçado, tem lutado, tudo tem dado errado para ela e para ele. Aí fica a pergunta, mas por que que as coisas têm dado errado para ele ou para ela? Uma pessoa que não merece sofrer. Uma pessoa que faz tudo certo. Luta para fazer tudo certo. E quando vê, dá errado. Quando vê, dá tudo errado. Tem gente escutando a rádio desse jeito. Tem gente que já pensou em sumir no mundo, em dar um fim na vida. E é crente. Pessoas batizadas nas águas. Pessoas que estão participando de atividade em igreja, obreiro, obreira. Tem gente me ouvindo que até é dirigente de igreja, está pregando fé, está pregando vitória para os outros, mas para você parece que não tem fé, parece que não tem vitória. Tem gente desse jeito, doente, doente, desempregado, devendo. Tem dinheiro para receber, não recebe. Tem gente que está sendo cobrado. E pagar com quê? Tudo difícil, que é tranqueira. E pior, dentro de você, um desânimo, uma tristeza, uma angústia, um desânimo, uma vida assim bem complicada, bem difícil. Eu quero te ajudar. Sabe por que eu quero te ajudar? Porque eu posso ajudar com a minha fé. Eu posso ajudar você com os dons de Deus da minha vida. De mim mesmo eu não posso ajudar nem eu. Com as minhas próprias forças físicas, eu não posso fazer nada por você. Mas com o poder de Deus, com o nome de Jesus, com a unção de Deus, eu posso te ajudar. Porque um dia alguém me ajudou. Alguém um dia estendeu as mãos para mim quando não tinha mais jeito. Quando tudo parecia perdido, alguém me ajudou. E durante esses 44 anos, eu tenho visto quantas pessoas que Deus me usou para ajudar. Pessoas que estavam desenganadas da medicina, com câncer, com outras doenças incuráveis, e hoje estão aí, graças a Deus, curadas. Graças a Deus. Quantos casamentos que Deus usou o pastor Messias para orientar, para orar. Quantas famílias que estavam divididas, em brigas, confusão, separação, e Deus usou o pastor Messias para unir aquela família. E hoje eu posso te dizer com toda certeza, em nome de Jesus, Deus vai te ajudar. Deus vai resolver.
Vai. Você talvez não acredita. Devido à situação que você está vivendo hoje, você fala assim, mas essa palavra não me convenceu. Essa promessa aí, eu já ouvi demais. Já fui revelado várias vezes. Já fui ministrado, profetizado, determinado, e nada resolveu. Nada. Eu não acredito em pastores. Não acredito mais em nada. Eu não acredito mais em promessa nenhuma. Tem gente agora me ouvindo desse jeito. Tem gente agora me escutando deste jeito, que não crê mais em nada. Devido ao sofrimento, devido às decepções, devido às frustrações, os escândalos que aconteceram na sua vida. Você viu alguém fazer coisas que você esperava que nunca ia ver, de pessoas que você achava que era o teu espelho para você olhar, era o teu professor, tua professora na fé, e de repente você viu aquela pessoa fazer coisas erradas, escandalizou a sua fé. Você está escandalizada. Você está escandalizado. Eu ofereço o nosso Deus. Eu ofereço o nosso Deus. Eu ofereço a igreja, Deus é santo. Eu ofereço o pastor Messias para te ajudar, para orar por você, pela senhora, sexta-feira. Eu quero sentar contigo. Eu quero conversar contigo. Eu quero orientar. Eu quero colocar a mão na sua cabeça. Eu quero te dar atenção. Sexta-feira, venha para cá. Venha para cá com fé em Deus. Venha para cá com fé em Deus. Em nome de Jesus. Você vai sair dessa situação. Vai. Eu te garanto com fé em Deus. Eu te garanto com a fé em Deus que você vai sair desta situação, que parece que hoje você está em um fundo de poço. Lembra quantas vezes você passou, a senhora passou por piores momentos, bem mais difícil do que esse que você está enfrentando hoje. Lembra? Lembra que momento difícil na sua vida, e Deus te deu vitória, Deus te deu força, Deus te deu graça. Do nada surgiu uma solução, do nada saiu assim, meio, que é isso? Milagre, socorro de Deus, socorro divino. Nosso Deus, Ele é socorro bem presente na hora da angústia. Ele é fortaleza, Ele é refúgio. Bem quando a gente olha para lá, olha para cá, e não tem jeito, a gente fica desesperado, desesperada. E um demônio, um espírito mal soprando o ouvido nos pensamentos, aqueles pensamentos negativos. E de repente você fala com alguém, e alguém fala para você, isso aí não tem jeito não. Aquela pessoa é usada pelo inimigo, isso aí não tem jeito não. Essa doença não tem cura não. Esse problema não tem solução não. Pessoas usadas pelo adversário, que acabou de afundar você, acabou de te dar um conselho negativo. Não, isso aí não tem jeito não. Já passei por isso aí e eu não venci. A solução é um divórcio. A solução é você largar isso para lá, deixa isso para lá, isso não tem jeito não. Isso aí não tem cura não, isso aí está perdido. O demônio usando a boca de alguém para deixar você mais para baixo. Mas eu te digo, em nome de Jesus, isso aí tem jeito. Tudo tem jeito, tudo na vida tem jeito, quando a gente procura. Ainda que a gente leve um não na primeira vez,
leva um não na segunda. Mas quando a gente tem fé, a gente tem paciência, a gente tem perseverança. Quando a gente tem fé, a gente tem confiança, a gente não desiste. Vem para cá nesta sexta-feira. Vem para cá nesta sexta-feira. Sexta-feira de vitória. Sexta-feira de milagre. Sexta-feira de libertação, de conselho. Nós vamos estar aqui orando por divinas revelações. Eu não creio, pastor, eu não creio mais. Eu não acredito mais nisso. Então venho, venho. Nós vamos orar pela imposição das mãos. Nós vamos te ungir com óleo. Nós vamos pedir a Deus uma saída, uma solução. Deus vai dar um jeito, Ele sabe como dar um jeito. E Ele não vai querer perder você para Satanás. Ele não vai querer te perder para o diabo. Ele não vai querer perder você para os ateus, os murmuradores, os blasfemadores, os críticos, aqueles que escarnecem, aqueles que falam assim: igreja? Igreja? Igreja é dinheiro. Igreja, pastor, ele só quer o dinheiro do povo. São os mentirosos, não é assim que eles falam? Ladrões, que só quer o dinheiro do povo. Tudo quanto é pastor é rico. Tudo quanto é pastor tem dinheiro, enganando as pessoas, enganando os coitados. Eles prometem uma coisa, mas no fim outra. Eles querem dinheiro. Tem gente agora escutando isso e a sua cabeça está com isso, porque você foi decepcionado, você foi enganado. Em algum lugar você foi enganado por alguém que se dizia pastor, que se dizia missionário, bispo, que se dizia evangelista, presbítero, e você se decepcionou. Você foi enganado por essa criatura. Essa criatura foi usada pelo inimigo para te enganar. E agora você está aí, com sequela, frustrado, desanimado. Tem gente agora escutando essa programação da Igreja Deus é Santo, está passando por isso. Mas nesta sexta-feira, em nome do Senhor Jesus, sexta-feira, culto 9 da manhã, 3 da tarde, 7 da noite, e Deus é quem vai fazer a obra. Aonde? Na Igreja Pentecostal Deus é Santo, Avenida Marechal Floriano Peixoto, 6711, 6711, no Auer, em frente aqui à passarela, ou quase em frente aos tubos daqui da passarela, ao lado da Alvorada Autopeças. Venha para cá, pertinho do terminal Vila Auer. Venha para cá. Perder, você não vai perder nada. Você só tem a ganhar. Perder, você já perdeu tudo. Já perdeu o ânimo, a fé, a esperança. Já perdeu tudo que podia perder, e até o que não podia, você perdeu. Tem gente que perdeu o casamento, perdeu a saúde, perdeu o emprego, perdeu os bens materiais. Tem gente que perdeu coisas que não tem dinheiro que paga. Então você não tem nada a perder. Você não tem mais nada a perder. Agora você só tem a ganhar, porque você não tem mais o que perder. Em nome de Jesus, vem para cá. Esforça. Dá uma oportunidade para Deus. Dá uma chance para o Espírito Santo. Que você não quer mais, que você não acredita mais. Dá uma oportunidade. Dá mais essa oportunidade. Fala assim: é a última porta que eu vou entrar. Fala. É a última porta. Se lá não resolver meu problema, se lá não tiver mesmo o que eles prometem, eu não vou mais de igreja nenhuma. Eu não vou bater em porta nenhuma. Já bati em tantas portas. Cada porta que eu bati foi só decepção. Foi só tristeza.
foi só enganação, mas experimente essa aqui. Não é que essa porta aqui é melhor do que as outras, mas é diferente. É diferente. Vem para cá, 9 da manhã, 3 da tarde, 7 da noite. Vem para cá, você vai ver que uma luz vai brilhar no fundo do túnel. Uma luz vai brilhar no fundo do poço. Deus te ama do jeito que você é. Ele vai te dar uma oportunidade. Você vai se levantar. Você que já foi pastor, obreiro, obreira. Você que já foi membro de alguma igreja. Você que já foi um dia uma pessoa muito usada por Deus. E hoje você está na situação que está e você não sabe o que fazer. Deus vai fazer o que Ele sabe fazer.

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0: Luiz Mauro.
1: Luiz Mauro.
0: Curado do, da AIDS.
1: Da AIDS.
0: A senhora vindo fazer campanha por ele.
1: Vindo fazendo campanha por ele.
0: E ele foi curado.
1: Foi curado em nome de Jesus.
0: Nada.
1: Não, graças a Deus.
2: E a bênção maior, poderosa mesmo, foi a cura da AIDS, do vírus HIV, que existia em mim. Hoje, graças a Deus, estou livre.

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2: Meus irmãos, minhas irmãs que estão agora nos acompanhando pela rádio, acompanhando pelo aplicativo da igreja, nós estamos na oração para te receber, entregar para você algo de Deus. Estamos aqui para isto. Deus levantou nós para isto. Deus levantou a igreja, Deus é Santo, para socorrer o povo, para socorrer as almas que estão aflitas, socorrer as pessoas que estão pensando o que fazer. Tem gente agora me ouvindo, aqui na Fazenda Rio Grande, que está desse jeito: o que fazer, não aguento mais, não suporto mais. Aqui em Mandirituba, tem gente me ouvindo aqui em Mandirituba, que está precisando desse culto, dessa oração, dessa palavra, dessa unção com óleo, desta palavra de revelação que vai mudar a sua história. Gente aqui de Pinhais, São José dos Pinhais, tem gente aqui que o seu milagre está aqui na igreja, Deus é Santo, esperando. Não, mas eu estou indo aqui na igreja fulana de tal, eu estou indo aqui na casa da irmã Maria, que ora. Eu estou indo aqui na denominação, na comunidade. Seu milagre está aqui. Estou falando diante de Deus. O que é para Deus fazer aqui, Deus vai fazer aqui, não é lugar nenhum. Sexta-feira. Tem gente aqui e o seu nome está dentro da boca de um sapo. Seu nome está dentro da boca do sapo. Você acredita ou não acredita? Estou falando a verdade. Tem gente que o seu nome, o nome do seu filho, está no cemitério. Tem gente

0: nome de alguém seu está lá na catacumba, aquela catacumba que tem o número 77, aquela catacumba tem muitos nomes lá enterrado dentro do corpo daquela pessoa que foi enterrada. Gente, que o nome dela, foto dela, está debaixo de uma pedra, dentro da água. Que isso, pastor? Sim, debaixo de uma pedra pesada, dentro da cachoeira. Eu me lembro que uma vez nós fomos lá no monte e chegamos no pé do monte, para subir o monte, lá tinha uma cachoeira, tinha um pé até hoje. Lá estava a mulher nuazinha, do jeito que ela nasceu, debaixo da cachoeira, fazendo o trabalho do jeito que nasceu, nuazinha. E lá tinha uma galinha preta, a galinha escapulindo, a galinha escapulindo. Meus irmãos, minhas irmãs, lá tinha despacho pesado. Aí nós começamos a orar, começou a aparecer nome de empresas, nome de casais, de famílias, nomes de pessoas para morte, para separação. Estava escrito isso aqui para separação, isso aqui para doença, isso aqui para morrer enforcado. Isso aqui para morrer enforcado. Nomes escritos assim, isso aqui é para morrer esfaqueado, com 7 facadas. Isso aqui para morrer com 7 tiros. Olha, você nem imagina o tanto de nomes. O tanto de nomes que estava dentro daquela bandeja de barro, aquela gamela de barro, em nome das pessoas e a finalidade da macumba. Isso aqui é para morrer em acidente de carro. Isso aqui é para separação. Separação. Ali tinha peça íntima amarrada. Peça íntima amarrada, e na peça íntima estava a foto do homem. Peça íntima da mulher, e lá estava a foto do homem amarrado. Por que que os casamentos se acabam? Por que que os namoros, noivados se esfriam? Porque são coisas feitas, trabalhos feitos para destruir. E a pessoa está fraca. A pessoa está fraca, não está orando, não está jejuando, não está na igreja, está parado, está afastado, está desviado. E às vezes está dizendo, não, mas eu estou aqui na igreja. Mas aquela igreja que não tem força, que não tem poder. Ainda ontem eu falava com um irmão de uma outra igreja, um médico empresário, e ele é pastor também de uma igreja. Ele falou assim para mim: pastor Messias, eu deixo de ir na minha igreja para ir na Deus é Santo. Por quê? Ah, pastor, porque a gente entra, a gente não vê oração, a gente não vê poder, a gente não vê milagre, a gente não vê algo mudar a nossa vida. Então eu vou buscar socorro na Deus é Santo, porque é uma igreja que ora, uma igreja que está orando noite e dia. Agora, o que que eu vejo nisso? Eu vejo que muita gente agora está nos acompanhando, mas elas não conseguem chegar na igreja, elas não conseguem entrar na Deus é Santo, porque o mal que está na vida dela dela, dele, não deixa ele firme, Deus é santo. O bicho fala aqui, ó. O bicho fala na boca das pessoas que é ele que segura as pessoas para não entrar na Deus é santo. Pode ir em qualquer igreja. Pode ir em qualquer igreja. Mas na Deus é santo, não vai. Não vai. O bicho fala na boca da pessoa. Ela pode ir em qualquer igreja, mas ela não vai na Deus é santo. Por quê? Porque a força, o poder de Deus, a unção de Deus está nessa igreja. Não é porque a gente está falando aqui por grandeza, por exaltação, por vanglória, por soberba, não. Mas é a realidade. É a realidade, é a igreja que está orando. É a igreja que está jejuando, orando para abençoar o povo. Escute.
1: Como é que você falou aí que eu não entendi bem?
2: Não quero ela aqui. Ela pode ir em qualquer igreja, menos aqui.
1: Ela pode ir em qualquer igreja, menos aqui. Agora, por que você tem raiva dessa igreja? O que você vê nessa igreja que você não vê nas outras?
2: Ai, tá fogo.
1: O que você vê aqui, além do fogo?
2: Santidade demais. Hã? Não gosto.
1: O quê?
2: Santidade demais.
1: Santidade demais. Santidade demais.
2: Das outras igrejas. Eu gosto das outras igrejas.
1: Por quê?
2: Eles dançam pra mim.
1: Eles dançam pra ele.
2: É? Não quero ela aqui.
1: Diga, queima a igreja. Sai dessa mulher, deixa. Legião do inferno.
0: Você tá vendo? O bicho falando na boca da vítima. Ela pode ir em qualquer igreja. Vamos ouvir de novo. Ela pode ir em qualquer igreja. Mas aqui não. Por quê? Fogo, aqui tem fogo, aqui tem santidade demais. É isso que o diabo detesta: santidade, consagração, santificação. Acabou. Você sabe disso. Não adianta eu dizer que não é, porque é verdade. A santidade acabou em muitos lugares. A oração acabou. O povo não tem força mais para orar. Eu vejo que na deserção está a hora que o povo vem na igreja. A hora que eles chegam aqui, às vezes chega e fica lá dentro do carro, lá no pátio. Aí quando acaba a oração, eles entram. Como é que essas criaturas querem receber bênção? Mas é bicho que não deixa elas entrar na igreja na hora da oração, dobrar o joelho. Eles não conseguem dobrar o joelho. Se tem uma coisa que o diabo detesta, é quando a gente dobra o joelho. Se tem uma coisa que Satanás não aguenta, é o crente que bota o joelho no chão. Vamos ouvir.
1: Como é que você falou aí que eu não entendi bem?
2: Não quero ela aqui. Ela pode ir em qualquer igreja, menos aqui.
1: Ela pode ir em qualquer igreja, menos aqui. Agora, por que você tem raiva dessa igreja? O que você vê nessa igreja que você não vê nas outras?
2: Ai, tá fogo.
1: O que você vê aqui, além do fogo?
2: Santidade demais.
1: Hã?
2: Não gosto.
1: O quê?
2: Santidade demais.
1: Santidade demais. Santidade demais.
2: Das outras igrejas. Eu gosto das outras igrejas.
1: Por quê?
2: Eles dançam pra mim.
1: Eles dançam pra ele. É?
0: Tá vendo, meu irmão? Dança dentro das igrejas. É isso que o bicho quer. Danças. Você passa na frente da igreja, tá o povo dançando, como se fosse uma boate. A luz apagada, a luz escura. A luz escura. E aí eles falam assim: agora vamos ouvir uma história de bênção. O povo dançando. Isso é igreja. Vamos agora ouvir o teatro. Ministério do teatro, conjunto do teatro. Isso aí é igreja. Isso aí que é igreja. Agora vamos ouvir a coreografia. o conjunto da coreografia. Isso aí é igreja. Isso aí vai libertar as pessoas depressivas? Hein? Isso aí vai libertar as pessoas endemoniadas, imacumbadas, enfeitiçadas, desenganadas da medicina? Por isso que você não vem aqui. Por isso que você não chega aqui na Deus é Santo. Por isso que você está aí, macumbado, enfeitiçado, amarrado, demoniado, oprimido, desesperado, vendo vultos, ouvindo vozes do além, inimigo falando para você sair de casa, inimigo falando para você largar sua mulher, largar esse homem, inimigo falando para você tirar sua própria vida. E a gente aqui no rádio, venha, que Deus vai mudar a tua vida, venha, venha, venha, venha. E você não faz nada, porque quando a gente faz o que é para fazer, Deus dá força, Deus dá ânimo, Deus dá coragem, Deus dá coragem, Deus dá poder para a pessoa orar, jejuar e consagrar. Mas a gente tem que abrir o coração, querer. Então, nesta sexta-feira, às 9 da manhã, 3 da tarde, 7 da noite, ponto de guerra contra a macumba. Ninguém mais fala de macumba, contra a macumba. Você já notou isso? Que o evangelho de hoje tem um evangelho paralelo. Você não vai mais falar de jejum, de oração, de batalha espiritual, de guerra espiritual. As pessoas estão assim, todo mundo copiando a outro. Aquele modelo de igreja onde o pastor vai lá para o altar e diz: joga a mão para cima, Deus manda lhe dizer, Deus manda lhe dizer, tudo mentira. Deus manda lhe dizer que a tua vida vai mudar hoje. Hoje você recebe, recebe aquilo, recebe aquilo outro. Tudo mentira. Porque se o povo não mudar, a vida não muda. Esse evangelho fácil, esse evangelho fácil, joga a mão para cima, receba tudo, vai recebendo, a pessoa está aí no pecado, desviada, sem compromisso com Deus, não quer orar, não quer jejuar, não quer largar o pecado, e Deus está dando tudo para ele. Isso é mentira, isso tudo é mentira, isso é mentira. Joga a mão para cima e receba isso, receba aquilo, receba aquilo outro, receba. Não recebe nada. Tudo mentira, tudo mentira, tudo mentira. Te garanto que é tudo mentira. Agora, se nós bater o joelho no chão, se nós orar, se nós jejuar, se nós consagrar, se nós fazer voto, compromisso com Deus, de mudança, aí não tem demônio que aguenta. Aí não tem macumba, não tem satanás, não tem espírito, não tem praga, não tem maldição, não tem palavra de derrota. Olha aqui, ó, vamos ouvir mais. Olha aqui, ó, sexta-feira é sexta-feira de libertação.
1: Olha aí, ó, olha que tanta gente oprimida por legiões, olha aí. Ei, espírito da morte, não adianta você resistir. Por que está zangado assim? Você queria matar ela? Você vai matar ela?
2: Mas eu não gosto.
3: Deus faz. A igreja Deus é Santo mostra.
1: O que foi, diabo? O que foi? O que foi, capeta? Hein?
2: Cala a boca!
1: Cala a boca? É pra você, é pra você calar a boca?
2: Minha!
1: Quem te deu ela?
2: Ela é minha!
1: Quem te deu?
2: Eu quero ela!
1: Quem te deu ela?
2: Minha!
1: Quem te deu ela?
2: Ela é minha!
1: Não, você fala que ela é sua. Eu quero saber quem te deu ela. Quem te deu? Se ninguém te deu, ela não é sua. Você não comprou ela.
4: Como é que é?
2: Eu odeio que ela venha aqui.
4: E você quer agarrar? E você quer agarrar pra onde? Escuta. Cale a boca. Cale a boca. Só responde o que eu te perguntar. Não fala na minha frente. Fala depois que eu falar. Por que você não quer que ela venha aqui? E vai trazer, em nome do Pai, do Filho e do Espírito Santo. Há quanto tempo você vive nela? Seis anos. Eu lhe dou 6 segundos se assumir. Eu dou 6 segundos. 1, 2, 3, 4, 5 e 6. E já está liberta pelo meu Jesus Cristo.

meus irmãos, não se conforma com essa vidinha de sofrimento, mas pelo amor de Deus, Deus não tem isso para nós. Eu não acredito que nós aceitamos a Jesus. Eu não acredito que nós temos uma igreja para ser depósito de Satanás. Encher o corpo, a mente, a alma de macumba, de doença, de feitiçaria, de sofrimento, de amarração. Não, eu não creio. Eu não aceito isso. No nome de Jesus, o nosso Deus nos chamou para ser salvo e para vencer na vida. Para vencer na vida. Deus chamou nós para vencer na vida. Não foi para viver dentro de igreja, carregando a cruz somente e dizer: ah, eu nasci para sofrer, eu nasci para padecer, eu nasci para carregar uma cruz pesada. Não, de jeito nenhum. É claro que tem cruz, é claro que tem luta, é claro que tem sofrimento, mas é que esse momento passa. Você enfrenta ele, você vence ele. Você vence ele. Agora, aquela cruz que nunca acaba, aquela dor que nunca é curada, aquele sofrimento que não tem fim, aquela macumba que está dando a pessoa e diz que a pessoa é crente, a pessoa é obreiro, é obreira, a pessoa faz a obra de Deus, endemoniado, macumbado, enfeitiçado, fraco, triste, depressivo, vendo vultos, ouvindo vozes, e ainda entregamos revelação. Ainda entregamos revelação, não sei que revelação é esta. Chegou uma mulher na nossa igreja e disse que era missionária. Missionária, eu faço a obra, eu sou missionária. Eu sou evangelista. Eu viajo o Brasil e o mundo. E veio a revelação e foi falado que tem uma pessoa que está assim, assim, assim, assim, assim, assim, assim. A missionária levantou a mão. Quando batemos a mão na cabeça da missionária, uma legião de demônios, uma legião de espírito maligno estava naquela missionária. O bicho bradava na boca da missionária: o que que ela veio fazer na igreja? Deus é santo. Porque era ele que estava usando ela, era ele que estava revelando e profetizando, era ele que ia matar ela. Mais uma legião de demônios. O bicho foi falando que era pombagira, chucaveira, tranca-rua, não sei o que lá. E foi falando um monte de demônios. Aí quando terminou, o bicho saiu daquela mulher. A mulher começou a chorar, dizendo assim: o que eu vim fazer aqui só para ser envergonhada? O que que eu vim fazer nesse lugar? Nunca caí, nunca manifestei. O que eu vim fazer nessa igreja? Aí tivemos que falar com ela: não, irmã, você não precisava daqui hoje. Você estava sendo enganada pelo bicho. O bicho estava te enganando, o bicho estava te iludindo, mas graças a Deus que ele manifestou. Graças a Deus, eu tenho que dar graças a Deus que você não tem uma porta, num lugar aonde o bicho se manifesta, cai por terra, em nome de Jesus. Não fica triste, não, não fica envergonhado, não. Então, meus irmãos, tem muita gente me ouvindo agora, muita gente que é uma como está dentro da sua casa dominando. Estou falando diante de Deus, diante do Pai, do Filho e do Espírito Santo. Nada dá certo nessa casa, só briga, confusão, tribulação, só problema, dívidas. Dentro dessa casa tem gente assim. Estou falando diante de Deus, nada dá certo, é só tribulação, só problema. Eu te convido para estar conosco nesta sexta-feira. Venha para cá. Ninguém aqui é melhor do que ninguém, mas a maneira como Deus age aqui é diferente. Você tem que acreditar nisso, sair da sua casa, vir buscar a Deus,
buscar a Deus. Não, mas eu estou buscando a Deus. Mas se você está buscando a Deus, por que que não muda? Por que você não recebe as bênçãos? Por que que a sua vida não muda? Estou falando para mudar, falando de mudanças, de algo novo. Você que é missionário, missionário, você que é obreiro, obreira, aí na sua igreja, no seu ministério, você que frequenta aí essa igreja, e a sua vida muda, vem experimentar aqui na Deus Assim para você ver. Venha para cá, nome de Jesus. Eu sei que você vai ter uma luta terrível para não chegar até aqui. Mas se você chegar, Deus vai falar contigo. Deus vai te revelar. Deus vai te mostrar. Deus vai te dar vitória. Isso eu garanto. Em nome do Senhor Jesus. Escuta que é 9 da manhã, 3 da tarde, 5 da noite. Levanta e venha. Quando a gente quer, a gente consegue. Quando a gente quer, a gente vai. A gente luta, a gente batalha, a gente peleja. Mas a gente vence. Aonde? Igreja Pentecostal, Deus é Santo. Igreja Pentecostal, Deus é Santo. Avenida Marechal Floriano Peixoto. Avenida Marechal Floriano Peixoto. 6711. Vila Aula, aqui no Aula. Aqui no Aula. Às 9 da manhã, 3 da tarde, 7 da noite. Nesta noite, sexta-feira, 7 da noite. Eu te garanto que alguma coisa vai acontecer na sua vida de Deus, de mudança. Eu te garanto. Em nome de Jesus.

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0: da Bíblia. Livro de Mateus. Livro de Mateus, capítulo 7. Glória a Deus. Livro de Mateus, capítulo 7, versículo 24. Todo aquele, pois, que escuta estas minhas palavras e as pratica, assemelharei a um homem prudente que edificou a sua casa sobre a rocha. Desceu a chuva e correram rios e assopraram ventos e combateram aquela casa e ela caiu. Ela não
1: caiu.
0: Por que que não caiu? Irmão? E aquele, pois, que ouve essas minhas palavras e não cumpre, compararei ao homem sensato que edificou a sua casa sobre e desceu a chuva e correram os rios e assopraram os ventos e combateram aquela casa e não caiu. Hã? E caiu, e foi grande a sua queda. Se assenta. Se você tiver fé para dar glória a Deus, se não tiver fé para bater pau, vai bater. Nome de Jesus. Vamos escutar a palavra de Deus. E depois de escutar, vocês vão praticar. Porque se não praticou, não adiantou nada. Está aqui, ó. Jesus falou: quem ouve as minhas palavras e pratica, o que é pratica? E obedece. Deixa o povo chegar aí. Eita, raça de gente ruim esse povo.
2: Glória a Deus.
0: Raça de quem eu falei? Gente ruim. Isso é coisa de muitos anos. Por isso que eu pego muita bênção. Então vamos lá. Quando a pessoa vai na igreja, quando a pessoa vai no culto, quando a pessoa é um crente, quando a pessoa escuta a palavra ou prega a palavra, eu estou pregando, estou escutando.
2: Glória a Deus.
0: Vocês não estão pregando, mas estão escutando. Então, somente escutar a palavra não vai resolver nada. Nada. É como se você não tivesse escutado. Porque aqui está dizendo isso, quer ver? Dá uma olhadinha de novo para você ver aí. Dá uma olhadinha aí, vai. O que está dizendo aí? Vem cá, menina. Você aqui. Corre aqui. Corre que você dá nova. Pega a Bíblia, acompanha comigo a leitura, depois você me devolve a Bíblia. Se você não devolver, eu vou colocar a polícia no pé dela. Então vamos lá. Vamos lá, Mateus capítulo 7, versículo 24. Todo mundo, todo aquele que pois que escuta essas minhas palavras e não pratica, ou a pratica, como é que fala aí? Pratica, quer dizer, obedece. E agora? Assemelhar-lhe-ei ao homem sábio, prudente, que edificou a sua casa sobre a rocha. O que ele fez? Ele construiu uma casa sobre uma rocha. Foi fácil? Uma rocha é alto. Uma rocha é no lugar de pedra. Rocha, pedra. Ele deu um sacrifício. Mas por que que ele construiu aquela casa sobre a rocha? Porque ele estava pensando lá na frente. A hora que vem a chuva, a hora que vem o vento, a hora que vem as enchentes, a minha casa não vai cair. Eu vou gastar com ela, eu vou investir nela, mas ela não vai cair. Olha a sabedoria. Não é em vão que ele foi chamado de homem prudente. Eu vou fazer minha casa na rocha. Porque eu sei que vai vir chuva, vai vir vento. Esse lugar aqui é lugar de tempestade, é lugar de chuva, é lugar de vento. Ao que vem o vento, as outras casas vão cair. A minha não vai cair. Assim o crente, o crente obediente, é aquele que permanece, é aquele que a casa dele nunca vai cair. Pode vir luta, pode vir prova, tribulação, dificuldade, tempestade, acusação, luta no casamento, luta na vida financeira, luta no espiritual, luta com família, luta daqui, luta com dívidas. Mas ele fez a casa dele, a casa espiritual. Ele construiu a casa dele espiritual sobre a rocha, sobre a verdade, sobre a palavra, sobre a obediência. Ele presta conta com Deus. Ele presta conta com Deus. Ele não é só frequentador de igreja. Não, ele é obedecedor da palavra.
1: Aleluia.
0: Ele é obedecedor da palavra. Por que que ele está vivo? Na fé. Por que que ele está em pé na fé? Porque ele obedece. O segredo é obedecer. O segredo é o quê?
3: Obedecer.
0: Que fraqueza?
3: Obedecer.
0: O segredo é?
3: Obedecer.
0: Obedecer. Quem de vocês aí que foi, que lembra do colégio quando vocês começou? ABCD. Agora é obedecer. Aquela pessoa que ela edificou sua vida com o joelho no chão. Ela ora de verdade. Ela não fica escutando o pastor falando de oração. Ela ora mesmo.
1: Aleluia.
0: Que tem uns que escutam que tem que orar, mas não ora. Tem uns que escutam que eu tenho que jejuar, mas não jejua. Tem uns que escutam que tem que obedecer, mas ele não obedece. Quando vem a luta, qualquer coisa me cai. Quando vem a tempestade, qualquer coisinha foi para o chão. Cadê o casamento dela? Foi para o brejo. Cadê ela? Está desviada, voltou a beber. Voltou a fumar. Voltou para as drogas, voltou para a mente, voltou a adulterar. Por quê? Porque ele nunca levou a sério as coisas de Deus. Nunca foi chamado de fanático. Nunca foi chamada de fanática. Nunca alguém fala assim, você é crente demais, é muito crente. Você nunca foi chamado disso, você tem que ser chamada. Você tem que ter um nível espiritual de alguém dizer, ela é chata. Por quê? Porque ela é crente verdadeira. Ele é chato porque não entra na onda do povo do mundo. Quem entendeu? Entendeu? Falando é chato, minha sogra é chata, minha mãe é muito chata, meu pai, meu sogro, pastor é muito chato, aquela minha irmã é muito chata, porque ela não é convencida a ser amigo das pessoas que vivem no pecado. Vão beber, vão para o baile, vão para o jogo, vão para o campo de futebol, vai jogar hoje o Atlético e o Coxa. Vamos? Não. Vamos fazer isso? Não. Vamos fazer aquilo? Não. Ah, tu é chata. Cara chato. Depois que virou crente, ficou muito fanático. Incutiu com religião. Se você não escutou isso, você ainda não é crente mesmo. Você não é crente ainda. Você está só achando que é crente, mas não é. Escuta isso aqui. Você tem que alcançar um nível espiritual para você ser amigo de Deus. A hora que você tornar amigo de Deus, você vai tornar inimigo do mundo. Se você é amigo do mundo, é inimigo de Deus. Você está assim, ó, com o mundo. Quem está assim com o mundo, está longe de Deus. Quem está perto de Deus, quem está servindo a Deus, quem está obedecendo a Deus, o mundo abandona. Cadê a colega? Cadê o colega? Cadê o parente? Parente de festa, parente de bebedeira, parente de aniversário, quer dizer, amigo de aniversário. Amigo porque você tem dinheiro. Ele aproxima de você, interessado no que você tem. O dia que você perder o que você tem, ele não é teu amigo. Quem entendeu? Quem entendeu o nosso sinal de vida aí? Isso é amigo? Amigo é aquele. É aquele que não vai te abandonar por nada essa vida. Então, a sua casa está sendo construída na rocha ou na areia? Responde você mesmo. Sua casa está sendo construída só na areia? Vai ser grande a queda, vai ser grande a decepção, vai ser aquele crente passageiro, nem começou, já sumiu, já acabou, já desapareceu, o vento levou. Aqui, ó, o vento levou. Dá uma olhadinha para você ver de novo aí. Dá uma olhadinha na Bíblia. Olha aqui, ó, versículo de número 25. Desceu a chuva, correu os rios e assopraram ventos e combateram aquela casa, e não, porque estava edificada sobre a rocha. Agora no versículo 27, olha o outro aqui, o contrário. Desceu a chuva, correu os rios, assopraram ventos e combateram aquela casa. Combateram aquela casa e caiu, e foi grande a sua queda. Foi grande a sua queda. Bah, caiu de uma vez, não foi cair uns poucos, caiu de uma vez. Bah, por quê? A areia não segurou. Então escuta isso aqui hoje, olha como é que está a sua vida diante dessa palavra. Olha como é que está a minha vida, olha como está a nossa vida diante dessa palavra. Escuta isso aqui. Vê se você está firme na rocha. Vê se você está seguro, diz assim, não tenho medo. Não tenho medo, meu Deus é comigo.

caramba, ai, me leva para o hospital, estou ruim, falta de ar, ai, ai, ai, ai, ai, ai, meu Deus, eu vou morrer, ai, um aperto no coração, uma tristeza, uma angústia, um sei lá. Foi para o hospital, chegou lá o médico, encheu ela de Gardenal, Diazepam, Lexotan, Catupril, soro, injeção. Isso não vai expulsar macumba? Isso não vai desmanchar macumba? Aí deu uma melhoradinha, vai para casa, sob o efeito do remédio. Aí passa um, dois, três, quatro dias, olha de novo lá. Olha de novo lá à noite, madrugada, passando mal. Voltou, voltei. Ai, a minha falta de ar. Ai, ai, olha meu coração disparando, né? Ai, ai, ai, meu Deus do céu, eu vou morrer. Porque a macumba, o feitiço, pegou nele. Qualquer coisinha pega nele. Qualquer coisinha pega nela. Qualquer trabalhozinho de macumba, qualquer palavrinha de maldição pega nela. Porque não está crente verdadeiro. Ele não tem compromisso com Deus. Irmão, vamos servir a Deus? Não estou preparado. Vamos libertar dessa vida? Vamos servir a Deus, batizar? Hoje não. Vamos arrumar a vida com Deus? Agora não. Mas a macumba está aí. É hoje. Agora sim. O demônio está dizendo assim. Enquanto ele fala assim, agora não, o demônio fala, para mim agora é sim. Uma dor de cabeça, meu Deus do céu, uma dor de cabeça que não tem remédio que cura. A pressão dela está lá em cima. Alguém me falou um dia desse aí, eu tomo remédio da pressão alta, a minha pressão é 22. Mesmo tomando os remédios, a minha pressão é 22. Quando está bem baixinho, está 18. Você está vendo que vida desgraçada essa pessoa? Vida miserável. Eu tomo... Pastor, eu tomo remédio para pressão alta. Acostumei. É 22, 21, 20, 22, 21. O dia que eu estou bem baixinho, está 18. Oh, meu Deus. Que pessoa ansiosa. Que pessoa assim, nervosa, agitada. Porque quem tem pressão alta é assim. Agitado, nervoso. Quem tem diabetes é assim. Nervoso. Aquele agitamento. E sabe que não tem cura. E sabe que não tem cura. Qualquer hora dá um derrame. Qualquer hora dá um infarto. Qualquer hora ela pode morrer. Quem matou? Satanás, o demônio que matou ela. Eu tinha um primo meu, não queria nada com Deus. Ó, a vida toda só pinga, pinga, pinga, pinga. Pinga, ganhava rio de dinheiro, ia para o cabaré, ia para os jogos, apostava tudo, bebida, aí voltava a trabalhar na roça de novo, ficava lá 15 dias, quando ia para a cidade, torrava todo o dinheiro. Quando agora começou a passar mal, o fígado não aguentou. O fígado não aguentou, foi. Daqui a pouco morreu dormindo. Por quê? Entregou para o bicho. Mas ele não viu que era o bicho. O pior, as pessoas que estão com bicho no corpo não vê que é o bicho. Ele não vê que é o bicho. O bicho está montado nele, mas vai falar, que não é bicho. Tudo para vocês é demônio. Tudo para vocês é capeta. Tudo para vocês é macumba. E o bicho está trabalhando. O bicho está aí. O bicho está ali. Fazendo o que bem quer fazer. Ô irmão, até um rapaz fora para mim, faz um favor. Dá atenção lá para mim, por favor. Então, irmão, irmã, povo de Deus, se liberte dessa vida. Deus tem o melhor para você nessa noite. Deus tem o melhor para você nessa noite. Amém. Parece que não interessa o povo. Deus tem o melhor para nós nessa noite. Amém. Então vamos obedecer. Vamos assumir compromisso. Vamos assumir compromisso com Deus. Vamos ser bênção. Vamos ser canal de bênção. Vamos ser homem de Deus, mulher de Deus. Que você faça a diferença na sua família. Que você seja diferente na sua família. Ao menos um, ao menos uma. Seja bênção. Alguém falando, nós temos um crente da família, que é crente mesmo. Nós temos um

0: crer, nós somos uma obreira, nós temos um pastor na nossa família, ali é crente, ali sim, ali ora, ali jejum, ali é fiel. E é você, irmão, pelo amor de Deus, será que você vai viver a vida toda assim, sem expectativa de melhora, de grandeza? Diz: a minha vida está mudando, minha vida está melhorando, depois que eu me entreguei a Jesus, depois que me batizei, depois que me tornei crente fiel, Deus tem me abençoado em tudo, em todas as áreas. Glória a Jesus, meus irmãos. Daqui a pouco você vai ser um abençoador. Você não está precisando de alguém estar todo dia botando a mão na sua cabeça. Não, você que vai botar a mão na cabeça de alguém. Quem entendeu, levante a mão. Não precisa de você estar: oi, ora por mim, oi, ora por mim que eu estou mal. Amanhã, oi, irmão, ora por mim que eu estou mal. Todo dia eu estou mal. Fui curado do pé direito, agora pegou no esquerdo. Que vida! E dá uma dor no ombro aqui, ó. Irmão orou por mim, saiu a dor. Mas a dor apareceu aqui. Meu Deus, que vida! Pastor, eu cheguei aqui e foi revelada a coluna. Deus me curou da coluna. Mas agora está nos pés. O demônio pegou dos pés. O pé está inchado. Aí ora para o pé dele. Deus está revelando que alguém aqui está com o pé inchado, doente. Levanta a mão, a pessoa vem. Foi curado. Amanhã mais com a mão inchada. Isso é vida. Agora, se pois o Filho vos libertar, verdadeiramente sereis livres, irmão. Irmão, pela alegre, tem gente que fica assim, ó. Ó, não está deixando a mensagem fluir na cabeça dele, ó. Está incluído. Não é o que eu quero ouvir. Eu não vim aqui para ouvir isso. Eu vim aqui para ser revelado. Eu vim aqui para ser revelado. Revelação não vai mudar a tua vida. Revelação não vai mudar a tua vida, irmã. Quem vai mudar a tua vida é o poder da palavra de Deus. É isso aqui. É isso aqui, irmão, que vai te levantar, que vai fazer você ser diferente. E vereis a diferença entre o que serve e o que não serve a Deus. O que serve a Deus é diferente. O que serve a Deus, ele é diferente. Ela é diferente. A vida dele é diferente. A vida dela é diferente. Por quê? Porque é uma árvore frutífera. Uma árvore que dá frutos. Uma árvore abençoada. Quem entendeu a palavra de Deus? Quem entendeu a palavra de Deus?
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Com meus irmãos de Curitiba, meus irmãos aqui do Paraná, povo que mora em Curitiba, povo que mora aqui no Paraná, que está ouvindo essa programação de rádio, você que hoje está passando assim por um momento difícil, um momento de tristeza, um momento de preocupação, um momento que você está enxergando, está percebendo que tudo está dando errado para você. Você que tem alguém da sua família que você está vendo que essa pessoa tem se esforçado, tem lutado, tudo tem dado errado para ela e para ele. Aí fica a pergunta: mas por que que as coisas têm dado errado para ele ou para ela? Uma pessoa que não merece sofrer, uma pessoa que faz tudo certo, luta para fazer tudo certo, e quando vê, dá errado. Quando vê, dá tudo errado. Tem gente escutando a rádio desse jeito. Tem gente que já pensou em sumir no mundo, em dar um fim na vida. E é crente. Pessoas batizadas nas águas. Pessoas que estão participando de atividade, igreja, obreiro, obreira. Tem gente me ouvindo que até é dirigente de igreja, está pregando fé, está pregando vitória para os outros, mas para você parece que não tem fé, parece que não tem vitória. Tem gente desse jeito, doente, doente, desempregado, devendo, tem dinheiro para receber, não recebe, tem gente que está sendo cobrado, e pagar com quê? Tudo difícil, que é tranqueira, e pior, dentro de você, um desânimo, uma tristeza, uma angústia, um desânimo, uma vida assim, bem complicada, bem difícil. Eu quero te ajudar. Sabe por que eu quero te ajudar? Porque eu posso ajudar com a minha fé. Eu posso ajudar você com os dons de Deus da minha vida. De mim mesmo eu não posso ajudar nem eu. Com as minhas próprias forças físicas, eu não posso fazer nada por você. Mas com o poder de Deus, com o nome de Jesus, com a unção de Deus, eu posso te ajudar. Porque um dia alguém me ajudou. Alguém um dia estendeu as mãos para mim, quando não tinha mais jeito. Quando tudo parecia perdido, alguém me ajudou. E durante esses 44 anos, eu tenho visto quantas pessoas que Deus me usou para ajudar. Pessoas que estavam desenganadas da medicina, com câncer, com outras doenças incuráveis, e hoje estão aí, graças a Deus, curadas. Graças a Deus. Quantos casamentos que Deus usou o pastor Messias para orientar, para orar. Quantas famílias que estavam divididas, em brigas, confusão, separação, e Deus usou o pastor Messias para unir aquela família. E hoje eu posso te dizer com toda certeza, em nome de Jesus, Deus vai te ajudar. Deus vai resolver.
Vai. Você talvez não acredita. Devido à situação que você está vivendo hoje, você fala assim, mas essa palavra não me convenceu. Essa promessa aí, eu já ouvi demais. Já fui revelado várias vezes. Já fui ministrado, profetizado, determinado, e nada resolveu. Nada. Eu não acredito em pastores. Não acredito mais em nada. Eu não acredito mais em promessa nenhuma. Tem gente agora me ouvindo desse jeito. Tem gente agora me escutando deste jeito, que não crê mais nada, devido ao sofrimento, devido às decepções, devido às frustrações, os escândalos que aconteceram na sua vida. Você viu alguém fazer coisas que você esperava que nunca ia ver, de pessoas que você achava que era o teu espelho para você olhar, era o teu professor, tua professora na fé, e de repente você viu aquela pessoa fazer coisas erradas, escandalizou a sua fé. Você está escandalizada. Você está escandalizado. Eu ofereço o nosso Deus. Eu ofereço o nosso Deus. Eu ofereço a igreja, Deus é santo. Eu ofereço o pastor Messias para te ajudar, para orar por você, pela senhora, sexta-feira. Eu quero sentar contigo. Eu quero conversar contigo. Eu quero orientar, eu quero colocar a mão na sua cabeça. Eu quero te dar atenção, sexta-feira. Venha para cá. Venha para cá com fé em Deus. Venha para cá com fé em Deus. Em nome de Jesus, você vai sair dessa situação. Vai. Eu te garanto com fé em Deus. Eu te garanto com a fé em Deus que você vai sair desta situação, que parece que hoje você está no fundo do poço. Lembra quantas vezes você passou, a senhora passou por piores momentos, bem mais difícil do que esse que você está enfrentando hoje. Lembra que cada momento difícil na sua vida, Deus te deu vitória, Deus te deu força, Deus te deu graça. Do nada surgiu uma solução, do nada saiu assim no meio. Que é isso? Milagre, socorro de Deus, socorro divino. Nosso Deus, ele é socorro bem presente na hora da angústia. Ele é fortaleza, ele é refúgio. Bem quando a gente olha para lá, olha para cá, e não tem jeito, a gente fica desesperado, desesperada. E um demônio, um espírito mal soprando o ouvido, nos pensamentos, aqueles pensamentos negativos. E de repente você fala com alguém, e alguém fala para você, isso aí não tem jeito não. Aquela pessoa usada pelo inimigo, isso aí não tem jeito não. Essa doença não tem cura não. Esse problema não tem solução não. Pessoas usadas pelo adversário, que acabou de afundar você, acabou de te dar um conselho negativo. Não, isso aí não tem jeito não. Já passei por isso aí e eu não venci. A solução é um divórcio. A solução é você largar isso para lá. Deixa isso para lá, isso não tem jeito não. Isso aí não tem cura não. Isso aí está perdido. O demônio usando a boca de alguém para deixar você mais para baixo. Mas eu te digo, em nome de Jesus, isso aí tem jeito. Tudo tem jeito, tudo na vida tem jeito, quando a gente procura. Ainda que a gente leve um não na primeira vez,
leva um não na segunda. Mas quando a gente tem fé, a gente tem paciência, a gente tem perseverança. Quando a gente tem fé, a gente tem confiança, a gente não desiste. Vem para cá nesta sexta-feira. Vem para cá nesta sexta-feira. Sexta-feira de vitória, sexta-feira de milagre, sexta-feira de libertação, de conselho. Nós vamos estar aqui orando por divinas revelações. Aí eu não creio, pastor, eu não creio mais, eu não acredito mais nisso. Então vem, nós vamos orar pela imposição das mãos, nós vamos te ungir com óleo, nós vamos pedir a Deus uma saída, uma solução. Deus vai dar um jeito, Ele sabe como dar um jeito, e Ele não vai querer perder você para Satanás. Ele não vai querer te perder para o diabo. Ele não vai querer perder você para os ateus, os murmuradores, os blasfemadores, os críticos, aqueles que escarnecem, aqueles que falam assim: igreja, igreja é dinheiro, igreja, pastor, ele só quer o dinheiro do povo. São os mentirosos, não é assim que eles falam? Ladrões, que só quer o dinheiro do povo. Tudo quanto é pastor é rico, tudo quanto é pastor tem dinheiro, enganando as pessoas, enganando os coitados. Eles prometem uma coisa, mas no fim outra. Eles querem dinheiro. Tem gente agora escutando isso, e a sua cabeça está com isso, porque você foi decepcionado, você foi enganado. Em algum lugar você foi enganado por alguém que se dizia pastor, que se dizia missionário, bispo, que se dizia evangelista, presbítero, e você se decepcionou. Você foi enganado por essa criatura. Essa criatura foi usada pelo inimigo para te enganar. E agora você está aí, com sequela, frustrado, desanimado. Tem gente agora escutando essa programação da Igreja Deus é Santo, está passando por isso. Mas nesta sexta-feira, em nome do Senhor Jesus, sexta-feira, culto 9 da manhã, 3 da tarde, 7 da noite, e Deus é quem vai fazer a obra. Onde? Na Igreja Pentecostal Deus é Santo, Avenida Marechal Floriano Peixoto, 6711, 6711, no Auer, em frente aqui à passarela, ou quase em frente aos tubos daqui da passarela, ao lado da Alvorada Autopeças. Venha para cá, pertinho do terminal Vila Auer. Venha para cá. Perder, você não vai perder nada. Você só tem a ganhar. Perder, você já perdeu tudo. Já perdeu o ânimo, a fé, a esperança. Já perdeu tudo que podia perder, e até o que não podia, você perdeu. Tem gente que perdeu o casamento, perdeu a saúde, perdeu o emprego, perdeu os bens materiais. Tem gente que perdeu coisas que não tem dinheiro que paga. Então você não tem nada a perder. Você não tem mais nada a perder. Agora você só tem a ganhar, porque você não tem mais o que perder. Em nome de Jesus, vem para cá. Esforça. Dá uma oportunidade para Deus. Dá uma chance para o Espírito Santo. Que você não quer mais. Que você não acredita mais. Dá uma oportunidade. Dá mais essa oportunidade. Fala assim: é a última porta que eu vou entrar. Fala. É a última porta. Se lá não resolver meu problema, se lá não tiver mesmo o que eles prometem, eu não vou mais em igreja nenhuma. Eu não vou bater em porta nenhuma. Já bati em tantas portas. Cada porta que eu bati foi só decepção. Foi só tristeza.
foi só enganação. Mas experimenta essa aqui. Não é que essa porta aqui é melhor do que as outras, mas é diferente. É diferente. Vem para cá, 9 da manhã, 3 da tarde, 7 da noite. Vem para cá, você vai ver que uma luz vai brilhar no fundo do túnel. Uma luz vai brilhar no fundo do poço. Deus te ama do jeito que você é. Ele vai te dar uma oportunidade. Você vai se levantar. Você que já foi pastor, obreiro, obreira, você que já foi membro de alguma igreja, você que já foi um dia uma pessoa muito usada por Deus, e hoje você está na situação que está e você não sabe o que fazer. Deus vai fazer o que Ele

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Quando eu fazia 8 dias que eu estava aqui, eu senti que tinha um negócio no nariz e eu soprei assim na minha mão, eu soprei e saiu um besouro, o maior do vagalume. Era um besouro

Estava na oração aqui, me deu uma cólica, eu fui no banheiro, faz 5 anos que não menstruo, veio a menstruação, fui pra casa, fui no banheiro e soltei aquele charuto, o charuto normal.

ouvintes, todas as pessoas, entra conosco na oração agora. Aproxime do seu rádio, levante o volume do rádio e ore com fé. Mas ore com fé, ore determinada, aquela palavra determinada, quer dizer, aquela palavra segura, firme. Ore com aquela palavra firme, segura. E Deus fará a parte dele. Deus fará dele, nós faremos a nossa parte. Se você não busca, você não recebe. Graças a Deus, Senhor nosso Deus e Senhor nosso Pai, em nome do Senhor Jesus, ó Jesus dos céus, ó Jesus dos crentes salvos, ó Jesus que morreu na cruz do Calvário, que derramou sangue na cruz do Calvário, ó Jesus, ó Jesus, ó Jesus querido, meu Deus, a tua palavra nos diz que o teu Espírito, ele intercede por nós, ele geme por nós. Às vezes nós não sabemos como devemos orar, mas na hora da oração ele geme, ele fala por nós. Meu Deus e meu Pai, em nome de Jesus Cristo, meu Deus, olha esta mulher, olha este homem que agora está me ouvindo, que agora estão me ouvindo, cheio de lutas, tribulações, angústia, tristezas. Meu Deus da glória, olha essa pessoa, meu Pai, que está vazia, angustiada. Essa pessoa que está triste, o coração vazio, a alma vazia. Jesus tem misericórdia. Jesus tem misericórdia. Jesus tem misericórdia. Jesus tem misericórdia, Jesus. Jesus tem misericórdia, meu Deus dos céus. Meu Deus tem misericórdia. Meu Deus tem misericórdia, meu Deus. Tenha compaixão e piedade. Meu Deus, tem misericórdia, tem misericórdia. Meu Deus, tem misericórdia. Jesus, o teu sangue tem poder na nossa vida. Guarda a nossa vida. Guarda a nossa alma. Guarda a nossa mente, o nosso coração. Guarda o nosso entendimento. Guarda nossas mãos, meu Deus. Guarda nossos pés, meu Deus. Guarda nossos olhos. Guarda a nossa voz, meu Deus, a nossa boca, a nossa língua. Deus, tem misericórdia, meu Deus. Deus, tenha misericórdia, meu Deus. Tenha compaixão, tenha piedade, Senhor. Meu Deus, Senhor, ajuda-nos a permanecer em pé na tua presença. O difícil não é aceitar a Jesus como Salvador. O difícil não é se batizar nas águas. O difícil não é se batizar com o Espírito Santo, o Senhor sabe. O difícil não é ser consagrado a um cargo na igreja, no ministério. O difícil não é ser o dirigente de uma igreja. O difícil não é ser um presidente de igreja. O difícil é permanecer na tua presença até a morte. Deus da glória, Deus dos céus, Deus da minha alma, Deus do meu chamado, da minha salvação, do meu ministério, Deus da minha vocação. Ó, meu Deus, me ajuda a ser fiel até a morte. Ajuda os irmãos a ser fiel até a morte. Ajuda-nos a ser salvo, meu Deus. Meu Deus, ajuda nós a ser salvo, meu Deus. Pois a tua palavra disse que aquele que perseverar até o fim será salvo. O Senhor disse: no mundo tereis aflições, tende bom ânimo, eu venci. Aquele que vencer,
diz a tua palavra que comerá do maná da vida, da água da vida, beberá da água da vida, o pão da vida, e assentar-se-á com o Senhor. Deus, Adão não venceu, Eva não venceu, e não comeu do fruto da vida, da árvore da vida, que estava no paraíso de Deus. E aquele que vencer, a tua palavra diz que comerá do fruto da árvore da vida, que está no paraíso de Deus. Ó grande Deus e Pai, ó grande Deus da glória, o Senhor tem observado, o Senhor tem notado, meu Deus, a luta de cada um, a batalha, a guerra da sobrevivência espiritual. Deus, o Senhor tem notado, meu Deus, como Satanás, ele tem agido de várias maneiras, como Satanás é astuto, é astucioso, como Satanás é maligno, como ele é frio, ele é covarde, como ele é perseverante. Deus da glória, ajuda nós, meu Deus, vencer. Eu me lembrei da tua palavra, quando Jesus disse: eis que vos envio como cordeiro no meio dos lobos. Ó, meu Deus e meu Pai, meu Deus da glória, meu Jesus querido, meu Jesus amado, levanta esse companheiro de batalha, esse obreiro que caiu, esse pastor, esse obreiro, esse presbítero, esse evangelista, esse diácono, esse cooperador, essa obreira que caiu, que acabou, que virou em nada, meu Deus, o seu casamento, o seu chamado, a sua saúde. Oh, meu Deus, tem misericórdia de nós, meu Pai, tem misericórdia, meu Deus. Fecha a boca do dragão, fecha a boca do dragão, fecha a boca do dragão, da serpente. Quantas palavras dirigidas contra nós, quantas palavras de morte, de macumbaria, de feitiçaria, de bruxaria, de magia negra. Jesus, o teu sangue tem poder. Jesus, o teu sangue tem poder. Jesus, o teu sangue tem poder. Jesus, o teu sangue tem poder. Jesus, o teu sangue tem poder. Jesus, teu sangue é poderoso. Jesus, teu sangue é poderoso, meu Deus. Meu Deus, meu Pai. Eu tenho certeza que agora tem gente gemendo, tem gente chorando agora, gente amargurada, angustiada. Tem gente que agora estão sem saber o que falar. Parece que não tem palavras. Parece que vai explodir a alma. Parece que vai explodir o coração, a mente. Meu Deus, tem misericórdia. Meu Deus, seja o nosso socorro, nosso advogado. Meu Deus, seja o nosso médico, seja o nosso juiz agora. Porque as lutas vêm de todos os lados, as provas, as tribulações, as dificuldades, os laços, as armadilhas. Meu Deus e meu Pai, meu Deus dos céus, meu Deus da glória, abre os olhos desta criatura para que ela veja. Não deixe o diabo enganar esta criatura. Não deixe o diabo enganar esta vida. Não deixe o diabo entrar nesse coração, nessa mente. Não deixe o diabo fazer uso dessa mente. Não deixe o diabo fazer uso desse coração, dessa boca. Jesus, teu sangue tem poder. Jesus, teu sangue tem poder. Dai vitória à tua obra, dai vitória ao teu povo, pois a Bíblia diz que Deus não poupou o próprio Filho, quanto mais as demais coisas. Meu Deus da glória, a tua obra está acima de qualquer coisa. O teu chamado, a tua vocação, as almas estão acima de qualquer coisa. Está na mão de Deus, e Satanás não vai impedir.
diabo não vai impedir, Satanás não vai impedir, em nome de Jesus, Satanás não vai impedir a obra de Deus na nossa vida, Satanás não vai impedir o que Deus entregou às nossas mãos. Meu Deus da glória, está nas suas mãos, Senhor, está nas suas mãos agora, em nome do Pai, do Filho e do Espírito Santo de Deus. Amém e amém, Jesus. Amém.

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quando eu cheguei em casa, eu fui no banheiro fazer xixi e saiu um pé de frango só com uma unha. Pé de frango com um dedo e uma unha. Fiquei assombrada, já dei descarga logo. Ah, era uma obra de macumbaria feia que eu tava.

0: meus irmãos, minhas irmãs que estão agora nos acompanhando pela rádio, acompanhando pelo aplicativo da igreja, nós estamos na oração para te receber, entregar para você algo de Deus. Estamos aqui para isto. Deus levantou nós para isto. Deus levantou a igreja, Deus é santo, para socorrer o povo, para socorrer as almas que estão aflitas, socorrer as pessoas que estão pensando o que fazer. Tem gente agora me ouvindo aqui na Fazenda Rio Grande que está desse jeito: o que fazer? Não aguento mais, não suporto mais. Aqui em Mandirituba tem gente me ouvindo aqui em Mandirituba que está precisando desse culto, dessa oração, dessa palavra, dessa unção com óleo, desta palavra de revelação que vai mudar a sua história. Gente aqui de Pinhais, São José dos Pinhais, tem gente aqui que o seu milagre está aqui na igreja, Deus é Santo, esperando. Não, mas eu estou indo aqui na igreja fulano de tal, eu estou indo aqui na casa da irmã Maria, que ora, eu estou indo aqui na denominação, na comunidade. Seu milagre está aqui. Estou falando diante de Deus. O que é para Deus fazer aqui, Deus vai fazer aqui, não é lugar nenhum. Sexta-feira tem gente aqui que o seu nome está dentro da boca de um sapo. Seu nome está dentro da boca do sapo. Você acredita ou não acredita? Estou falando a verdade. Tem gente que o nome do seu filho está no cemitério. Tem gente que o nome de alguém seu está lá na catacumba. Aquela catacumba que tem o número 77. Aquela catacumba tem muitos nomes lá enterrado dentro do corpo daquela pessoa que foi enterrada. Gente que o nome dela, a foto dela, está debaixo de uma pedra dentro da água. Que isso, pastor? Sim, debaixo de uma pedra pesada dentro da cachoeira. Eu me lembro que uma vez nós fomos orar no monte, chegamos no pé do monte, para subir o monte, lá tinha uma cachoeira, tinha, não tem até hoje. Lá estava a mulher nuazinha, do jeito que ela nasceu, debaixo da cachoeira, fazendo o trabalho, do jeito que nasceu, nuazinha. E lá tinha galinha preta, galinha escapulinho, a galinha escapulinho. Meus irmãos, minhas irmãs, lá tinha despacho pesado. Aí nós começamos a orar, começou a aparecer nome de empresas, nome de casais, de famílias.
1: O amigo. Meu amigo não voltou do campo de batalha, senhor. Solicito permissão para ir buscá-lo, disse um soldado ao seu tenente. Permissão negada, replicou o oficial. Não quero que arrisque a sua vida por um homem que provavelmente deve estar morto. O soldado, ignorando a proibição, saiu e uma hora mais tarde regressou mortalmente ferido, transportando o cadáver do seu amigo. O oficial estava furioso e disse: já tinha dito que ele estava morto. Agora eu perdi dois homens. Diga-me, soldado, valeu a pena trazer um cadáver? E o soldado respondeu: claro que sim, senhor. Quando o encontrei, ele ainda estava vivo e pôde me dizer: tinha certeza que você viria.
0: Finalidade da macumba: isso aqui é para morrer em acidente de carro. Isso aqui é para separação. separação, ali tinha peça íntima amarrada, peça íntima amarrada, e na peça íntima estava a foto do homem. A peça íntima da mulher, e lá estava a foto do homem amarrado. Por que que os casamentos se acabam? Por que que os namoros, noivados se esfriam? Porque são coisas feitas, trabalhos feitos para destruir. E a pessoa está fraca. A pessoa está fraca, não está orando, não está jejuando, não está na igreja, está parado, está afastado, está desviado. E às vezes está dizendo, não, mas eu estou aqui na igreja. Mas aquela igreja que não tem força, que não tem poder. Ainda ontem eu falava com um irmão de uma outra igreja, um médico empresário, e ele é pastor também de uma igreja. Ele falou assim para mim, pastor Messias, eu deixo de ir na minha igreja para não ir na Deus é Santo. Por quê? Ah, pastor, porque a gente entra, a gente não vê oração, a gente não vê poder, a gente não vê milagre, a gente não vê algo mudar a nossa vida. Então eu vou buscar seu povo na Deus é Santo, porque é uma igreja que ora, uma igreja que está orando noite e dia. Agora, o que que eu vejo nisso? Eu vejo que muita gente agora está nos acompanhando, mas elas não conseguem chegar na igreja, elas não conseguem entrar na Deus é Santo, porque o mal que está na vida dele não deixa ele vir na Deus é Santo. O bicho fala aqui, ó. O bicho fala na boca das pessoas que é ele que segura as pessoas para não entrar na Deus é Santo. Pode ir em qualquer igreja. Pode ir em qualquer igreja, mas na Deus é Santo não vai. Não vai. O bicho fala na boca da pessoa. Ela pode ir em qualquer igreja, mas ela não vai na Deus é Santo. Por quê? Porque a força, o poder de Deus, a unção de Deus está nessa igreja. Não é porque a gente está falando aqui por grandeza, por exaltação, por vanglória, por soberba, não. Mas é a realidade. É a realidade, é a igreja que está orando. É a igreja que está jejuando, orando para abençoar o povo. Escute.
2: Como é que você falou aí que eu não entendi bem?
3: Não quero falar aqui. Ela pode ir em qualquer igreja, menos aqui.
2: Ela pode ir em qualquer igreja, menos aqui. Agora, por que você tem raiva dessa igreja? O que você vê nessa igreja que você não vê nas outras?
3: Eita, fogo.
2: O que você vê aqui, além do fogo?
3: Santidade demais. Hã? Não gosto.
2: O quê?
3: Santidade demais.
2: Santidade demais. Santidade demais.
3: Das outras igrejas. Eu gosto das outras igrejas.
2: Por quê?
3: Eles dançam pra mim.
2: Eles dançam pra ele.
3: Não quero ela aqui.
2: Diga, queima a igreja. Sai dessa mulher, deixa.
0: Você está vendo o bicho falando na boca da vítima? Ela pode ir em qualquer igreja. Vamos ouvir de novo. Ela pode ir em qualquer igreja, mas aqui não. Por quê? Fogo, aqui tem fogo, aqui tem santidade demais. É isso que o diabo detesta: santidade, consagração, santificação. Acabou, você sabe disso. Não adianta dizer que não é, porque é verdade. A santidade acabou em muitos lugares. A oração acabou. O povo não tem força mais para orar. Eu vejo que na Deus é Santo, a hora que o povo vem na igreja, A hora que eles chegam aqui, às vezes chega, fica lá dentro do carro, lá no pátio. Aí quando acaba a oração, eles entram. Como é que essas criaturas querem receber bênção? Mas é bicho que não deixa elas entrar na igreja na hora da oração, dobrar o joelho. Eles não conseguem dobrar o joelho. Se tem uma coisa que o diabo detesta, é quando a gente dobra o joelho. Se tem uma coisa que Satanás não aguenta, é o crente que bota o joelho no chão. Vamos ouvir.
2: Como é que você falou aí que eu não entendi bem?
3: Não quero ela aqui. Ela pode em qualquer igreja, menos aqui.
2: Ela pode em qualquer igreja, menos aqui. Agora, por que você tem raiva dessa igreja? O que você vê nessa igreja que você não vê nas outras?
3: Muito fogo.
2: O que você vê aqui, além do fogo?
3: Santidade demais. Hã? Não gosto.
2: O quê?
3: Santidade demais.
2: Santidade demais. Santidade demais.
3: Das outras igrejas. Eu gosto das outras igrejas.
2: Por quê?
3: Eles dançam pra mim.
2: Eles dançam pra ele.
0: Tá vendo, meu irmão? O danço dentro das igrejas. É isso que o bicho quer. Danças. Você passa na frente da igreja, tá todo dançando, como se fosse uma boate. A luz apagada, a luz escura. A luz escura. E aí eles falam assim: agora vamos ouvir uma história de dança. E o povo dançando. Isso é igreja. Vamos agora ouvir teatro. Ministério do teatro, conjunto do teatro. Isso aí é igreja. Isso aí que é igreja. Agora vamos ouvir a coreografia. O conjunto da coreografia. Isso aí é igreja. Isso aí vai libertar as pessoas depressivas? Hein? Isso aí vai libertar as pessoas endemoniadas, imacumbadas, enfeitiçadas, desenganadas da medicina? Por isso que você não vem aqui. Por isso que você não chega aqui na Deus é Santo. Por isso que você está aí, macumbado, enfeitiçado, amarrado, demoniado, oprimido, desesperado, vendo vultos, ouvindo vozes do além, inimigo falando para você sair de casa, inimigo falando para você largar sua mulher, largar esse homem, inimigo falando para você tirar sua própria vida. E a gente aqui no rádio, venha, que Deus vai mudar a tua vida, venha, venha, venha, venha. E você não faz nada, porque quando a gente faz o que é para fazer, Deus dá força, Deus dá ânimo, Deus dá coragem, Deus dá coragem, Deus dá poder para a pessoa orar, jejuar e consagrar. Mas a gente tem que abrir o coração, querer. Então, nesta sexta-feira, às 9 da manhã, 3 da tarde, 7 da noite, ponto de guerra contra a macumba. Ninguém mais fala de macumba, contra a macumba. Você já notou isso? Que o evangelho de hoje tem um evangelho paralelo. Você não vê mais falar de jejum, de oração, de batalha espiritual, de guerra espiritual. As pessoas estão assim, todo mundo copiando a outro. Aquele modelo de igreja, onde o pastor vai lá para o altar e diz: joga a mão para cima, Deus manda lhe dizer, Deus manda lhe dizer, tudo mentira. Deus manda lhe dizer que a tua vida vai mudar hoje. Hoje você recebe, recebe aquilo, recebe aquilo outro. Tudo mentira. Porque se o povo não mudar, a vida não muda. Esse evangelho fácil, esse evangelho fácil, joga a mão para cima, receba tudo, vai recebendo, a pessoa está aí no pecado, desviada, sem compromisso com Deus, não quer orar, não quer jejuar, não quer largar o pecado, e Deus está dando tudo para ele. Isso é mentira, isso tudo é mentira, isso é mentira. Joga a mão para cima e receba isso, receba aquilo, receba aquilo outro, receba. Não recebe nada. Tudo mentira, tudo mentira, tudo mentira. Te garanto que é tudo mentira. Agora, se nós bater o joelho no chão, se nós orar, se nós jejuar, se nós consagrar, se nós fazer voto, compromisso com Deus, de mudança, aí não tem demônio que aguenta. Aí não tem macumba, não tem satanás. Não tem espírito, não tem praga, não tem maldição. Não tem palavra de derrota. Olha aqui, ó. Vamos ouvir mais. Olha aqui, ó. Sexta-feira é sexta-feira de libertação.
4: Olha aí, ó. Olha que tanta gente oprimida por legiões. Olha aí. É espírito da morte. Não adianta você resistir. Por que está zangado assim? Você queria matar ela? Você vai matar ela?
3: Eu não gosto.
5: Deus faz. A igreja Deus é Santo mostra.
4: O que foi, diabo? O que foi? O que foi, capeta?
3: Hein? Cala a boca!
4: Cala a boca? É pra você, calar a boca?
3: Minha!
4: Quem te deu ela?
3: Ela é minha!
4: Quem te deu?
3: Eu quero ela!
4: Quem te deu ela?
3: Minha!
4: Quem te deu ela?
3: Ela é minha!
4: Não, você fala que ela é sua. Eu quero saber quem te deu ela. Quem te deu? Se ninguém te deu, ela não é sua. Você não comprou ela. Como é que é?
3: Odeio que ela veio aqui.
4: E você quer agarrar? E você quer agarrar pra onde? Escuta. Cale a boca. Cale a boca, só responda o que eu te perguntar. Não fala na minha frente. Fala depois que eu falar. Por que você não quer que ela venha aqui?
3: Eu quero trazer a família dela pra cá.
4: E vai trazer. Em nome do Pai, do Filho e do Espírito Santo. Há quanto tempo você vive nela? Anos, eu lhe dou 6 segundos se sumir. Eu dou 6 segundos. 1, 2, 3, 4, 5 e 6. E já está liberta pelo meu Jesus Cristo.

Meus irmãos, minhas irmãs, não se conforma com essa vidinha de sofrimento, não, pelo amor de Deus. Deus não tem isso para nós. Eu não acredito que nós aceitamos a Jesus. Eu não acredito que nós temos uma igreja para ser depósito de Satanás. Encheu o corpo, a mente, a alma de uma cumba de doença, de feitiçaria, de sofrimento, de amarração. Não, eu não creio, eu não aceito isso. No nome de Jesus, o nosso Deus nos chamou para ser salvo e para vencer na vida. Para vencer na vida. Deus chamou nós para vencer na vida. Não foi para viver dentro de igreja, carregando a cruz somente. E dizer, ah, eu nasci para sofrer. Eu nasci para padecer. Eu nasci para carregar uma cruz pesada. Não. De jeito nenhum. É claro que tem cruz. É claro que tem luta. É claro que tem sofrimento. Mas é que o sofrimento que passa. Você enfrenta ele, você vence ele. Você vence ele. Agora, aquela cruz que nunca acaba, aquela dor que nunca é curada, aquele sofrimento que não tem fim, aquela macumba que está dando a pessoa e diz que a pessoa é crente, a pessoa é obreiro, é obreira, a pessoa faz a obra de Deus, endemoniado, macumbado, enfeitiçado, fraco, triste, depressivo, vendo vultos, ouvindo vozes, e ainda entregando revelação. Ainda entregando revelação, não sei que revelação é esta. Chegou uma mulher na nossa igreja e disse que era missionária. Missionária, faça obra, eu sou missionária. Eu sou evangelista. Eu viajo Brasil e mundo. E veio a revelação e foi falada que tem uma pessoa que está assim. A missionária levantou a mão. Quando batemos a mão na cabeça da missionária, uma legião de demônios, uma legião de espírito maligno estava naquela missionária. O bicho bradava na boca da missionária. O que que ela veio fazer na igreja? Deus é santo. Porque era ele que estava usando ela. Era ele que estava revelando e profetizando. Era ele que ia matar ela. Mais uma legião de demônios. E o bicho foi falando que era pomagina, chucaveira, tranca-rua, não sei o que lá. E foi falando um monte de demônios. Aí quando terminou, o bicho saiu daquela mulher. A mulher começou a chorar, dizendo assim: o que eu vim fazer aqui só para ser envergonhada? O que eu vim fazer nesse lugar? Nunca caí, nunca manifestei. O que eu vim fazer nessa igreja? Aí tivemos que falar com ela: não, irmã, você não precisava daqui hoje. Você estava sendo enganada pelo bicho. O bicho estava te enganando. O bicho estava te iludindo. Mas graças a Deus que ele manifestou. Graças a Deus, você tem que dar graças a Deus. Que você entrou numa porta, num lugar aonde o bicho se manifesta, cai por terra, em nome de Jesus. Não fica triste, não. Não fica envergonhado, não. Então, meus irmãos, tem muita gente me ouvindo agora. Muita gente que a macumba está dentro da sua casa, dominando. Estou falando diante de Deus, diante do Pai, do Filho e do Espírito Santo. Nada dá certo nessa casa, só briga, confusão, tribulação, só problema, dívidas. Dentro dessa casa tem gente assim, estou falando diante de Deus, nada dá certo, é só tribulação, só problema. Eu te convido para estar conosco nesta sexta-feira, venha para cá. Ninguém aqui é melhor do que ninguém. Mas a maneira como Deus age aqui é diferente. Você tem que acreditar nisso. Sair da sua casa, vir buscar a Deus.
buscar a Deus. Não, mas eu estou buscando a Deus. Mas se você está buscando a Deus, por que que não muda? Por que você não recebe as bênçãos? Por que que a sua vida não muda? Estou falando para mudar, falando de mudanças, de algo novo. Você que é missionário, missionário, você que é obreiro, obreira, aí na sua igreja, no seu ministério, você que frequenta aí essa igreja, e a sua vida muda, vem experimentar aqui na Deus é Santa, você vê? Venha para cá, nome de Jesus. Eu sei que você vai ter uma luta terrível para não chegar até aqui. Mas se você chegar, Deus vai falar contigo. Deus vai te revelar. Deus vai te mostrar. Deus vai te dar vitória. Isso eu garanto. Em nome do Senhor Jesus. Escuta aqui às 9 da manhã, 3 da tarde, 5 da noite. Levanta e venha. Quando a gente quer, a gente consegue. Quando a gente quer, a gente vai. A gente luta, a gente batalha, a gente peleja. Mas a gente vence. Aonde? Igreja Pentecostal, Deus é Santo. Igreja Pentecostal, Deus é Santo. Avenida Marechal Floriano Peixoto. 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Às 9 da manhã, 3 da tarde, 7 da noite. Nesta noite, sexta-feira, 7 da noite. Eu te garanto que alguma coisa vai acontecer na sua vida de Deus, de mudança. Eu te garanto, em nome de Jesus.

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0: abrir a nossa Bíblia, meus irmãos, no livro de Provérbios. Provérbios capítulo 19. Provérbios capítulo 19. Versículo 7. Nós vamos aprender com a palavra. Provérbios 19, versículo 7. A minha Bíblia, ela é de estudo. Ela fala um pouco diferente. Fala assim, ó, Provérbios 19, 7. O pobre é desprezado por todos os seus parentes, quanto mais por seus amigos, embora os procure para pedir-lhes ajuda, não os encontra em lugar nenhum. Agora, lembrem de vocês agora, na sua Bíblia, leia, por favor, pode ler. Glória a Deus. Pode sentar, meus amados irmãos. Eu sei que está difícil vocês bater palmas. Esforce aí. Esforce, bate palma e dá glória a Deus. O pobre é aquele que não tem nada. Porque quando se fala pobre, as pessoas pensam que é só quem não tem dinheiro. Não é não. O pobre não é o pobre que não tem dinheiro. Pobre é aquele que não tem dinheiro. Na cabeça de muita gente, o pobre é aquele que não tem nada, que não tem dinheiro, não tem riqueza material. Mas o pobre mesmo, é o pobre de tudo. Sabe? Aquele pobre de tudo. Não tem dinheiro, não tem fé, não tem coragem, não tem sabedoria, não tem esperança, não tem vontade de ter as coisas, não tem vontade de crescer na vida. Sabe aquela pessoa limitada? Que do jeito que tiver, tá bom. Entendeu? Tiver arroz, tá bom, não tiver, tem farinha. Aquela pessoa que não importa com o sofrimento, está sofrendo, ela não vê uma saída para o sofrimento. Aquela pessoa conformada, que está doente e não sabe procurar um médico. Está doente e não... Mas eu vou fazer o quê? Mas eu vou fazer o quê? E sempre ele é limitado. Sempre é aquela pessoa limitada. Aquela pessoa que se entrega para o sofrimento. Esse que é o pobre. Tem pobre desempregado. Ah, está difícil arrumar emprego. Sabe aquela pessoa que tem medo de sair de casa? E na cabeça dele, ele vai arrumar emprego aonde? Às vezes o emprego está no lado dele. O emprego está encostado nele. Mas ele é tão pobre, que ele não vê uma saída, que não vê um escape. Esse é o verdadeiro pobre. Não seja pobre desse jeito, irmão. Não seja pobre. Eu vejo que a maior riqueza nessa terra, a maior riqueza nessa terra, não é os bens materiais. A maior riqueza é a sabedoria. A sabedoria é a maior riqueza. Põe na cabeça de vocês isso. Porque a pessoa que tem sabedoria, ele dá um jeito. Ele tem sabedoria, ele tem iniciativa. Ele sabe conversar. Ele sabe resolver um problema. Ele sabe tratar qualquer coisa. Tem uma passagem na Bíblia que diz lá na Bíblia que um pobre, um jovem pobre, salvou uma cidade. Um jovem pobre salvou uma cidade. Mas ele era pobre financeiramente. Mas ele era rico aqui, ó. Rico aqui, ó. A riqueza está na cabeça do homem. A riqueza está na mente da pessoa. A riqueza não está no bem que ele tem. Porque se ele é rico, ele perde a riqueza, ele não sabe recuperar. Porque não tem sabedoria. Mas o rico mesmo é aquele que pode cair, pode quebrar, mas ele levanta, meus irmãos. Ele levanta, porque dá um jeito, ele tem fé em Deus, ele tem iniciativa, ele procura um jeito e Deus abençoa. E Deus abençoa. Então, eu quero voltar isso aqui para nós, aqui para nós aqui hoje, para mim e para vocês. Você é pobre? Hein? Nós somos pobres. Aqui diz que até os irmãos, ó, correm do pobre. Até os irmãos afastam dele, com medo dele procurar eles, com medo dela procurar. Ao medo de aproximar de um pobre, é a mesma coisa de você quando está passando um lugar onde você vê mendigos ali. Mendigos, que ele vai dirigir para você para quê? Para pedir. A pedir. O mendigo não sabe fazer outra coisa a não ser pedir. Pedir. O que ele quis fazer? Pedir. Ele tem uma sabedoria para pedir que Deus me perdoe. Você vê cada mendigo contando uma história aí que você, meu Deus do céu, se a pessoa não for sábia mesmo, ela acaba dando pelas coisas. Ah, minha mãe está no hospital, minha filhinha está no hospital, internada, e não sei o que, eu tenho que arrumar um dinheiro para comprar um remédio, pagar a cirurgia, porque não sei o que, gente do céu, o camarada tem uma lábia. Quem já viu isso aí? Levante a mão, quem já viu? Você está vendo? Ele é mendigo. Olha o jeito dele, ele é mendigo, mas ele não é tão, não é tão tapado. Ele é esperto. Então, eu quero dizer assim para você e para mim, que nós os crentes, gente, nós sabemos orar, meus irmãos. Nós sabemos pedir para um Deus tão grande, tão rico, tão poderoso, que é o nosso Deus, que é o seu Deus. Nós sabemos orar para Deus curar nós. Nós sabemos expulsar o demônio em nome de Jesus.
1: Glória a Deus.
0: Nós sabemos, meus irmãos, pedir a Deus uma bênção. Isso não é pobreza, isso é riqueza. Riqueza de Deus. Pobreza é aquele que não sabe orar. É aquele que não sabe pedir a Deus. Pobreza é aquele que está desviado do evangelho. Esse que é o pobre miserável, desgraçado, como diz a Bíblia. Um coitado que deixar Deus, deixar o Senhor por quê? O que que ele vai ganhar nisto? Qual é a recompensa de deixar a igreja, deixar o evangelho, deixar a palavra de Deus? Qual a recompensa disso? Isso é o pobre, esse é o pobre miserável que larga o Senhor, que deixa a igreja, que deixa de servir a Deus e vai para o mundo fazer o que no mundo. Esse que é o pobre. Então, nessa noite, eu quero em nome de Jesus orar daqui a pouco vocês, para Deus nos dar sabedoria, para nós não baixar a cabeça em hipótese nenhuma, não baixar a cabeça, não se entregar. Pode ser a maior luta, pode ser a maior prova, a maior dificuldade, ainda que todo mundo nos abandonaram, ainda que nós fica como se Deus como se fosse Jó, que Jó na sua riqueza todo mundo estava ao lado dele, todo mundo estava ao lado de Jó, porque Jó era rico. A Bíblia diz que quando Jó passava nas praças, os jovens se levantavam para fazer continência para Jó, porque o homem era rico, era o mais rico, todo mundo estava assim, ó, ao lado dele. O dia que Jó ficou pobre, que Jó quebrou, que Deus permitiu Jó perder tudo, olha, todo mundo se afastou dele. Todo mundo, até a mulher dele, se afastou dele. Até a mulher falou para ele: amaldiçoa teu Deus e morra. Ali que era uma mulher pobre, ali que era uma mulher pobre, pobre. Jó dizia para ela: tu é uma doida. Não fala uma doida, fala tu. Nós não tínhamos nada. O que que nós tínhamos? Nós não tínhamos filhos, nós não tínhamos nada materiais, tudo é dele, é dele. Ele dá, ele tira, ele leva aonde ele quiser. Quem é você? Quem é você, louca, para reclamar de Deus? Quem é você, doida, para ficar falando mal de Deus? Amaldiçoa teu Deus e morra, porque aquela ali era pobre. Aquela era pobre, porque não tinha fé, não sabia agradecer a Deus, não sabia louvar a Deus, não sabia esperar no Senhor com paciência, não sabia botar o joelho no chão e dizer: Deus abençoe meu marido, Deus dá saúde ao meu marido. Não, já ficou revoltada, ficou indignada, ficou perturbada, revoltada com Deus, ao ponto de querer amaldiçoar Deus. Quem é o homem para amaldiçoar a Deus? Quem é o ser humano para jogar praga em Deus, amaldiçoar a Deus? E Deus não chega praga, e Deus não chega maldição, porque Ele é Deus, Ele é soberano. Se no crente verdadeiro maldição não pega, você imagina em Deus, você imagina em Deus. Então, essa era pobre, meus irmãos. Não seja pobre, não seja pobre, não seja pobre. Eu repito que hoje, não seja pobre. No meio da luta, da prova, seja rico, seja rica. Aí que todo mundo te abandona, ainda que todo mundo te abandona, que eu sei que abandona mesmo. Eu sei que já passei por cada momento da minha vida, e eu sei quem era meu amigo, e sei quem era fingidos, que dizia que eram meus amigos quando precisavam de mim. Na hora que eu precisei deles, eles, ó, foram embora, riram de mim, zombaram de mim, mas o meu amigo verdadeiro nunca me deixou e nunca vai te deixar. Esse amigo é amigo mesmo para todas as horas, amigo em todos os momentos. Então não seja pobre, meu irmão, não seja pobre. Pobre é aquele que despreza o que Deus tem para ele. Pobre é aquele que limita-se: ah, não tem mais jeito, acabou, minha vida já era, perdi tudo, ah, estou doente, estou desenganado, vou morrer. Começa a amaldiçoar ele, começa a jogar praga nele mesmo. Tem mais jeito, o médico me desenganou, perdi tudo, perdi tudo, perdi tudo. Estava falando com um rapaz essa semana, veio fazer esse rodapé aí, falou assim: tudo que eu tinha era 7 mil reais no bolso, eu caí num golpe, perdi tudo, eu caí num golpe, agora perdi tudo. Falei: rapaz, você está novo demais, rapaz, fica quieto. Eu fui fazer uma compra ali, o camarada falou assim: eu perdi 180 mil reais. O empresário falou: eu perdi 180 mil reais. Eu não estava nem aí, nem aí. Agora tem gente que pede 100 reais, 50 reais, 1000 reais, se infarta, entendeu? Fica sem dormir porque perdeu 1000 reais, porque 500 reais foi embora. Ladrão levou o celular dele, levou isso. Ele falou: não, ele me roubou, entrou num golpe aí, 180 mil reais. O cara foi muito esperto. E falei: e agora? Não, deixa eu recuperar. Eu tenho dó é dele. Olha aí, eu tenho dó é dele, coitado. Eu não, eu recupero. Não tinha

0: tem. É, fala uma coisa aí. Tem uma empresa, tem um negócio, aí tá todo mundo atrás. É, ele não gosta de você, não, ele tá de olho no que você tem. Pode ter certeza, ele tá de olho no que você tem. Se você descuidar, ele toma seu. Ele toma. Ele toma. Ele é capaz de inventar um roubo, um assalto e falar para alguém, falar, ó, fulano tal aqui, tem isso. Ele é capaz de inventar um roubo, um assalto, para ele ter participação no roubo, no, entendeu? Ele não tem temor de Deus. Não tem. Ele não tem temor de Deus. Ele é capaz de fazer qualquer coisa por dinheiro. Por causa de coisas perecíveis. Ele é capaz de vender a alma dele para o diabo. Ele é capaz de tirar o sangue dele e dar para o diabo. Por causa das coisas materiais. Isso que é um pobre miserável. Nós somos ricos, meus irmãos. Porque nós temos o Deus, dono do ouro e da prata, do tudo. Aleluia! Glória a Jesus! Agora eu quero perguntar a vocês aqui. Quem de vocês que quer ter dinheiro, levanta a mão bem alta. Quem quer ter dinheiro? Vai fazer o quê? Vai trabalhar. Glória a Deus, é trabalhar. Só trabalhar? Não adianta. Se não tiver Deus, não adianta trabalhar. Quem entendeu, levante a mão. Não adianta. Quantas pessoas aí que pega dinheiro e gasta tudo com mulherada, com farra, com drogas? É ou não é? Pega tudo que te joga fora. Joga tudo fora. Porque não tem Deus. O dinheiro veio fácil e foi embora fácil. Perdeu tudo. Porque não foi ganhado da oração. Não foi ganhado no jejum. Não foi ganhado nas revelações de Deus. Não foi ganhado na casa de Deus. Deus falando, vou te dar isso. Vou te dar aquilo. Vou te dar aquilo outro. Quando a pessoa vai para a igreja, é porque crê em Deus. Porque acredita que Deus tem para dar para ele. E pode não ter nada hoje, mas tem amanhã. Porque Deus é o dono do ouro, da prata, de tudo. Glória a Jesus. Graças a Deus.
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meus irmãos de Curitiba, meus irmãos aqui do Paraná, povo que mora em Curitiba, povo que mora aqui no Paraná, que está ouvindo essa programação de rádio, você que hoje está passando assim por um momento difícil, um momento de tristeza, um momento de preocupação, um momento que você está enxergando, está percebendo que tudo está dando errado para você. Você que tem alguém da sua família, que você está vendo que essa pessoa tem se esforçado, tem lutado, e tudo tem dado errado para ela e para ele. Aí fica a pergunta, mas por que as coisas têm dado errado para ele ou para ela? Uma pessoa que não merece sofrer. Uma pessoa que faz tudo certo, luta para fazer tudo certo, e quando vê, dá errado. Quando vê, dá tudo errado. Tem gente escutando a rádio desse jeito. Tem gente que já pensou em sumir no mundo, em dar um fim na vida. E é crente, pessoas batizadas nas águas, pessoas que estão participando de atividade em igreja, obreiro, obreira. Tem gente me ouvindo que até é dirigente de igreja, está pregando fé, está pregando vitória para os outros. Mas para você, parece que não tem fé, parece que não tem vitória. Tem gente desse jeito, doente, doente, desempregado, devendo. Tem dinheiro para receber, não recebe. Tem gente que está sendo cobrado. E pagar com quê? Tudo difícil, que é tranqueira. E o pior, dentro de você, um desânimo, uma tristeza, uma angústia, um desânimo, uma vida assim, bem complicada, bem difícil. Eu quero te ajudar. Sabe por que eu quero te ajudar? Porque eu posso ajudar com a minha fé. Eu posso ajudar você com os dons de Deus da minha vida. De mim mesmo eu não posso ajudar nem eu. Com as minhas próprias forças físicas eu não posso fazer nada por você. Mas com o poder de Deus, com o nome de Jesus, com a unção de Deus, eu posso te ajudar. Porque um dia alguém me ajudou. Alguém um dia estendeu as mãos para mim quando não tinha mais jeito, quando tudo parecia perdido. Alguém me ajudou. E durante esses 44 anos, eu tenho visto quantas pessoas que Deus me usou para ajudar. Pessoas que estavam desenganadas da medicina, com câncer, com outras doenças incuráveis, e hoje estão aí, graças a Deus, curadas. Graças a Deus. Quantos casamentos que Deus usou o pastor Messias para orientar, para orar. Quantas famílias que estavam divididas, em brigas, confusão, separação, e Deus usou o pastor Messias para unir aquela família. E hoje eu posso te dizer com toda certeza, em nome de Jesus, Deus vai te ajudar. Deus vai resolver.
Vai. Você talvez não acredita. Devido à situação que você está vivendo hoje, você fala assim, mas essa palavra não me convenceu. Essa promessa aí, eu já ouvi demais. Já fui revelado várias vezes. Já fui ministrado, profetizado, determinado, e nada resolveu. Nada. Eu não acredito em pastores. Não acredito mais em nada. Eu não acredito mais em promessa nenhuma. Tem gente agora me ouvindo desse jeito. Tem gente agora me escutando deste jeito, que não crê mais nada. Devido ao sofrimento, devido às decepções, devido às frustrações, os escândalos que aconteceram na sua vida. Você viu alguém fazer coisas que você esperava que nunca ia ver, de pessoas que você achava que era o teu espelho para você olhar, era o teu professor, tua professora na fé, e de repente você viu aquela pessoa fazer coisas erradas, escandalizou a sua fé. Você está escandalizada. Você está escandalizado. Eu ofereço o nosso Deus. Eu ofereço o nosso Deus. Eu ofereço a igreja, Deus é santo. Eu ofereço o pastor Messias para te ajudar, para orar por você, pela senhora, sexta-feira. Eu quero sentar contigo. Eu quero conversar contigo. Eu quero orientar. Eu quero colocar a mão na sua cabeça. Eu quero te dar atenção. Sexta-feira, venha para cá. Venha para cá com fé em Deus. Venha para cá com fé em Deus. Em nome de Jesus, você vai sair dessa situação. Vai. Eu te garanto com fé em Deus. Eu te garanto com a fé em Deus que você vai sair desta situação, que parece que hoje você está no fundo do poço. Lembra quantas vezes você passou, a senhora passou por piores momentos, bem mais difícil do que esse que você está enfrentando hoje. Lembra? Lembra que momento difícil na sua vida, e Deus te deu vitória, Deus te deu força, Deus te deu graça. Do nada surgiu uma solução, do nada saiu assim no meio. O que, que é isso? Milagre, socorro de Deus, socorro divino. Nosso Deus, Ele é socorro bem presente na hora da angústia. Ele é fortaleza, Ele é refúgio. Bem quando a gente olha para lá, olha para cá, e não tem jeito, a gente fica desesperado, desesperada. E um demônio, um espírito mal soprando o ouvido, nos pensamentos, aqueles pensamentos negativos. E de repente você fala com alguém, e alguém fala para você, isso aí não tem jeito não. Aquela pessoa é usada pelo inimigo. Isso aí não tem jeito não. Essa doença não tem cura não. Esse problema não tem solução não. Pessoas usadas pelo adversário, que acabou de afundar você, acabou de te dar um conselho negativo. Não, isso aí não tem jeito não. Já passei por isso aí e eu não venci. A solução é um divórcio. A solução é você largar isso para lá, deixa isso para lá, isso não tem jeito não. Isso aí não tem cura não, isso aí está perdido. O demônio usando a boca de alguém para deixar você mais para baixo. Mas eu te digo, em nome de Jesus, isso aí tem jeito. Tudo tem jeito, tudo na vida tem jeito, quando a gente procura. Ainda que a gente leve o não na primeira vez,
leva um não na segunda. Mas quando a gente tem fé, a gente tem paciência, a gente tem perseverança, quando a gente tem fé, a gente tem confiança, a gente não desiste. Vem para cá nesta sexta-feira, vem para cá nesta sexta-feira, sexta-feira de vitória, sexta-feira de milagre, sexta-feira de libertação, de conselho. Nós vamos estar aqui orando por divinas revelações. Aí eu não creio, pastor, eu não creio mais, eu não acredito mais nisso. Então vem, vem, nós vamos orar pela impulsão das mãos, nós vamos te ungir com óleo, nós vamos pedir a Deus uma saída, uma solução. Deus vai dar um jeito, Ele sabe como dar um jeito, e Ele não vai querer perder você para Satanás. Ele não vai querer te perder para o diabo. Ele não vai querer perder você para os ateus, os murmuradores, os blasfemadores, os críticos, aqueles que escarnecem, aqueles que falam assim: igreja, igreja, igreja é dinheiro, igreja, pastor, ele só quer o dinheiro do povo. São os mentirosos, não é assim que eles falam? Ladrões, que só quer o dinheiro do povo. Tudo quanto é pastor é rico, tudo quanto é pastor tem dinheiro, enganando as pessoas, enganando os coitados. Eles prometem uma coisa, mas no fim outra. Eles querem dinheiro. Tem gente agora escutando isso, e a sua cabeça está com isso, porque você foi decepcionado, você foi enganado. Em algum lugar você foi enganado por alguém que se dizia pastor, que se dizia missionário, bispo, que se dizia evangelista, presbítero, e você se decepcionou. Você foi enganado por essa criatura. Essa criatura foi usada pelo inimigo para te enganar, e agora você está aí com sequela, frustrado, desanimado. Tem gente agora escutando essa programação da Igreja Deus é Santo, está passando por isso. Mas nesta sexta-feira, em nome do Senhor Jesus, sexta-feira, culto 9 da manhã, 3 da tarde, 7 da noite, e Deus é quem vai fazer a obra. Onde? Na Igreja Pentecostal Deus é Santo, Avenida Marechal Floriano Peixoto, 6711, Luauer, em frente aqui à passarela, ou quase em frente aos tubos daqui da passarela, ao lado da Alvorada Autopeças. Venha para cá, pertinho do terminal Vila Auer. Venha para cá. Perder, você não vai perder nada, você só tem a ganhar. Perder, você vai perder tudo. Já perdeu o ânimo, a fé, a esperança. Já perdeu tudo que podia perder, e até o que não podia, você perdeu. Tem gente que perdeu o casamento, perdeu a saúde, perdeu o emprego, perdeu os bens materiais. Tem gente que perdeu coisas que não tem dinheiro que paga. Então você não tem nada a perder. Você não tem mais nada a perder. Agora você só tem a ganhar, porque você não tem mais o que perder. Em nome de Jesus, vem para cá. Esforça. Dá uma oportunidade para Deus. Dá uma chance para o Espírito Santo. Que você não quer mais, que você não acredita mais. Dá uma oportunidade. Dá mais essa oportunidade. Fala assim: é a última porta que eu vou entrar. Fala. É a última porta. Se lá não resolver meu problema, se lá não tiver mesmo o que eles prometem, eu não vou mais em igreja nenhuma. Eu não vou bater em porta nenhuma. Já bati em tantas portas. Cada porta que eu bati foi só decepção. Foi só tristeza.
foi só enganação, mas experimenta essa aqui. Não é que essa porta aqui é melhor do que as outras, mas é diferente. É diferente. Vem para cá, 9 da manhã, 3 da tarde, 7 da noite. Vem para cá, você vai ver que uma luz vai brilhar no fundo do túnel. Uma luz vai brilhar no fundo do poço. Deus te ama do jeito que você é. Ele vai te dar uma oportunidade. Você vai se levantar. Você que já foi pastor, obreiro, obreira. Você que já foi membro de alguma igreja. Você que já foi um dia uma pessoa muito usada por Deus. E hoje você está na situação que está e você não sabe o que fazer. Deus vai fazer o que Ele sabe fazer.

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quando eu fazia 8 dias que eu estava aqui, eu senti que tinha um negócio no nariz e eu soprei assim na minha mão, eu soprei e saiu um besouro, maior que um vagalume. Era um besouro preto.

estava na oração aqui, me deu uma cólica. Eu fui no banheiro, faz 5 anos que eu não menstruo, veio a menstruação, fui pra casa, fui no banheiro e soltei aquele charuto. O charuto na mão.

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meus irmãos, é minhas irmãs que estão agora nos acompanhando pela rádio, acompanhando pelo aplicativo da igreja. Nós estamos na oração para te receber, para te receber, entregar para você algo de Deus. Estamos aqui para isto. Deus levantou nós para isto. Deus levantou a igreja, Deus é Santo, para socorrer o povo, para socorrer as almas que estão aflitas, socorrer as pessoas que estão pensando o que fazer, o que fazer. Tem gente agora me ouvindo aqui na Fazenda Rio Grande que está desse jeito: o que fazer, não aguento mais, não suporto mais. Aqui em Mandirituba tem gente me ouvindo aqui em Mandirituba que está precisando desse culto, dessa oração, dessa palavra, dessa unção com óleo, desta palavra de revelação que vai mudar a sua história. Gente aqui de Pinhais, São José dos Pinhais, tem gente aqui que o seu milagre está aqui na igreja, Deus é Santo, esperando. Não, mas eu estou indo aqui na igreja fulana de tal, eu estou indo aqui na casa da irmã Maria, que ora, eu estou indo aqui na denominação, na comunidade. Seu milagre está aqui. Estou falando diante de Deus. O que é para Deus fazer aqui, Deus vai fazer aqui, não é lugar nenhum. Sexta-feira tem gente aqui que o seu nome está dentro da boca de um sapo. Seu nome está dentro da boca do sapo. Se você acredita ou não acredita, estou falando a verdade. Tem gente que o seu nome, o nome do seu filho, está no cemitério. Tem gente que o nome de alguém seu está lá na catacumba. Aquela catacumba que tem o número 77. Aquela catacumba tem muitos nomes lá enterrado dentro do corpo daquela pessoa que foi enterrada. Gente que o nome dela, a foto dela, está debaixo de uma pedra dentro da água. Que isso, pastor? Sim, debaixo de uma pedra pesada dentro da cachoeira. Eu me lembro que uma vez nós fomos orar no monte e chegamos no pé do monte, para subir o monte, lá tinha uma cachoeira, tinha um pé até hoje. Lá estava a mulher nuazinha, do jeito que ela nasceu, debaixo da cachoeira, fazendo o trabalho, do jeito que nasceu, nuazinha. E lá tinha galinha preta, a galinha escapulindo, a galinha escapulindo. Meus irmãos, minhas irmãs, lá tinha despacho pesado. Aí nós começamos a orar, começou a aparecer nome de empresas, nome de casais, de famílias, nomes de pessoas para morte, para separação. Estava escrito: isso aqui para separação, isso aqui para doença, isso aqui para morrer enforcado, isso aqui para morrer enforcado. Nomes escritos assim: isso aqui é para morrer esfaqueado, 7 facadas. Isso aqui para morrer com 7 tiros. Olha, você nem imagina o tanto de nomes, o tanto de nomes que estava dentro daquela bandeja de barro.

0: porque são coisas feitas, trabalhos feitos para destruir. E a pessoa está fraca, a pessoa está fraca, não está orando, não está jejuando, não está na igreja, está parado, está afastado, está desviado. E às vezes está dizendo, não, mas eu estou aqui na igreja. Mas aquela igreja que não tem força, que não tem poder. Ainda ontem eu falava com um irmão de uma outra igreja, um médico empresário. E ele é pastor também de uma igreja. Ele falou assim para mim, pastor Messias, eu deixo de ir na minha igreja para mim ir na Deusa Santo. Por quê? Ah, pastor, porque a gente entra, a gente não vê oração, a gente não vê poder, a gente não vê milagre, a gente não vê algo mudar a nossa vida. Então eu vou buscar socorro na Deusa Santo, porque é uma igreja que ora. Uma igreja que está orando noite e dia. Agora, o que que eu vejo nisso? Eu vejo que muita gente agora está nos acompanhando, mas elas não conseguem chegar na igreja, elas não conseguem entrar na Deusa Santo, porque o mal que está na vida dela, dele, não deixa ele vir na Deusa Santo. O bicho fala aqui, ó. O bicho fala na boca das pessoas que é ele que segura as pessoas para não entrar na Deusa Santo. Pode ir em qualquer igreja. Pode ir em qualquer igreja. Mas na Deusa Santo não vai. Não vai. O bicho fala na boca da pessoa. Ela pode ir em qualquer igreja. Mas ela não vai na Deusa Santo. Por quê? Porque a força, o poder de Deus, a unção de Deus está nessa igreja. Não é porque a gente está falando aqui por grandeza, por exaltação, por vanglória, por soberba, não. Mas é a realidade. É a realidade. É a igreja que está orando. É a igreja que está jejuando, orando para abençoar o povo. Escute.
1: Como é que você falou aí que eu não entendi bem?
2: Não quero ela aqui. Ela pode ir em qualquer igreja, menos aqui.
1: Ela pode ir em qualquer igreja, menos aqui. Agora, por que você tem raiva dessa igreja? O que você vê nessa igreja que você não vê nas outras?
2: Ai, tá fogo.
1: O que você vê aqui, além do fogo?
2: Santidade demais. Hã? Não gosto.
1: O quê?
2: Santidade demais.
1: Santidade demais. Santidade demais.
2: Eu gosto das outras igrejas. Eu gosto das outras igrejas.
1: Por quê?
2: Eles dançam pra mim.
1: Eles dançam pra ele.
2: É? Não quero ela aqui.
1: Diga, queima a igreja. Sai dessa mulher, deixa. Lejo ela do inferno.
0: Você tá vendo o bicho falando na boca da vítima? Ela pode ir em qualquer igreja. Vamos ouvir de novo. Ela pode ir em qualquer igreja, mas aqui não. Por quê? Fogo, aqui tem santidade demais. É isso que o diabo detesta, santidade, consagração, santificação. Acabou, você sabe disso, não adianta eu dizer que não é, porque é verdade. A santidade acabou em muitos lugares, a oração acabou, o povo não tem força mais para orar. Eu vejo que na Deusa Santa, a hora que o povo vem na igreja, a hora que eles chegam aqui, às vezes chega e fica lá dentro do carro, lá no pátio. Aí quando acaba a oração, eles entram. Como é que essas criaturas querem receber bênção? Mas é bicho que não deixa elas entrar na igreja na hora da oração, dobrar o joelho. Eles não conseguem dobrar o joelho. Se tem uma coisa que o diabo detesta, é quando a gente dobra o joelho.

0: Se tem uma coisa que Satanás não aguenta, é o crente que bota o joelho no chão. Vamos ouvir.
1: Como é que tu falou aí que eu não entendi bem?
2: Não quero ela aqui. Ela pode ir em qualquer igreja, menos aqui.
1: Ela pode ir em qualquer igreja, menos aqui. Agora, por que você tem raiva dessa igreja? O que você vê nessa igreja que você não vê nas outras?
2: Eita, fogo.
1: O que você vê aqui, além do fogo?
2: Santidade demais. Hã? Não gosto.
1: O quê?
2: Santidade demais.
1: Santidade demais. Santidade demais.
2: Das outras igrejas. Eu gosto das outras igrejas. Eles dançam pra mim.
1: Eles dançam pra ele.
0: Tá vendo, meu irmão? O danço dentro das igrejas. É isso que o bicho quer. Danças. Você passa na frente da igreja, tá todo dançando, como se fosse uma boate. A luz apagada, a luz escura. A luz escura. E aí eles falam assim: agora vamos ouvir uma história de dança. E o povo dançando. Isso é igreja. Vamos agora ouvir o teatro. Ministério do teatro, conjunto do teatro. Isso aí é igreja. Isso aí que é igreja. Agora vamos ouvir a coreografia. O conjunto da coreografia. Isso aí é igreja. Isso aí vai libertar as pessoas depressivas? Hein? Isso aí vai libertar as pessoas endemoniadas, imacumbadas, enfeitiçadas, desenganadas da medicina? Por isso que você não vem aqui. Por isso que você não chega aqui na Deus é Santo. Por isso que você está aí, macumbado, enfeitiçado, amarrado, demoniado, oprimido, desesperado, vendo vultos, ouvindo vozes do além, inimigo falando para você sair de casa, inimigo falando para você largar sua mulher, largar esse homem, inimigo falando para você tirar sua própria vida. E a gente aqui no rádio: venha, que Deus vai mudar a tua vida, venha, venha, venha, venha. E você não faz nada, porque quando a gente faz o que é para fazer, Deus dá força, Deus dá ânimo, Deus dá coragem, Deus dá coragem, Deus dá poder para a pessoa orar, jejuar e consagrar. Mas a gente tem que abrir o coração, querer. Então, nesta sexta-feira, às 9 da manhã, 3 da tarde, 7 da noite, ponto de guerra contra a macumba. Ninguém mais fala de macumba, contra a macumba. Você já notou isso? Que o evangelho de hoje tem um evangelho paralelo. Você não vê mais falar de jejum, de oração, de batalha espiritual, de guerra espiritual. As pessoas estão assim, todo mundo copiando a outro. Aquele modelo de igreja, onde o pastor vai lá para o altar e diz: joga a mão para cima, Deus manda lhe dizer, Deus manda lhe dizer, tudo mentira. Deus manda lhe dizer que a tua vida vai mudar hoje. Hoje você recebe, recebe aquilo, recebe aquilo outro. Tudo mentira. Porque se o povo não mudar, a vida não muda. Esse evangelho fácil, esse evangelho fácil, joga a mão para cima, receba tudo, receba tudo, vai recebendo, vai recebendo. A pessoa está aí no pecado, desviada, sem compromisso com Deus, não quer orar, não quer jejuar, não quer largar o pecado, e Deus está dando tudo para ele. Isso é mentira! Isso tudo é mentira! Isso é mentira! Joga a mão para cima e receba isso, receba aquilo, receba aquilo outro, receba! Não recebe nada. Tudo mentira, tudo mentira, tudo mentira. Te garanto que é tudo mentira. Agora, se nós bater o joelho no chão, se nós orar, se nós jejuar, se nós consagrar, se nós fazer voto, compromisso com Deus, de mudança, aí não tem demônio que aguenta. Aí não tem macumba, não tem Satanás, não tem espírito, não tem praga, não tem maldição, não tem palavra de derrota. Olha aqui, ó, vamos ouvir mais. Olha aqui, ó, sexta-feira. é sexta-feira de libertação.
3: Olha aí, ó. Olha que tanta gente oprimida por legiões, olha aí. É espírito da morte, não adianta você resistir. Por que está zangado assim? Você queria matar ela? Você vai matar ela?
2: Eu não gosto! Eu não gosto! Eu tenho que matar ela! Eu detesto isso! Eu não queria que ela viesse aqui! Vou matar ela! Esquece Deus de vocês! Eu não queria! Não queria, porque eu queria matar ela!
0: Vem, Manoel! Agora o fogo, vem, Manoel!
3: Queima ele, derrota ele, fracassa ele. Olha,
4: Deus faz. A igreja Deus é Santo mostra.
3: O que foi, diabo? O que foi? O que foi, capeta? Hein?
2: Cala a boca!
3: Cala a boca? É pra você, calar a boca?
2: Minha!
3: Quem te deu ela?
2: É minha!
3: Quem te deu? Quem te deu ela?
2: É minha!
3: Quem te deu ela?
2: Ela é minha!
3: Não, você fala que ela é sua. Eu quero saber quem te deu ela. Quem te deu? Se ninguém te deu, ela não é sua. Você não comprou ela. Como é que é?
2: Você que ela vem aqui!
3: E você quer agarrar? E você quer agarrar pra onde? Escuta! Cale a boca! Cale a boca, só responda o que eu te perguntar. Não fale na minha frente. Fala depois que eu falar. Por que você não quer que ela venha aqui?
2: Eu queria trazer a família dela pra cá.
3: E vai trazer. Em nome do Pai, do Filho e do Espírito Santo. Há quanto tempo você vive nela? Anos, eu lhe dou 6 segundos se sumir. Eu dou 6 segundos.

meus irmãos, minhas irmãs, não se conforma com essa vidinha de sofrimento, mas pelo amor de Deus, Deus não tem isso para nós. Eu não acredito que nós aceitamos a Jesus. Eu não acredito que nós temos uma igreja para ser depósito de Satanás. Encher o corpo, a mente, a alma de macumba, de doença, de feitiçaria, de sofrimento, de amarração. Não, eu não creio, eu não aceito isso. No nome de Jesus, o nosso Deus nos chamou para ser salvo e para vencer na vida. Para vencer na vida. Deus chamou nós para vencer na vida. Não foi para viver dentro de igreja, carregando a cruz somente e dizer: ah, eu nasci para sofrer, eu nasci para padecer, eu nasci para carregar uma cruz pesada. Não, de jeito nenhum. É claro que tem cruz, é claro que tem luta, é claro que tem sofrimento, mas é que o sofrimento que passa, você enfrenta ele, você vence ele, você vence ele. Agora, aquela cruz que nunca acaba, aquela dor que nunca é curada, aquele sofrimento que não tem fim, aquela macumba que está dando a pessoa e diz que a pessoa é crente, a pessoa é obreiro, é obreira, a pessoa faz a obra de Deus, endemoniado, macumbado, enfeitiçado, fraco, triste, depressivo, vendo vultos, ouvindo vozes, e ainda entregando revelação. Ainda entregando revelação, eu não sei que revelação é esta. Chegou uma mulher na nossa igreja e disse que era missionária. Missionária, faça obra, eu sou missionária. Eu sou evangelista. Eu viajo o Brasil e o mundo. Eu vi a revelação e foi falada que tem uma pessoa que está assim, assim, assim, assim, assim, assim, assim. A missionária levantou a mão. Quando botamos a mão na cabeça da missionária, uma legião de demônios, uma legião de espírito maligno estava naquela missionária. O bicho bradava na boca da missionária: o que que ela veio fazer na igreja? Deus é santo. Porque era ele que estava usando ela, era ele que estava revelando e profetizando, era ele que ia matar ela. Mais uma legião de demônios. O bicho foi falando que era pomagina, chucavira, tranca-rua, não sei o que lá. E foi falando um monte de demônios. Aí quando terminou, o bicho saiu daquela mulher. A mulher começou a chorar, dizendo assim: o que eu vim fazer aqui só para ser envergonhada? O que eu vim fazer nesse lugar? Nunca caí, nunca manifestei. O que eu vim fazer nessa igreja? Aí tivemos que falar com ela: não, irmã, você não precisava daqui hoje. Você estava sendo enganada pelo bicho. O bicho estava te enganando, o bicho estava te iludindo, mas graças a Deus que ele manifestou. Graças a Deus, você tem que dar graças a Deus que você não tomou uma porta, num lugar aonde o bicho se manifesta, cai por terra em nome de Jesus. Não fica triste, não fica envergonhado, não. Então, meus irmãos, tem muita gente me ouvindo agora, muita gente que é uma está dentro da sua casa dominando. Estou falando diante de Deus, diante do Pai, do Filho e do Espírito Santo. Nada dá certo nessa casa, só briga, confusão, tribulação, só problema, dívidas. Dentro dessa casa tem gente assim. Estou falando diante de Deus, nada dá certo, é só tribulação, só problema. Eu te convido para estar conosco nesta sexta-feira. Venha para cá, ninguém aqui é melhor que ninguém. Mas a maneira como Deus age aqui é diferente. Você tem que acreditar nisso, sair da sua casa, vir buscar a Deus,
buscar a Deus. Não, mas eu estou buscando a Deus. Mas se você está buscando a Deus, por que que não muda? Por que você não recebe as bênçãos? Por que que a sua vida não muda? Estou falando para mudar, falando de mudanças, de algo novo. Você que é missionário, missionário, você que é obreiro, obreira, aí na sua igreja, no seu ministério, você que frequenta aí essa igreja, e a sua vida muda, vem experimentar aqui na Deus assim para você ver. Venha para cá, nome de Jesus. Eu sei que você vai ter uma luta terrível para não chegar até aqui. Mas se você chegar, Deus vai falar contigo. Deus vai te revelar. Deus vai te mostrar. Deus vai te dar vitória. Isso eu garanto. Em nome do Senhor Jesus. Escuta aqui a 9 da manhã, 3 da tarde, 5 da noite. Levanta e venha. Quando a gente quer, a gente consegue. Quando a gente quer, a gente vai. A gente luta, a gente batalha, a gente peleja. Mas a gente vence. 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Às 9 da manhã, 3 da tarde, 7 da noite. Nesta noite, sexta-feira, 7 da noite. Eu te garanto que alguma coisa vai acontecer na sua vida de Deus, de mudança. Eu te garanto. Em nome de

0: Atenção, amados irmãos e ouvintes, para os endereços da Igreja Pentecostal Deus é Santo, em Curitiba e região metropolitana. Começando por Curitiba, cidade de Curitiba, atenção, porque a Igreja Pentecostal Deus é Santo, nossa sede nacional, está localizada na Avenida Marechal Floriano Peixoto, número 6711. Avenida Marechal Floriano Peixoto, 6711, Mauer, em Curitiba. Sede nacional da Igreja Pentecostal Deus é Santo. Ainda em Curitiba, bairro do Capão Raso, atenção, povo de Deus, porque o endereço é a rua Professor Valdir de Jesus, número 503. Rua Professor Valdir de Jesus, número 513. Curitiba, bairro Osternac, Ganchinho, atenção, irmãos desta região, porque a Igreja Deus é Santo está na rua Ari Taborda, número 662, rua Ari Taborda, 662. Atenção, Patuquara, porque a Igreja Deus é Santo está no Jardim da Ordem, na rua Arcésio de Barros Lima, número 91. Jardim da Ordem, rua Arcésio de Barros Lima, número 91. Ainda em Curitiba, Igreja Pentecostal Deus é Santo, no SIC, rua Desembargador Cid Campelo, 5622. SIC, rua Desembargador Cid Campelo, número 5622, aí em Parigui. Vamos agora para a cidade de Piraquara, atenção Piraquara, porque a Igreja Pentecostal Deus é Santo está aí no Jardim Santa Mônica, sede regional em Piraquara, Jardim Santa Mônica, rua Engenheiro Djalma Maciel, número 92. Rua Engenheiro Djalma Maciel, número 92, no Santa Mônica. Ainda em Piraquara, Vila Macedo, atenção, porque o endereço fica na Rua Fortaleza, número 454. Rua Fortaleza, número 454, na Vila Macedo. Ainda em Piraquara, no bairro São Cristóvão, Rua Henrique Brudeck, número 487. Piraquara, bairro São Cristóvão, Rua Henrique Brudeck, número 487. Ainda em Piraquara, atenção, irmãos, porque nós temos a Igreja Deus é Santo no Jardim Holandês. Jardim Holandês, a igreja fica na Avenida Betonex, número 55. Avenida Betonex, número 55, no Jardim Holandês. Também em Piraquara, no Jardim Bela Vista, a Igreja Deus é Santo está localizada na Rua Centenário do Paraná, número 627. Jardim Bela Vista, em Piraquara, Rua Centenário do Paraná, número 627. E agora vamos para Colombo, atenção, cidade de Colombo. Atenção, moradores de Colombo, porque a Igreja Deus é Santo está aí no Jardim Guaraituba. Jardim Guaraituba, Rua Pedro do Rosário, número 488. Rua Pedro do Rosário, número 488, Jardim Guaraituba, Colombo. Atenção, cidade de Pinhais, atenção, cidade de Pinhais, porque a Igreja Deus é Santo está em Vargem Grande, na Rua Monteiro Lobato, número 320. Rua Monteiro Lobato, número 320, Vargem Grande, na cidade de Pinhais. Atenção agora, amados irmãos que moram na região de Araucária. Atenção, Araucária, porque a Igreja Deus é Santo está no bairro Campina da Barra. Isso mesmo, bairro Campina da Barra, na rua Professora Maria Nassar Chaustec, número 1097. repetindo, uma professora Maria Mansar Chalstec, número 1097, no bairro Campina da Barra, em Araucária. Atenção agora, Matos Irmãos da Fazenda Rio Grande. A Igreja Deusa Santa está no bairro Jardim Iguaçu. Fazenda Rio Grande, Jardim Iguaçu, na rua Rio Iguaçu, número 846. Rua Rio Iguaçu, 846, Jardim Iguaçu, na Fazenda Rio Grande. Atenção, Mandirituba. Atenção, Mandirituba. A Igreja Deusa Santa está aí localizada. É na rua Antônio Selusniak, número 85. O bairro é o centro de Mandirituba e bem pertinho da BR-116. Mandirituba, rua Antônio Selusniak, número 85, pertinho da BR-116, é onde está a Igreja Pentecostal Deus é Santo. E atenção, Campo Largo, atenção, Campo Largo, porque a Igreja Deus é Santo está aí no bairro do Centro, na rua Gonçalves Dias, número 1840. Rua Gonçalves Dias, número 1840, no centro de Campo Largo. Atenção, Cidade da Lapa! Atenção, Cidade da Lapa, a Igreja Deus é Santo está também no bairro do Centro, na rua Senador Souza Naves, número 741. Rua Senador Souza Naves, número 741, no centro da Lapa. E atenção, cidade de Porto Amazonas. Atenção, Porto Amazonas, porque a Igreja Deus é Santo está na rua João Pessoa, número 211. Atenção, Porto Amazonas, porque é novo endereço. Rua João Pessoa, número 211, frente à Pastelaria Sol. Esses são os endereços da Igreja Pentecostal Deus é Santo, em Curitiba, na região metropolitana. Para mais informações, entre em contato no 41-3376-3339. 41-3376-3339, que é telefone e também WhatsApp. Igreja Deus é Santo, a sua vitória está aqui.
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0: nesse exato momento, eu quero que você, que o senhor, que a senhora, coloque as pessoas para ouvir essa rádio, porque eu vou fazer agora uma oração poderosa, uma oração de milagres, oração de milagres, oração de cura, de libertação, uma oração para Deus mudar a história, certo? Então agora é momento de nós orar.
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2: Senhor nosso Deus e nosso Pai Celestial, em nome de nosso Senhor e Salvador Jesus Cristo, ó Deus e Pai, nós estamos na tua presença, meu Senhor, e agora nós pedimos perdão ao Pai de todos os nossos pecados, todas as nossas fraquezas, falhas, delitos que nós cometemos. Ó meu Deus e meu Pai, tenha misericórdia de todos nós, nos cobre com teu sangue precioso, nos cobre, meu Deus, com a tua graça, com a tua misericórdia, e dai-nos o livramento, dai-nos, ó Deus, grande livramento da morte andade, dai-nos o livramento, meu Deus, dos demônios, dos nossos inimigos, adversários, que quer nos engolir vivos, pois a tua palavra nos diz, se não for ao Senhor, os nossos inimigos já tinham nos engolidos vivo, meu Deus, e meu Pai dos céus, em nome de Jesus Cristo, meu Deus, vai aguardando agora nós e nossa família, nossos familiares, de todos os ataques do adversário, do inimigo e do maligno. Meu Deus, guarda nós, meu Pai, das enfermidades incuráveis, dos ataques fulminantes do coração, dos derrames, ó Deus, guarda nós das paradas do pulmão e no coração. Senhor, guarda nossa cabeça de todo mal, não deixa que nós venhamos sofrer de ataques, de derrames. Meu Deus, nos guarda, meu Pai, nos guarda, meu Deus, da paralisia, da cegueira, da mudez, de ficarmos com defeitos, com sequelas. Senhor, guarda-nos, ó Pai, guarda-nos, ó Deus, dai-nos o livramento, em nome de Jesus Cristo Salvador. Meu Deus, quantas são as pessoas agora que estão orando no trânsito, estão agora dirigindo o seu carro, o seu automóvel, entrando, saindo, ó Deus, voltando, indo. Senhor da glória, guarda os irmãos, as irmãs que estão no volante, guarda, meu Deus, também as pessoas, as crianças, os passageiros, ó Deus, nos ônibus, nos táxis. Senhor, guarda, meu Deus, cobradores, guarda, Senhor, também a nossa segurança pública, guarda, meu Deus, os policiais, guarda, meu Deus, todos que trabalham na segurança da nossa cidade, do nosso estado, e do nosso país. Meu Deus, vai guardando agora, meu Pai, todos de modo geral. Ó, meu Senhor da Glória, olha quanta gente agora orando por aqueles que estão trabalhando, por aqueles que estão saindo para o trabalho e por aqueles que estão chegando do trabalho, que saíram cedo, 5, 6 da manhã e agora estão chegando cansados. Ó Deus, Senhor da Glória, guarda debaixo do teu sangue, meu Deus, vai guardando, meu Pai, em nome de Jesus Cristo Salvador, vai livrando, dai-nos o livramento, livra-nos, ó Pai, de todo mal, livra-nos, ó Deus, dos demônios, que 1000 caiam a nosso lado e 10000 à nossa direita, mas que nós não sejamos atingidos. Ó Senhor da Glória, ó grande Deus e Pai, em nome de Jesus Cristo, meu Deus, dai-nos o livramento, dai-nos, meu Deus, a proteção divina. Senhor dos Exércitos, eu quero pedir ao Senhor em favor daqueles que estão doentes, que agora estão orando conosco, Senhor. Eu creio que o teu poder, que o teu Espírito Santo agora pode tocar nesse corpo enfermo e arrancar esta doença maligna, arrancar o tumor, arrancar o câncer no sangue, o câncer nos ossos, o câncer que estiver espalhado por toda a parte do corpo. Meu Deus, repreenda agora, queima, meu Senhor, agora a leucemia, vai queimando, vai repreendendo, meu Deus, ai, repreendendo todo tipo de enfermidade neste corpo. Meu Deus, repreenda em nome de Jesus Cristo Salvador. Ó Deus, toca agora nessa pessoa que é diabética, essa pessoa, Senhor, que tem uma doença nos ossos. Ó Deus, vai queimando esse mal na coluna, nas juntas, a osteoporose, artrite, artrose, a bursite, ó Deus, o reumatismo. Meu Deus, essa pessoa que está ficando toda entrevada, Senhor, repreenda agora, em nome de Jesus Cristo, repreenda agora, Senhor, este mal, esta tontura, o labirintite. Ó Deus, vai repreendendo agora, meu Pai, vai queimando a gastrite, a úlcera no estômago, meu Deus, essas pedras na vesícula, nos rins, no fígado. Senhor, vai agora curando, vai tirando essas pedras do canal da bexiga, da uretra. Ó, meu Deus, ó, meu Pai da Glória, vai repreendendo todo mal, todo espírito de enfermidade, essa doença no estômago, no esôfago, na garganta. Deus, vai queimando essa doença no pulmão, meu Pai, vai repreendendo todo tipo de enfermidade na cabeça, nos olhos, na boca, na garganta, no nariz. Ó Deus, essa rinite alérgica, meu Deus, a sinusite, arranca, meu Deus, essa dor de cabeça crônica, Senhor, essa enxaqueca crônica, o Senhor tem poder para curar, para repreender, para queimar, em nome de nosso Senhor Jesus Cristo. Ó Senhor da Glória, ó meu Deus e meu Pai, vai repreendendo agora também os ataques de morte. Ó Deus, alguém que já jurou de matar alguém da nossa família, dos nossos familiares, nossos parentes, dá o livramento, meu Deus, das emboscadas, das traições, Senhor, dos nossos inimigos e adversários. Meu Deus, dá o livramento, livra meu pai, livra o filho, livra, meu Deus, o esposo, a esposa, o cunhado, o irmão, o pai, a mãe. Dá o livramento, meu pai, de todo mal, de toda obra contrária, Jesus. Ó Deus, dá o livramento, Senhor, de todas as emboscadas. Dá o livramento, Senhor, pelo sangue de Jesus Cristo. Demônio, o Senhor te repreenda. O Senhor nosso Deus te repreenda agora. Vai deixando esta casa, vai deixando este lar, esta família, em nome de Jesus Cristo, Salvador. Não adianta, espírito maligno, você que está revoltado contra esta família, contra este lar, este casamento, o Senhor te repreenda pelo sangue de Jesus Cristo. Ó Deus, repreenda através do nome e do poder de nosso Senhor Jesus Cristo, Pai. Ó meu Deus, abençoai o ministério da igreja, Deus é Santo. Abençoai os obreiros, as obreiras, abençoai os membros, abençoai os novos convertidos, todos aqueles, meu Pai, que uniram com a igreja, Deus é Santo, aqueles que reconciliaram, ó Deus, ah, meu Pai, guarda eles, em nome de Jesus Cristo Salvador. Meu Deus, eu quero também orar em favor dos irmãos de outras igrejas, outros ministérios que têm orado por nós, que têm jejuado por nós, meu Deus. Ó, meu Deus, vai recompensando os irmãos, abençoe os dizimistas, os ofertantes, abençoe todos que têm ajudado, meu Deus, nós abrir a igreja, Deus é Santo, aonde nós não temos ainda. Eu quero te agradecer pelas maravilhas, pelos milagres que o Senhor tem feito nessa igreja. Ó Deus, quantas são as bênçãos, quantos são os milagres que o Senhor tem operado nesse ministério. Ó grande Deus, ó Espírito Santo, muito obrigado, meu Deus. Graças a Deus, louvado, bendito é o Rei da Glória, o Rei dos Reis. Muito obrigado, meu Deus. Graças a Deus, louvado, bendito é o meu Deus, o nosso Deus, por tudo que Ele fez, por tudo que está fazendo e por tudo que vai fazer. Muito obrigado, meu Deus. Graças a Deus.

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João 8:36. 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

0: Paulo.
1: Luiz Curado do, da AIDS.
0: Da AIDS.
1: A senhora vindo fazer campanha por ele.
0: Vindo fazendo campanha por ele.
1: E ele foi curado.
0: Foi curado em nome de Jesus.
1: Nada.
0: Não, graças a Deus.
2: E a bênção maior, poderosa mesmo, foi a cura da AIDS, do vírus HIV, que existia em mim, hoje graças

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0: meus irmãos, minhas irmãs que estão agora nos acompanhando pela rádio, acompanhando pelo aplicativo da igreja, nós estamos na oração para te receber, entregar para você algo de Deus. Estamos aqui para isto. Deus levantou nós para isto. Deus levantou a igreja, Deus é santo, para socorrer o povo, para socorrer as almas que estão aflitas, socorrer as pessoas que estão pensando o que fazer, Tem gente agora me ouvindo, aqui na Fazenda Rio Grande, que está desse jeito, o que fazer, não aguento mais, não suporto mais. Aqui em Mandirituba, tem gente me ouvindo aqui em Mandirituba, que está precisando desse culto, dessa oração, dessa palavra, dessa unção com óleo, desta palavra de revelação que vai mudar a sua história. Gente aqui de Pinhais, São José dos Pinhais, tem gente aqui que o seu milagre está aqui na igreja, Deus é Santo, esperando. Não, mas eu estou indo aqui na igreja fulana de tal, eu estou indo aqui na casa da irmã Maria, que ora, eu estou indo aqui na denominação, na comunidade. Seu milagre está aqui. Estou falando diante de Deus. O que é para Deus fazer aqui, Deus vai fazer aqui, não é lugar nenhum. Sexta-feira tem gente aqui que o seu nome, está dentro da boca de um sapo. Seu nome está dentro da boca do sapo. Se você acredita ou não acredita, estou falando a verdade. Tem gente que o seu nome, o nome do seu filho, está no cemitério. Tem gente que o nome de alguém seu está lá na catacumba. Aquela catacumba que tem o número 77. Aquela catacumba tem muitos nomes lá enterrado dentro do corpo daquela pessoa que foi enterrada. Gente que o nome dela, a foto dela, está debaixo de uma pedra dentro da água. Por isso, pastor, sim, debaixo de uma pedra pesada dentro da cachoeira. Eu me lembro que uma vez nós fomos orar no monte, chegamos no pé do monte, para subir o monte, lá tinha uma cachoeira, tinha um pé até hoje. Lá estava a mulher nuazinha, do jeito que ela nasceu, debaixo da cachoeira, fazendo o trabalho, do jeito que nasceu, nuazinha. E lá tinha galinha preta, a galinha escapulindo, meus irmãos, lá tinha despacho pesado. Aí nós começamos a orar, começou a aparecer nome de empresas, nome de casais, de famílias, nomes de pessoas para morte, para separação. Estava escrito isso aqui para separação, isso aqui para doença, isso aqui para morrer enforcado, nomes escritos assim, isso aqui é para morrer esfaqueado, com 7 facadas, isso aqui para morrer com 7 tiros. Olha, você nem imagina o tanto de nomes, que estava dentro daquela bandeja de barro, daquela gamela de barro. O nome das pessoas e a finalidade da macumba. Isso aqui é para morrer em acidente de carro. Isso aqui para separação. separação, ali tinha peça íntima amarrada, peça íntima amarrada, e na peça íntima estava a foto do homem. A peça íntima da mulher, e lá estava a foto do homem amarrado. Por que que os casamentos se acabam? Por que que os namoros, noivados se esfriam? Porque são coisas feitas, trabalhos feitos para destruir. Que a pessoa está fraca, a pessoa está fraca, não está orando, não está jejuando, não está na igreja, está parado, está afastado, está desviado. E às vezes está dizendo, não, mas eu estou aqui na igreja. Mas aquela igreja que não tem força, que não tem poder. Ainda ontem eu falava com um irmão de uma outra igreja, um médico empresário, e ele é pastor também de uma igreja. Ele falou assim para mim, pastor Messias, eu deixo de ir na minha igreja para menina, Deus é santo. Por quê? Ah, pastor, porque a gente entra, a gente não vê oração, a gente não vê poder, a gente não vê milagre, a gente não vê algo mudar a nossa vida. Então eu vou buscar socorro na Deus é santo, porque é uma igreja que ora, uma igreja que está orando noite e dia. Agora, o que que eu vejo nisso? Eu vejo que muita gente agora está nos acompanhando, mas elas não conseguem chegar na igreja, elas não conseguem entrar na Deus é Santo, porque o mal que está na vida dele, não deixa ele vir na Deus é Santo. O bicho fala aqui, ó. O bicho fala na boca das pessoas que é ele que segura as pessoas para não entrar na Deus é Santo. Pode ir em qualquer igreja. Pode ir em qualquer igreja, mas na Deus é Santo, não vai. Não vai. O bicho fala na boca da pessoa. Ela pode ir em qualquer igreja, mas ela não vai na Deus é Santo. Por quê? Porque a força, o poder de Deus, a unção de Deus está nessa igreja. Não é porque a gente está falando aqui por grandeza, por exaltação, por vanglória, por soberba, não. Mas é a realidade. É a realidade. É a igreja que está orando. É a igreja que está jejuando, orando para abençoar o povo. Escute.
1: Como é que você falou aí que eu não entendi bem?
2: Não quero ela aqui. Ela pode ir em qualquer igreja, menos aqui.
1: Ela pode ir em qualquer igreja, menos aqui. Agora, por que você tem raiva dessa igreja? O que você vê nessa igreja que você não vê nas outras? O que você vê aqui, além do fogo?
2: Santidade demais. Hã? Não gosto.
1: O quê?
2: Santidade demais.
1: Santidade demais. Santidade demais.
2: Das outras igrejas. Eu gosto das outras igrejas.
1: Por quê?
2: Eles dançam pra mim.
1: Eles dançam pra ele.
2: É? Não quero ela aqui.
1: Diga, queima a igreja. Sai dessa mulher, igreja. Legião do inferno.
0: Você tá vendo? Você tá vendo o bicho falando na boca da vítima? Ela pode ir em qualquer igreja. Vamos ouvir de novo. Ela pode ir em qualquer igreja, mas aqui não. Por quê? Fogo, aqui tem fogo, aqui tem santidade demais. É isso que o diabo detesta: santidade, consagração, santificação. Acabou. Você sabe disso. Não adianta eu dizer que não é, porque é verdade. A santidade acabou em muitos lugares. A oração acabou. O povo não tem força mais para orar. Eu vejo que na deserção está a hora que o povo vem na igreja. A hora que eles chegam aqui, às vezes chega e fica lá dentro do carro, lá no pátio. Aí quando acaba a oração, eles entram. Como é que essas criaturas querem receber bênção? Mas é bicho que não deixa elas entrar na igreja na hora da oração, dobrar o joelho. Eles não conseguem dobrar o joelho. Se tem uma coisa que o diabo detesta, é quando a gente dobra o joelho. Se tem uma coisa que Satanás não aguenta, é o crente que bota o joelho no chão. Vamos ouvir.
1: Como é que você falou aí que eu não entendi bem?
2: Não quero ela aqui. Ela pode ir em qualquer igreja, menos aqui.
1: Ela pode ir em qualquer igreja, menos aqui. Agora, por que você tem raiva dessa igreja? O que você vê nessa igreja que você não vê nas outras? O que você vê aqui, além do fogo?
2: Santidade demais. Hã? Não gosto.
1: O quê?
2: Santidade demais.
1: Santidade demais. Santidade demais.
2: Das outras igrejas. Eu gosto das outras igrejas.
1: Por quê?
2: Eles dançam pra mim.
1: Eles dançam pra ele.
0: É? Tá vendo, meu irmão? Danço dentro das igrejas. É isso que o bicho quer. Danças. Você passa na frente da igreja, tá o povo dançando, como se fosse uma boate. A luz apagada, a luz escura. A luz escura. E aí eles falam assim: agora vamos ouvir uma história de dança. O povo dançando. Isso é igreja. Vamos agora ouvir o teatro. Ministério do teatro, conjunto do teatro. Isso aí é igreja. Isso aí que é igreja. Agora vamos ouvir a coreografia. O conjunto da coreografia. Isso aí é igreja. Isso aí vai libertar as pessoas depressivas? Hein? Isso aí vai libertar as pessoas endemoniadas, imacumbadas, enfeitiçadas, desenganadas da medicina? Por isso que você não vem aqui. Por isso que você não chega aqui na Deus é Santo. Por isso que você está aí, imacumbado, enfeitiçado, amarrado, endemoniado, oprimido, desesperado, vendo vultos, ouvindo vozes do além, inimigo falando para você sair de casa, inimigo falando para você largar sua mulher, largar esse homem, inimigo falando para você tirar sua própria vida. E a gente aqui no rádio: venha, que Deus vai mudar a tua vida, venha, venha, venha, venha. E você não faz nada, porque quando a gente faz o que é para fazer, Deus dá força, Deus dá ânimo, Deus dá coragem, Deus dá coragem, Deus dá poder para a pessoa orar, jejuar e consagrar. Mas a gente tem que abrir o coração, querer. Então, nesta sexta-feira, às 9 da manhã, 3 da tarde, 7 da noite, ponto de guerra contra a macumba. Ninguém mais fala de macumba, contra a macumba. Você já notou isso? Que o evangelho de hoje tem um evangelho paralelo. Você não vai mais falar de jejum, de oração, de batalha espiritual, de guerra espiritual. As pessoas estão assim, todo mundo copiando a outro. Aquele modelo de igreja, onde o pastor vai lá para o altar e diz: joga a mão para cima, Deus manda lhe dizer, Deus manda lhe dizer, tudo mentira. Deus manda lhe dizer que a tua vida vai mudar hoje. Hoje você recebe, recebe aquilo, recebe aquilo outro. Tudo mentira. Porque se o povo não mudar, a vida não muda. Esse evangelho fácil, esse evangelho fácil, joga a mão para cima, receba tudo, receba tudo, vai recebendo, vai recebendo. A pessoa está aí no pecado, desviada, sem compromisso com Deus, não quer orar, não quer jejuar, não quer largar o pecado, e Deus está dando tudo para ele. Isso é mentira! Isso tudo é mentira! Isso é mentira! Joga a mão para cima e receba isso, receba aquilo, receba aquilo outro, receba! Não recebe nada. Tudo mentira, tudo mentira, tudo mentira. te garanto que é tudo mentira. Agora, se nós bater o joelho no chão, se nós orar, se nós jejuar, se nós consagrar, se nós fazer voto, compromisso com Deus, de mudança, aí não tem demônio que aguenta. Aí não tem macumba, não tem satanás, não tem espírito, não tem praga, não tem maldição, não tem palavra de derrota. Olha aqui, ó, vamos ouvir mais. Olha aqui, ó, sexta-feira é sexta-feira de libertação.
3: Olha aí, ó. Olha que tanta gente oprimida por legiões, olha aí. Ei, espírito da morte, não adianta você resistir. Por que está zangado assim? Você queria matar ela? Você vai matar ela?
2: Mas eu não gosto!
4: Deus faz. A igreja Deus é Santo mostra.
3: O que foi, diabo? O que foi? Que foi, capeta? Hein?
2: Cala a boca!
3: Cala a boca? É pra você, é você calar a boca?
2: Minha!
3: Quem te deu ela?
2: Ela é minha!
3: Quem te deu?
2: Eu quero ela!
3: Quem te deu ela?
2: Minha!
3: Quem te deu ela?
2: Ela é minha!
3: Não, você fala que ela é sua. Eu quero saber quem te deu ela. Quem te deu? Se ninguém te deu, ela não é sua. Você não comprou ela. Como é que é?
2: Eu odeio que ela venha aqui.
3: Você quer agarrar? E você quer agarrar pra onde? Escuta. Cale a boca. Cale a boca. Só responde o que eu te perguntar. Não fale na minha frente. Fala depois que eu falar. Por que você não quer que ela venha aqui?
2: Eu quero trazer a família dela pra cá.
3: E vai trazer. Quanto tempo você vive nela? Seis anos. Eu lhe dou 6 segundos se assumir. Eu dou 6 segundos. 1, 2, 3, 4, 5 e 6. E já está liberta pelo meu Jesus Cristo.

meus irmãos, não se conforma com essa vidinha de sofrimento, não, pelo amor de Deus. Deus não tem isso para nós. Eu não acredito que nós aceitamos a Jesus. Eu não acredito que nós temos uma igreja para ser depósito de Satanás. Encher o corpo, a mente, a alma de macumba, de doença, de feitiçaria, de sofrimento, de amarração. Não, eu não creio, eu não aceito isso. No nome de Jesus, o nosso Deus nos chamou para ser salvo e para vencer na vida. Para vencer na vida. Deus chamou nós para vencer na vida. Não foi para viver dentro de igreja, carregando a cruz somente e dizer: ah, eu nasci para sofrer, eu nasci para padecer, eu nasci para carregar uma cruz pesada. Não, de jeito nenhum. É claro que tem cruz, é claro que tem luta, é claro que tem sofrimento, mas é que o sofrimento que passa, você enfrenta ele, você vence ele. Você vence ele. Agora, aquela cruz que nunca acaba, aquela dor que nunca é curada, aquele sofrimento que não tem fim, aquela macumba que está dando a pessoa e diz que a pessoa é crente, a pessoa é obreiro, é obreira, a pessoa faz a obra de Deus, endemoniado, macumbado, enfeitiçado, fraco, triste, depressivo, vendo vultos, ouvindo vozes, e ainda entregando revelação. Ainda entregando revelação, não sei que revelação é esta. Chegou uma mulher na nossa igreja e disse que era missionária. Missionária, eu faço a obra, eu sou missionária. Eu sou evangelista. Eu viajo o Brasil e o mundo. E veio a revelação e foi falada que tem uma pessoa que está assim. A missionária levantou a mão. Quando botamos a mão na cabeça da missionária, uma legião de demônios, uma legião de espírito maligno estava naquela missionária. E o bicho bradava na boca da missionária: o que que ela veio fazer na igreja? Deus é santo. Porque era ele que estava usando ela, era ele que estava revelando e profetizando, era ele que ia matar ela. Mais uma legião de demônios. O bicho foi falando que ela pôde agir na chucavira, tranca-rua, não sei o que lá. E foi falando um monte de demônios. Aí quando terminou, o bicho saiu daquela mulher. A mulher começou a chorar, dizendo assim: o que eu vim fazer aqui só para ser envergonhada? O que eu vim fazer nesse lugar? Nunca caí, nunca manifestei. O que eu vim fazer nessa igreja? Aí tivemos que falar com ela: não, irmã, você não precisava daqui hoje. Você estava sendo enganada pelo bicho. O bicho estava te enganando, o bicho estava te iludindo, mas graças a Deus que ele manifestou. Graças a Deus, você tem que dar graças a Deus que você entrou numa porta, num lugar aonde o bicho se manifesta, cai por terra em nome de Jesus. Não fica triste, não, não fica envergonhado, não. Então, meus irmãos, tem muita gente me ouvindo agora, muita gente que é uma está dentro da sua casa dominando. Estou falando diante de Deus, diante do Pai, do Filho e do Espírito Santo. Nada dá certo nessa casa, só briga, confusão, tribulação, só problema, dívidas. Dentro dessa casa tem gente assim. Estou falando diante de Deus, nada dá certo, é só tribulação, só problema. Eu te convido para estar conosco nesta sexta-feira. Venha para cá, ninguém aqui é melhor que ninguém. Mas a maneira como Deus age aqui é diferente. Você tem que acreditar nisso, sair da sua casa, vir buscar a Deus,
buscar a Deus. Não, mas eu estou buscando a Deus. Mas se você está buscando a Deus, por que que não muda? Por que você não recebe as bênçãos? Por que que a sua vida não muda? Estou falando para mudar, falando de mudanças, de algo novo. Você que é missionário, missionário, você que é obreiro, obreira, aí na sua igreja, no seu ministério, você que frequenta aí essa igreja, e a sua vida muda, vem experimentar aqui na Deus assim para você ver. Venha para cá, nome de Jesus. Eu sei que você vai ter uma luta terrível para não chegar até aqui. Mas se você chegar, Deus vai falar contigo. Deus vai te revelar. Deus vai te mostrar. Deus vai te dar vitória. Isso eu garanto. Em nome do Senhor Jesus. Escuta aqui a 9 da manhã, 3 da tarde, 5 da noite. Levanta e venha. Quando a gente quer, a gente consegue. Quando a gente quer, a gente vai. A gente luta, a gente batalha, a gente peleja. Mas a gente vence. Aonde? Igreja Pentecostal, Deus é Santo. Igreja Pentecostal, Deus é Santo. Avenida Marechal Floriano Peixoto. Avenida Marechal Floriano Peixoto. 6711. Vila Aula, aqui no Aula. Às 9 da manhã, 3 da tarde, 7 da noite. Nesta noite, sexta-feira, 7 da noite. Eu te garanto que alguma coisa vai acontecer na sua vida de Deus, de mudança. Eu te garanto, em nome de Jesus.

Com meus irmãos de Curitiba, meus irmãos aqui do Paraná, povo que mora em Curitiba, povo que mora aqui no Paraná, que está ouvindo essa programação de rádio, você que hoje está passando assim por um momento difícil, um momento de tristeza, um momento de preocupação, um momento que você está enxergando, está percebendo que tudo está dando errado para você. Você que tem alguém da sua família, que você está vendo que essa pessoa tem se esforçado, tem lutado, e tudo tem dado errado para ela e para ele. Aí fica a pergunta, mas por que que as coisas têm dado errado para ele ou para ela? Uma pessoa que não merece sofrer. Uma pessoa que faz tudo certo, luta para fazer tudo certo, e quando vê, dá errado. Quando vê, dá tudo errado. Tem gente escutando a rádio desse jeito. Tem gente que já pensou.

doente, desempregado, devendo. Tem dinheiro para receber, não recebe. Tem gente que está sendo cobrado. E pagar com quê? Tudo difícil, que é tranqueira. E o pior, dentro de você, um desânimo, uma tristeza, uma angústia, um desânimo, uma vida assim, bem complicada, bem difícil. Eu quero te ajudar. Sabe por que eu quero te ajudar? Porque eu posso ajudar com a minha fé. Eu posso ajudar você com os dons de Deus da minha vida. De mim mesmo eu não posso ajudar nem eu. Com as minhas próprias forças físicas eu não posso fazer nada por você. Mas com o poder de Deus, com o nome de Jesus, com a unção de Deus, eu posso te ajudar. Porque um dia alguém me ajudou. Alguém um dia estendeu as mãos para mim quando não tinha mais jeito, quando tudo parecia perdido. Alguém me ajudou. E durante esses 44 anos, eu tenho visto quantas pessoas que Deus me usou para ajudar. Pessoas que estavam desenganadas da medicina, com câncer, com outras doenças incuráveis, e hoje estão aí, graças a Deus, curadas. Graças a Deus. Quantos casamentos que Deus usou o pastor Messias para orientar, para orar. Quantas famílias que estavam divididas, em brigas, confusão, separação, e Deus usou o pastor Messias para unir aquela família. E hoje eu posso te dizer com toda certeza, em nome de Jesus, Deus vai te ajudar. Deus vai resolver. Vai. Você talvez não acredita. Devido à situação que você está vivendo hoje, você fala assim, mas essa palavra não me convenceu. Essa promessa aí, eu já ouvi demais. Já fui revelado várias vezes. Já fui ministrado, profetizado, determinado, e nada resolveu. Nada. Eu não acredito em pastores. Não acredito mais em nada. Eu não acredito mais em promessa nenhuma. Tem gente agora me ouvindo desse jeito. Tem gente agora me escutando deste jeito, que não crê mais nada. Devido ao sofrimento, devido às decepções, devido às frustrações, os escândalos que aconteceram na sua vida. Você viu alguém fazer coisas que você esperava que nunca ia ver, de pessoas que você achava que era o teu espelho para você olhar, era o teu professor, tua professora na fé, e de repente você viu aquela pessoa fazer coisas erradas, escandalizou a sua fé. Você está escandalizada. Você está escandalizado. Eu ofereço o nosso Deus. Eu ofereço o nosso Deus. Eu ofereço a igreja, Deus é santo. Eu ofereço o pastor Messias para te ajudar, para orar por você, pela senhora, sexta-feira. Eu quero sentar contigo. Eu quero conversar contigo. Eu quero orientar. Eu quero colocar a mão na sua cabeça. Eu quero te dar atenção. Sexta-feira, venha para cá. Venha para cá com fé em Deus. Venha para cá com fé em Deus. Em nome de Jesus, você vai sair dessa situação. Vai. Eu te garanto com a fé em Deus. Eu te garanto com a fé em Deus.

0: você vai sair desta situação que parece que hoje você está no fundo de poço. Lembra quantas vezes você passou, a senhora passou por piores momentos, bem mais difícil do que esse que você está enfrentando hoje. Lembra? Lembra que cada momento difícil na sua vida, Deus te deu vitória, Deus te deu força, Deus te deu graça. Do nada surgiu uma solução, do nada saiu assim no meio. O que, que é isso? Milagre, socorro de Deus, socorro divino. Nosso Deus, Ele é socorro bem presente na hora da angústia. Ele é fortaleza, Ele é refúgio. Bem quando a gente olha para lá, olha para cá, e não tem jeito, a gente fica desesperado, desesperada, e um demônio, um espírito mal soprando o ouvido, nos pensamentos, aqueles pensamentos negativos. E de repente você fala com alguém, e alguém fala para você, isso aí não tem jeito não, aquela pessoa é usada pelo inimigo, isso aí não tem jeito não, essa doença não tem cura não, esse problema não tem solução não. Pessoas usadas pelo adversário, que acabou de afundar você, acabou de te dar um conselho negativo. Não, isso aí não tem jeito não, já passei por isso aí e eu não venci. A solução é um divórcio, a solução é você largar isso para lá, deixa isso para lá, isso não tem jeito não, isso aí não tem cura não, isso aí está perdido. O demônio usando a boca de alguém para deixar você mais para baixo. Mas eu te digo em nome de Jesus, isso aí tem jeito. Tudo tem jeito, tudo na vida tem jeito, quando a gente procura. Ainda que a gente leve o não na primeira vez, leve o não na segunda, mas quando a gente tem fé, a gente tem paciência, a gente tem perseverança, quando a gente tem fé, a gente tem confiança, a gente não desiste. Vem para cá nesta sexta-feira, vem para cá nesta sexta-feira, sexta-feira de vitória, sexta-feira de milagre, sexta-feira de libertação, de conselho. Nós vamos estar aqui orando por divinas revelações. Aí eu não creio, pastor, eu não creio mais, eu não acredito mais nisso. Então vem, vem, nós vamos orar pela imposição das mãos, nós vamos te ungir com óleo, nós vamos pedir a Deus uma saída, uma solução.
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0: que a gente tem.
1: Ele só quer o dinheiro do povo. São os inimigos para te enganar. E agora você está aí, com sequela, frustrado, desanimado. Tem gente agora escutando essa programação da Igreja Deus é Santo, está passando por isso. Mas nesta sexta-feira, em nome do Senhor Jesus, sexta-feira, culto, 9 da manhã, 3 da tarde, 7 da noite, e Deus é quem vai fazer a obra. Aonde? Na Igreja Pentecostal Deus é Santo, Avenida Marechal Floriano Peixoto, 6711, 6711, no Auer, em frente aqui à passarela, ou quase em frente aos tubos daqui da passarela, ao lado da Alvorada Autopeças. Venha para cá, pertinho do terminal Vila Auer. Venha para cá. Perder, você não vai perder nada. Você só tem a ganhar. Perder, você já perdeu tudo. Já perdeu o ânimo, a fé, a esperança. Já perdeu tudo que podia perder e até o que não podia, você perdeu. Tem gente que perdeu o casamento, perdeu a saúde, perdeu o emprego, perdeu os bens materiais. Tem gente que perdeu coisas que não tem dinheiro que paga. Então você não tem nada a perder. Você não tem mais nada a perder. Agora você só tem a ganhar, porque você não tem mais o que perder. Em nome de Jesus, vem para cá. Esforça. Dá uma oportunidade para Deus. Dá uma chance para o Espírito Santo. Que você não quer mais. Que você não acredita mais. Dá uma oportunidade. Dá mais essa oportunidade. Fala assim: é a última porta que eu vou entrar. Fala. É a última porta. Se lá não resolver meu problema, se lá não tiver mesmo o que eles prometem, eu não vou mais de igreja nenhuma. Eu não vou bater em porta nenhuma. Já bati em tantas portas. Cada porta que eu bati foi só decepção. Foi só tristeza. Foi só enganação. Mas experimenta essa aqui. Não é que essa porta aqui é melhor do que as outras, mas é diferente. É diferente. Vem para cá, 9 da manhã, 3 da tarde, 7 da noite. Vem para cá, você vai ver que uma luz vai brilhar no fundo do túnel. Uma luz vai brilhar no fundo do poço. Deus te ama do jeito que você é. Ele vai te dar uma oportunidade. Você vai se levantar. Você que já foi pastor, obreiro, obreira, você que já foi membro de alguma igreja, você que já foi um dia uma pessoa muito usada por Deus, e hoje você está na situação que está e você não sabe o que fazer. Deus vai fazer o que Ele sabe fazer.

0: atenção, amados irmãos e ouvintes, para os endereços da Igreja Pentecostal Deus é Santo, em Curitiba e região metropolitana. Começando por Curitiba, cidade de Curitiba, atenção, porque a Igreja Pentecostal Deus é Santo, nossa sede nacional, está localizada na Avenida Marechal Floriano Peixoto, número 6711, Avenida Marechal Floriano Peixoto, 6711, Mauer, em Curitiba, sede nacional da Igreja Pentecostal Deus é Santo. Ainda em Curitiba, bairro do Capão Raso, atenção, povo de Deus, porque o endereço é a rua Professor Valdir de Jesus, número 503. Rua Professor Valdir de Jesus, número 513. Curitiba, bairro Osternac, Ganchinho, atenção, irmãos desta região, porque a Igreja Deus é Santo está na rua Arita Borda, número 662.
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Maciel, número 92. Rua Engenheiro de Jana Maciel, número 92, no Santa Mônica. Ainda em Piraquara, Vila Macedo, atenção, porque o endereço fica na Rua Fortaleza, número 454. Rua Fortaleza, número 454, na Vila Macedo. Ainda em Piraquara, no bairro São Cristóvão, Rua Henrique Brudec, número 487. Piraquara, bairro São Cristóvão, Rua Henrique Brudec, número 487. Ainda em Piraquara, atenção, irmãos, porque nós temos a Igreja Deus é Santo no Jardim Holandês. Jardim Holandês, a igreja fica na Avenida Betonex, número 55. Avenida Betonex, número 55, no Jardim Holandês. Também em Piraquara, no Jardim Bela Vista, a Igreja Deus é Santo está localizada na Rua Centenário do Paraná, número 627. Jardim Bela Vista, em Piraquara, Rua Centenário do Paraná, número 627. E agora vamos para Colombo, atenção, cidade de Colombo. Atenção, moradores de Colombo, porque a Igreja Deus é Santo está aí no Jardim Guaraituba. Jardim Guaraituba, Rua Pedro do Rosário, número 488. Rua Pedro do Rosário, número 488, Jardim Guaraituba, Colombo. Atenção, cidade de Pinhais. Atenção, cidade de Pinhais, porque a Igreja Deus é Santo está em Vargem Grande, na Rua Monteiro Lobato, número 320. Rua Monteiro Lobato, número 320, Vargem Grande, na cidade de Pinhais. Atenção agora, amados irmãos que moram na região de Araucária. Atenção, Araucária, porque a Igreja Deus é Santo está no bairro Campina da Barra. Isso mesmo, bairro Campina da Barra, na Rua Professora Maria Nassar Chaustec, número 1097. Repetindo, Rua Professora Maria Nassar Chaustec, número 1097, no bairro Campina da Barra, em Araucária. Atenção agora, amados irmãos da Fazenda Rio Grande. A Igreja Deus é Santo está no bairro Jardim Iguaçu. Fazenda Rio Grande, Jardim Iguaçu, na Rua Rio Iguaçu, número 846. Rua Rio Iguaçu, 846, Jardim Iguaçu, na Fazenda Rio Grande. Atenção, Mandirituba. Atenção, Mandirituba. A Igreja Deus é Santo está aí localizada. É na Rua Antônio Selosniak, número 85. O bairro é o centro de Mandirituba e bem pertinho da BR-116. Mandirituba, Rua Antônio Selosniak, número 85, pertinho da BR-116, é onde está a Igreja Pentecostal Deus é Santo. E atenção, Campo Largo, atenção, Campo Largo, porque a Igreja Deus é Santo está aí no bairro do Centro, na Rua Gonçalves Dias, número 1840. Rua Gonçalves Dias, número 1840, no centro de Campo Largo. Atenção, cidade da Lapa. Atenção, cidade da Lapa. A Igreja Deus é Santo está também no bairro do Centro, na Rua Senador Souza Naves, número 741. Rua Senador Souza Naves, número 741, no centro da Lapa. E atenção, cidade de Porto Amazonas. Atenção, Porto Amazonas, porque a Igreja Deus é Santo está na Rua João Pessoa, número 211. Atenção, Porto Amazonas, porque é novo endereço. Rua João Pessoa, número 211, frente à Pastelaria Sol.
Esses são os endereços da Igreja Pentecostal Deus é Santo em Curitiba, na região metropolitana. 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

quando eu cheguei em casa, eu fui no banheiro fazer xixi e saiu um pé de frango só com uma unha. Pé de frango com um dedo e uma unha. Fiquei assombrada, já dei descarga logo. Ah, era uma obra de macumbaria feia que eu tava.

Eu fui ao banheiro e expirei mesmo a duas das minhas finas que saíram de mim, de dentro do meu corpo, né? Entrou um milagre. E a partir daquele dia, eu nunca mais tive dores nos músculos.

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graças a Deus, um dia antes de terminar a campanha, antes de chegar na igreja, caiu da minha garganta, assim, veio rolando para baixo, uma esponja de aço, dessas esponjas de lavar panela. Caiu no chão, me deu um susto, porque eu nunca tinha visto uma coisa dessa. E a minha voz saiu, e para honra e glória de Jesus, até hoje estou falando bem, graças a Deus.

0: pessoa foi curada de câncer no útero.
1: É, não podia nem me abaixar, tinha dor nas pernas, por tudo é parte, não tenho mais dor nenhuma nas pernas, não tenho mais dor nada em parte nenhuma, para honra e glória do Senhor Jesus, não estou curada, curada, graças a Deus.
0: A senhora é a mulher que tomava 210 comprimidos.
1: É, 210 comprimidos por mês.
0: E agora está curada.
1: Estou curada, em nome de Jesus, estou curada.
0: Quem curou?
1: Jesus, quem curou?

Quando eu fazia 8 dias que eu estava aqui, eu senti que tinha um negócio no nariz e eu soprei assim na minha mão, eu soprei e saiu um besouro, o maior do vagalume. Era um besouro preto.

estava na oração aqui, me deu uma cólica, eu fui no banheiro, faz 5 anos que eu não menstruo, veio a menstruação, fui pra casa, fui no banheiro e soltei aquele charuto. O charuto na mão.

meus irmãos, minhas irmãs que estão agora nos acompanhando pela rádio, acompanhando pelo aplicativo da igreja, nós estamos na oração para te receber, entregar para você algo de Deus. Estamos aqui para isto. Deus levantou nós para isto. Deus levantou a igreja, Deus é santo, para socorrer o povo, para socorrer as almas que estão aflitas, socorrer as pessoas que estão pensando o que fazer. Tem gente agora me ouvindo aqui na Fazenda Rio Grande que está desse jeito: o que fazer, não aguento mais, não suporto mais. Aqui em Mandirituba tem gente me ouvindo aqui em Mandirituba que está precisando desse culto, dessa oração, dessa palavra, dessa unção com óleo, desta palavra de revelação que vai mudar a sua história. Gente aqui de Pinhais, São José dos Pinhais, tem gente aqui que o seu milagre está aqui na igreja, Deus é Santo, esperando. Não, mas eu estou indo aqui na igreja fulana de tal, eu estou indo aqui na casa da irmã Maria, que ora, eu estou indo aqui na denominação, na comunidade. Seu milagre está aqui. Estou falando diante de Deus. O que é para Deus fazer aqui, Deus vai fazer aqui, não é lugar nenhum. Sexta-feira tem gente aqui que o seu nome está dentro da boca de um sapo. Seu nome está dentro da boca do sapo. Se você acredita ou não acredita, estou falando a verdade. Tem gente que o seu nome, o nome do seu filho, está no cemitério. Tem gente que o nome de alguém seu está lá na catatumba. Aquela catatumba que tem o número 77. Aquela catatumba tem muitos nomes lá enterrados dentro do corpo daquela pessoa que foi enterrada. Gente que o nome dela, a foto dela, está debaixo de uma pedra, dentro da água. Que isso, pastor? Sim, debaixo de uma pedra pesada, dentro da cachoeira. Eu me lembro que uma vez nós fomos orar no monte, e chegamos no pé do monte, para subir o monte, lá tinha uma cachoeira, tinha, não tem até hoje. Lá estava a mulher nuazinha, do jeito que ela nasceu, debaixo da cachoeira, fazendo o trabalho, do jeito que nasceu, nuazinha. E lá tinha galinha preta, a galinha escapulindo, a galinha escapulindo. Meus irmãos, minhas irmãs, lá tinha despacho pesado. Aí nós começamos a orar, começou a aparecer nome de empresas, nome de casais, de famílias, nomes de pessoas para morte, para separação. Estava escrito isso aqui para separação, isso aqui para doença, isso aqui para morrer enforcado, isso aqui para morrer enforcado. Nomes escritos assim: isso aqui é para morrer esfaqueado, sete facadas. Isso aqui para morrer com sete tiros. Olha, você nem imagina o tanto de nomes, o tanto de nomes que estava dentro daquela bandeja de barro, daquela gamela de barro. O nome das pessoas e a finalidade da macumba: isso aqui é para morrer em acidente de carro, isso aqui para separação,
separação. Ali tinha peça íntima amarrada. Peça íntima amarrada, e na peça íntima estava

0: mas aquela igreja que não tem força, que não tem poder. Ainda ontem eu falava com um irmão de uma outra igreja, um médico empresário, e ele é pastor também de uma igreja. Ele falou assim para mim: pastor Messias, eu deixo de ir na minha igreja para ir na Deus é Santo. Por quê? Ah, pastor, porque a gente entra, a gente não vê oração, a gente não vê poder, a gente não vê milagre, a gente não vê algo mudar a nossa vida. Então eu vou buscar socorro na Deus é Santo, porque é uma igreja que ora, uma igreja que está orando noite e dia. Agora, o que que eu vejo nisso? Eu vejo que muita gente agora está nos acompanhando, mas elas não conseguem chegar na igreja, elas não conseguem entrar na Deus é Santo, porque o mal que está na vida dele não deixa ele vir na Deus é Santo. O bicho fala aqui, ó. O bicho fala na boca das pessoas que é ele que segura as pessoas para não entrar na Deus é Santo. Pode ir em qualquer igreja. Pode ir em qualquer igreja. Mas na Deus é Santo, não vai. Não vai. O bicho fala na boca da pessoa. Ela pode ir em qualquer igreja, mas ela não vai na Deus é Santo. Por quê? Porque a força, o poder de Deus, a unção de Deus está nessa igreja. Não é porque a gente está falando aqui por grandeza, por exaltação, por vanglória, por soberba, não. Mas é a realidade. É a realidade. É a igreja que está orando. É a igreja que está jejuando, orando para abençoar o povo. Escute.
1: Como é que você falou aí que eu não entendi bem?
2: Não quero ela aqui. Ela pode ir em qualquer igreja, menos aqui.
1: Ela pode ir em qualquer igreja, menos aqui. Agora, por que você tem raiva dessa igreja? O que você vê nessa igreja que você não vê nas outras? O que você vê aqui, além do fogo?
2: Santidade demais. Hã? Não gosto.
1: O quê?
2: Santidade demais.
1: Santidade demais. Santidade demais.
2: Das outras igrejas. Eu gosto das outras igrejas.
1: Por quê?
2: Eles dançam pra mim.
1: Eles dançam pra ele.
2: Não quero ela aqui.
1: Diga, queima a igreja. Sai dessa mulher, deixa.
0: Você tá vendo? O bicho falando na boca da vítima. Ela pode ir em qualquer igreja. Vamos ouvir de novo. Ela pode ir em qualquer igreja. Mas aqui não. Por quê? Fogo, aqui tem fogo, aqui tem santidade demais. É isso que o diabo detesta: santidade, consagração, santificação. Acabou. Você sabe disso, não adianta eu dizer que não é, porque é verdade. A santidade acabou em muitos lugares. A oração acabou. O povo não tem força mais para orar. Eu vejo que na Deus é Santo, a hora que o povo vem na igreja, a hora que eles chegam aqui, às vezes chega e fica lá dentro do carro, lá no pátio. Aí quando acaba a oração, eles entram. Como é que essas criaturas querem receber bênção? Mas é bicho que não deixa elas entrar na igreja na hora da oração, dobrar o joelho. Eles não conseguem dobrar o joelho. Se tem uma coisa que o diabo detesta, é quando a gente dobra o joelho. Se tem uma coisa que Satanás não aguenta, é o crente que bota o joelho no chão. Vamos ouvir.
1: Como é que você falou aí que eu não entendi bem?
2: Não quero ela aqui. Ela pode ir em qualquer igreja, menos aqui.
1: Ela pode ir em qualquer igreja, menos aqui. Agora, por que você tem raiva dessa igreja? O que você vê nessa igreja que você não vê?

0: As outras. O que que você vê aqui? Além do fogo.
1: Santidade demais. Hã? Não gosto.
0: O quê?
1: Santidade demais.
0: Santidade demais. Santidade demais.
1: Das outras igrejas. Eu gosto das outras igrejas.
0: Por quê?
1: Eles dançam pra mim.
0: Eles dançam pra ele.
2: Tá vendo, meu irmão? Danço dentro das igrejas. É isso que o bicho quer. Danças. Se passa na frente da igreja, tá o povo dançando como se fosse uma boate. A luz apagada, a luz escura. A luz escura. E aí eles falam assim: agora vamos ouvir uma história de dança. O povo dançando. Isso é igreja. Vamos agora ouvir o teatro. Ministério do teatro, conjunto do teatro. Isso aí é igreja. Isso aí que é igreja. Agora vamos ouvir a coreografia. O conjunto da coreografia. Isso aí é igreja. Isso aí vai libertar as pessoas depressivas? Hein? Isso aí vai libertar as pessoas endemoniadas, imacumbadas, enfeitiçadas, desenganadas da medicina? Por isso que você não vem aqui. Por isso que você não chega aqui na Deus é Santo. Por isso que você está aí, imacumbado, enfeitiçado, amarrado, endemoniado, oprimido, desesperado, vendo vultos, ouvindo vozes do além. Inimigo falando para você sair de casa. Inimigo falando para você largar sua mulher, largar esse homem. Inimigo falando para você tirar sua própria vida. E a gente aqui no rádio, venha, que Deus vai mudar a tua vida. Venha, venha, venha, venha. E você não faz nada. Porque quando a gente faz o que é para fazer, Deus dá força, Deus dá ânimo, Deus dá coragem, Deus dá coragem. Deus dá poder para a pessoa orar, jejuar e consagrar, mas a gente tem que abrir o coração, querer. Então, nesta sexta-feira, às 9 da manhã, 3 da tarde, 7 da noite, culto de guerra contra a macumba. Ninguém mais fala de macumba, contra a macumba. Você já notou isso? Que o evangelho de hoje tem um evangelho paralelo. Você não vê mais falar de jejum, de oração, de batalha espiritual, de guerra espiritual. As pessoas estão assim, todo mundo copiando a outra. Aquele modelo de igreja, onde o pastor vai lá para o altar e diz: joga a mão para cima, Deus manda lhe dizer, Deus manda lhe dizer, tudo mentira. Deus manda lhe dizer que a tua vida vai mudar hoje. Hoje você recebe, recebe aquilo, recebe aquilo outro. Tudo mentira. Porque se o povo não mudar, a vida não muda. Esse evangelho fácil, esse evangelho fácil. Joga a mão para cima, receba tudo. Receba tudo, vai recebendo, vai recebendo. A pessoa está aí no pecado, desviada, sem compromisso com Deus, não quer orar, não quer jejuar, não quer largar o pecado, e Deus está dando tudo para ele. Isso é mentira! Isso tudo é mentira! Isso é mentira! Joga a mão para cima e receba isso, receba aquilo, receba aquilo outro, receba! Não recebe nada. Tudo mentira, tudo mentira, tudo mentira. Te garanto que é tudo mentira. Agora, se nós bater o joelho no chão, se nós orar, se nós jejuar, se nós consagrar, se nós fazer voto, compromisso com Deus, de mudança, aí não tem demônio que aguenta. Aí não tem macumba, não tem satanás, não tem espírito, não tem praga, não tem maldição, não tem palavra de derrota. Olha aqui, ó, vamos ouvir mais. Olha aqui, ó, sexta-feira é sexta-feira de libertação.
3: Olha aí, ó. Olha que tanta gente oprimida por legiões, olha aí. É espírito da morte, não adianta você resistir. Por que está zangado assim? Você queria matar ela? Você vai matar ela?
1: Eu não gosto! Eu não gosto! Eu tenho que matar ela!
3: Deus, queima ele, derrota ele, fracassa ele.
4: Deus faz. A igreja Deus é Santo mostra.
3: O que foi, diabo? O que foi? Que foi, capeta? Hein?
1: Cala a boca!
3: Cala a boca? É pra você calar a boca?
1: Minha!
3: Quem te deu ela?
1: Ela é minha!
3: Quem te deu?
1: Eu quero ela!
3: Quem te deu ela?
1: É minha!
3: Quem te deu ela?
1: Ela é minha!
3: Não, você fala que ela é sua. Eu quero saber quem te deu ela. Quem te deu? Se ninguém te deu, ela não é sua. Você não comprou ela. Como é que é?
1: Eu odeio que ela venha aqui.
3: Você quer agarrar? E você quer agarrar pra onde? Escuta. Cale a boca. Cale a boca. Somos tudo que eu te perguntar. Não fale na minha frente. Fala depois que eu falar. Você não quer que ela venha aqui?
1: Eu quero trazer a família dela pra cá!
3: E vai trazer! Em nome do Pai, do Filho e do Espírito Santo! Há quanto tempo você vive nela?
1: Aceitada!
3: 6 anos! Eu lhe dou 6 segundos se assumir! Eu dou 6 segundos! 5 e 6, e já está liberta pelo meu Jesus Cristo.

Meus irmãos, não se conforma com essa vidinha de sofrimento, mas pelo amor de Deus, Deus não tem isso para nós. Eu não acredito que nós aceitamos a Jesus. Eu não acredito que nós estamos na igreja para ser depósito de Satanás, encher o corpo, a mente, a alma de macumba, de doença, de feitiçaria, de sofrimento, de amarração. Não, eu não creio, eu não aceito isso. No nome de Jesus, o nosso Deus nos chamou para ser salvo e para vencer na vida. Para vencer na vida. Deus chamou nós para vencer na vida. Não foi para viver dentro de igreja, carregando a cruz somente e dizer: ah, eu nasci para sofrer, eu nasci para padecer, eu nasci para carregar uma cruz pesada. Não, de jeito nenhum. É claro que tem cruz, é claro que tem luta, é claro que tem sofrimento, mas é que o sofrimento passa. Você enfrenta ele, você vence ele, você vence ele. Agora, aquela cruz que nunca acaba, aquela dor que nunca é curada, aquele sofrimento que não tem fim, aquela macumba que está dando a pessoa e diz que a pessoa é crente, a pessoa é obreiro, é obreira, a pessoa faz a obra de Deus, endemoniado, macumbado, enfeitiçado, fraco, triste, depressivo, vendo vultos, ouvindo vozes, e ainda entregando revelação. Ainda entregando revelação, não sei que revelação é esta. Chegou uma mulher na nossa igreja e disse que era missionária. Missionária, faça obra, sou missionária. Eu sou evangelista. Eu viajo o Brasil e o mundo. Não veio a revelação. Eu fui falado aqui por uma pessoa que está assim, assim, assim, assim, assim, assim, assim. A missionária levantou a mão. Quando batemos a mão na cabeça da missionária, uma legião de demônios, uma legião de espírito maligno estava naquela missionária. E o bicho bradava na boca da missionária: o que que ela veio fazer na igreja? Deus é santo. Porque era ele que estava usando ela, era ele que estava revelando e profetizando, era ele que ia matar ela. Mais uma legião de demônios. E o bicho foi falando que era toda gira, chucaveira, tranca-rua, não sei o que lá. E foi falando um monte de demônios. Aí quando terminou, que o bicho saiu daquela mulher, a mulher começou a chorar, dizendo assim: o que é que eu vim fazer aqui só para ser envergonhada? O que é que eu vim fazer nesse lugar? Nunca caí, nunca manifestei. O que é que eu vim fazer nessa igreja? Aí tivemos que falar com ela: não, irmã, você não precisava daqui hoje, você estava sendo enganada pelo bicho. O bicho estava te enganando, o bicho estava te iludindo, mas graças a Deus que ele manifestou. Graças a Deus, você tem que dar graças a Deus que você não entrou numa porta, num lugar aonde o bicho se manifesta, cai por terra em nome de Jesus. Não fica triste, não, não fica envergonhado, não. Então, meus irmãos, tem muita gente me ouvindo agora, muita gente que a macumba está dentro da sua casa dominando. Estou falando diante de Deus, diante do Pai, do Filho e do Espírito Santo. Nada dá certo nessa casa, só briga, confusão, tribulação, só problema, dívidas. Dentro dessa casa tem gente assim. Estou falando diante de Deus, nada dá certo, é só tribulação, só problema. Eu te convido para estar conosco nesta sexta-feira, venha para cá. Ninguém aqui é melhor que ninguém, mas a maneira como Deus age aqui é diferente. Você tem que acreditar nisso, sair da sua casa, vir buscar a Deus,
buscar a Deus. Não, mas eu estou buscando a Deus. Mas se você está buscando a Deus, por que que não muda? Por que você não recebe as bênçãos? Por que que a sua vida não muda? Estou falando para mudar, falando de mudanças, de algo novo. Você que é missionário, missionário, você que é obreiro, obreira, aí na sua igreja, no seu ministério, você que frequenta aí essa igreja, e a sua vida muda, vem experimentar aqui na Deus assim para você ver. Venha para cá, nome de Jesus. Eu sei que você vai ter uma luta terrível para não chegar até aqui. Mas se você chegar, Deus vai falar contigo. Deus vai te revelar. Deus vai te mostrar. Deus vai te dar vitória. Isso eu garanto. Em nome do Senhor Jesus. Escuta aqui a 9 da manhã, 3 da tarde, 5 da noite. Levanta e venha. Quando a gente quer, a gente consegue. Quando a gente quer, a gente vai. A gente luta, a gente batalha, a gente peleja. Mas a gente vence. Aonde? Igreja Pentecostal, Deus é Santo. Igreja Pentecostal, Deus é Santo. Avenida Marechal Floriano Peixoto. Avenida Marechal Floriano Peixoto. 6711. Vila Aula, aqui no Aula. Aqui no Aula. Às 9 da manhã. 3 da tarde, 7 da noite. Nesta noite, sexta-feira. 7 da noite. Eu te garanto que alguma coisa vai acontecer na sua vida de Deus, de mudança. Eu te garanto, em nome de Jesus.

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0: Oh, meus irmãos de Curitiba, meus irmãos aqui do Paraná, povo que mora em Curitiba, povo que mora aqui no Paraná, que está ouvindo essa programação de rádio, você que hoje está passando esse momento difícil, momento de tristeza, momento de preocupação, um momento que você está enxergando, está percebendo que tudo está dando errado para você. Você que tem alguém da sua família que você está vendo que essa pessoa tem se esforçado, tem lutado e tudo tem dado errado para ela e para ele. Aí fica a pergunta, mas por que que as coisas têm dado errado para ele ou para ela? Uma pessoa que não merece sofrer. Uma pessoa que faz tudo certo, luta para fazer tudo certo, e quando vê, dá errado. Quando vê, dá tudo errado. Tem gente escutando a rádio desse jeito. Tem gente que já pensou em sumir no mundo, em dar um fim na vida. E é crente, pessoas batizadas nas águas, pessoas que estão participando de atividade em igreja, obreiro, obreira. Tem gente me ouvindo que até é dirigente de igreja, está pregando fé, está pregando vitória para os outros. Mas para você, parece que não tem fé, parece que não tem vitória. Tem gente desse jeito, doente, doente, desempregado, devendo. Tem dinheiro para receber, não recebe. Tem gente que está sendo cobrado. E pagar com quê? Tudo difícil, que é tranqueira. E pior, dentro de você um desânimo, uma tristeza, uma angústia, um desânimo, uma vida assim bem complicada, bem difícil. Eu quero te ajudar. Sabe por que eu quero te ajudar? Porque eu posso ajudar com a minha fé. Eu posso ajudar você com os dons de Deus da minha vida. De mim mesmo eu não posso ajudar nem eu. Com as minhas próprias forças físicas eu não posso fazer nada por você. Mas com o poder de Deus, com o nome de Jesus, com a unção de Deus, eu posso te ajudar. Porque um dia alguém me ajudou. Alguém um dia estendeu as mãos para mim quando não tinha mais jeito, quando tudo parecia perdido. Alguém me ajudou. E durante esses 44 anos, eu tenho visto quantas pessoas que Deus me usou para ajudar. Pessoas que estavam desenganadas da medicina, com câncer, outras doenças incuráveis, e hoje estão aí, graças a Deus, curadas. Graças a Deus. Quantos casamentos que Deus usou o pastor Messias para orientar, para orar. Quantas famílias que estavam divididas em brigas, confusão, separação, e Deus usou o pastor Messias para unir aquela família. E hoje eu posso te dizer com toda certeza, em nome de Jesus, Deus vai te ajudar. Deus vai resolver. Vai. Você talvez não acredita. Devido à situação que você está vivendo hoje, você fala assim, mas essa palavra não me convenceu. Essa promessa aí, eu já ouvi demais. Já fui revelado várias vezes. Já fui ministrado, profetizado, determinado, e nada resolveu. Nada. Eu não acredito em pastores. Não acredito mais em...
1: Diante do amor, os olhos enxergam mais longe. As mãos seguram mais firmes. Os pés caminham mais seguros. Diante do amor, o longe se torna perto. O pequeno se torna grande e o feio se torna bonito. Diante do amor, a verdade é revelada. O egoísmo é expulso, o erro é esquecido. Diante do amor, conseguimos transpor barreiras que pareciam intransponíveis. Conseguimos alegrar corações que estavam adormecidos pelo ódio. Construímos pontes sólidas entre homens. Que o amor de Deus esteja em nossos corações sempre.
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3: Lugar mais alto para se estar, Senhor, é aos seus pés, é onde eu quero estar.

entender. Sentar contigo. Eu quero conversar contigo. Eu quero orientar, eu quero colocar a mão na sua cabeça. Eu quero te dar atenção sexta-feira. Venha para cá. Venha para cá com fé em Deus. Venha para cá com fé em Deus. Em nome de Jesus. Você vai sair dessa situação. Vai. Eu te garanto com fé em Deus. Eu te garanto com a fé em Deus que você vai sair desta situação que parece que hoje você está em um fundo de poço. Lembra quantas vezes você passou, a senhora passou por piores momentos, bem mais difícil do que esse que você está enfrentando hoje. Lembra? Lembra que cada momento difícil na sua vida, Deus te deu vitória, Deus te deu força, Deus te deu graça. Do nada surgiu uma solução, do nada saiu assim no meio. O que, que é isso? Milagre, socorro de Deus, socorro divino. Nosso Deus, Ele é socorro bem presente na hora da angústia. Ele é fortaleza, Ele é refúgio. Bem quando a gente olha para lá, olha para cá, e não tem jeito, a gente fica desesperado, desesperada, e um demônio, um espírito mal soprando o ouvido, nos pensamentos, aqueles pensamentos negativos. E de repente você fala com alguém, e alguém fala para você, isso aí não tem jeito não. Aquela pessoa é usada pelo inimigo, isso aí não tem jeito não. Essa doença não tem cura não. Esse problema não tem solução não. Pessoas usadas pelo adversário, que acabou de afundar você, acabou de te dar um conselho negativo. Não, isso aí não tem jeito não. Já passei por isso aí e eu não venci. A solução é um divórcio. A solução é você largar isso para lá, deixa isso para lá, isso não tem jeito não. Isso aí não tem cura não, isso aí está perdido. O demônio usando a boca de alguém para deixar você mais para baixo. Mas eu te digo, em nome de Jesus, isso aí tem jeito. Tudo tem jeito, tudo na vida tem jeito, quando a gente procura. Ainda que a gente leve mão na primeira vez, leve mão na segunda, mas quando a gente tem fé, a gente tem paciência, a gente tem perseverança. Quando a gente tem fé, a gente tem confiança, a gente não desiste. Vem para cá nesta sexta-feira. Vem para cá nesta sexta-feira. Sexta-feira de vitória, sexta-feira de milagre, sexta-feira de libertação, de conselho. Nós vamos estar aqui orando por divinas revelações. Aí eu não creio. Pastor, eu não creio mais. Eu não acredito mais nisso. Então vem, vem. Nós vamos orar pela imposição das mãos. Nós vamos te ungir com óleo. Nós vamos pedir a Deus uma saída, uma solução. Deus vai dar um jeito. Ele sabe como dar um jeito. E Ele não vai querer perder você para Satanás. Ele não vai querer te perder para o diabo. Ele não vai querer perder você para os ateus, os murmuradores, os blasfemadores, os críticos, aqueles que escarnecem, aqueles que falam assim, igreja, igreja, igreja é dinheiro, igreja, pastor, ele só quer o dinheiro do povo, são os mentirosos, não é assim que eles falam? Ladrões. Que só quer o dinheiro do povo, tudo quanto é pastor é rico, tudo quanto é pastor tem dinheiro, enganando as pessoas, enganando os coitados. Eles prometem uma coisa, mas no fim outra, eles querem dinheiro. Tem gente agora escutando isso
e a sua cabeça está com isso, porque você foi decepcionado, você foi enganado. Em algum lugar você foi enganado por alguém que se dizia pastor, que se dizia missionário, bispo, que se dizia evangelista, presbítero, e você se decepcionou. Você foi enganado por essa criatura. Essa criatura foi usada pelo inimigo para te enganar. E agora você está aí, com sequela, frustrado, desanimado. Tem gente agora escutando essa programação da Igreja Deus é Santo, está passando por isso. Mas nesta sexta-feira, em nome do Senhor Jesus, sexta-feira, culto 9 da manhã, 3 da tarde, 7 da noite, e Deus é quem vai fazer a obra. Onde? Na Igreja Pentecostal Deus é Santo, Avenida Marechal Floriano Peixoto, 6711, Luauer, em frente aqui à passarela, ou quase em frente ao estudo daqui da passarela, ao lado da Alvorada Autopeças. Venha para cá, pertinho do terminal Vila Auer. Venha para cá. Perder, você não vai perder nada. Você só tem a ganhar. Perder, você vai perder tudo. Já perdeu o ânimo, a fé, a esperança. Já perdeu tudo que podia perder, e até o que não podia, você perdeu. Tem gente que perdeu o casamento, perdeu a saúde, perdeu o emprego, perdeu os bens materiais. Tem gente que perdeu coisas que não tem dinheiro que paga. Então você não tem nada a perder. Você não tem mais nada a perder. Agora você só tem a ganhar, porque você não tem mais o que perder. Em nome de Jesus, vem para cá. Esforça. Dá uma oportunidade para Deus. Dá uma chance para o Espírito Santo. Que você não quer mais. Que você não acredita mais. Dá uma oportunidade. Dá mais essa oportunidade. Fala assim: é a última porta que eu vou entrar. Fala. É a última porta. Se lá não resolver meu problema, se lá não tiver mesmo o que eles prometem, eu não vou mais de igreja nenhuma. Eu não vou bater em porta nenhuma. Já bati em tantas portas. Cada porta que eu bati foi só decepção. Foi só tristeza. Foi só enganação. Mas experimente essa aqui. Não é que essa porta aqui é melhor do que as outras, mas é diferente. É diferente. Vem para cá, 9 da manhã, 3 da tarde, 7 da noite. Vem para cá, você vai ver que uma luz vai brilhar no fundo do túnel. Uma luz vai brilhar no fundo do poço. Deus te ama do jeito que você é. Ele vai te dar uma oportunidade. Você vai se levantar. Você que já foi pastor, obreiro, obreira, você que já foi membro de alguma igreja, você que já foi um dia uma pessoa muito usada por Deus, e hoje você está na situação que está e você não sabe o que fazer. Deus vai fazer o que Ele sabe fazer.

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meus irmãos, minhas irmãs que estão agora nos acompanhando pela rádio, acompanhando pelo aplicativo da igreja, nós estamos agora na oração.

Mandirituba, tem gente me ouvindo aqui em Mandirituba que está precisando desse culto, dessa oração, dessa palavra, dessa unção com óleo, desta palavra de revelação que vai mudar a sua história. A gente aqui de Pinhais, São José dos Pinhais, tem gente aqui que o seu milagre está aqui na igreja Deus é Santo esperando. Não, mas eu estou indo aqui na igreja fulana de tal, eu estou indo aqui na casa da irmã Maria que ora, eu estou indo aqui na denominação, na comunidade. Seu milagre está aqui. Estou falando diante de Deus. O que é para Deus fazer aqui, Deus vai fazer aqui, não é lugar nenhum. Sexta-feira. Tem gente aqui que o seu nome está dentro da boca de um sapo. Seu nome está dentro da boca do sapo. Você acredita ou não acredita? Estou falando a verdade. Tem gente que o seu nome, o nome do seu filho, está no cemitério. Tem gente que o nome de alguém seu está lá na catacumba. Aquela catacumba que tem o número 77. Aquela catacumba tem muitos nomes lá enterrados dentro do corpo daquela pessoa que foi enterrada. Gente que o nome dela, a foto dela, está debaixo de uma pedra, dentro da água. Que isso, pastor? Sim, debaixo de uma pedra pesada, dentro da cachoeira. Eu me lembro que uma vez nós fomos orar no monte e chegamos no pé do monte, para subir o monte, lá tinha uma cachoeira, tinha um pé até hoje. Lá estava a mulher nuazinha do jeito que ela nasceu, debaixo da cachoeira, fazendo o trabalho do jeito que nasceu, nuazinha. E lá tinha galinha preta, a galinha escapulindo, a galinha escapulindo. Meus irmãos, minhas irmãs, lá tinha despacho pesado. Aí nós começamos a orar, começou a aparecer nome de empresas, nome de casais, de famílias, nomes de pessoas para morte, para separação. Estava escrito isso aqui para separação, isso aqui para doença, isso aqui para morrer enforcado, isso aqui para morrer enforcado. Nomes escritos assim, isso aqui é para morrer esfaqueado, com 7 facadas. Isso aqui para morrer com 7 tiros. Olha, você nem imagina o tanto de nomes que estava dentro daquela bandeja de barro, daquela gamela de barro. O nome das pessoas e a finalidade da macumba. Isso aqui é para morrer em acidente de carro. Isso aqui para separação. Separação. Ali tinha peça íntima amarrada. Peça íntima amarrada. E na peça íntima estava a foto do homem. A peça íntima da mulher. E lá estava a foto do homem amarrado. Por que que os casamentos se acabam? Por que que os namoros, noivados se esfriam? Porque são coisas feitas, trabalhos feitos para destruir. Que a pessoa está fraca, a pessoa está fraca, não está orando, não está jejuando, não está na igreja, está parado, está afastado, está desviado. E às vezes está dizendo, não, mas eu estou aqui na igreja. Mas aquela igreja

0: igreja que não tem força, que não tem poder. Ainda ontem eu falava com um irmão de uma outra igreja, um médico empresário, e ele é pastor também de uma igreja. Ele falou assim para mim: pastor Messias, eu deixo de ir na minha igreja para me ir na Deus é Santo. Por quê? Ah, pastor, porque a gente entra, a gente não vê oração, a gente não vê poder, a gente não vê milagre, a gente não vê algo mudar a nossa vida. Então eu vou buscar socorro na Deus é Santo, porque é uma Deus que ora, uma Deus que está orando noite e dia. Agora, o que que eu vejo nisso? Eu vejo que muita gente agora está nos acompanhando, mas elas não conseguem chegar na igreja, elas não conseguem entrar na Deus é Santo, porque o mal que está na vida dele não deixa ele vir na Deus é Santo. O bicho fala aqui, ó. O bicho fala na boca das pessoas que é ele que segura as pessoas para não entrar na Deus é Santo. Pode ir em qualquer igreja. Pode ir em qualquer igreja. Mas na Deus é Santo, não vai. Não vai. O bicho fala na boca da pessoa. Ela pode ir em qualquer igreja, mas ela não vai na Deus é Santo. Por quê? Porque a força, o poder de Deus, a unção de Deus está nessa igreja. Não é porque a gente está falando aqui por grandeza, por exaltação, por vanglória, por soberba, não. Mas é a realidade. É a realidade, é a igreja que está orando. É a igreja que está jejuando, orando para abençoar o povo. Escute.
1: Como é que você falou aí que eu não entendi bem?
2: Não quero ela aqui. Ela pode ir em qualquer igreja, menos aqui.
1: Ela pode ir em qualquer igreja, menos aqui. Agora, por que você tem raiva dessa igreja? O que você vê nessa igreja que você não vê nas outras?
2: Tá fogo.
1: O que você vê aqui, além do fogo?
2: Santidade demais. Hã? Eu não gosto.
1: O quê?
2: Santidade demais.
1: Santidade demais. Santidade demais.
2: Das outras igrejas. Eu gosto das outras igrejas.
1: Por quê?
2: Eles dançam pra mim.
1: Eles dançam pra ele.
2: Não quero ela aqui.
1: Diga, queima a igreja. Sai dessa mulher, já. Legião do inferno.
0: Você está vendo? Você está vendo o bicho falando na boca da vítima? Ela pode ir em qualquer igreja. Vamos ouvir de novo. Ela pode ir em qualquer igreja, mas aqui não. Por quê? Fogo, aqui tem santidade demais. É isso que o diabo detesta: santidade, consagração, santificação. Acabou. Você sabe disso. Não adianta eu dizer que não é, porque é verdade. A santidade acabou em muitos lugares. A oração acabou. O povo não tem força mais para orar. Eu vejo que na Deus é Santo, a hora que o povo vem na igreja, a hora que eles chegam aqui, às vezes chega e fica lá dentro do carro, lá no pátio. Aí quando acaba a oração, eles entram. Como é que essas criaturas querem receber bênção? Mas é bicho que não deixa elas entrar na igreja na hora da oração, dobrar o joelho. Eles não conseguem dobrar o joelho. Se tem uma coisa que o diabo detesta, é quando a gente dobra o joelho. Se tem uma coisa que Satanás não aguenta, é o crente que bota o joelho no chão. Vamos ouvir.
1: Como é que você falou aí que eu não entendi bem?
2: Não quero ela aqui. Ela pode ir em qualquer igreja, menos aqui.
1: Ela pode ir em qualquer igreja, menos aqui. Agora, por que você tem raiva dessa igreja? O que você vê nessa igreja que você não vê nas outras?
2: Tá fogo.
1: O que você você vê aqui, além do fogo?
2: Santidade demais. Hã? Não gosto.
1: O quê?
2: Santidade demais.
1: Santidade demais. Santidade demais.
2: Das outras igrejas. Eu gosto das outras igrejas. Eles dançam pra mim.
1: Eles dançam pra ele.
0: Tá vendo, meu irmão? Vem subindo das igrejas. É isso que o bicho quer. Danças. Se passa na frente da igreja, tá todo dançando como se fosse uma boate. A luz apagada, a luz escura. A luz escura. E aí eles falam assim: agora vamos ouvir uma história de dança. E o povo dançando. Isso é igreja. Vamos agora ouvir o teatro. Ministério do teatro, conjunto do teatro. Isso aí é igreja. Isso aí que é igreja. Agora vamos ouvir a coreografia. O conjunto da coreografia. Isso aí é igreja. Isso aí vai libertar as pessoas depressivas? Hein? Isso aí vai libertar as pessoas endemoniadas, imacumbadas, enfeitiçadas, desenganadas da medicina? Por isso que você não vem aqui. Por isso que você não chega aqui na Deus é Santo. Por isso que você está aí, macumbado, enfeitiçado, amarrado, demoniado, oprimido, desesperado, vendo vultos, ouvindo vozes do além. Inimigo falando para você sair de casa. Inimigo falando para você largar sua mulher, largar esse homem. Inimigo falando para você tirar sua própria vida. E a gente aqui no rádio, venha, que Deus vai mudar a tua vida. Venha, venha, venha, venha. E você não faz nada. Porque quando a gente faz o que é para fazer, Deus dá força, Deus dá ânimo, Deus dá coragem. Deus dá coragem. Deus dá poder para a pessoa orar, jejuar e consagrar, mas a gente tem que abrir o coração, querer. Então, nesta sexta-feira, às 9 da manhã, 3 da tarde, 7 da noite, ponto de guerra contra a macumba. Ninguém mais fala de macumba, contra a macumba. Você já notou isso? Que o evangelho de hoje tem um evangelho paralelo. Você não vê mais falar de jejum, de oração, de batalha espiritual, de guerra espiritual. As pessoas estão assim, todo mundo copiando a outro. Aquele modelo de igreja, onde o pastor vai lá para o altar e diz: joga a mão para cima, Deus manda lhe dizer, Deus manda lhe dizer, tudo mentira. Deus manda lhe dizer que a tua vida vai mudar hoje. Hoje você recebe, recebe aquilo, recebe aquilo outro. Tudo mentira. Porque se o povo não mudar, a vida não muda. Esse evangelho fácil, esse evangelho fácil. Joga a mão para cima, receba tudo. Receba tudo, vai recebendo, vai recebendo. A pessoa está aí no pecado, desviada, sem compromisso com Deus, não quer orar, não quer jejuar, não quer largar o pecado, e Deus está dando tudo para ele. Isso é mentira! Isso tudo é mentira! Isso é mentira! Joga a mão para cima e receba isso, receba aquilo, receba aquilo outro, receba! Não recebe nada. Tudo mentira, tudo mentira, tudo mentira. Te garanto que é tudo mentira. Agora, se nós bater o joelho no chão, se nós orar, se nós jejuar, se nós consagrar, se nós fazer voto, compromisso com Deus, de mudança, aí não tem demônio que aguenta. Aí não tem macumba, não tem satanás, não tem espírito, não tem praga, não tem maldição, não tem palavra de derrota. Olha aqui, ó, vamos ouvir mais. Olha aqui, ó. Sexta-feira é sexta-feira de libertação.
1: Olha aí, ó. Olha que tanta gente oprimida por legiões. Olha aí. Ei, espírito da morte, não adianta você resistir. Por que está zangado assim? Você queria matar ela? Você vai matar ela?
2: Eu não gosto. Eu tenho que matar ela. Eu detesto isso.
1: Cristo em ele.
3: Deus faz. A igreja Deus é Santo mostra.
1: O que foi, diabo? O que foi? Que foi, capeta? Hein?
2: Cala a boca!
1: Cala a boca? É pra você calar a boca?
2: Minha!
1: Quem te deu ela?
2: Ela é minha!
1: Quem te deu?
2: Eu quero ela!
1: Quem te deu ela?
2: É minha!
1: Quem te deu ela?
2: Ela é minha!
1: Não, você fala que ela é sua. Eu quero saber quem te deu ela. Quem te deu? Se ninguém te deu, ela não é sua. Você não comprou ela. Como é que é?
2: Eu odeio que ela venha aqui.
1: Você quer agarrar? E você quer agarrar pra onde? Escuta. Cale a boca. Cale a boca. Só espera o que eu te perguntar. Não fala na minha frente. Fala depois que eu falar. Você não quer que ela venha aqui?
2: Eu queria trazer a família dela pra cá!
1: E vai trazer! Em nome do Pai, do Filho e do Espírito Santo! Há quanto tempo você vive nela?
2: Aceitada!
1: 6 anos! Eu lhe dou 6 segundos se assumir! Eu dou 6 segundos! 5 e 6, e já está liberta pelo nome de Jesus Cristo.

meus irmãos, minhas irmãs, não se conforma com essa vidinha de sofrimento, mas pelo amor de Deus, Deus não tem isso para nós. Eu não acredito que nós aceitamos a Jesus. Eu não acredito que nós estamos na igreja para ser depósito de Satanás, encher o corpo, a mente, a alma de macumba, de doença, de feitiçaria, de sofrimento, de amarração. Não, eu não creio, eu não aceito isso. No nome de Jesus, o nosso Deus nos chamou para ser salvo e para vencer na vida. Para vencer na vida, Deus chamou nós para vencer na vida, não foi para viver dentro de igreja, carregando a cruz somente e dizer: ah, eu nasci para sofrer, eu nasci para padecer, eu nasci para carregar uma cruz pesada. Não, de jeito nenhum. É claro que tem cruz, é claro que tem luta, é claro que tem sofrimento, mas é que o sofrimento passa. Você enfrenta ele, você vence ele. Você vence ele. Agora, aquela cruz que nunca acaba, aquela dor que nunca é curada, aquele sofrimento que não tem fim, aquela macumba que está dando a pessoa e diz que a pessoa é crente, a pessoa é obreiro, é obreira, a pessoa faz a obra de Deus, endemoniado, macumbado, enfeitiçado, fraco, triste, depressivo, vendo vultos, ouvindo vozes, e ainda entregando revelação. Ainda entregando revelação, não sei que revelação é esta. Chegou uma mulher na nossa igreja e disse que era missionária. Missionária, faça obra, sou missionária. Eu sou evangelista, eu viajo o Brasil e o mundo. Eu vi a revelação e foi falado que tem uma pessoa que está assim, assim, assim, assim, assim, assim, assim. A missionária levantou a mão. Quando batemos a mão na cabeça da missionária, uma legião de demônios, uma legião do espírito maligno, estava naquela missionária. E o bicho bradava na boca da missionária: o que que ela veio fazer na igreja? Deus é santo. Porque era ele que estava usando ela, era ele que estava revelando e profetizando, era ele que ia matar ela. Mais uma legião de demônios. E o bicho foi falando que era toda gira, chucaveira, tranca-rua, não sei o que lá. E foi falando um monte de demônios. Aí quando terminou, que o bicho saiu daquela mulher, a mulher começou a chorar, dizendo assim: o que é que eu vim fazer aqui só para ser envergonhada? O que é que eu vim fazer nesse lugar? Nunca caí, nunca manifestei. O que é que eu vim fazer nessa igreja? Aí tivemos que falar com ela: não, irmã, você não precisava daqui hoje, você estava sendo enganada pelo bicho. O bicho estava te enganando, o bicho estava te iludindo, mas graças a Deus que ele manifestou. Graças a Deus, eu tenho que dar graças a Deus que você não tem uma porta, num lugar aonde o bicho se manifesta, cai por terra em nome de Jesus. Não fica triste, não, não fica envergonhado, não. Então, meus irmãos, tem muita gente me ouvindo agora, muita gente que é uma está dentro da sua casa dominando. Estou falando diante de Deus, diante do Pai, do Filho e do Espírito Santo. Nada dá certo nessa casa, só briga, confusão, tribulação, só problema, dívidas. Dentro dessa casa tem gente assim. Estou falando diante de Deus, nada dá certo, é só tribulação, só problema. Eu te convido para estar conosco nesta sexta-feira. Venha para cá, ninguém aqui é melhor que ninguém. Mas a maneira como Deus age aqui é diferente. Você tem que acreditar nisso, sair da sua casa, vir buscar a Deus,
buscar a Deus. Não, mas eu estou buscando a Deus. Mas se você está buscando a Deus, por que que não muda? Por que você não recebe as bênçãos? Por que que a sua vida não muda? Estou falando para mudar. Falando de mudanças. De algo novo. Você que é missionário, missionário. Você que é obreiro, obreira. Aí na sua igreja, no seu ministério. Você que frequenta aí essa igreja. E a sua vida muda. Vem experimentar aqui na Deus é Santo para você ver. Venha. Venha para cá, nome de Jesus. Eu sei que você vai ter uma luta terrível para não chegar até aqui. Para não chegar até aqui. Mas se você chegar, Deus vai falar contigo. Deus vai te revelar. Deus vai te mostrar. Deus vai te dar vitória. Isso eu garanto. Em nome do Senhor Jesus. Escuta aqui a 9 da manhã, 3 da tarde, 5 da noite. Levanta e venha. Quando a gente quer, a gente consegue. Quando a gente quer, a gente vai. A gente luta, a gente batalha, a gente peleja. Mas a gente vence. Aonde? Igreja Pentecostal, Deus é Santo. Igreja Pentecostal, Deus é Santo. Avenida Marechal Floriano Peixoto. Avenida Marechal Floriano Peixoto. 6711. Vila Aula, aqui no Aula. Aqui no Aula. Às 9 da manhã. 3 da tarde, 7 da noite. Nesta noite, sexta-feira. 7 da noite. Eu te garanto que alguma coisa vai acontecer na sua vida de Deus, de mudança. Eu te garanto. Em nome de Jesus.

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0: Mauro,
1: o
0: curado do, da AIDS.
1: Da AIDS.
0: A senhora vindo fazer campanha por ele.
1: Vindo fazer campanha por ele.
0: E ele foi curado.
1: Foi curado em nome de Jesus.
0: Nada.
1: Não, graças a Deus.
2: E a bênção maior, poderosa mesmo, foi a cura da AIDS, do vírus HIV, que existia em mim.

Quando eu fazia 8 dias que eu estava aqui, eu senti que tinha um negócio no nariz e eu soprei assim na minha mão. Eu soprei e saiu um besouro. O maior do vagalume. Era um besouro preto.

estava na oração aqui, me deu uma cólica, eu fui no banheiro, faz 5 anos que eu não menstruo, veio a menstruação, fui para casa, fui no banheiro e soltei aquele charuto. Charuto normal.

Os meus irmãos de Curitiba, meus irmãos aqui do Paraná, povo que mora em Curitiba, povo que mora aqui no Paraná, que está ouvindo essa programação de rádio, você que hoje está passando assim por um momento difícil, um momento de tristeza, um momento de preocupação, um momento que você está enxergando, está percebendo que tudo está dando errado para você. Você que tem alguém da sua família que você está vendo que essa pessoa tem se esforçado, tem lutado, tudo tem dado errado para ela e para ele. Aí fica a pergunta: mas por que que as coisas têm dado errado para ele ou para ela? Uma pessoa que não merece sofrer, uma pessoa que faz tudo certo, luta para fazer tudo certo, e quando vê, dá errado. Quando vê, dá tudo errado. Tem gente escutando a rádio desse jeito. Tem gente que já pensou em sumir no mundo, em dar um fim na vida. E é crente. Pessoas batizadas nas águas. Pessoas que estão participando de atividade, igreja, obreiro, obreira. Tem gente me ouvindo que até é dirigente de igreja.

dentro de você um desânimo, uma tristeza, uma angústia, um desânimo, uma vida assim, bem complicada, bem difícil, eu quero te ajudar. Sabe por que eu quero te ajudar? Porque eu posso ajudar com a minha fé. Eu posso ajudar você com os dons de Deus da minha vida. De mim mesmo eu não posso ajudar nem eu. Com as minhas próprias forças físicas eu não posso fazer nada por você. Mas com o poder de Deus, com o nome de Jesus, com a unção de Deus, eu posso te ajudar. Porque um dia alguém me ajudou. Alguém um dia estendeu as mãos para mim quando não tinha mais jeito. Quando tudo parecia perdido. Alguém me ajudou. E durante esses 44 anos, eu tenho visto quantas pessoas que Deus me usou para ajudar. Pessoas que estavam desenganadas da medicina, com câncer, com outras doenças incuráveis, e hoje estão aí, graças a Deus, curadas. Graças a Deus. Quantos casamentos que Deus usou o pastor Messias para orientar, para orar. Quantas famílias que estavam divididas, em brigas, confusão, separação, e Deus usou o pastor Messias para unir aquela família. E hoje eu posso te dizer com toda certeza, em nome de Jesus, Deus vai te ajudar. Deus vai resolver. Vai. Você talvez não acredita. Devido à situação que você está vivendo hoje, você fala assim, mas essa palavra não me convenceu. Essa promessa aí, eu já ouvi demais. Já fui revelado várias vezes. Já fui ministrado, profetizado, determinado, e nada resolveu. Nada. Eu não acredito em pastores. Não acredito mais em nada. Eu não acredito mais em promessa nenhuma. Tem gente agora me ouvindo desse jeito. Tem gente agora me escutando deste jeito, que não crê mais nada. Devido ao sofrimento, devido às decepções, devido às frustrações, os escândalos que aconteceram na sua vida. Você viu alguém fazer coisas que você esperava que nunca ia ver, de pessoas que você achava que era o teu espelho para você olhar, era o teu professor, tua professora na fé, e de repente você viu aquela pessoa fazer coisas erradas, escandalizou a sua fé. Você está escandalizada. Você está escandalizado. E eu ofereço o nosso Deus. Eu ofereço o nosso Deus. Eu ofereço a igreja, Deus é santo. Eu ofereço o pastor Messias para te ajudar, para orar por você, pela senhora, sexta-feira. Eu quero sentar contigo. Eu quero conversar contigo. Eu quero orientar, eu quero colocar a mão na sua cabeça. Eu quero te dar atenção, sexta-feira. Venha para cá. Venha para cá com fé em Deus. Venha para cá com fé em Deus. Em nome de Jesus, você vai sair dessa situação. Vai. Eu te garanto, com fé em Deus. Eu te garanto com a fé em Deus que você vai sair desta situação que parece que hoje você está no fundo de poço. Lembra quantas vezes você passou, a senhora passou por piores momentos, bem mais difícil do que esse que você tem enfrentado.

nós. Lembra? Lembra que cada momento difícil na sua vida, o Deus te deu vitória. Deus te deu força, Deus te deu graça. Do nada surgiu uma solução. Do nada saiu assim no meio. O que, que é isso? Milagre. Socorro de Deus. Socorro divino. Nosso Deus, ele é socorro bem presente na hora da angústia. Ele é fortaleza. Ele é refúgio. Bem quando a gente olha para lá, olha para cá e não tem jeito, a gente fica desesperado, desesperada, e um demônio, um espírito mal soprando o ouvido nos pensamentos, aqueles pensamentos negativos, e de repente você fala com alguém e alguém fala para você, isso aí não tem jeito não, aquela pessoa é usada pelo inimigo, isso aí não tem jeito não, essa doença não tem cura não, esse problema não tem solução não. Pessoas usadas pelo adversário que acabou de afundar você, acabou de te dar um conselho negativo. Não, isso aí não tem jeito não. Já passei por isso aí e eu não venci. A solução é um divórcio. A solução é você largar isso para lá, deixa isso para lá, isso não tem jeito não. Isso aí não tem cura não, isso aí está perdido. O demônio usando a boca de alguém para deixar você mais para baixo. Mas eu te digo, em nome de Jesus, isso aí tem jeito. Tudo tem jeito, tudo na vida tem jeito, quando a gente procura. Ainda que a gente leve o não na primeira vez, leve o não na segunda, mas quando a gente tem fé, a gente tem paciência, a gente tem perseverança. Quando a gente tem fé, a gente tem confiança, a gente não desiste. Vem para cá nesta sexta-feira, vem para cá nesta sexta-feira, sexta-feira de vitória, sexta-feira de milagre, sexta-feira de libertação, de conselho. Nós vamos estar aqui orando por divinas revelações. Eu não creio, pastor, eu não creio mais, eu não acredito mais nisso. Então vem, vem, nós vamos orar pela imposição das mãos, nós vamos te ungir com óleo, nós vamos pedir a Deus uma saída, uma solução. Deus vai dar um jeito, ele sabe como dar um jeito, e ele não vai querer perder você para Satanás. Ele não vai querer te perder para o diabo. Ele não vai querer perder você para os ateus, os murmuradores, os blasfemadores, os críticos, aqueles que escarnecem, aqueles que falam assim, igreja? Igreja? Igreja é dinheiro. Igreja, pastor, ele só quer o dinheiro do povo. São os mentirosos, não é assim que eles falam? Ladrões, que só quer o dinheiro do povo, tudo quanto é pastor é rico, tudo quanto é pastor tem dinheiro, enganando as pessoas, enganando os coitados. Eles prometem uma coisa, mas no fim outra, eles querem dinheiro. Tem gente agora escutando isso, e a sua cabeça está com isso, porque você foi decepcionado, você foi enganado. Em algum lugar você foi enganado por alguém que se dizia pastor, que se dizia missionário, bispo, que se dizia evangelista, presbítero, e você se decepcionou. Você foi enganado por essa criatura. Essa criatura foi usada pelo inimigo para te enganar. E agora você está aí com sequela, frustrado, desanimado. Tem gente agora escutando essa programação da Igreja Deus é Santo, está passando por isso. Mas nesta sexta-feira, em nome do Senhor Jesus, sexta-feira, culto 9 da manhã, 3 da tarde.
tarde, 19h. E Deus é quem vai fazer a obra. Aonde? Na Igreja Pentecostal Deus é Santo, Avenida Marechal Floriano Peixoto, 6711, 6711, no Auer, em frente aqui à passarela, ou quase em frente ao estudo daquela passarela, ao lado da Alvorada Autopeças. Venha para cá, pertinho do terminal Vila Auer. Venha para cá. Perder, você não vai perder nada. Você só tem a ganhar. Perder, você já perdeu tudo. Já perdeu o ânimo, a fé, a esperança. Já perdeu tudo que podia perder e até o que não podia, você perdeu. Tem gente que perdeu o casamento, perdeu a saúde, perdeu o emprego, perdeu os bens materiais. Tem gente que perdeu coisas que não tem dinheiro que paga. Então você não tem nada a perder. Você não tem mais nada a perder. Agora você só tem a ganhar, porque você não tem mais o que perder. Em nome de Jesus, vem para cá. Esforça. Dá uma oportunidade para Deus. Dá uma chance para o Espírito Santo. Que você não quer mais. Que você não acredita mais. Dá uma oportunidade. Dá mais essa oportunidade. Fala assim: é a última porta que eu vou entrar. Fala. É a última porta. Se lá não resolver meu problema, se lá não tiver mesmo o que eles prometem, eu não vou mais de igreja nenhuma. Eu não vou bater em porta nenhuma. Já bati em tantas portas. Cada porta que eu bati foi só decepção. Foi só tristeza. Foi só enganação. Mas experimenta essa aqui. Não é que essa porta aqui é melhor do que as outras, mas é diferente. É diferente. Vem para cá, 9h, 3h, 19h. Vem para cá, você vai ver que uma luz vai brilhar no fundo do túnel. Uma luz vai brilhar no fundo do poço. Deus te ama do jeito que você é. Ele vai te dar uma oportunidade. Você vai se levantar. Você que já foi pastor, obreiro, obreira, você que já foi membro de alguma igreja, você que já foi um dia uma pessoa muito usada por Deus, e hoje você está na situação que está e você não sabe o que fazer. Deus vai fazer o que Ele sabe fazer.

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graças a Deus, um dia antes de terminar a campanha, antes de eu chegar na igreja, caiu da minha garganta, assim, veio rolando para baixo uma esponja de aço, dessas esponjas de lavar panela. Caiu no chão, me deu um susto, porque eu nunca tinha visto uma coisa dessa. E a minha voz saiu, e para honra e glória de Jesus, até hoje estou falando bem, graças a Deus. Oh!

0: pastor foi curado de câncer no útero.
1: É, não podia nem me abaixar, tinha dor nas pernas, por toda parte, não tem mais dor nenhuma nas pernas, não tem mais dor nada em parte nenhuma, para onde igual o Senhor Jesus, não estou curada, graças a Deus.
0: A senhora é a mulher que tomava 210 comprimidos.
1: É, 210 comprimidos por mês.
0: E agora está curada.
1: Estou curada, em nome de Jesus, estou curada.
0: Quem curou?
1: Jesus, quem curou?

0: meus irmãos, é minhas irmãs que estão agora nos acompanhando pela rádio, acompanhando pelo aplicativo da igreja. Nós estamos na oração para te receber, para te receber, entregar para você algo de Deus. Estamos aqui para isto. Deus levantou nós para isto. Deus levantou a igreja, Deus é Santo, para socorrer o povo, para socorrer as almas que estão aflitas, socorrer as pessoas que estão pensando o que fazer, o que fazer. Tem gente agora me ouvindo aqui na Fazenda Rio Grande que está desse jeito: o que fazer? Não aguento mais, não suporto mais. Aqui em Mandirituba tem gente me ouvindo aqui em Mandirituba que está precisando desse culto, dessa oração, dessa palavra, dessa unção com óleo, desta palavra de revelação que vai mudar a sua história. Gente aqui de Pinhais, São José dos Pinhais, tem gente aqui que o seu milagre está aqui na igreja, Deus é Santo, esperando. Não, mas eu estou indo aqui na igreja fulana de tal, eu estou indo aqui na casa da irmã Maria, que ora, eu estou indo aqui na denominação, na comunidade. Seu milagre está aqui. Estou falando diante de Deus. O que é para Deus fazer aqui, Deus vai fazer aqui, não é lugar nenhum. Sexta-feira tem gente aqui e o seu nome, seu nome está dentro da boca de um sapo. Seu nome está dentro da boca do sapo. Se você acredita ou não acredita, estou falando a verdade. Tem gente, o seu nome, o nome do seu filho está no cemitério. Tem gente que o nome de alguém seu está lá na catacumba, aquela catacumba que tem o número 77. Aquela catacumba tem muitos nomes lá enterrado dentro do corpo daquela pessoa que foi enterrada. Gente que o nome dela, a foto dela está debaixo de uma pedra dentro da água. Que isso, pastor? Sim, debaixo de uma pedra pesada dentro da cachoeira. Eu me lembro que uma vez nós fomos orar no monte, chegamos no pé do monte, para subir o monte, lá tinha uma cachoeira, tinha um pé até hoje. Lá estava a mulher nuazinha, do jeito que ela nasceu, debaixo da cachoeira, fazendo o trabalho, do jeito que nasceu, nuazinha. E lá tinha galinha preta, a galinha escapulindo, a galinha escapulindo. Meus irmãos, minhas irmãs, lá tinha despacho pesado. Aí nós começamos a orar, começou a aparecer nome de empresas, nome de casais, de famílias, nomes de pessoas para morte, para separação. Estava escrito: isso aqui para separação, isso aqui para doença, isso aqui para morrer enforcado, isso aqui para morrer enforcado. Nomes escritos assim: isso aqui é para morrer esfaqueado, sete facadas, isso aqui para morrer com sete tiros. Olha, você nem imagina o tanto de nomes, o tanto de nomes que estava dentro daquela bandeja de barro, daquela gamela de barro. O nome das pessoas e a finalidade da macumba: isso aqui é para morrer em acidente de carro, isso aqui para separação. separação, ali tinha peça íntima amarrada, peça íntima amarrada, e na peça íntima estava a foto do homem. A peça íntima da mulher, e lá estava a foto do homem amarrado. Por que que os casamentos se acabam? Por que que os namoros, noivados se esfriam? Porque são coisas feitas, trabalhos feitos para destruir. E a pessoa está fraca, a pessoa está fraca, não está orando, não está jejuando, não está na igreja, está parado, está afastado, está desviado. E às vezes está dizendo, não, mas eu estou aqui na igreja. Mas aquela igreja que não tem força, que não tem poder. Ainda ontem eu falava com um irmão de uma outra igreja, um médico empresário, e ele é pastor também de uma igreja. Ele falou assim para mim, pastor Messias, eu deixo de ir na minha igreja, para mim ir na Deus é Santo. Por quê? Ah, pastor, porque a gente entra, a gente não vê oração, a gente não vê poder, a gente não vê milagre, a gente não vê algo mudar a nossa vida. Então eu vou buscar socorro na Deus é Santo, porque é uma igreja que ora, uma igreja que está orando noite e dia. Agora, o que que eu vejo nisso? Eu vejo que muita gente agora está nos acompanhando, mas elas não conseguem chegar na igreja, elas não conseguem entrar na Deus é Santo, porque o mal que está na vida dele, não deixa ele vir na Deus é Santo. O bicho fala aqui, ó. O bicho fala na boca das pessoas que é ele que segura as pessoas para não entrar na Deus é Santo. Pode ir em qualquer igreja, pode ir em qualquer igreja, mas na Deus é Santo não vai. O bicho fala na boca da pessoa. Ela pode ir em qualquer igreja, mas ela não vai na Deus é Santo. Por quê? Porque a força, o poder de Deus, a unção de Deus está nessa igreja. Não é porque a gente está falando aqui por grandeza, por exaltação, por vanglória, por soberba, não. Mas é a realidade, é a igreja que está orando, é a igreja que está jejuando, orando para abençoar o povo. Escute.
1: Como é que falou aí que eu não entendi bem?
2: Não quero ela aqui. Ela pode ir em qualquer igreja, menos aqui.
1: Ela pode ir em qualquer igreja, menos aqui. Agora, por que você tem raiva dessa igreja? O que você vê nessa igreja que você não vê nas outras? O que você vê aqui, além do fogo?
2: Santidade demais. Hã? Não gosto.
1: O quê?
2: Santidade demais. Das outras igrejas. Eu gosto das outras igrejas.
1: Por quê?
2: Eles dançam pra mim.
1: Eles dançam pra ele.
2: É? Não quero ela aqui.
1: Diga, queima a igreja. Sai dessa mulher, já. Leja do inferno.
0: Você tá vendo? Você tá vendo o bicho falando na boca da vítima? Ela pode ir em qualquer igreja. Vamos ouvir de novo. Ela pode ir em qualquer igreja, mas aqui não. Por quê? Fogo, aqui tem fogo, aqui tem santidade demais. É isso que o diabo detesta: santidade, consagração, santificação. Acabou. Você sabe disso. Não adianta dizer que não é, porque é verdade. A santidade acabou em muitos lugares. A oração acabou. O povo não tem força mais para orar. Eu vejo que na Deus é Santo, a hora que o povo vem na igreja, A hora que eles chegam aqui, às vezes chega, fica lá dentro do carro, lá no pátio. Aí quando acaba a oração, eles entram. Como é que essas criaturas querem receber bênção? Mas é bicho que não deixa elas entrar na igreja na hora da oração, dobrar o joelho. Eles não conseguem dobrar o joelho. Se tem uma coisa que o diabo detesta, é quando a gente dobra o joelho. Se tem uma coisa que Satanás não aguenta, é o crente que bota o joelho no chão. Vamos ouvir.
1: Como é que você falou aí que eu não entendi bem?
2: Não quero ela aqui. Ela pode ir em qualquer igreja, menos aqui.
1: Ela pode ir em qualquer igreja, menos aqui. Agora, por que você tem raiva dessa igreja? O que você vê nessa igreja que você não vê nas outras? O que você vê aqui, além do fogo?
2: Santidade demais. Hã? Não gosto.
1: O quê?
2: Santidade demais.
1: Santidade demais. Santidade demais.
2: Das outras igrejas. Eu gosto das outras igrejas.
1: Por quê?
2: Eles dançam pra mim.
1: Eles dançam pra ele.
0: Tá vendo, meus irmãos? Dança dentro das igrejas. É isso que o bicho quer. Danças. Você passa na frente da igreja, tá todo dançando, como se fosse uma boate. A luz apagada, a luz escura. A luz escura. E aí eles falam assim: agora vamos ouvir uma história de dança. E povo dançando. Isso é igreja. Vamos agora ouvir o teatro. Ministério do teatro, conjunto do teatro. Isso aí é igreja? Isso aí que é igreja? Agora vamos ouvir a coreografia. O conjunto da coreografia. Isso aí é igreja. Isso aí vai libertar as pessoas depressivas? Hein? Isso aí vai libertar as pessoas endemoniadas, imacumbadas, enfeitiçadas, desenganadas da medicina? Por isso que você não vem aqui. Por isso que você não chega aqui na Deus é Santo. Por isso que você está aí, imacumbado, enfeitiçado, amarrado, endemoniado, oprimido, desesperado, vendo vultos, ouvindo vozes do além. Inimigo falando para você sair de casa. Inimigo falando para você largar sua mulher, largar esse homem. Inimigo falando para você tirar sua própria vida. E a gente que me rave, venha, que Deus vai mudar a tua vida. Venha, venha, venha, venha. E você não faz nada. Porque quando a gente faz o que é para fazer, Deus dá força, Deus dá ânimo, Deus dá coragem, Deus dá coragem. Deus dá poder para a pessoa orar, jejuar e consagrar, mas a gente tem que abrir o coração, querer. Então, nesta sexta-feira, às 9 da manhã, 3 da tarde, 7 da noite, ponto de guerra contra a macumba. Ninguém mais fala de macumba, contra a macumba. Você já notou isso? Que o evangelho de hoje tem um evangelho paralelo. Você não vê mais falar de jejum, de oração, de batalha espiritual, de guerra espiritual. As pessoas estão assim, todo mundo copiando a outro. Aquele modelo de igreja, onde o pastor vai lá para o altar e diz: joga a mão para cima, Deus manda lhe dizer, Deus manda lhe dizer, tudo mentira. Deus manda lhe dizer que a tua vida vai mudar hoje. Hoje você recebe, recebe aquilo, recebe aquilo outro. Tudo mentira. Porque se o povo não mudar, a vida não muda. Esse evangelho fácil, esse evangelho fácil. Joga a mão para cima, receba tudo. Receba tudo, vai recebendo, vai recebendo. A pessoa está aí no pecado, desviada, sem compromisso com Deus, não quer orar, não quer jejuar, não quer largar o pecado, e Deus está dando tudo para ele. Isso é mentira! Isso tudo é mentira! Isso é mentira! Joga a mão para cima e receba isso, receba aquilo, receba aquilo outro, receba! Não recebe nada. Tudo mentira, tudo mentira, tudo mentira. te garanto que é tudo mentira. Agora, se nós bater o joelho no chão, se nós orar, se nós jejuar, se nós consagrar, se nós fazer voto, compromisso com Deus, de mudança, aí não tem demônio que aguenta. Aí não tem macumba, não tem satanás, não tem espírito, não tem praga, não tem maldição, não tem palavra de derrota. Olha aqui, ó, vamos ouvir mais. Olha aqui, ó, sexta-feira é sexta-feira de libertação.
3: Olha aí, ó. Olha que tanta gente oprimida por legiões, olha aí. É espírito da morte, não adianta você resistir. Por que está zangado assim? Você queria matar ela? Você vai matar ela?
2: Eu não gosto! Eu não gosto! Eu tenho que matar ela! Eu detesto isso! Eu não queria que ela viesse aqui! Vou matar ela! Que Deus de vocês! Eu não queria! Não queria, porque eu queria matar ela!
3: Queima ele, derrota ele, fracasso ele. Olha, tô.
4: Deus faz. A igreja Deus é Santo mostra.
3: O que foi, diabo? Que foi? Que foi, capeta? Hein?
2: Cala a boca!
3: Cala a boca? É pra você, calar a boca?
2: Minha!
3: Quem te deu ela?
2: Ele é minha!
3: Quem te deu? Quem te deu ela?
2: É minha!
3: Quem te deu ela?
2: Ela é minha!
3: Não, você fala que ela é sua. Eu quero saber quem te deu ela. Quem te deu? Se ninguém te deu, ela não é sua. Você não comprou ela. Como é que é?
2: Eu odeio que ela venha aqui!
3: E você quer agarrar? E você quer agarrar pra onde? Escuta! Cale a boca! Cale a boca, só responda o que eu te perguntar. Não fala na minha frente. Fala depois que eu falar. Por que você não quer que ela venha aqui?
2: Eu queria trazer a família dela pra cá.
3: E vai trazer. Em nome do Pai, do Filho e do Espírito Santo. Há quanto tempo você vive nela? Anos, eu lhe dou 6 segundos se sumir. Eu dou 6 segundos. 1, 2, 3, 4, 5 e 6. E já está liberta pelo meu Jesus Cristo.

meus irmãos, minhas irmãs, não se conforma com essa vidinha de sofrimento, mas pelo amor de Deus, Deus não tem isso para nós. Eu não acredito que nós aceitamos a Jesus. Eu não acredito que nós temos uma igreja para ser depósito de Satanás, encher o corpo, a mente, a alma de macumba, de doença, de feitiçaria, de sofrimento, de amarração. Não, eu não creio, eu não aceito isso. No nome de Jesus, o nosso Deus nos chamou para ser salvo e para vencer na vida. Para vencer na vida, Deus chamou nós para vencer na vida. Não foi para viver dentro de igreja carregando a cruz somente e dizer: ah, eu nasci para sofrer, eu nasci para padecer, eu nasci para carregar uma cruz pesada. Não, de jeito nenhum. É claro que tem cruz, é claro que tem luta, é claro que tem sofrimento, mas é que esse momento que passa, você enfrenta ele, você vence ele, você vence ele. Agora, aquela cruz que nunca acaba, aquela dor que nunca é curada, aquele sofrimento que não tem fim, aquela macumba que está dando a pessoa e diz que a pessoa é crente, a pessoa é obreiro, é obreira, a pessoa faz a obra de Deus, endemoniado, macumbado, enfeitiçado, fraco, triste, depressivo, vendo vultos, ouvindo vozes, e ainda entregamos revelação. Ainda entregamos revelação, não sei que revelação é esta. Chegou uma mulher na nossa igreja e disse que era missionária. Missionária, faça obra, sou missionária. Eu sou evangelista, eu viajo o Brasil e o mundo. E veio a revelação e foi falada que tem uma pessoa que está assim, assim, assim, assim, assim, assim, assim. A missionária levantou a mão. Quando batemos a mão na cabeça da missionária, uma legião de demônios, uma legião de espírito maligno, estava naquela missionária. O bicho bradava na boca da missionária: o que que ela veio fazer na igreja? Deus é santo. Porque era ele que estava usando ela, era ele que estava revelando, profetizando, era ele que ia matar ela. Mais uma legião de demônios. O bicho foi falando que era pombagira, chucaveira, tranca-rua, não sei o que lá. E foi falando um monte de demônios. Aí quando terminou, o bicho saiu daquela mulher, a mulher começou a chorar, dizendo assim: o que que eu vim fazer aqui só para ser envergonhada? O que que eu vim fazer nesse lugar? Nunca caí, nunca manifestei. O que que eu vim fazer nessa igreja? Aí tivemos que falar com ela: não, irmã, você não precisava daqui hoje, você estava sendo enganado pelo bicho. O bicho estava te enganando, o bicho estava te iludindo, mas graças a Deus que ele manifestou. Graças a Deus, eu tenho que dar graças a Deus que você entrou numa porta, num lugar aonde o bicho se manifesta, cai por terra, em nome de Jesus. Não fica triste, não, não fica envergonhado, não. Então, meus irmãos, tem muita gente me ouvindo agora, muita gente que é uma como está dentro da sua casa, dominando. Estou falando diante de Deus, diante do Pai, do Filho e do Espírito Santo. Nada dá certo nessa casa, só briga, confusão, tribulação, só problema, dívidas. Dentro dessa casa tem gente assim. Estou falando diante de Deus, nada dá certo, é só tribulação, só problema. Eu te convido para estar conosco nesta sexta-feira. Venha para cá, ninguém aqui é melhor do que ninguém, mas a maneira como Deus age aqui é diferente. Você tem que acreditar nisso, sair da sua casa, vir buscar a Deus,
buscar a Deus. Não, mas eu estou buscando a Deus. Mas se você está buscando a Deus, por que que não muda? Por que você não recebe as bênçãos? Por que que a sua vida não muda? Estou falando para mudar, falando de mudanças, de algo novo. Você que é missionário, missionário, você que é obreiro, obreira, aí na sua igreja, no seu ministério, você que frequenta aí essa igreja, e a sua vida muda, vem experimentar aqui na Deusa Santa, você vê. Venha para cá, nome de Jesus. Eu sei que você vai ter uma luta terrível para não chegar até aqui. Mas se você chegar, Deus vai falar contigo. Deus vai te revelar. Deus vai te mostrar. Deus vai te dar vitória. Isso eu garanto. Em nome do Senhor Jesus. Escuta aqui às 9 da manhã, 3 da tarde, 5 da noite. Levanta e venha. Quando a gente quer, a gente consegue. Quando a gente quer, a gente vai. A gente luta, a gente batalha, a gente peleja. Mas a gente vence. Aonde? Igreja Pentecostal, Deus é Santo. Igreja Pentecostal, Deus é Santo. Avenida Marechal Floriano Peixoto. Avenida Marechal Floriano Peixoto. 6711. Vila Aula, aqui no Aula. Aqui no Aula. Às 9 da manhã. 3 da tarde, 7 da noite. Nesta noite, sexta-feira. 7 da noite. Eu te garanto que alguma coisa vai acontecer na sua vida de Deus, de mudança. Eu te garanto.

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quando eu cheguei em casa, eu fui no banheiro fazer xixi e saiu um pé de frango só com uma unha. Pé de frango com um dedo e uma unha. Fiquei assombrada, eu já dei descarga logo. Ah, era uma obra de macumbaria feia que eu tava.

Eu fui ao banheiro e expirei mesmo. Mesmo as duas das minhas finas que saíram de mim, de dentro do meu corpo, né? Então, um milagre. E a partir daquele dia, nunca mais eu tive dores nos músculos.

Pai do Senhor, para todos os amados Jesus, quem vos salve, a sua irmã em Cristo, hoje Messias, sejam bem-vindos a esta programação. A responsabilidade do meu esposo, pastor Darcy, na mesa de áudio, a Josa na glória. E aqui vos salve, sua irmã em Cristo, hoje Messias. Estou aqui para convidar todos vocês para logo mais, hoje, às 19 horas, aqui na nossa sede da Igreja Pentecostal Deus do Santo. Vai ser uma bênção, onde nós contaremos com a presença do casal Presbítero Raimundo, a cooperadora Denise, e nós estaremos aqui auxiliando o culto. Vai ser uma bênção, continuidade desta campanha, Mestre, eu preciso de um milagre. Na quinta-feira passada foi uma bênção, Deus usou a vida da cooperadora Silvia, foi uma bênção, graças a Deus. E nesta quinta-feira, às 19 horas, continue a bênção de Deus sobre as nossas vidas. Todos vocês são nossos convidados para logo mais, às 19 horas, aqui na Avenida Marechal Floriano Peixoto, 6711, próximo ao terminal do Aue, quase em frente do Tubo da Passarela, bem ao lado da Alvorada Autopeça, aqui na nossa sede da Igreja Pentecostal Deus é Santo. Nesta noite, Deus está usando a vida do presbítero Raimundo e a vida da cooperadora Denise, o grupo Vencendo pela Fé Lavando a Deus, a irmã Paola, a irmã Noemi, a irmã Rosalina, a irmã Natália. Nós estaremos em peso, a irmã Adriana, a irmã Angelina, a irmã Iris, a irmã Franciele, várias irmãs ali louvando o Senhor. Creio que o jovem Lucas conosco também, o jovem Nicolas. Vai ser uma bênção na noite de hoje. Na medida possível, a cooperadora também, Karine, louvando a Deus, a filha dela, a criança, na Cecília. O povo de Deus em peso nesta noite. Eu quero já lembrar as amadas irmãs que hoje é a última quinta-feira de junho, né? E como a gente sempre faz, de três em três meses. Quem fez aniversário agora em abril, quem fez em abril, maio e junho. Então agora a gente reúne, né, e faz no salão número 2. Assim que terminar o culto do salão número 1, hoje às 21h15, nós estaremos ali então no salão número 2, comemorando o aniversário de todas as amadas irmãs, e ninguém pode ficar de fora, cada um trazendo um prato, cada uma, né, fazendo aquilo que pode para a gente, né, ter aquela festividade maravilhosa ali à noite, após o culto das senhoras. Em nome de Jesus, nós queremos contar com a presença de todos vocês. A entrada é franca, quem garante o milagre é o nosso Senhor e Salvador Jesus Cristo. Logo mais, às 19 horas, aqui na nossa sede da Igreja Pentecostal Deus é Santo, Avenida Marechal Floriano Peixoto, 6711. Corra para cá, porque Deus tem milagre para você, para o seu lar, para a sua família. Junte-se a nós, porque o milagre vai acontecer na tua vida logo mais às 19 horas. Não fique de fora da concentração da Igreja Pentecostal Deus é Santo. Compareça, porque Deus vai fazer um milagre na sua vida, no seu lar e na sua família. E se você não pode vir às 19 horas, pode vir às 3 da tarde. Hoje temos culto aí com o cooperador Luiz e também a sua esposa, a cooperadora Rosa, às 3 horas da tarde aqui na nossa sede, em nome de Jesus.

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2: Ó meus irmãos, ó minhas irmãs que estão agora nos acompanhando pela rádio, acompanhando pelo aplicativo da igreja, nós estamos na oração para te receber, entregar para você algo de Deus. Estamos aqui para isto. Deus levantou nós para isto. Deus levantou a igreja, Deus é Santo, para socorrer o povo, para socorrer as almas que estão aflitas, socorrer as pessoas que estão pensando o que fazer. Tem gente agora me ouvindo aqui na Fazenda Rio Grande que está desse jeito: o que fazer, não aguento mais, não suporto mais. Aqui em Mandirituba tem gente me ouvindo aqui em Mandirituba que está precisando desse culto, dessa oração, dessa palavra, dessa unção com óleo, desta palavra de revelação que vai mudar a sua história. Gente aqui de Pinhais, São José dos Pinhais, tem gente aqui que o seu milagre está aqui na igreja Deus é Santo esperando. Não, mas eu estou indo aqui na igreja fulana de tal, eu estou indo aqui na casa da irmã Maria que ora, eu estou indo aqui na denominação, na comunidade. Seu milagre está aqui. Estou falando diante de Deus. O que é para Deus fazer aqui, Deus vai fazer aqui, não é em lugar nenhum. Sexta-feira tem gente aqui que o seu nome está dentro da boca de um sapo. Seu nome está dentro da boca do sapo. Você acredita ou não acredita? Estou falando a verdade. Tem gente que o seu nome, o nome do seu filho, está no cemitério. Tem gente que o nome de alguém seu está lá na catatumba. Aquela catatumba que tem o número 77. Aquela catatumba tem muitos nomes lá enterrado dentro do corpo daquela pessoa que foi enterrada. Gente que o nome dela, a foto dela, está debaixo de uma pedra dentro da água. Que é isso, pastor? Sim, debaixo de uma pedra pesada dentro da cachoeira. Eu me lembro que uma vez nós fomos orar no monte e chegamos no pé do monte, para subir o monte, lá tinha uma cachoeira, não tem até hoje. E lá estava a mulher nuazinha, do jeito que ela nasceu, debaixo da cachoeira, fazendo o trabalho, do jeito que nasceu, nuazinha. E lá tinha galinha preta. A galinha escapuliu. A galinha escapuliu. Meus irmãos, minhas irmãs, lá tinha despacho pesado. Aí nós começamos a orar, começou a aparecer nome de empresas, nome de casais, de famílias, nomes de pessoas para morte, para separação. Estava escrito isso aqui para separação, isso aqui para doença, isso aqui para morrer enforcado, isso aqui para morrer enforcado. Nomes escritos assim: ó, isso aqui é para morrer esfaqueado, com 7 facadas, isso aqui para morrer com 7 tiros, Olha, você nem imagina o tanto de nomes, o tanto de nomes que estava dentro daquela bandeja de barro, daquela gamela de barro. O nome das pessoas e a finalidade da macumba. Isso aqui é para morrer em acidente de carro. Isso aqui é para separação. Separação. Ali tinha peça íntima amarrada. Peça íntima amarrada. E na peça íntima estava a foto do homem. A peça íntima da mulher, e lá estava a foto do homem amarrado. Por que que os casamentos se acabam? Por que que os namoros, noivados se esfriam? Porque são coisas feitas, trabalhos feitos para destruir. E a pessoa está fraca. A pessoa está fraca, não está orando, não está jejuando, não está na igreja, está parado, está afastado, está desviado. E às vezes está dizendo, não, mas eu estou aqui na igreja. Mas aquela igreja que não tem força, que não tem poder. Ainda ontem eu falava com um irmão.
3: Vamos iniciar aqui a oração do meio-dia com o pastor Darcy Messias, na continuidade deste propósito de 7 dias de oração, oração do meio-dia, 1 hora de oração, né? Que é intitulado Os 4 Pilares para uma Vida Vitoriosa. E dentro desses pilares nós temos a vida espiritual, a vida familiar, a saúde e também a área financeira. E Deus vai entrar com a providência na vida de todos aqueles que estão orando e clamando a Deus juntamente conosco, juntamente com o pastor Messias. Bom, meus irmãos, vai chegando, vai deixando o seu comentário, a sua participação. Eu vou compartilhar agora mesmo esta live no WhatsApp da Igreja Deus é Santo. Você que ainda não tem o WhatsApp, eu vou deixar aí agora, vou colocar aí agora, nesse momento, na tela, o número do WhatsApp da Igreja Deus é Santo. E você pode adicionar aí a sua lista de contatos. E você pode mandar o seu pedido de oração, a sua mensagem para o pastor, enfim, diretamente neste número de WhatsApp. E lembrando também que nós temos aí o aplicativo da Igreja Deus é Santo, que é 24 horas no ar. Pode acompanhar de onde você estiver e ser aí alcançado e abençoado pelo poder de Deus, o nosso Pai. Está aparecendo aí na tela, aí à direita, o aplicativo para você baixar aí na Play Store. Deixa eu compartilhar aqui, já nos status do WhatsApp, para quem quiser participar conosco, e tiver aí no WhatsApp, vai ver já a live do meio-dia. É só clicar no link e já vai poder orar juntamente com o pastor Messias. Tá certo, povo de Deus, povo da fé, povo da oração, ontem... o pastor esteve na live aqui meio-dia, esteve na live também às 22 horas, foi uma benção quem acompanhou. Ver Deus usando o pastor poderosamente na oração, na palavra. Eu creio que Deus vai continuar falando conosco aí, em nome de Jesus. Vamos orar, vamos clamar a Deus, porque a Bíblia diz, buscai. E achareis, pedi e dá-se-vos-á. Porque aquele que pede, recebe, o que busca, encontra, e o que bate, abre-se-lhe-á. Então vamos aí buscar, vamos clamar com fé, não desanime de orar, irmã. Não desanime de orar, irmão. Vamos continuar orando, porque a oração é a chave da vitória. Essa luta que você está passando, essa batalha, essa dificuldade, vai se resolver. Com oração, com clamor e com a bênção de Deus. Em nome de Jesus. Bom, vamos ver quem mais está participando aqui. Eu vou ler os comentários. Aí conosco, irmão Luiz Henrique de Moraes, a paz do Senhor Jesus. Irmão Luiz Henrique, família, Deus abençoe. Irmã Fabiola Silva, Deus abençoe, irmã Fabiola, irmão Marco Silva. Enfim, a Laura, a Manuela, toda a família, Deus abençoe. Irmão Nilson Silva também conosco, de Terra Roxa. Vamos orar, irmão Nilson. Deus vai entrar com a providência. Irmã Judite Rodrigues, seja bem-vinda. Irmão Clóvis Melo de Laguna, Santa Catarina. Deus abençoe, irmão Clóvis, sempre conosco aí nas orações também. Deus recompense aí a fé do irmão. Irmão Valdir, Severiano Almeida, irmã Salete, Deus abençoe mais uma vez aí conosco nas orações. Deus recompense a fé dos nossos irmãos, das nossas irmãs, em nome de Jesus. Vamos ver quem mais está aqui conosco. Eu estou vendo muita gente pelo aplicativo conectado aqui agora. Sejam aí bem-vindos, em nome de Jesus. Inclusive, quem tem o aplicativo vai receber agora uma notificação no seu aplicativo. Nesse momento, acabei de enviar aqui a notificação para chamar o povo para orar. Para chamar o povo para clamar a Deus conosco neste horário do meio-dia. Deus vai dar a vitória, em nome de Jesus. Deus vai dar a bênção, em nome de Jesus. Paz do Senhor Jesus. Está irmão Christian conosco. É o pastor Messias. Vai estar orando conosco daqui a pouquinho. Vai clamar a Deus conosco. E Deus vai entrar com a providência. Está irmã Sara Prado. Seja bem-vinda, irmã Sara. Deus abençoe, irmão Pedro Lemes conosco. A paz do Senhor Jesus, irmão Pedro. Irmão Iva Oliveira, seja bem-vindo, irmã Iva. Vamos orar a Deus, vamos clamar, vamos buscar a presença do Senhor, nosso Deus Todo-Poderoso. E Deus tem vitória para nós, hein? Oração, propósito, campanha de oração, é bênção de Deus. Nós vamos colher os frutos destas orações que nós estamos realizando. Irmãos que mandaram mensagem no WhatsApp, tá aqui registrado o seu pedido de oração, tá bom? Aqui registrado, nós vamos orar por você também. Deus vai te dar vitória aí. Muita gente mandando aqui, ó. Causas na justiça, problemas de saúde, problemas familiares. Cada um desses pedidos de oração nós iremos apresentar e Deus vai agir, Deus vai operar poderosamente, maravilhosamente em nome de Jesus. E eu tenho certeza, meus irmãos, que esta tarde é uma tarde de vitória, é uma tarde de bênção, é uma tarde do agir de Deus se manifestar no nosso meio para a glória de Deus. Bom, sem perca de tempo, meus irmãos, agora é 11h58, 11 horas com 58 minutos. Nós já vamos preparar aqui para orar, clamar a Deus, buscar a presença do Senhor e Deus vai entrar com a providência. Vamos receber aqui o meu cooperador Christian Garcia conosco, saudando aí na paz do Senhor Jesus.
4: Cooperador Manuel, ouvintes, paz do Senhor Jesus Cristo, vamos orar, vamos clamar a Deus. Daqui a pouquinho o pastor Messias vai estar aqui clamando a Deus. Momento de oração, propósitos, quatro pilares de uma vida vitoriosa. Vamos clamar a Deus em nome de Jesus.

bondoso Deus e eterno Pai que estás nos céus, nós dobramos o nosso joelho aqui agora, neste propósito de oração, meu Deus, e apresentamos a cada um que está aqui conosco, neste propósito. Deus, ouve a nossa oração aqui agora, ouve o nosso clamor aqui agora, Espírito Santo de Deus, haja resposta, haja milagre, meu Deus, a cada vida, a cada alma que está aqui conosco, realizando essa campanha, esses quatro pilares, ó Pai, a vida espiritual, a saúde, a família, Deus e a vida financeira. Ouve o nosso clamor aqui agora, ouve a nossa oração aqui agora. Nós pedimos perdão, meu Deus, por todos os nossos pecados, nossas falhas, nossas transgressões, para que a nossa oração venha a ser respondida, para que a nossa oração venha a ser ouvida por Ti. Haja resposta, meu Deus, haja milagre, Espírito Santo. Glórias nós Te damos aqui agora, honras e glórias nós Te damos neste momento, Espírito de Deus, Espírito Santo da verdade. Deus, Deus, coloca as Tuas mãos, Deus, abençoa o Teu povo, abençoa o Teu povo, abençoa o Teu povo, abençoa o Teu povo, a Tua igreja, todas essas pessoas, todos esses pedidos de oração, ó Pai. Deus, que o Senhor venha ouvir, que o Senhor venha colocar as mãos, entregar a bênção, a vitória para o Teu povo, para a Tua amada igreja. Deus, os nossos joelhos estão dobrados, crendo no milagre, crendo em uma bênção. Nós apresentamos aqui agora a vida espiritual de cada um, a vida espiritual de cada membro, de cada obreiro, de cada obreira. Deus, nós apresentamos a Ti aqui agora, crendo na bênção, na vitória, no milagre, meu Deus. Deus, alcança a vida espiritual, ó Pai. Deus, que haja salvação, que haja libertação, que haja milagres, meu Deus. Milagres, Senhor, de salvação de almas. Que essa pessoa, que a frieza espiritual tomou conta, o Senhor venha alcançar aqui agora. Essa pessoa que um dia tinha prazer de orar, tinha prazer de clamar, tinha prazer de entrar na Tua presença em oração, tinha prazer de estar na igreja, e hoje em dia não tem mais essa alegria, não tem mais, meu Deus, essa comunhão com o Senhor. Alcança aqui agora, alcança aqui agora, alcança, Espírito de Deus, Espírito Santo da verdade, vai alcançando, meu Deus, aleluia, este povo que está nos vendo, está ouvindo esta oração. Coloca as Tuas mãos aqui agora, que cada um venha a ser edificado, que cada um venha a ser fortalecido através desta oração, meu Deus, através deste clamor, meu Pai, através desta súplica, Senhor, aleluia, oh glória a Deus, Senhor, alcança a vida espiritual. Olha as pessoas que se encontram desviados, olha as pessoas que se encontram parados em casa. Deus, são pessoas que já tiveram na Tua presença, um dia já foram obreiro, já foram obreiro e estão parados. Ó Pai, alcança essas vidas,
alcança essas almas, alcança, alcança. É bíblico, ó Pai, grande é a seara, mas poucos são os ceifeiros. Levanta nessa obra, levanta nesse ministério, pessoas para ganhar almas, ó Pai, pessoas para fazer o ID do Evangelho. Deus, coloca as tuas mãos nessas vidas, nessas almas, vai salvando aqui agora, vai libertando aqui agora, vai estendendo as tuas mãos aqui agora. Haja salvação, haja libertação, haja pessoas se rendendo ao Senhor, meu Pai. Deus, Deus, olha a vida espiritual dessa pessoa, desse obreiro, dessa obreira, que está tão fraco na fé, está querendo parar, desistir, desanimar. Deus sustenta, Deus sustenta, coloca este prazer, este ânimo na vida desse irmão, dessa irmã, em fazer a tua obra com alegria. Deus, Deus, é com alegria que nós estamos aqui com nossos joelhos dobrados na tua presença, clamando a ti, clamando ao Senhor. Guarda nossa alma, guarda o nosso ministério, guarda o nosso chamado, guarda o teu povo, a tua obra, o teu ministério, meu Deus. Guarda essa igreja, ao qual o Senhor revelastes para o teu servo, pastor Darcy Messias. Deus, nós cremos no teu agir, no teu operar, meu Deus, aguardando essa igreja, na verdade, na sinceridade, no zelo da tua palavra. Deus, coloca as tuas mãos aqui agora, abençoa o teu servo, pastor Darcy Messias, abençoa toda a diretoria desta igreja. Deus, guarda o seu servo e toda a sua família. Deus, estende as tuas mãos, ó Pai, para com essa igreja, para com essa obra, para com esse ministério. Deus, coloca as tuas mãos, Deus, coloca as tuas mãos, Deus, coloca as tuas mãos aqui agora. Vai agindo, vai operando, meu Deus, vai operando, Espírito Santo, milagre, a salvação do teu povo, a libertação. Alcança essas almas que estão aqui agora, orando, clamando, essas pessoas que estão de joelho dobrado, essas pessoas que estão no seu serviço, no seu trabalho, mas estão orando. Deus, pessoas que às vezes estão no serviço, trabalham, mas não podem dobrar o joelho, mas estão nas suas mesas, nos seus escritórios, dentro do seu carro, e estão orando, estão clamando e não estão deixando de orar. Recompensa a fé deste povo, recompensa a fé de cada um, ó Pai, que está aqui clamando, que está aqui buscando, que está aqui, Senhor, fazendo a tua vontade, que é orar, que é clamar, que é buscar. Deus, nós estamos aqui, ó Pai, para concretizar aquela palavra: clama a mim e responder-te-ei, e anunciar-te coisas grandes e firmes que não sabes. Anuncia coisas grandes para essa igreja, anuncia coisas grandes para este irmão, para essa irmã. Anuncia que agora coisas grandes, anuncia o sobrenatural, ó Pai, aleluia. Glória, glória, glória nós te damos. Eu te peço aqui agora, eu apresento aqui agora a saúde do teu povo, a saúde do teu povo. Coloca as tuas mãos, olha as pessoas enfermas, doentes, desenganadas, olha as pessoas, ó Pai, oprimidas e macumbadas, que estão sofrendo com câncer,
que estão sofrendo com a diabetes, que estão sofrendo, meu Deus, com essas enfermidades, enfermidades que para o homem não há cura, para o médico não há cura, o médico desenganou, mas o Senhor é o médico dos médicos, ó Pai, Senhor dos senhores. Deus, coloca as tuas mãos aqui agora. Deus, coloca as tuas mãos aqui agora. Essa pessoa que o sangue está virando em água, essa pessoa, meu Deus, que está precisando fazer transfusão de sangue, essa pessoa que está passando por hemodiálise, essa pessoa que está passando por procedimentos cirúrgicos, que o Senhor venha curar agora, que o Senhor venha colocar as mãos aqui agora, que essas pessoas que estão ouvindo essa oração aqui agora, estão doentes, venham colocar a mão na enfermidade aqui agora. Deus, que essas pessoas venham ser curadas, que essas pessoas venham sentir o toque de Deus aqui agora. Meu Deus, vai curando aqui agora. Vai curando aqui agora, vai curando aqui agora, derrama a gota do seu sangue nessa enfermidade e venha ser curado. Essa pessoa que começou a aparecer de uma hora para outra, essas manchas no corpo inteiro, que o Senhor venha curar. Essas pessoas que estão sentindo essas dores pelo corpo inteiro, essas pessoas, ó Pai, que essa dor corre o corpo inteiro, se não é num canto, é no outro canto, está doendo. Deus, venha curar aqui agora, venha curar aqui agora, venha curar aqui agora, venha curar aqui agora, essas enfermidades, que essa pessoa faz exame e não aparece nos exames. Toca aqui agora, Senhor. Toca aqui agora, ó Pai. Vai curando aqui agora, Senhor. Vai curando aqui agora, Jesus, cura. Vai curando aqui agora, Jesus. Vai colocando as tuas mãos, ó Pai. Vai agindo, meu Deus. Vai desfazendo. Vai repreendendo todo mal, Senhor. Toda seta de enfermidade, toda seta de enfermidade, vem ser repreendida agora, queimado, meu Deus, destruído pelo teu sangue. Teu sangue tem poder aqui agora, teu sangue tem poder aqui agora, Jesus, para repreender todo mal, para repreender toda enfermidade mandada, mandada para essa pessoa, para contra essa vida. Deus, coloca as tuas mãos. Deus, coloca as tuas mãos e vai curando agora. Vai curando aqui agora, em nome de Jesus. O teu sangue tem poder, Jesus, para curar. Teu sangue tem poder para curar. Toda enfermidade vai embora. Toda enfermidade vai embora. Vai embora. Essa pessoa que está oprimida, oprimido, o sangue de Jesus te repreenda. Jesus, toca agora nessa vida, neste coração, nessa mente. Aí tocando, ó Pai, na saúde mental do teu povo. Olha essas pessoas sofrendo com a depressão, com a ansiedade, com a síndrome do pânico. Olha essas pessoas, ó Pai, que sofrem, que padecem dentro de si mesma, nos seus pensamentos. Deus, coloca as tuas mãos aqui agora. Vai curando aqui agora. Vai curando aqui agora. Vai curando aqui agora, Deus, e quem está enfermo aqui agora, venha ser curado, curado, curado,
em nome de Jesus. Essas pessoas que iniciaram um dia mal, um dia doente, Senhor, vai curando, vai derramando a gota do seu sangue, ó Pai. Jesus, eu creio no teu agir, eu creio no teu operar. Coloca as tuas mãos aqui agora, coloca as tuas mãos aqui agora, coloca as tuas mãos na vida dessa pessoa. Olha essas dores do corpo, olha este coração quase parando, olha este coração, ó Pai, com os batimentos diminuindo dia após dia, olha essas veias entupidas, essas artérias entupidas, que o Senhor venha curar, meu Deus, que o Senhor venha curar, meu Pai, aleluia, oh glória a Deus, que o Senhor venha agir, ó Pai. Olha essa pessoa com o colesterol alto, olha essa pessoa com a diabetes, olha essas pessoas que fizeram baterias de exame, e no exame ela teve um susto. Deus, que o Senhor venha curar aqui agora. Deus, dá uma boa notícia para essa pessoa na saúde, meu Deus. Entrega uma boa notícia na saúde aqui agora. Agora, agora, em nome de Jesus, Senhor, cura agora, cura agora. Ai, curando Jesus, ai, curando Jesus, ai, curando agora. Essas pessoas que estão aqui neste momento acompanhando ao vivo essa oração e estão orando juntamente conosco, Deus, olha essa cabeça, olha este coração, ó Pai, olha essa mente que está virando uma loucura, olha essa pessoa com desejo de tirar a própria vida.

0: vai estendendo as tuas mãos nessa vida que já pensou em largar tudo, de largar tudo. Coloca as tuas mãos aqui agora, traz refrigério para essa alma, traz a libertação dessa vida. A enfermidade dessa pessoa não é algo físico, não é algo que aparece aos olhos humanos, é algo interno, é na parte sentimental. Haja que agora libertando, teu sangue tem poder, Jesus, para libertar o teu povo, para libertar aqui agora, para libertar essa multidão, meu Deus, de pessoas enfermas, doentes, aqui de Curitiba, Paraná, do Brasil e do mundo. Vai curando aqui agora, Jesus. Vai colocando as tuas mãos aqui agora, meu Deus. Vai colocando as tuas mãos aqui agora, meu Pai. Em nome de Jesus, Senhor. Estende as tuas mãos. Coloca as tuas mãos, ó Pai. Em nome de Jesus. Seja repreendido, Satanás. Seja repreendido, demônio da enfermidade, demônio quer colocar essa pessoa numa cadeira de roda. O sangue de Jesus tem poder, o sangue de Jesus tem poder. Vai curando agora, Senhor, vai curando agora, meu Deus. Vai colocando as tuas mãos, ó Pai, em nome de Jesus, Senhor. Coloca as tuas mãos, aí dando vitória, vitória, vitória, vitória para essas vidas, para essas almas. Deus, coloca as tuas mãos. Deus, coloca as tuas mãos. Deus, antes de orar pela família, eu quero orar pela convenção, ó Pai. Eu quero orar pela convenção, que venha a ser uma das maiores convenção, a maior convenção que nós já tivemos. Envia as almas, envia as almas, envia as almas, envia o povo para estar conosco. Deus, usa o teu servo aqui agora, pastor Darcy.
1: Graças a Deus, paz do Senhor, irmãos, irmãs, graças a Deus, graças a Deus, graças a Deus, Pai da Glória, em nome de Jesus Cristo, Salvador. Deus, me dá vitória, me dá força, glória, glória, graças a Deus. Em nome de Jesus Cristo, Salvador. Agora, ontem uma pessoa, com o nome dela, numa catatumba, numa sepultura, onde tiver o nome dessa pessoa, na boca de um sapo. Deus, onde tiver o nome de alguém agora, numa cachoeira, numa mata virgem, nos pedregais. Deus, aonde tiver agora o nome das pessoas em um terreiro de bruxaria, de macumba, aonde tiver o nome da pessoa debaixo da imagem da pomba gira, do enxu, do mal, dos tranca-ruas, para fazer a pessoa morrer, fazer a pessoa perder a vida, o sangue de Jesus te repreenda, Satanás. Para fazer a pessoa não ter nada, perder tudo, acabar com tudo, o sangue de Jesus te repreenda, Satanás. O sangue de Jesus te repreenda, demônio de loucura, vai saindo agora, demônio de depressão, demônio de ansiedade, demônios que oprimem a pessoa, aquele medo, aquela ansiedade, aquela tristeza, aquela angústia, aquele aperto na cabeça, aquele aperto no coração, aquela falta de ar. Tem gente desse jeito agora, tem gente desse jeito agora, meu Deus, nos acompanhando, que ela sente aquela falta de ar, aquela ansiedade, aquela batedeira no coração, coração disparando.

medo, aquele medo, aquela sensação que vai morrer, é o diabo da morte, é o demônio da morte, mas ele vai sair agora, ele vai sair, não adianta, ele vai sair agora, no nome de Jesus, é o demônio da morte, é o demônio da morte escondido no corpo de alguém agora, aí dentro dessa casa, aí nessa família, tem alguém que o nome dele, o nome dela, está dentro de uma cisterna, amarrado numa corda, jogado lá dentro da cisterna, lá no fundo do poço. Meu Deus, Jesus, tem alguém agora que está sentindo no fundo do poço, em um fundo do poço, aquela pessoa que nada dá certo para ela, tudo que ela vai fazer dá errado. Jesus, teu sangue tem poder, queima agora, meu Deus, todo o trabalho de macumba, de feitiçaria, de bruxaria, de magia negra, trabalho nas águas agitadas, essa pessoa que não para com nada, porque o nome dela, a foto dela, está amarrado numa corda, no fundo daquela correnteza, daquela cachoeira, ó meu Deus, ó Jesus, aquela corda, aquele cordão, meu Deus, de nalho, Jesus, está lá a foto dela, solta ali, Satanás, sai dali, demônio, sai dali, enxu, que não deixa a pessoa parar com nada, enxu, que não deixa a pessoa segurar nada, todo o dinheiro que ela pegar para gastar, ela pegou o dinheiro da firma, do comércio, lá que ela trabalhou durante vários anos, jogou tudo fora, é você, Satanás, que faz isto, nome de Jesus, sai, aquele homem que pegou o acerto dele, lá na empresa, ele torrou tudo com drogas, é você, demônio, é você, enxu, Zé Pilintra, solta esse homem agora, esse homem, essa pessoa, que gastou tudo no joguinho, tudo no jogo do tigrinho, da roleta, do cassino online, todos esses jogos aí, que o povo está sendo induzido a gastar centenas, milhares de reais. Hoje, Jesus, queima, sai daí, Satanás, sai daí, demônio do jogo, esse homem que joga apostado, essa pessoa que joga apostado, e tudo que ele pega e joga fora, meu Deus, Jesus, visita essa pessoa agora, tudo que ela faz dá errado, tudo que ela põe a mão dá errado, há uma maldição no corpo dela, há uma maldição nas mãos dela, ô irmãos, levanta as mãos, obreiro, levanta as mãos, levanta a mão, irmãos, irmãs, levanta as mãos, Deus unja nossas mãos, Deus unja as nossas mãos, aonde nós botar as mãos, haja cura, haja milagre, aonde nós botar as mãos, haja prosperidade, essa pessoa, meu Deus, que está com a mão contaminada de maldição, de sangue, essa pessoa que deu a mão para a cigana ler a sorte dele ou dela, e daí para cá virou só sofrimento, só miséria, só tranqueira, nada para na mão dessa pessoa, meu Deus, queima, unge essas mãos com o sangue de Jesus, unge, meu Deus, que a partir de hoje, essas mãos são abençoadas, consagradas para fazer o bem, que o bem esteja nessas mãos, meu Deus, unge os pés agora, consagra os pés, meu Deus, unge essas mãos que vocês oraram agora, passa nos pés, aonde nós colocar as plantas dos pés, meu Deus, eu vou ungir meus pés, talvez eu nunca ungi, seja hoje a primeira vez que eu já fiz isso na minha vida, mas hoje eu vou ungir meus pés agora, com o sangue de Jesus, meu Deus, eu senti de fazer isso hoje,
Eu não sei se eu já fiz isso, mas acho que nunca fiz. Mas hoje eu vou fazer. Unjo meus pés. Aonde eu pisar, seja abençoado. Consagra meus pés. Consagra. Consagra a minha vida, consagra a minha entrada. A Bíblia diz a minha entrada e a minha saída. Então é os pés, é a minha vida. Consagra, meu Deus, consagra, meu Deus, consagra, consagra o meu corpo, consagra a minha cabeça. Bota a mão na cabeça, meus irmãos. Consagra a minha cabeça, consagra a nossa cabeça, consagra a nossa mente, consagra nossas ideias, que não fique na nossa cabeça ideias ruins, projetos ruins, planejamentos ruins, que sai da nossa cabeça todo pensamento maligno, todo pensamento de morte, todo pensamento de destruição, de coisas erradas, sai da nossa cabeça, sai do nosso coração, bota a mão no coração. Todo mal, toda doença no coração, toda enfermidade, toda doença no coração, todo mal no coração, tudo quanto é coisa ruim que tiver no nosso coração, armazenado, projetos malignos, adultério, morte, crime, rancor, ódio, mágoa, tudo que não presta, que saia agora do nosso coração, no nome de Jesus, no nome de Jesus, no nome de Jesus, meu Deus. Unge agora esse carro. Unge esse carro. Esse carro que já carregou macumba. Esse carro que foi de macumbeiro. Que alguém comprou, mas não sabe. Esse carro só dá problema até o dia de hoje. Esse carro que foi usado para carregar despacho, carregar oferenda, carregar trabalho, magia negra, trabalho para magia negra. Deus unge esse carro que carregou bode, sangue de galinha, esse carro que foi usado no cemitério de noite e madrugada. Meu Deus, unge esse carro com teu sangue. Esse carro foi contaminado pelo mal, esse carro foi sacrificado ao mal, aos demônios, para carregar oferendas, despacho, macumba, cachaça, farofa, trabalho de bruxaria. Deus, unge esse carro com teu sangue. Eu sei que o diabo está revoltado, eu sei que Satanás está revoltado, eu sei que os demônios estão revoltados contra essa oração. Deus, amarre eles agora. Amarre os demônios, amarre os espíritos, amarre as legiões, amarre as castas, amarre os principados e potestades. Meu Deus, amarre, vai amarrando, Deus vai amarrando, Deus vai amarrando, vai amarrando, vai amarrando, Deus vai amarrando. Amarre os espíritos, amarre as legiões e queima, e queima. Ei, Satanás, tu tá doido, tu é o demônio da loucura, tu é o demônio que age com loucura, que faz a pessoa matar, matar, quando veja matou 1, 2, 3, 4, lá no colégio, 10, demônio, é você, Satanás, que está no coração de alguém, parente nosso, demônio do crime, do homicídio, do suicídio, vai embora, em nome de Jesus. Meu Deus, salva as almas, meu Deus, é a campanha, meu Deus, é a campanha, Senhor, os quatro pilares, hoje nós vamos envolver tudo junto, a vida espiritual, a vida financeira, meu Deus, a vida familiar, ó, meu Deus, a saúde, em nome de Jesus, os quatro pilares para uma vida de vitória, os quatro pilares para uma vida vencedora, o espiritual, o material, o familiar e o financeiro, em nome de Jesus, meu Deus, ó, glória,
as colunas, os quatro pilares para uma vida de vitória, em nome de Jesus Cristo Salvador, meu Deus da glória. Glória a Jesus, meu Deus, cobre esse jovem com teu sangue, essas moças, meu Deus, que vai casar, esses rapazes que vai casar, cobre com teu sangue. Olha aqui, meu Deus, o pilar espiritual, o pilar da família, da saúde e do financeiro, em nome de Jesus. Deus abençoa, Deus abençoa, abençoa a sua família, abençoa este lar, abençoa a saúde, abençoa o financeiro, abençoa, abençoa, abençoa, abençoa, unge, unge com teu sangue, unge com teu sangue, unge com teu sangue, meu Deus, amarre a Satanás, fecha a boca, meu Deus, do dragão, da serpente, fecha a boca do maligno, fecha a boca, meu Deus, tira a força dos demônios, tira a força dos espíritos, tira a força das legiões. Oh, irmãos, rapidinho, bota mais gente aí para receber essa oração. Vidas que vão mudar a partir de hoje. Liga para alguém agora, rapidinho, em nome de Jesus. Se interessa agora, chama alguém agora que está precisando dessa oração, que agora nós vamos orar aqui pesado aqui agora. Nós vamos orar pesado contra o mal. Vida de alguém vai mudar. Vida de alguém da sua família vai mudar. Estamos profetizando em nome de Jesus. Então, rapidamente, chame alguém agora. Filho, filha, genro, nora, parente, colega, vizinho, alguém que está com a vida amarrada, tudo dando errado, tudo problema, doença, bagunça, sofrimento. Ajuda alguém agora. Eu daqui, vocês daí, e nosso Deus ajudando primeiramente todos nós. Oremos agora. Meu Deus, a vida espiritual, a vida espiritual, a vida espiritual, meu Deus, a vida espiritual, em nome de Jesus Cristo Salvador, Senhor, alcança os obreiros, as obreiras, os membros, pastores, os dirigentes de igreja. Deus, visita agora, Deus, visita agora, Senhor, nossos parentes, irmãos de todas as igrejas que estão conosco, irmão de todos os ministérios que estão ligados em Deus, junto com a igreja, Deus é Santo. Deus, o marido, o esposo, a esposa, o pai, a mãe, o filho, a filha, o genro e a nora, os netos, Deus, o sogro e a sogra, Senhor, alcança a alma deles, alcança, alcança, meu Deus, alcança a alma, Senhor, alcança o espiritual, em nome de Jesus agora, em nome de Jesus agora, salvando, salvando, Deus, quebra essa maldição espiritual, esse povo que não para igreja nenhuma, esse povo que um dia está na igreja e um dia está no mundo, esse povo, meu Deus, que não tem força para suportar a pressão do diabo, para suportar a pressão de Satanás. Ô Jesus, ô meu Deus, levanta os caídos, fortalece os fracos, anima quem está desanimado, meu Deus, ajuda, ajuda essa pessoa que não tem força mais para nada, caiu na bebedeira, caiu nas drogas, caiu no adultério, meu Deus, levanta essa pessoa, levanta, meu Deus, alguém que caiu no laço do inimigo, Senhor da glória, levanta, levanta, mestre, levanta, Deus, levanta, Senhor, levanta, em nome de Jesus, em nome de Jesus, em nome de Jesus, em nome de Jesus, em nome de Jesus, meu Deus, Senhor, agora, eu oro pela cura das pessoas agora. Meu Deus, essa pessoa está desenganada,
essa pessoa que carrega uma maldição de doença, todo dia ela tem uma doença nova, todo dia, todos os dias, o espírito mal apresenta no corpo dela, uma dor de cabeça, daqui a pouco uma dor nos pés, nas mãos, nos braços, nos ombros, na coluna, no quadril, daqui a pouco ela está com problema no coração, Jesus queima agora, daqui a pouco o pulmão dela está atacado, Jesus queima agora. É assim a vida de muita gente, aonde o espírito de enfermidade está no corpo dele e dela. Jesus queima, Jesus queima, Jesus queima, Jesus queima, Jesus queima, Jesus queima. Sai daí, demônio, espírito maligno, espírito de enfermidade, doença, doença maligna, câncer, meu Deus, queima, a diabetes, a pressão alta, Jesus queima, queima a sinusite crônica, a enxaqueca crônica, oh Jesus queima, queima, queima, queima, queima, Jesus queima agora, passa o teu sangue, meu Deus, passa o teu sangue, oh glória a Deus, glória a Deus, Jesus, passa o teu sangue, Jesus, passa o teu sangue, Jesus, passa o teu sangue, Jesus, passa o teu sangue, queima agora, queima esse reumatismo, queima agora, essa artrite, artrose, queima, sai, sai, sai, sai, sai, sai, sai, sai, sai doença maligna, sai doença maligna, sai em nome de Jesus agora, doença nos olhos, pessoa que está ficando cega, Jesus toca agora, pessoa que está sendo cega, ficando cega por causa da diabetes, Jesus arranca agora, arranca essa diabetes, arranca, meu Deus, essa doença no pâncreas, arranca agora, arranca essa doença nos rins, esses rins que estão paralisando por causa da diabetes, essa pessoa que está ficando cega por causa da diabetes, oh, meu Deus, arranca agora, arranca essa diabetes, arranca, meu Deus, em nome de Jesus, sai, em nome de Jesus, sai, em nome de Jesus, sai, em nome de Jesus, sai, sai diabetes maligna, sai diabetes maligna, em nome de Jesus Cristo Salvador, meu Deus, queima agora, meu Deus, queima agora, vai queimando a diabetes maligna, diabólica, satânica, Deus, queima agora essa doença no fígado, essa cirrose, meu Deus, queima agora a gordura no fígado, Jesus, queima agora, oh meu Deus, essa tireoide alterada, meu Deus, esse problema no útero, nos ovários, nas trompas, meu Deus, arranca agora, arranca essa doença, arranca essa macumba, arranca essa feitiçaria, arranca essa bruxaria, essa pessoa que está com câncer na próstata, câncer no útero, câncer no intestino, meu Deus, essa pessoa que está com câncer nos seios, levanta essa mulher curando ela, curando, curando, curando, curando, ô doença maligna, sai, agora, sai doença maligna, sai, sai, sai, nome de Jesus, sai, nome de Jesus, sai, nome de Jesus, sai, nome de Jesus, sai, nome de Jesus, sai, nome de Jesus, sai, todo tipo de dores, todo tipo de infecção, de inflamação, meu Deus, ô Jesus, ô Espírito Santo, me dá o poder de orar, me dá o poder de orar, Deus, me dá o poder de orar, me dá unção, me dá autoridade, me dá virtude, para me orar aqui agora,
em nome de Jesus Cristo, meu Deus, e o Senhor visitar o povo agora, aonde tiver uma pessoa hospitalizada, internada, onde tiver uma pessoa na UTI, onde tiver uma criança na entubadeira ou cubadeira? Em cubadora, nome de Jesus, nome de Jesus, nome de Jesus, essa criança que nasceu antes do tempo, Deus, cura essa criança agora, fortalece, dá vida e saúde, essa mãe que está com depressão pós-parto, meu Deus, unja a mente dela, depois que ela passou por aquela cirurgia, por aquele parto, de lá para cá nunca mais ela teve saúde, Deus cura ela, cura, meu Deus, oh meu Deus, cura, Deus, Deus poderoso, olha, Senhor, agora, a nossa convenção, a convenção dia 18, dia 17, 18, 19, a maior de todas, com fé em Deus, com fé em Jesus, oh meu Deus, nada vai segurar, eu tenho certeza, nada vai impedir o povo estar nessa convenção, nada, se o Senhor estiver na frente, se o Senhor botar as tuas mãos santas, as mãos benditas do Senhor, nada vai segurar a multidão, nada, porque aonde o Senhor estava, meu Deus, meu Jesus, aonde o Senhor estava, a multidão estava atrás do Senhor. Então, nesta convenção, o Senhor é o primeiro convidado, meu Deus, se o Senhor estiver aqui, nessa convenção, o povo vai estar aqui, porque é o Senhor que atrai a multidão, é o Senhor que atrai o povo, é o Senhor, é a presença de Deus que atrai a multidão, meu Deus, oh meu Deus, a convenção, Senhor da glória, a multidão, Jesus Cristo poderoso, Jesus Cristo santo, Jesus Cristo bendito, meu Deus, arranca as almas que estão presas, amarradas pelo inimigo, pelo maligno, oh meu Deus da glória, arranca o povo das garras do inimigo, das garras do maligno, do adversário, faz o teu povo ter fé, de formar as caravanas, de qualquer parte, aonde nós temos alguém agora, oh meu Deus, nos acompanhando, os irmãos do Rio Grande do Sul, o pastor Saavedra, com os obreiros, as obreiras, os membros, o povo do Rio Grande do Sul, meu Deus, o povo de Santa Catarina, meu Deus, os irmãos de Santa Catarina, o pastor Josué, meu Deus, a irmã Rita, anime aquele casal, encoraja, enche eles de fé, de unção, meu Deus, faz eles vencer as batalhas, as lutas, Senhor, Deus, olha lá, meu Deus, o nosso irmão cooperador Clóvis, lá em Laguna, meu Deus, abençoa, faz tudo dar certo, meu Deus, o presbítero Joel, lá em Goiás, Deus, o nosso irmão presbítero Odaí, no Rio Grande do Sul, trazendo o povo, meu Deus, os irmãos aqui no estado do Paraná, o presbítero Paulo Messias, meu Deus, os Campos Gerais, meu Deus, lá em Mangueirinha, o presbítero Clóvis, trazendo o povo, meu Deus, as multidões aqui do Paraná, os obreiros, as obreiras, aqui, meu Deus, no Paraná, os irmãos de São Paulo estar conosco, Mato Grosso, Rio Grande, Rio de Janeiro, meu Deus, faz coisas grandes acontecer no nome de Jesus. E agora eu oro pela vida financeira da nossa igreja, Deus é Santo. Eu oro pelos obreiros, eu oro pelas obreiras, Senhor. Eu oro pelos membros, pela vida financeira do teu povo. Meu Deus, em nome de Jesus Cristo, meu Deus, em nome de Jesus Cristo, Salvador, Senhor, eu oro, eu te peço
Que o Senhor venha abençoar o teu povo financeiramente, os negócios, meu Deus, o trabalho dos irmãos, Senhor, a sua aposentadoria. Oh, meu Deus, abençoa, consagra, meu Deus, o trabalho dos irmãos, faz o mão ter lucro, chega de prejuízo, chega de tanto prejuízo, chega de prejuízo, nome de Jesus Cristo, chega de devorador, chega de miséria, chega de migrador, cortador, destruidor, meu Deus, em nome de Jesus Cristo, olha o teu povo que tem ajudado a nossa igreja, olha os dizimistas, olha os ofertantes que tem sido coluna nessa obra para ajudar nós a manter essas portas abertas, meu Deus, olha o povo que ajuda a nossa igreja, os irmãos da nossa igreja, os irmãos de outras igrejas, Senhor, meu Deus e meu Pai, em nome de Jesus, olha os irmãos que têm comércio, que têm empresa, que têm negócio, lojas, os irmãos que têm seus automóveis, meu Deus, seus caminhões, meu Deus, Senhor da glória, suas vans, seus ônibus, Deus, os irmãos que têm seu trabalho, Deus, os irmãos que trabalham na construção civil, em nome de Jesus Cristo, Deus, olha os mestres de obra, os pedreiros, carpinteiros, ajudante, encanador, eletricista, encanadores, meu Deus, abençoa a construção civil, os irmãos têm suas padarias, tem seu açougue, seu mercado, em nome de Jesus, os irmãos têm sua borracharia, e, meu Deus, os irmãos mecânicos, os irmãos que trabalham de Uber, de motorista de caminhão, motorista de ônibus, motorista de vans, Deus, abençoe todos os motoristas, em nome de Jesus, abençoe os médicos, advogados, dentistas, meu Deus, os juízes, promotores, delegados, policiais, desembargadores, Deus, olha o povo, meu Deus, que ajuda a nossa igreja, a família, abençoa, meu Deus, vai abençoando os seus negócios, vai abençoando, olha os irmãos aposentados, olha os irmãos, as irmãs aposentadas, meu Deus, olha Deus do teu povo, que tem terra, fazenda, gado, plantações, criações, meu Deus, abençoa, meu Deus, abençoa, Jesus, abençoa, que os irmãos tenham lucro, que os irmãos tenha dinheiro, não por soberba, não por vanglória, não para ficar pisando os outros, mas para necessidade dos irmãos, abençoe, meu Deus, dai condições financeiras ao teu povo, quebra toda maldição de família, aquela maldição de pai, de mãe, de avô, de vó, aquele povo que sempre morria pobre, sempre morria na miséria, aquele povo que ajuntava as coisas, daqui a pouco não tinha mais nada, tornava a juntar, daqui a pouco acabava, Deus quebra essa maldição, Deus quebra essa maldição, oh meu Deus, me dá sabedoria, me dá unção, me dá autoridade, para mim saber falar com poder, falar com sabedoria, falar com autoridade, para que as pessoas vejam como o Senhor é poderoso, como o Senhor é grande, o Senhor é Deus grande, dono do ouro e da prata, o Senhor disse, minha é a prata, e meu é o ouro, Senhor da glória,
Espírito Santo da verdade. Meu Deus, abençoa teu povo, esse trabalhador, essa trabalhadora que levanta de madrugada, esse irmão que levanta de madrugada, meu Deus, essa pessoa que levanta de madrugada para trabalhar, meu Deus, esse irmão que é funcionário, esse irmão, essa irmã, que são empregados, funcionários, Deus, levanta eles, essa irmã que trabalha de casa em casa, sendo aquelas irmãs que diaristas, meu Deus, abençoa elas, abençoa o trabalho delas, que elas não consigam vencer tanto trabalho, trabalhos que Deus abriu as portas, abre as portas para as diaristas, abre as portas, meu Deus, para as irmãs que trabalham nessa área, os pedreiros, meu Deus, as empreitas dos irmãos, abençoa, consagra esse irmão que é vaqueiro, esse irmão que trabalha na fazenda, tratorista, Deus abençoa, consagra o trabalho deles, vai consagrando, vai abençoando esse irmão que tem a sua horta, que tem suas plantações, arroz, feijão, milho, soja, algodão, essas coisas, meu Deus, tem suas máquinas, que tem seus tratores, Deus abençoa, em nome de Jesus, esse fazendeiro, que tem seu gado de leite, seu gado de corte, meu Deus abençoa, os irmãos que têm seu gado, seus bezerros, suas novilhas, meu Deus abençoa, prepara, meu Deus, os negócios maravilhosos, prepara coisas boas para o teu povo, abençoando, multiplicando, prosperando, fazendo os irmãos ter lucro. Deus abençoa os corretores, todos que ajudam a igreja, todos que têm sido coluna, têm empenhado na obra de Deus, ajudando com a sua oferta, com o seu dízimo, consagra eles, cresce eles com negócios nacionais, negócios internacionais, meu Deus da glória, meu Deus poderoso, meu Deus santo, meu Deus bendito, ô glória, tudo isso seja para a glória de Deus, que tudo isso seja sem ilusão, porque nada o homem trouxe, e nada o homem vai levar, meu Deus, dá-nos a cabeça, a mente, para entender que tudo é do Senhor, tudo vem de Deus, tudo é de Deus, e tudo volta para Deus, tudo permanece com Deus, converte a nossa mente, converte a nossa alma, converte o nosso entendimento, para que nós possamos entender, compreender a vontade de Deus, Senhor da glória, Espírito Santo, Espírito de Deus, Espírito da verdade, Deus, não deixa a soberba, não deixa a ganância entrar nos nossos corações, que cada um saiba possuir, ter as coisas com moderação, com equilíbrio, que não seja aquela doença de ter as coisas, que não tem tempo para ele, para a esposa, para os filhos, não tem tempo para a igreja, aquele homem doente, que quanto mais tem, mais quer ter, Deus, aquele homem que não come bem, que não dorme bem, que não descansa, pela aquela ganância para ter as coisas, e de repente ele faz cada negócio mal feito, quebra, leva prejuízo, aí ele trabalha dobrado para recuperar o que perdeu, meu Deus, foi sempre assim a vida dele, que hoje o Senhor liberta ele, liberta meu Deus, liberta meu Pai, liberta meu Deus, salva a alma dele, salva a alma dela, converte cada um de nós, no nome de Jesus, meu Deus, haja equilíbrio, equilíbrio emocional, haja equilíbrio espiritual, meu Deus da glória, que todo fanatismo doente, aquele fanatismo maligno que só atrapalha, fanatismo no evangelho, aquela pessoa fanática, aquela pessoa doente,
descontrolada espiritualmente, aquela pessoa sem equilíbrio, aquela pessoa que um dia ela é crente demais, no outro dia ela já não é mais nada, um dia ela é santa demais, um dia ela diz que não é mais nada. Meu Deus, dá ela equilíbrio, dá ela equilíbrio, equilíbrio espiritual. Gente que um dia está alegre demais, no outro dia está triste demais. Meu Deus, dá ela o equilíbrio. Tem dia que ela está cheia de projeto, cheia de projetos, cheia de ânimo, de coragem. Tem dia que ela está desmotivada, desanimada. Tem dia que ela não quer nada, uma depressão, uma angústia, uma amargura. Meu Deus, cura, cura nossa mente, cura nossa alma, cura o nosso espírito, cura nossas emoções. Tem dia que ela está brava, valente, ignorante, estúpida demais. Tem dia que está mansa demais, está boa demais. Meu Deus da glória, Espírito Santo, Espírito de Deus, Espírito da verdade, Deus, cura que hoje, cura, dá o equilíbrio, equilíbrio em todas as áreas, em nome de Jesus Cristo, que todo mal sai, toda malignidade sai, toda opressão do diabo sai, todos os demônios, em nome de Jesus, sai, sai, sai agora, pelo sangue de Cristo. Meu Deus, olha a nossa igreja, olha o nosso ministério, olha a obra de Deus é santo. Meu Deus, olha os irmãos que faz parte da nossa igreja, olha aqueles que frequenta, olha aqueles, meu Deus, que ora conosco de longe, visita-lhes agora, em nome de Jesus. Glória, glória a Deus, milhões de glórias a Deus, milhões de aleluias, milhões de graças a Deus, graças a Deus, graças a Deus, milhões, glória, glória, bendito seja Deus, bendito seja Deus, louvado seja Deus, glória a Deus, glória a Deus, graças a Deus, me cobre com teu sangue, eu, minha casa, minha família, Deus, cobre-nos com teu sangue, em nome de Jesus, glória a Deus e amém.

0: Irmãos, quando eu estava orando com vocês, o Espírito de revelação, o Espírito de Deus, ele me mostrou uma pessoa que tem dia que ela está oprimida, atacada. Tem dia que essa pessoa, é quase sempre, ela amanhece assim, com uma aflição, uma tristeza, uma angústia, um desespero dentro dela. O coração dela acelera, o coração dela acelerado. Quem é essa pessoa? A cabeça assim, apertada, aquela angústia, aquele desespero na cabeça, aquela... Olha, eu não sei nem falar para vocês como é, porque acho que nem ela sabe dizer o que ela sente. Aquela aflição, aquela sensação que ela vai morrer, aquele medo da morte, aquela perturbação na mente, aquela angústia, aquela aflição. Mas é, olha, falar para você que vocês não vão entender. Vocês já sentiram algum dia aquela aflição? Você já sentiu a aflição? Você já sentiu a aflição? Como é que foi a aflição que você sentiu? Explique como é que é. Vamos lá. Como é que é a aflição?
1: É emoção, né, pastor?
0: Hã?
1: Emoção.
0: Como
1: se fosse um momento difícil que você está passando, não tem uma resposta, a emoção toma conta.
0: É um desequilíbrio
1: emocional,
0: a pessoa perde o equilíbrio. Vai além do controle, saiu do controle, saiu do domínio dela. É uma coisa fora do limite, é uma pessoa que desse jeito. Tem dia que ela fala assim, tem dia que ela está com medo de morrer, e tem dia que ela quer morrer. Tem dia que ela está com medo, porque a coisa é tão forte, que ela quer morrer, aí quando a morte vem para matar ela, ela tem medo de morrer. Porque é uma coisa fora do limite, é uma coisa fora de explicação. Eu queria que essa pessoa falasse aqui. Bom se ela mandasse para nós o áudio. Porque o áudio fica mais rápido. Ela pegar o celular dela agora, antes de nós orar por ela. Ela pegar o celular, fazer um áudio e mandar para nós aqui agora. Pastor, eu sinto assim, assim, assim, assim. Porque se ela for escrever, vai demorar muito. Mas se ela mandar o áudio, aí é mais rápido. Como que ela vai mandar o áudio? 41-3376-3339. Está aqui na tela do computador. Explica para nós aqui o que passa, o que acontece contigo, para nós poder orar em cima da sua palavra. É uma coisa fora do limite. E olha, tem uma desse jeito. E tem algumas aí, mais três. Essa é mais três também que sente. Só que as três... não é igual essa aí. São quatro. Só que as três não é igual essa. E tem alguém agora que tem uma pessoa da sua família que quando dá nela esse troço, ela sai correndo. Ela sai correndo. Sai correndo na rua, ela perde o controle, ela sai correndo. Sai correndo na rua, no mato, onde ela estiver, ela sai correndo, porque é uma coisa fora do limite. É um desespero, é uma aflição, é uma angústia fora do controle. O que é isso aí? Demônios. Ah, pastor, tudo do pastor é demônio. Você não sabe de nada, fecha a boca. Fica quieto. Você não entende? É melhor ficar quieto. Se você não sabe, você não entende nem o que está falando, eu entendo o que estou falando. Eu trabalho com isso. Eu vivo no meio disso. Deus me colocou no meio disso. Para entender isso, ajudar as pessoas que convivem com isso. Então o pastor sabe do que está falando. Como é que é? Então, mande um áudio. Eu quero áudio. Por escrito eu quero áudio. Manda um áudio para mim poder escutar, para nós mostrar para o povo que não é mentira, que não é conversa fiado. Que não é conversa fiado. Eu quero áudio no telefone da igreja aqui, ó, que é o WhatsApp, 41-3376-3339. E olha, meus irmãos, tem uma pessoa, e essa pessoa ela quer conversar comigo, mas não assim publicamente, porque aconteceu algo com ela que ela não pode falar para ninguém, ela não pode relatar o que, é que ela fez. Isso aí é só entre ela e o pastor. Ela está sofrendo demais. Ela está desesperada. Ela quer confessar. Ela quer pedir um conselho. Ela quer pedir uma ajuda. Ela quer conversar assim. Ela fala assim: mas eu quero conversar com um pastor que pode me ajudar. Porque, olha, não é que o pastor Messias está falando aqui assim para vangloriar. Mas a glória e a honra é do Senhor Jesus. Mas eu recebo aqui pastores. Eu recebo aqui pastores. Pastores líderes que vêm conversar comigo, só ele. Ou às vezes ele vem aqui, ou ele me liga: ó, pastor, está acontecendo isso. Eu não quero falar isso lá na minha igreja. Eu não quero compartilhar. O que o pastor me ajuda, o que o pastor fala, o que o pastor me orienta. Eu atendo as pessoas por telefone, eu atendo as pessoas pelo WhatsApp, pelo meu WhatsApp, pessoas grandes, que não vou citar o nome de alguém aqui. Isso aqui chama-se ética espiritual. Como médico. O médico ginecologista, o que ele vai fazer? É fazer os exames lá nas mulheres famosas, mulheres ricas, famosas. Ele não pode abrir o bico para ninguém. Contar o que aconteceu, o que, que ele fez, o que, que ele pegou, aonde ele botou a mão. Ele não pode falar isso, ele tem que respeitar a imagem das pessoas. É algo sigiloso. E o pastor também tem que trabalhar assim. Algo sigiloso, é segredo. Ó, pastor, pelo amor de Deus, não conta para ninguém, não, porque eu sou público, eu sou uma pessoa que todo mundo me conhece. Então, o pastor saberá conduzir esses assuntos com ética, com segredo, com sabedoria. Quantas vezes eu já sentei com casais que quer desabafar comigo, coisas que estão acontecendo no meio dos dois, coisas íntimas. Mandou aí a... Vamos lá. Você está muito apressado aí? Não, estou ensinando. Ah, bom. Vamos lá. Dá para você colocar no ar? Um, dois, três e já.
2: Paz, Senhor Jesus, pastor. Tudo bem? Então, pastor, meu esposo está assim, está com esse desespero, faz dias, não dorme. Ele parece que ele tem aquela sensação de morte, sabe? Deita na cama, se levanta, tira as cobertas, muda para lá e muda para cá. E não tem o que faça, toma tanto remédio, até para dormir não tá adiantando. É só Deus mesmo para curar ele.
0: Só que a irmã não falou o nome dele nem o nome do marido, né? Eu quero saber o nome do marido. Para mim orar por ele, tem que ter o nome dele. Eu quero falar com ele ou orar por ele. O nome dele é esse nome aqui, ó. Para mim orar em cima do nome dele. O bom, se ele mesmo mandasse um áudio, se ele tivesse aí, se ele não tiver, mas mandar o menino nome dele para me orar por ele, pelo nome dele. Entendeu, irmã? Em nome de Jesus. Tem mais gente aí. A pessoa que realmente está passando a pior situação não falou nada até agora. Não entrou em contato conosco aqui. Então, a gente está aqui para atender o povo. A gente está aqui para entender o que é uma doença espiritual. O que é uma doença emocional. O que é uma doença física. O que é um problema sentimental. Um espírito que age nessa área. Quantas vezes eu já vi irmãs falando assim, meu marido é uma benção, trabalhador, lutador, é um homem carinhoso, mas tem dia que ele amanhece doido, tem dia que ele amanhece perturbado, ele quebra, bate na gente, depois ele está falando, eu não vi nada, eu não me perdoe, não é o que eu queria fazer, ih, meu Deus do céu, quantas vezes a pessoa, às vezes, ele bebe, e quando ele bebe, ele faz quebradeira, vai parar na polícia, vai parar na cadeia, e depois fala, olha, eu não vi nada, eu não lembro de nada, porque ele estava possuído por um demônio, estava possuído por um espírito mau. Do mesmo jeito, a pessoa surta, é uma criança, é uma jovem, é um rapaz, ele surta. E isso acontece em qualquer lugar. Acontece em qualquer área, no meio da advocacia, da medicina. Tem dia que o médico amanhece lá, que só Deus. Eu tenho uma parente minha, eu não sei como é que está a situação dela agora, que ela era psicóloga, ou trabalhava na psiquiatria, não sei como é que era a situação dela. Tem dia que ela não levantava da cama. Ela que trabalhava nessa área para ajudar os outros. Ela desmarcava todos os compromissos dela, porque ela não podia atender as pessoas, porque ela estava pior do que os pacientes dela. Tanta coisa que a gente já atendeu, meu Deus do céu. Psicólogo, psiquiatra, todo mundo. Que o problema dele não é para remédio, não é para tratamento. Hein? Cardiologista, tanta gente aí, advogado, tanta gente que tem seus problemas particulares, espirituais, emocionais. Tem mais algum aí, não? José Santos, de Porto Amazonas. E os outros não interessou pelo assunto, né? Então tá bom. Então, eu tô aqui para ajudar quem quer ser ajudado. Vamos lá. Tem mais comentário aí, não? Pô, do Facebook, tá aí também? Então, vamos orar, então, porque a gente tá aqui esperando pelo povo. Se o povo não faz nada, não reage, eu não posso fazer nada daqui para você. Eu posso fazer baseado na sua necessidade, na sua fé, na sua vontade, no seu desejo. Se você cruza os braços e não faz nada... Como é que é? Três irmãs que sentem desespero.
3: Quando o pastor estava falando aqui da agonia, desespero, sente aquela opressão de morte, três irmãs aqui falaram que sente isso, pastor Messias.
0: Mas era bom que as irmãs mandassem o áudio. O áudio fica mais claro, porque aí você explica a situação. Você fala, olha, eu estou sentindo isso. Pela sua voz, eu posso entender como é que você está. Por exemplo, não estou falando de mim, não, falando de Deus. Quando eu olho para uma pessoa no culto, o médico clínico geral, quando ele olha para uma pessoa, que ele faz um exame, uma consulta, ele sabe como lidar com aquele doente, qual o remédio. Às vezes não é nem um remédio. Às vezes é um conselho, uma palavra que vai ajudar o paciente. O pastor, ele olha para as pessoas espiritualmente. Por exemplo, ontem eu tinha na nossa igreja uma mulher. ontem à noite, uma senhora, e ela nunca tinha vindo aqui. Aí eu falei, vem cá, senhora, por favor. Entra a senhora e alguém da sua família. Tem alguma história de câncer, de tumor, não sei? Não, de jeito nenhum, que eu saiba, não. Aquela mulher ficou assim já, querendo me despistar. Mas eu calmamente, usando a fé, usando a experiência que a gente já tem, aí eu fui bem calma, calmei ela, falei, a senhora tem algum problema no seio? Não, eu fiz isso, como é que chama aquele? Não, aqui para crescer o seio, como é que chama? Silicone. Como é que é? Silicone. Eu fiz silicone, tal, não sei o quê, mas não tem nada não, pastor. Já queria virar as costas. Falei, não, calma, tenha paciência. Um pouquinho. Ah, esse seio da senhora aqui. Não, não tem. Não, peraí, minha irmã. Calma. A senhora coloca a mão assim, debaixo do braço da senhora aqui na axila. A senhora vai puxando a mão assim para cá, com calma. Não, não tem nada. Não, calma, minha senhora. Tem. Aí vai, ó, aqui nessa, aqui assim, procura aí. Ela regalou o olho e falou assim, ué, tem um caroço aqui, tem um tumor aqui. Eu falei, que tamanho que é? Ah, desse tamanho assim. Eu falei,

conduzir o rebanho, as pessoas com sabedoria de Deus, se ele é um pastor, principalmente um pastor mais antigo, mais experiente, ele saberá ver cada problema de cada um, de outro, de outro, de outro, de outro. Agora você bota um menino em cima do altar. Um menino só estudou. Ele nunca teve uma experiência com Deus, só tem teologia. O que que ele vai entender de sofrimento das pessoas? Ele poderá entender teoricamente. Ele pode entender teoricamente na teoria. Mas na prática, ele não vai entender. E se ele entender, ele precisa ter o mecanismo chamado fé, que vem de Deus, o dom, o poder de Deus, para orar para a pessoa, para falar, isso aqui é uma macumba, isso aqui é um demônio, isso aqui é um espírito, isso aqui é aquilo outro, para poder ver aquilo e acertar aquilo por Deus, orar para aquela pessoa, não ficar perdendo tempo, atirando no escuro, dizendo, esse aqui, ó, ela está passando por esse problema, lá na juventude dela, lá quando ela era novinha, ela foi estuprada. Quem tem o dom de Deus sabe. Ela foi violentada quando era novinha ou depois. Então, o pastor que tem a visão de Deus, ele olha, ele vê. Ela passou por esse processo. Ela passou por aquilo. Cada uma que a gente vê, por exemplo, tem mulher, tem moça, que ela foi violentada pelo próprio irmão. Violentada pelo próprio tio, pelo próprio pai, pelo primo. E às vezes não foi nem violentada, foi com consentimento. Consentimento. Lá no fundo da alma dela, ela carrega uma tristeza, uma culpa, uma condenação, uma ferida na alma. Ela carrega uma ferida na alma dela ter relação com o próprio irmão dela, ter relação com o pai. Meus irmãos, o pastor Michel já lidou com tantas coisas. A menina, a moça, apaixonou pelo pai. Ei, você não sabe o que Deus já fez eu resolver. O pai apaixonado pela filha. O pai tendo relação sexual com a filha casada. Hã? Misericórdia? O pastor Messias já lidou com essas coisas, o pai tendo relação com a mãe e com a filha. E as duas brigadas uma com a outra, porque uma com o ciúme do marido e a outra com o ciúme do pai. Meus irmãos, o que o pastor Messias, pela glória, pela honra de Deus, o que o pastor Messias não já lidou nesses 45 anos? A glória e a honra do Senhor. O que o pastor Messias já não viu nessa vida dele? Irmãs que mantinham caso com o irmão, o tio com a sobrinha. Você sabe muito bem essas coisas aí. E muitas coisas que estão ocultas, que não são faladas, que aí aquela menina, aquele rapazinho, aquele moço cresceu, e meu Deus do céu, gente, cada história, a mãe se apaixonar pelo filho, a mãe ter relação com o filho e depois ficar aquela tristeza na alma dela, aquela consciência pesada, o filho não ter força para sair daquela intimidade com a própria mãe. O sangue de Jesus tem poder, irmãos. Irmãos, esse mundo, aqui nesse mundo acontece cada uma, que só Deus para nos dar força, sabedoria, para lidar com essas coisas. E outra coisa, e ninguém saber disso. Ninguém saber disso. O pastor, não, isso aqui é coisa que só o pastor saberá lidar com isso, sem falar quem foi, sem falar quem é, e porque isso aqui é uma ética espiritual que Deus deu para mim, porque Deus sabe que ele pode, sei lá se eu posso falar certo, ele pode confiar em mim, que eu não sei se ele confia em mim, mas ele me deu isso para mim.

0: saber lidar com isso, com segredo, com mistério, com cuidado, para tratar as pessoas. Tratar as pessoas emocionalmente, coisas que nem minha esposa pode saber. Eu não posso contar para ela. Se a pessoa pedir o segredo, pastor, é só para o pastor, pelo amor de Deus, chorando. Minha irmã, meu irmão, tranquiliza, fica calmo. Ninguém vai saber disso, segredo é segredo. Segredo é segredo. Então, meus irmãos e minhas irmãs, tem gente, já vou orar, tem gente que... Tem uma pessoa que eu falei aqui hoje, aqui, que ela quer falar comigo, você lembra que eu falei? Ela quer falar comigo, ela não quer ligar para cá, ela não quer mandar WhatsApp, ela não quer aparecer, ela quer falar com o pastor Darcy Messias, particular, como se fosse assim, uma consulta, um desabafo, é um conselho, uma orientação, porque ela está ao ponto de morrer, de explodir, de praticar um suicídio, porque dentro dela está uma guerra, uma acusação, está um sofrimento, está uma tristeza, está uma aflição. Então, irmãos, irmãs, é por isso que nós temos que orar, jejuar e consagrar e confiar em Deus sem vangloriar, sem querer aparecer, porque eu faço, porque eu tenho dom disso. Não, isso aí não é para nós, isso é para Deus. É mecanismo de Deus, é ferramenta de Deus, é dom de Deus, é bondade de Deus, é misericórdia de Deus, é compaixão de Deus, a glória de Deus. Meus irmãos, se eu for contar, tem coisa que eu não posso contar aqui para vocês. Eu não posso contar para vocês aqui coisas que você vai arrepiar, meu Deus do céu. Botar a mão na boca, pastor, é desse jeito. Misericórdia, meu Deus. E não estourar o pastor. Não, paciência, calma, temor, prudência, vigilância e... O pastor saberá conduzir cada tipo de pessoas carentes que não foram curadas, não foram tratadas e que tem bipolaridade física, emocional, bipolaridade espiritual. Você sabia que tem gente assim? Bipolaridade espiritual. Como é que é isso, pastor? Irmão, tem gente que é bipolar espiritual. Tem dia que ele está santo demais. Tem dia que ele está virado. Tem dia... Como é que é? Tem dia que ele está alegre. Tem dia que ele está triste. Tem dia que ele quer fazer tudo. Tem dia que ele não quer fazer nada. Tem dia que ele não quer nada. Tem dia que está morto, acabado, destruído, arrebentado, dizendo, eu estou desviado, acabou, eu não tenho mais condições. Que isso mesmo? Não, pastor, não tenho mais condições de nada, eu não vou nem tomar santa ceia, chorando, eu não quero mais nada, chorando. Não quero tomar santa ceia, não posso tomar, porque eu estou em pecado, eu fiz coisa errada que eu não podia fazer. O que você fez? Fiz isso, meu irmão do céu, isso é motivo para você parar? Isso é motivo para você parar, desviar? Não, o que é isso? Não, é assim, assim, assim, e às vezes tem gente que está com um pecado grande escondido, tomando santa ceia, está pregando, está orando, e na maior cara de pau, pecadão escondido, coisa que, meu Deus do céu, coisa grande, coisa terrível, para ele é normal. Então, isso é uma bipolaridade, distúrbio de caráter, distúrbio de personalidade, distúrbio de emoções, distúrbio de espiritualidade. Vamos orar então? Tem mais algum comentário aí? Vamos lá, porque a hora... Passa.
1: Pastor Darcy Messias, aqui é a irmã Enedina de Imbituva. Eu quero contar a cura e a libertação que o meu neto João Vitor recebeu quando o pastor teve aqui em Imbituva, que o pastor teve em casa, lembra? Com a irmã Rose, com o pastor Paulo, com a irmã Carol. Que eu pedi oração, que ele estava com mau hálito. Não era um mau hálito normal, era um mau hálito diabólico, satânico. que eu pedi oração, o pastor Darcy ficou na comunhão e o pastor falou para mim que era um demônio. E eu pedi a oração para o pastor. Graças a Deus, pastor Darcy, o meu neto está liberto daquela coisa maligna, liberto de tudo, pastor Darcy, e ele agora está na igreja. Ele está indo na igreja e está uma bênção, meu neto. Ele foi curado e liberto, pastor Darcy. Glória a Deus por isso. Deus abençoe.
0: Graças a Deus, irmã Enedina. Ela falou assim, pastor Messias ficou na comunhão. Porque a irmã Enedina, ela é da congregação. Irmã Enedina é uma mulher que está sempre aí junto conosco. Na nossa igreja, ela, o marido dela. Nós temos assim, muito tempo, ela, minha família, um tempo de conhecimento. Aí nós estivemos na casa dela um dia desse aí. Ela fez uma janta, que janta caprichada, meu Deus. Que Deus abençoe a Manedina, o esposo dela. Mas uma janta, menino do céu. Janta para gente grande. E eu, não, eu tão pequeno, nesse dia eu fiquei grande. Quer dizer, fiquei lá no meio dos grandes, né? Comi uma janta, mais que comida gostosa, comida de gente rico. E eu lá, como pobre, fiquei no meio dos ricos. Que Deus abençoe. Oremos. Coloca a mão no coração, assim, com a alma bem ligada em Deus. Vamos orar. Vamos orar. Senhor nosso Deus e Pai, o Senhor sabe, o Senhor saberá lidar com cada um de nós. O Senhor sabe, meu Deus, como resolver nossos problemas, nossas dores, nossas lutas, nossas tribulações, meu Deus da glória, em nome de Jesus Cristo Salvador, vai tratando essas pessoas, meu Deus, que tem esses desequilíbrio emocionais, espirituais, essa bipolaridade. Deus, só o Senhor que sabe como agir, como tratar, como curar, meu Deus. Como agir, meu Deus, dessas pessoas, em nome de Jesus Cristo, meu Deus, queima os demônios, trata, cura, Senhor, que todo mal sai, que toda a enfermidade da alma, da mente, do coração, do espírito, do entendimento, sai agora, em nome de Jesus Cristo. Deus, vai quebrando essa força do mal, na mente, no olhar, no pensar. Deus, essa pessoa que tem dia, que parece que ela virou monstro, ela virou uma monstra, se é que eu posso falar isso, tem dia que ela parece que virou, assim, uma pessoa que é fora do limite. Meu Deus, e tem dia que ela está tão calma, tão paciente. Senhor, trata essas pessoas, em nome de Jesus Cristo, que esses demônios saiam, que essas obras do diabo saiam, que esses espíritos malignos saiam, pelo poder do nome, do sangue de Jesus Cristo. Sai daí, demônio, demônio bipolar, demônio bipolar, vai embora, vai saindo agora, vai saindo agora, em nome de Jesus Cristo. Em nome de Jesus Cristo, Salvador, Jesus, faz uma cirurgia. Eu não sei explicar, o Senhor sabe como vai fazer. O Senhor sabe como conduzir essas pessoas. Faz uma cirurgia na alma dela, na mente, no coração dela, no entendimento. Deus, faz uma obra nesse menino, nessa criança, que ainda não nasceu, que foi formada dentro do ventre da mãe, no momento crítico entre o casal. Meu Deus, Senhor, essa criança foi formada aí de algo errado. O Senhor sabe quantas crianças que nasceram, quantas crianças que vieram de gravidez indesejadas, de estupro, estupro e de relações escondidas, meu Deus da glória, de relações de intimidades fora do tempo, meu Deus, mesmo no meio do casal, fora do casal, Senhor da glória, em nome de Jesus, crianças que os pais tentaram abortar essa criança, mas ela não morreu, mas ela nasceu com sequela, nasceu com problema, meu Deus, em nome de Jesus Cristo, o Senhor tem o poder de curar, de tratar, de libertar essa pessoa, em nome de Jesus, meu Deus, cobre com teu sangue, Deus, cobre com teu sangue, faz uma obra nesse casal, nessa família, nesse lar, Deus, em nome de Jesus, Pai, repreenda esses demônios de tristeza, de medo, de morte, de aflição, de angústia, que saia agora, pelo poder do nome e do sangue de Jesus Cristo, para a glória de Deus, o nosso Pai. Meus irmãos, vocês vão ver o resultado dessa palavra de hoje. Meus irmãos, essa palavra de hoje aqui mexeu com muita gente. Essa palavra mexeu com muita gente. Você pode ter certeza. Tem gente pensativo, tem gente aí que quer curar, quer sair dessa vida, tem gente que está amarrado, preso, está preso fora da cadeia lá, a cadeia física. Ele está aqui fora, mas está pior do que alguém que está lá dentro. Mas Deus saberá lidar com esse tipo de gente. Deus sabe. Sexta-feira eu vou estar aqui com vocês, de manhã e à noite, 9 da manhã e 7 horas da noite, para atender o povo. E à tarde vai estar o pastor Raimundo, também para orar pelo povo, para pregar a palavra de Deus. Pastor Cristi, como é que vai ser aí? Os dois vão... Um vai estar aí. E à noite eu vou estar aqui com vocês. E na convenção 17, pastor Paulo e o pastor Jefferson. E vai ser numa sexta-feira, sábado, pastor Messias, esse que vos fala pela bondade de Deus. E à noite, e aliás, domingo à tarde, pastora Dinei Saavedra, do Rio Grande do Sul, e lembrando que nós teremos a reunião, eu quero pedir todos os obreiros e obreiras, para não faltar nenhuma pessoa, não falte, se você faltar, você vai se arrepender. Como assim, pastor? Estou te avisando, não falte, porque você vai se arrepender. Essa reunião não é faltar ninguém, é a reunião do esforço, a reunião do esforço, contra a frieza espiritual. Mas pastor, por que eu vou arrepender? É porque você vai estar pior na outra. Porque se você agora já não está sentindo divino, já está colocando obstáculo, isso é fraqueza, isso é frieza. Você imagina na outra. Quem sabe você nem vai estar mais conosco. Vai estar parado, afastado, desviado, saiu da igreja. Por quê? Porque você enfraqueceu. Então, cuidado. Outra coisa, meus irmãos, aqui ó. Deixa eu pedir vocês aqui uma ajuda financeira. Cadê o pastor Raimundo? Pastor Raimundo? Dá um pulinho aqui, por favor. Pastor Raimundo vai falar aqui um assunto aqui, ó. Assunto da obra de Deus. Assunto que eu preciso agora dos irmãos reunir a família... Reunir os parentes. Olha, esse aqui é o pastor Raimundo. Olha o que ele está com ele aqui na mão, aqui, ó. Tem um vídeo aí, né? Olha aqui, ó. O que é isso aqui? Pastor Raimundo está com o que na mão? A colher na mão. Assim não, pastor. Assim, pastor Paulo, assim, ó. A colher. O que ele está fazendo? O que você está fazendo?
2: Escada, pastor, revestindo a escada de cerâmica, porcelanato.
3: Escada?
2: É, a escada. Nós vamos...
3: É uma rampa, né?
2: É, uma rampa. Subida para subir, né? A escada.
0: Que eu sei é que você colocar assim na...
2: Mas a escada dá para subir para o primeiro andar, né? Hã? Tem um vídeo aqui da escada. Tem um vídeo? Nós colocando ali.
3: Então tá aqui o pastor Raimundo.
2: Nós vamos também agora fechar 80 metros de piso para o salão 2.
3: Você comprou o piso?
2: Porcelanato.
3: Já comprou?
2: Não, ainda não.
3: Quanto é que custa?
2: Olha, tá R$81,90 o metro.
3: R$81,90? É. Então, 82.
2: Multiplica por 80 metros.
3: 80 vezes 80.
2: 80 vezes 80, 82, né? Hã? 82 vezes 82. 80.
0: Então, você está vendo por que nós estamos pedindo o povo para ajudar a igreja. Não é com malandragem, não é com esperteza, para enganar o povo, passar o povo para trás, não. Nós estamos pedindo o povo com sinceridade para ajudar 6.632. Está aqui, meus irmãos, ó. Está aqui, irmãos, ó. 6.600, vocês podem ver aqui, ó. 6.682 é fora o argamassa. Por que a igreja pede vocês para ajudar? Foi só pedir, que agora caiu, né? Não tem nada, não. Por que a igreja pede vocês? Por que nós pedimos vocês? Não estão pedindo aqui para mim, para o pastor Raimundo. Obrigado, pastor Raimundo. Estou pedindo para a igreja. Mas tem o povo que ajuda. Tem o povo que ajuda. Aparece aí vamos lá, 1, 2, 3 e já. Vamos ver aqui se nós podemos ver aqui o trabalho que os irmãos estão fazendo. E eu estou pedindo o povo para mandar uma ajuda, mandar uma oferta, mandar um dízimo para a igreja. Deu para a igreja. Ah, mas o bispo lá, o missionário, isso é problema dele. É porque está nas páginas aí da internet que ele desviou. Isso é problema dele. Meu não. Eu não tenho esse caráter de estar aqui mentindo, roubando, enganando vocês, não. Vamos lá, jovem.

Não é a gente aqui mentindo, enganando vocês, passando a lábia em vocês. Não, senhor. A igreja vai ficar bonita, arrumadinha, para receber o povo que vão chegar aí na convenção. Tá certo, povo de Deus? Que Deus abençoe, que Deus multiplique, que Deus prospera, que Deus não deixe faltar nada para o povo de Deus. As contas estão aí, ó, na tela do computador. 419-8433-3376. É o Pix da igreja. Tá aqui o QR Code também, tá vendo aí? E tá aí as contas do Bradesco, as contas da Caixa Econômica Federal, para os irmãos fazer aquilo que o Espírito Santo de Deus orientar vocês. Não quero enganar vocês, não quero mentir para vocês, não quero passar a língua em vocês, a lábia em vocês, porque isso aí não é o meu caráter. Não é o meu caráter. Eu não aprendi isso. Desde criança, meu pai nos ensinou ser. Ai de nós que mentimos para o pai, que nós apanhava. Se nós mentíssemos para o pai, nós apanhava dobrado. Se nós pegássemos um prego dos outros, podia ser um prego velho enferrujado, que nós trouxéssemos para dentro de casa, nós apanhava, ia lá, apanhando e devolvia na frente de. Meu Deus do céu, gente. Ah, não gosto nem de lembrar essas coisas. Mas graças a Deus, Deus nos deu caráter. Povo de Deus, paz do Senhor Jesus, eu volto com vocês às 10 da noite e. Amanhã, meio-dia, com vocês aqui novamente, eu vou estar aqui fazendo aquilo que Deus mandar nós fazer. Tá bom, povo de Deus? Paz do Senhor Jesus. Converse com a sua família aí, explica e Deus vai te recompensar em nome de Jesus.

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0: Paulo! Tu tá sentindo o que eu tô sentindo, Paulo?
1: Eu tô sentindo uma coisa muito boa aqui, Silas.
0: O chão tremeu, as paredes se moveram. Todos os presos foram soltos.
1: É?
0: Só que tem um problema, Paulo. O imperador da Roma vai nos chamar e vai nos perguntar o que foi...

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Quando eu fazia 8 dias que eu estava aqui, eu senti que tinha um negócio no nariz e eu soprei assim na minha mão. Eu soprei e saiu um besouro. Maior que um vagalume. Era um besouro preto. Vou!

estava na oração aqui, me deu uma cólica, eu fui no banheiro, faz 5 anos que não menstruo, veio a menstruação, fui para casa, fui no banheiro e soltei aquele charuto, um charuto normal.

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1: Eu quero que vocês abram a sua Bíblia no livro de Coríntios, no livro de 2 Coríntios, no capítulo de número 8. Você não está proibido da glória a Deus, irmãos. Aleluia. Graças a Deus. Nós vamos ler o versículo 14. 8:14. 8:14. Diz assim a Bíblia. Vamos ler o 13. Mas não digo isso para que os outros tenham alívio e vós opressão, mas para igualdade, neste tempo presente, a vossa abundância supra a falta dos outros, para que também a sua abundância supra, como é que fala aí? A vossa falta e haja igualdade, como está escrito: o que muito colheu não teve demais, e o que pouco não teve de menos. De novo, como está escrito, todo mundo: o que o muito não teve demais, e o pouco não teve de menos. Graças a Deus. Podem se assentar. Quem tem força para dar glória a Deus, dá glória. Quem tem fé, bate palma, faz alguma coisa. E Jesus é glorificado. Agora levanta o cangote e olha para frente. Vocês tá vendo, ou vai ver, ou vai entender como é Deus, como é a obra de Deus, como é as coisas de Deus. É completamente diferente das coisas nossas. Deus, ele olha para as coisas como Deus, não como homem, como você, como eu, como mãe, pai, que olha para os filhos e vê nos filhos o que ninguém vê. Deus olha para nós e olha para nós e vê em nós o que nós não vemos, que ninguém vê, que ninguém enxerga, porque ele é Deus, ele não é carne, ele é espírito, ele não é homem, ele não é terreno. Você imagina mais ou menos assim, o dono de uma grande empresa, que tem aí, vamos dizer assim, como a JBS, que tem 200, quase 300 mil funcionários, 280 mil funcionários. Agora, como é que esse cabeça, como é que os donos da JBS vê essa empresa? E olha como é que os funcionários vê. Pensa bem. Olha como é que eles, cabeça, olha e vê a empresa. Quase em todo mundo. Que cabeça que esse povo tem para saber administrar essa grandeza que eles têm? Na escassez aí, nessas lutas, esses baques que teve aí, o impacto da inflação, da economia, eles não caíram, eles cresceram. Os outros caíram e eles cresceram. Por que será? Por que será isto? Alguém olha as coisas assim e vê o que o outro não vê. Às vezes alguém tem uma terra, tem uma casa e vem baratinho. É, alguém chega ali, compra e põe ali um posto de gasolina, põe ali não sei o quê, uma van, põe ali, como é que chama, essa açaí, como é que chama outra? Extra. E na mente daquela pessoa, ele não via valor nenhum. Mas quem chegou lá com uma visão diferente, olhou e disse: puxa, esse é o lugar que eu preciso. Esse é o lugar, meu Deus, que lugar maravilhoso. Que lugar que eu preciso. E o outro não está, isso aqui não presta, isso aqui não vale nada, isso aqui não prospera, não vai para frente. Alguém que tem uma visão ampla, alguém que tem uma cabeça diferente, que tem um olhar diferente, fala assim: meu Deus, isso aqui é o lugar que eu quero, eu estava procurando isso aqui. Para tudo quanto é lugar, eu procurei, não achei. Isso aqui é o lugar, eu não posso perder isso aqui. E já fecha o negócio logo. E quem quer vender, meu Deus do céu? Eu, por Deus, que vou vender aqui, ninguém queria comprar. Agora chega esse camarada e compra. Quer dizer, quem estava vendendo tem uma noção, tem uma visão. Quem está comprando tem outra visão. Escuta isso aqui. Agora, de onde vem essa visão? Nós, agora os crentes, de onde vem essa visão? Nós, os crentes, estamos aqui sentados, nós que estamos aqui ouvindo a palavra de Deus, de onde vem, de onde virá esta visão? Pensa bem, quando nós vamos começar essa obra, essa igreja, quando eu saí da igreja que eu saí, eu falei assim: vamos começar essa obra. A mulher falou: eu não vou. Meu pai disse: esse cara é doido, meu pai, isso é um maluco. Meu pai falava isso para minha mãe: esse meu filho ficou doido, está pegando tudo que tem, está vendendo, botando na igreja. Oh, meu Deus, coitado de meu filho, esse cara é doido, esse cara. Meu Deus, depois vai voltar aí sem nada. O que ele tem, está botando na igreja. O que ele tem, está acabando com tudo. Coitado desse meu filho. Oh, meu Deus do céu. Minha mãe dizia: fecha a boca, cala sua boca, porque você não sabe o que está falando. Deus falou com ele. Se não falou com você, então fecha a boca, que ele sabe muito bem a voz que ele ouviu. Ele não ouviu a voz do coração, não ouviu a voz do homem, ele ouviu a voz de Deus. Foi Deus que falou com ele. Foi Deus que falou com ele. Então você olha essa mensagem que nós vemos aqui, dá uma lida de novo aí para você ver. Dá uma lida de novo esse versículo aí. Dá uma olhadinha aí para você ver. Glória a Deus. Vou deixar vocês ler. Baixa o cangote aí. Dá uma olhadinha agora. Pega a sua Bíblia. Pega a sua Bíblia. Vamos ler de novo. Vamos ver o que, que a palavra vai falar ao seu coração agora. O que, que a palavra, o que, que o Espírito Santo vai dizer agora ao seu coração. Do versículo de número 13 em diante. Mas não digo isso para que os outros, como é que fala aí? Tenham alívio. E vós, não digo isso, presta atenção, mas não digo isso para que os outros tenham alívio. E vós, opressão. Deixa bem.

abundância supra, diga mais alto aí, irmão, a vossa abundância supra a falta dos outros. Espera aí, eu vou trabalhar para os outros, eu vou lutar para ajudar os outros, eu vou tirar do meu trabalho, eu vou tirar do meu suor para ajudar os outros. Aí já começa a errar, já começa a pecar, já começa a fazer tudo que Deus não quer que ele faz, porque Deus quer que nós pensamos ou pensemos como ele. Deus quer que nós, ainda que nós não sejamos como ele, não vamos ser nunca como ele, mas ele quer que nós pensamos e pensemos como ele. Que nós olhamos, não vejo só nós. Quando nós fomos abrir essa igreja, eu não vi eu não vi a minha família, eu vi a igreja, Deus é santo, ganhando almas, pregando o evangelho, curando os enfermos, expulsando os demônios, e Deus levantando uma multidão de gente, levantando uma multidão de almas para Deus. Quando olhei, eu vi isto, porque Deus falou comigo. Quantas vezes Deus fala com vocês, vocês ficam aí, ah, será que foi Deus que falou? Ei, mas cadê a fé? Eu não sei, é aí que tem a necessidade de conhecer Deus. Você tem que conhecer Deus, você tem que saber quem é Deus, e você tem que saber quem é o diabo, para você não ouvir Deus e pensar que é o diabo, ou não ouvir o diabo e pensar que é Deus. Você tem que ter uma vida íntima com Deus, uma vida de oração, uma vida a sós com Deus, uma vida que você para assim, eu vou tirar agora para Deus, não é para mim, não é para a família, não é para ninguém, agora eu vou tirar para Deus, tirar aqui uma hora, tirar aqui um dia, para me jejuar, para me consagrar. Eu quero saber de telefone, eu não quero saber de atender telefone de seu ninguém, hoje eu não quero saber de atender ninguém. Hoje eu não quero ouvir a voz de ninguém. Hoje eu quero ouvir a voz do meu Deus. Ele vai falar comigo. E se ele falar comigo, eu sei. Eu sei que é para o meu melhor, para o meu crescimento. Pensa bem. Tem que ser desse jeito. Então, quando eu falo assim, olha, quando a Bíblia diz assim, você tem que pensar nos outros. Ah, mas eu trabalhar para os outros? Quando Jesus morreu, ele morreu por quem? Não foi por ele. Ele morreu por todos nós. A obra de Deus é assim, a igreja é assim, os irmãos têm que ser assim, nós temos que ser assim. É por isso que muita gente não vai, não fica na igreja, porque ele quer viver uma vida individual, sozinho, pensando nele. Terminou o culto, tchau, vai embora, não tem conversa com ninguém, não dá paz do Senhor para ninguém, não dá um abraço em ninguém, não pergunta como é que o fulano está, irmão, como é que você está, não quer nem saber, tchau, eu vou embora, já recebi minha revelação, minha cura, eu vou embora. Ele não olha assim, puxa, podia ajudar aquela irmã, aquele irmãozinho lá, eu estou sentindo assim de dar uma ajuda para ele, Deus tem me dado. Irmão, vem cá, como é que você está? Ah, eu estou bem. É? Como é que está a sua vida? Está trabalhando? É. Como é que você está? Você está pagando aluguel? É. E dá uma observada para você ver, dá uma olhadinha. Vem cá, ó, isso aqui é seu, tá? Você não conta para ninguém, não. Fica só entre Deus, você e eu, tá bom? Isso aqui é seu. Vai embora, não conta para ninguém, não. Olha lá no céu, olha lá em cima, olha lá para cima, que a recompensa vem.

não vem daqui. Você não tem que esperar nada daqui. É de lá, meu irmão, é de lá. Quantas vezes você passa isso num lugar, você passa assim e olha para alguém, humilde. Às vezes a pessoa simples, suja, mal vestida, mas você olha na cara dela, você olha no rosto dele, você vê na vida dele a necessidade de você parar o carro e dizer sim, eu vou ajudar ele, eu vou ajudar ela. Não é um traficante que estou falando, não. Não é um drogado, não. Não é aquele pessoal que fica pedindo para comprar drogas, não. Não é aquele, não. É alguém que você vê puxando o carrinho. Aquela pessoa de idade, cansada, acabada. Aquela pessoa cansada de tanto trabalhar, que você olha para ele assim, um pai de família, lutador, batalhador, que você vê assim, você sente que ele é uma pessoa que está ali, que precisa de ajuda. Quantas vezes nós olhamos assim e, será que eu ajudo? Será que eu não ajudo? Deus falando e a carne impedindo, será que eu ajudo? Aí você vai embora, lá na frente, aquela tristeza, nunca mais, será que eu vou ver aquela pessoa? Puxa vida, podia ter voltado lá. Às vezes volta lá de novo, cadê ele? Já não está lá mais. Já não está lá mais. Eu tenho certeza que você já passou por momentos assim, de você olhar por alguém e você dizer assim, eu podia ajudar. Eu podia ajudar. Eu podia estender as mãos. Às vezes você para o carro, você para e vai lá, diz aqui, ó. Não, precisa não, precisa. Isso aqui é seu, tá bom? Deus abençoe, tchau. Você acha que Deus não está vendo isso? Você acha que Deus não está olhando para isso? Você acha que isso aí não é o momento de nós, ó, pular na vida, saltar na vida, dar um pulo? Quantas vezes alguém vem assim, aquele rosto, pobre, com fome? Ô, moço, você podia me ajudar? Não, não tem não. E bem que tem. E bem que tem. Você podia me ajudar? Às vezes está com 2, 3 filhos junto, a mulher junto com ele. Você está vendo? E às vezes, não. Ou então você pega aquela ofertinha, aquela moedinha, que não vale nada. E você dá para ele. Assim na marra. Sem querer dar. Isso não vai ter recompensa nenhuma. Isso não vai ter recompensa. O bom é quando você olha para o céu e dizia assim, eu não tinha nada, hoje eu tenho. Eu não era nada, hoje eu sou. Ó da onde eu vim. Ó quem eu era. Olha onde eu morava. Olha o que eu trabalhava, ralava na roça. Quem já trabalhou na roça aí? Levanta a mão para me ver. Quem já trabalhou para os outros aí, ganhando mixaria? Levanta a mão. E hoje, olha o que você está ganhando. Você não vê que foi Deus que te colocou por cabeça? Você não vê que é Deus que está te colocando por cabeça? Você não vê que é Deus que está te dando? Então, nessa noite, você está tendo a oportunidade de refletir isso aqui hoje. A gente só cresce, escuta aqui, a gente só cresce quando a gente ajuda. A gente, ninguém cresce sozinho. Ninguém cresce sozinho. Ninguém cresce sozinho na vida. Ninguém. Ninguém cresceu sozinho na vida. Ele precisou dos pobres. Ainda pagando, os pobres trabalhou para ele. Os pobres trabalharam para ele. E você quer saber uma coisa? Como você paga alguém bem pago? Você dá aquele salário merecido para alguém, que alguém trabalha com tanta vontade. Meu patrão me ajuda. Minha patroa me ajuda. Chega no final do ano, você dá um presente, dá isso, dá aquilo. Aquela pessoa vai embora tão feliz. Oh Deus, que Deus abençoe. Oh, que Deus abençoe meu patrão. Que Deus abençoe minha patroa. Que bota o joelho no chão. Deus abençoe. Ruim quando alguém sai desgraçado. Você vai ver. Você vai quebrar. Você vai falir, miserável. Você não vai ter nada. Você vai pagar. O que você não pagou para mim, vai pagar para o diabo. Quem já ouviu alguém falar isso aí? Levanta a mão bem alto. Vai pagar para o diabo. Não, de você não, de outras pessoas. Quem já ouviu isso? Levante a mão.
Vai pagar pro diabo, desgraçado, miserável. Você vai ver, morto de fome, morrinha, miserável, não sabe valorizar o trabalho do trabalhador. Aí a pessoa fica desejando mal, joga.

0: Se você é pessoa muito individualista, você não vai crescer, não. Você vai ficar pedalando aí, pedalando, pedalando, pedalando. Você quer ver você crescer? Você tem que ser sábio. Faça as coisas com sabedoria, com inteligência. Faça as coisas segura. E ter alguém para te ajudar. Que tem alguém para te ajudar. Como é que você quer que alguém te ajude? Eu pergunto aqui, quem de vocês quer que alguém te atrapalhe? Levanta a mão. Quem quer que alguém te atrapalhe? O irmão já levantou a mão ali. Quem de vocês quer que alguém te ajude? Levante a mão. Ajude primeiro. Você quer ajuda? Ajuda primeiro os outros. Você quer que alguém te ajude? Ajude primeiro. Ajude. Você quer amigo? Ou você quer inimigo? Quem quer inimigo? Levante a mão. Ninguém. Quem quer fazer inimizade? Levante a mão. Ninguém. Quem quer fazer amizade? Quem quer ter amigo no lugar do inimigo? Levante a mão. Quem quer? Faça amigo. Faça. Não tem amigo se você não fez. Não tem inimigo se você não fez ele. Eu tenho uma raiva do fulano desgraçado. Porque alguma coisa ele fez de mal. Alguma coisa. Fazer desgraçado. Miserável. Você vai ver um dia. Você vai ver. Agora, quando a Bíblia diz que quando o justo reina, diz que o povo se alegra. Está na Bíblia isso. O justo reina, todo mundo se alegra. Você se imagina, você tem um meio mundo de gente torcendo por você. Você tem um meio mundo de gente orando por você. Você tem um meio mundo de gente desejando, pedindo a Deus por você. Ainda que o diabo venha, a macumba venha, os demônios venham. Mas a oração dos justos pode muito em seus efeitos. Assim diz a Bíblia Sagrada. Assim diz a Bíblia. Não fica aqui com essa cabeça individualista. Né, eu tenho que trabalhar, eu tenho que ralar. Larga de falar besteira. Eu tenho que ralar. Não é assim a vida. A vida não é assim. Eu tenho que ralar. Não, senhor. Você tem que trabalhar. Mas você tem que pensar assim. Eu sou o que sou. Porque Deus fez eu ser o que eu sou. Você quer ver uma passagem na Bíblia? Que eu fico maravilhado. Abra sua Bíblia.
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tardio, no livro de primeiras, ouro para as obras de ouro, e prata para as obras de prata, e cobre, de cobre, e ferro para de ferro, e madeira para de madeira, e pedra para papai, e assim vai. Agora no versículo de número, vai adiantando. Pedra preciosa, mármore em abundância. Versículo 3. E ainda, de minha própria vontade, para a casa do meu Deus. Como é que fala aí? Fala aí, irmão, para escutar aí. Todo mundo. O ouro e a prata particular, que tenho demais.

casa do meu Deus, afora tudo quanto tenho preparado para a casa do santuário. 3.000 talentos. Isso aqui é 110.000 quilos de ouro. Isso aqui é 110.000 quilos de ouro. 110 toneladas de ouro. De Ofir e 7.000 talentos de prata purificada para cobrir as paredes das casas. E ouro para os objetos de ouro. E prata para os de prata. E para toda a obra das mãos árteis. Quem, pois, está disposto a encher a sua mão a oferecer hoje voluntariamente? Agora vamos aqui, no versículo de número 14, ele diz assim, ó, porque, quem sou eu? Porque, quem sou eu? E quem é o meu povo que tivesse um poder para tão voluntariamente dar semelhante coisas? Porque tudo vem de ti e da tua mão te damos. Quem sou eu? Quem era eu? Um zelador de ovelhas. Quem era eu? Empregado do meu pai, que vivia no mato, abraçando o leão, abraçando o urso, para defender as ovelhas do meu pai. Quem era eu? Para hoje, o camarada dá tanto ouro. Ele tem ouro para dar na casa de Deus. Tanto ouro que ele tinha. Da onde vem esse ouro? Da onde vem esse ouro? Põe a cabeça sobre. Aqui hoje, irmão, você tem que pensar assim: de onde eu vou conseguir o que eu quero ter? De onde eu vou conseguir o que eu quero conseguir? Aí você tem que pensar com a cabeça cheia de fé. Pensar com a mente cheia de fé. Não limitar você. Ah, eu sou um coitadinho. Aí eu sou uma coitadinha. Então vai ser coitadinho pro resto da vida. Eu sou um pobrezinho. Como é que eu vou sair desta? Como é que eu vou sair dessa situação que eu estou vivendo hoje? Meu Deus, como? Se você, se eu, se nós aqui pedir para Deus, mas pedir de verdade. Pedir de verdade, não é só se da boca para fora. Pedir de verdade. Botar na cabeça aquilo. Eu quero isso. Eu vou ser isto. Eu vou ser aquilo. E bater naquela tecla. Eu vou ser. E liberar. Ó, liberar. Liberar para que aquilo venha na sua direção. Aquilo

0: tudo vem de Deus, tudo vem de Deus, tudo vem de Deus, tudo vem de Deus. Olha o que ele diz aqui, ó, de novo. Olha o que ele diz aqui, ó, verso 14. Quem sou eu? E quem é o meu povo? Quem é meu pai? Quem é minha mãe? Que tivéssemos poder para tão voluntariamente dar tanta coisa. Agora, isso aqui que eu fico maravilhado, ó, porque tudo vem de ti, tudo vem de Deus, e para ele volta. Tudo vem de Deus, tudo é de Deus, ninguém trouxe nada. O dia que você nasceu, eu nasci. Como é que nós nascemos? Pensa bem, irmão, põe na cabeça um pouquinho de inteligência que hoje de Deus. Como é que nós nascemos? Dá uma olhadinha na criança sua, no parto. Nasceu pelado, nasceu sem nada, só fazia chorar, não falava, não andava. Quanto tempo demorou para falar? Um ano. E tem uns que até hoje não fala, está com 10, 20 anos, não fala. Quanto tempo demorou para andar? Um ano e tanto. E tem uns que até hoje não anda. Pensa bem, tem que fazer aula de natação, tem que aprender tudo. Você vê o animalzinho lá, o cachorrinho, o gatinho, com o olho fechado, você joga ele na água, com um dia, dois dias, ele sabe nadar. Quem entendeu, levante a mão. Ele sabe nadar. Se imagina, o instinto dele. E nós não. Nós temos que ir pro colégio A, B, C, D, para saber falar. Pensa bem, ele já sabe falando, ele já nasce falando o que ele tem que falar. E nós vamos ter que aprender a falar. 1, 2, 3, 4, 5, 6, 7, 8. Que nós temos que aprender a linguagem humana. Não é linguagem de cachorro, de porco, de galinha. Quem ensinou a galinha? Quem ensinou o porco? Fala como porco. E nós temos que aprender a falar como gente. Tanta sabedoria que nós achamos que temos. Tem que ir lá para a faculdade, ficar lá quantos anos? 10, 20 anos lá, estudando, 15 anos, para ser isso, para ser aquilo. E às vezes, mesmo estudando, depois não passa de nada. Tem faculdade, mas não é nada. Quem entendeu, levante a mão. Tem faculdade, mas não tem nada, não é nada. E tem gente que nunca foi no colégio. Eu conheço gente que não sabe escrever. Eu conheço gente que não sabe escrever, não sabe ler. E é rico, rico, rico, rico, rico, rico. Eu não sei se vocês conhecem. Alguém conhece aí, não? Quem conhece alguém aí? Rico, rico, rico, rico. Não sabe nem escrever o nome. Ó, às vezes tem que botar o dedão. E tem riqueza para valer. Tem não sei quantas fazendas, não sei quantos boi, vaca, empresas. Analfabeto de tudo. Formou o filho advogado, formou a outra médico, outra dentista, outro não sei o quê. E quem formou ele, analfabeto? Isso é dom de Deus. Isso vem de Deus. Isso é Deus que dá. Isso é Deus que faz. Isso é Deus que faz, irmão.
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Você que já recebeu um milagre na igreja, Deus é santo. Venha compartilhar o seu testemunho. Não guarde essa bênção apenas para você. Existem pessoas dentro da igreja que recebem uma bênção, alcançam um milagre, veem a mão de Deus agir, mas ficam em silêncio. E isso é sério. Quando alguém recebe algo de Deus e não testemunha, não está apenas deixando de contar uma vitória, está interrompendo um propósito espiritual. O testemunho não é opcional. Ele é parte do milagre. Existem pessoas dentro da igreja que recebem uma bênção, alcançam um milagre, veem a mão de Deus agir, mas ficam em silêncio. E isso é sério. Quando alguém recebe algo de Deus e não testemunha, não está apenas deixando de contar uma vitória, está interrompendo um propósito espiritual. O testemunho não é opcional. Ele é parte do milagre. Agora entenda isso com clareza. O testemunho protege a bênção. O silêncio pode enfraquecer aquilo que você recebeu. Quantas pessoas estão esperando ouvir o que Deus fez na sua vida para não desistirem? Quantos estão precisando de uma prova viva de que o milagre é real? E você tem essa prova, mas está guardando. Deus não te abençoou para você esconder. Ele te levantou para você falar, testemunhar, declarar. Se você recebeu cura, testemunhe. Porta aberta, testemunhe. Libertação, testemunhe. Provisão, testemunhe. Ir na frente do púlpito. Testemunhar não é vergonha, é honra. Vergonha é Deus fazer e a pessoa fingir que não aconteceu. A partir de hoje, mude sua postura. Se Deus fez, conte. Se Deus operou, declare. Se Deus te abençoou, glorifique diante de todos, porque quem testemunha fortalece a própria fé, ativa novas bênçãos e se torna instrumento para milagres na vida de outros. Não retenha o que Deus fez. Transforme sua vitória em testemunho.

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0: Oh, meus queridos e amados irmãos e irmãs, paz do Senhor Jesus, prazerosamente o Sermão em Cristo, cooperador Christian Garcia, nesta live das 3 horas da tarde, a live da hora nona, e nós vamos clamar, buscar a Deus. Eu tenho certeza que grandes milagres Deus vai fazer em nome de Jesus. Eu quero ler rapidamente os comentários. Irmã Clarice, a paz do Senhor Jesus, de Laje, Santa Catarina. Eu quero pedir para você compartilhar a live. Você que está aí nos acompanhando, está nos vendo, compartilha para alguém. Compartilha pelo teu WhatsApp, Facebook. Usa a sua fé. Seja um propagador do Evangelho. Nome de Jesus. Dessa forma, você também vai estar fazendo a obra de Deus. Temos aqui no Facebook aberto, irmã Janete, paz do Senhor Jesus, de Ponta Grossa, irmã Maria.
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Marina Forquim dizendo glória a Deus. A irmã Salete. Grandes milagres Deus vai fazer em nome de Jesus. Vamos orar. Vamos clamar a Deus.

glorioso Deus e eterno Pai que está nos céus, Deus, nós dobramos os nossos joelhos aqui agora para clamar ao Senhor nessa tarde de quinta-feira. Em nome de Jesus, ó Pai, nós te pedimos um milagre, uma bênção para o teu povo que está aqui agora, nessa live das 3 da tarde. Deus, que cada um aqui agora venha ser alcançado, venha ser edificado pelo poder de Deus. Que o teu sangue, ó Pai, o teu sangue venha alcançar essas vidas, o teu poder, a tua unção, a tua misericórdia venha alcançar essas almas, e o milagre venha acontecer aqui agora em nome de Jesus. Que o teu milagre, a tua resposta, o teu sobrenatural venha acontecer aqui agora. Deus, alguém que está no trabalho, Senhor, venha ser alcançado. Alguém que está ouvindo, meu Deus, essa oração, venha ser alcançado. Alguém que está no Facebook, no YouTube, no aplicativo, aonde estiver o teu poder, venha alcançar ele, venha alcançar ela. Deus, não deixa a nossa oração ser em vão, o nosso clamor ser em vão. Haja resposta, haja milagre, haja o sobrenatural de Deus aqui agora, haja as grandes coisas, as grandes vitórias, pelo sangue de Jesus, ó Pai. Vai tocando aqui agora, vai pelejando aqui agora, vai pelejando aqui agora, Senhor, nessas vidas, nessas almas, aleluia. Deus, coloca as tuas mãos, Deus, coloca as tuas mãos nesses pedidos de oração, ó Pai. Alcança esse povo, alcança essas almas, alcança, alcança. Olha esses pedidos de oração aqui agora, a Solange, a Lucivânia, a Lucas, a Clarice, a Mônica, o Davi. Deus, esse povo vem ser alcançado, a Romilda, Deus, coloca as tuas mãos aqui agora, a Maria, a Lucimara, a Adriana, Deus, todo este povo venha ser alcançado aqui agora, em nome de Jesus. Todos esses pedidos de oração, ó Pai, são tantos, mas eu te peço, alcança, alcança, alcança, alcança, alcança, meu Deus, essas vidas. Olha o povo, meu Deus, no Facebook, a Marina, a Salete, a Daiane, a Neuza, alcança todo este povo, alcança essas almas com milagre, com a resposta, com o sobrenatural aqui agora. Deus, Deus, olha essas pessoas, ó Pai, que tem causa na justiça. Deus, eu apresento aqui agora essas pessoas que têm causa na justiça. Essas pessoas, ó Pai, que tem algo para resolver, algo para solucionar, algo, meu Deus, que precisa da solução, de uma resposta do alto. Deus, vai agir nesses papéis. Deus, vai agindo nesses papéis aqui agora. Em nome de Jesus, Senhor, vai agindo, vai tocando, vai pelejando nesses papéis, ó Pai. Deus, essa bênção que essa pessoa está em busca, esse dinheiro que está parado e essa pessoa não conseguiu colocar as mãos, tem algo impedindo, algo atrapalhando, que o Senhor venha colocar as mãos aqui agora, que o Senhor venha agir aqui agora. Eu quero apresentar todo este povo que está nos acompanhando aqui agora. Todas essas pessoas vêm ser alcançadas pelo poder de Deus. Quem está enfermo venha ser curado. Quem está doente venha ser curado. Deus, olha esses pedidos de libertação.
Olha esses pedidos de libertação, meu Pai. Coloca as tuas mãos aqui agora. Coloca as tuas mãos aqui agora. Vai agindo, vai operando, vai trabalhando, Senhor, vai trabalhando. Eu creio no teu agir, eu creio no teu operar, eu creio. E grandes coisas o Senhor tem para fazer na vida deste povo, na vida dessas pessoas. Ó Pai, ó meu Deus, ó Espírito Santo, ouve agora a nossa oração. Ouve agora a nossa oração pela infinita bondade e misericórdia, não porque nós merecemos, não porque nós estamos orando, não, é por conta da sua misericórdia, que a sua misericórdia venha alcançar essa vida agora, que a sua misericórdia venha alcançar essa vida agora. O teu poder venha alcançar essa vida aqui agora. Que o Senhor venha libertar. Que o Senhor venha curar. Que o Senhor venha salvar nessa tarde de quinta-feira. Espírito Santo, olha essa pessoa que está parado, desviado, desviada. Olha essa pessoa que está envergonhado, meu Deus. E não tem mais aquela força de voltar para a tua presença. Alcança agora, meu Deus. Alcança agora, Espírito Santo. O Senhor é poderoso para operar um milagre nessas vidas. O Senhor é poderoso para salvar essas almas. Liberta essas almas aqui agora. Vai libertando essas almas aqui agora, essas pessoas oprimidas, essas pessoas macumbadas, essas pessoas, ó Pai, que não aguentaram, não suportaram o vento e estão desviados, parados, ó Pai, alcança agora, liberta agora, liberta agora, liberta agora, Deus. Se tiver algum parente de alguém que está nos acompanhando nessa live agora, desviado, desviada, que essa live venha chegar até essa pessoa, essa oração venha chegar até essa pessoa, e o Senhor venha salvar essa alma, o Senhor venha salvar, libertar essa alma, em nome de Jesus. Em nome de Jesus, ó Pai, repreenda aqui agora tudo aquilo que luta para que as pessoas não venham se firmar na igreja. Deus, Deus, repreenda agora todo impedimento, toda muralha que no momento do apelo, no final do culto, segura essa pessoa para não segurar, não levantar as mãos. Deus, alcança agora, salva agora, liberta agora, em nome de Jesus, liberta agora, vai tocando, Senhor, vai tocando, Espírito Santo, vai salvando essa alma, vai libertando essa alma, liberta agora, liberta agora, liberta, liberta, teu sangue tem poder, Jesus, para repreender todos os demônios, ó Pai, que lutam contra as almas, que segura o povo em casa, que segura o povo nessa frieza espiritual, nesse comodismo. Deus, arranca isso da vida dessa pessoa, essa frieza, esse comodismo. Desperta agora essa pessoa para estar na igreja. Para estar na igreja, Deus é santo, mais próxima da casa dele, da casa dela. Espírito de Deus, Espírito Santo, aleluia. Coloca as tuas mãos, salva agora. Salva agora. Salva agora, Senhor, salva agora. Tudo aquilo que está lutando contra essas vidas, embora agora.
agora, saia, impedimento, muralha, demônio, o sangue de Jesus tem poder, Jesus salva essa alma, Jesus liberta essa alma, em nome de Jesus, em nome de Jesus, alcança agora essa vida, alcança agora, pelo teu poder, pela tua unção, pela tua misericórdia, haja livramento. Eu te peço agora, meu Deus, livramento, livra, livra da morte, livra, livra, livra, livra, meu Deus, livra de todo mal. Se demônio, Senhor, quer fazer essa pessoa perder a vida sem a salvação, Deus, dá oportunidade para essa pessoa reconciliar, dá oportunidade para essa pessoa regressar aos seus caminhos. Eu te peço agora, eu te peço agora, eu te peço agora, Deus, toca agora, Deus, toca agora, teu sangue tem poder, Jesus, teu sangue tem poder, liberta essas vidas, ó Pai, grande a seara, poucos são os ceifeiros, levanta, homens e mulheres de Deus, para fazer a tua obra, para pregar a tua palavra, para dirigir igreja, Deus, Deus levanta, Deus levanta, Deus levanta, pessoas com compromisso com o Senhor, com a sua obra, pessoas que vão ir à luta, vão ir à batalha em prol das almas. Deus, coloca as tuas mãos aqui agora, ouve o nosso clamor aqui agora, Espírito Santo, vai ouvindo, vai trabalhando, Senhor, vai trabalhando, meu Pai, nós cremos no teu agir, no teu operar, Senhor, abençoa a campanha do meio-dia, com o pastor Darcy Messia, os quatro pilares de uma vida vitoriosa. Deus vai ungindo essa campanha, Deus vai consagrando essa campanha, Deus, usa o teu servo nessas lives, usa o teu servo nos cultos, meu Deus, cobre com teu sangue, meu Pai, cobre com teu sangue, meu Deus, Deus, abençoa as campanhas, Senhor, as campanhas nos cultos, as campanhas, ó Pai, aqui nas lives, ó Pai, Deus, alcança todas as nossas igrejas, Deus é santo aqui agora, alcança lá no Rio Grande do Sul, ó Pai, alcance Santa Catarina, alcança aqui no Paraná, alcança lá em Minas Gerais, alcança lá no estado de Goiás, oh meu Deus, coloca as tuas mãos, envia, envia o povo até as nossas igrejas, Deus é santo, envia, Senhor, envia, Espírito Santo, vai enviando agora, Senhor, vai enviando agora, meu Deus, vai enviando, meu Pai, envia, Senhor, envia as almas, meu Pai, nós cremos, Senhor, no teu agir, no teu operar, nós cremos, ó Pai, toca agora, peleja agora, salva as almas aqui agora, Deus, coloca as tuas mãos, coloca as tuas mãos, ó Pai, nós cremos em milagres, nós cremos em grandes coisas, nós cremos no sobrenatural, nós cremos que o Senhor cura, que o Senhor livra, que o Senhor abre portas aonde não tem portas, nós cremos, ó Pai, nós cremos, mas nós também cremos, ó Pai, que o Senhor há de salvar, que o Senhor há de libertar, que o Senhor há de transformar essas vidas, ó Pai, transformar essas almas, meu Deus, Deus, coloca as tuas mãos aqui agora, Deus, coloca as tuas mãos aqui agora, eu quero clamar a ti, ó Pai, em prol de todos aqueles
que são dizimistas e ofertantes dessa igreja, que este povo venha fazer prova com o Senhor, que este povo venha ver a diferença quando contribuir nessa igreja, quando entregar o seu dízimo, entregar a sua oferta, cumprir com o seu voto, este povo venha ver a diferença. Essa igreja, ó Pai, é um solo fértil, que cada um venha ver a diferença na sua oferta, no seu dízimo, que o Senhor venha multiplicar 10 vezes mais, 50 vezes, 100 vezes, 1.000 vezes mais, ó Pai, em nome de Jesus. Faz a pessoa, esse irmão, essa irmã, essa família, ver a recompensa de ser um bom dizimista, um bom ofertante. Meu Deus, coloca as tuas mãos aqui agora. Meu Pai, coloca as tuas mãos aqui agora. Deus, Deus, coloca as tuas mãos aqui agora, em nome de Jesus, ó Pai. Abençoa, multiplica, abre as portas, vai abrindo as portas aqui agora para o teu povo. Abrindo as portas, meu Deus. Deus, Senhor, sabes que a tua obra necessita deste povo que ajuda mês a mês com seu dízimo, a sua oferta, para pagar, meu Deus, aluguéis às igrejas, Deus é santo, meu Deus, aonde tem a programação de rádio, pagar a programação de rádio, Deus, para manter tudo aquilo que nós temos nesse estúdio, os computadores, os equipamentos, ó Pai, Deus, são tantas coisas que são necessárias para nós reproduzir essas lives, que o Senhor venha abençoar cada dia mais este povo que ajuda com alegria, que ajuda com prazer, que ajuda compreendendo a necessidade da tua obra. Abençoa este povo aqui agora, prospera na vida deles, abre portas à vida deles, que essa pessoa que já tem o seu salário de carteira assinada venha ter um aumento, que essa pessoa que é aposentado, pensionista do INSS, venha ter uma surpresa de Deus, ó Pai, que essa pessoa que tem a sua empresa, tem o seu comércio, o Senhor venha dar o crescimento, que o Senhor venha nessa empresa onde tem prejuízo, voltar a ter lucro, ó Pai. Em nome de Jesus, coloca as tuas mãos aqui agora. Em nome de Jesus, coloca as tuas mãos aqui agora. Multiplica, abre as portas. Vai abrindo as portas aqui agora, em nome de Jesus, ó Pai. Teu sangue tem poder, meu Deus. Teu sangue tem poder para abençoar o teu povo, para abençoar as congregações, para abençoar as nossas igrejas. Deus é santo, levanta, levanta homens e mulheres que vão ser mantenedores dessa igreja, homens e mulheres que estão sendo tocados, ó Pai, pelo Senhor, levanta para ajudar essa igreja, para ajudar essa obra, para ajudar, meu Deus, essa igreja. Deus, coloca as suas mãos, dá vitória, confirma, confirma, Deus, confirma o milagre, Senhor, dá vitória pelo sangue de Jesus. Deus, coloca as tuas mãos, ó Pai, coloca as tuas mãos, Senhor. Deus, abençoa, abre as portas, Senhor. Abre as portas, ó Pai, confirma um grande milagre, uma grande bênção financeira para este povo que está aqui agora nos acompanhando. Deus, estende as tuas mãos, Deus, opera um milagre aqui agora, abre portas onde não tem portas. Deus, repreenda todo prejuízo, repreenda toda notícia ruim que essa pessoa teve ao longo deste mês.
Olha essa pessoa, meu Deus, que passou o mês inteiro, não teve nenhuma notícia boa em questão financeira. Deus, coloca as tuas mãos. Deus, abre as portas. Deus, escancara as portas. Deus, opera um grande milagre financeiro aqui agora. Agora, toca na conta bancária desse irmão, dessa irmã, que essa pessoa, meu Deus, a qual teve prejuízo, foi enganado, foi deixado para trás, o Senhor venha colocar as mãos e dar vitória. Essa pessoa em que emprestou e não foi pago ele, Deus, coloca as tuas

Amém, meus irmãos. Amém, minhas irmãs. Vocês crerem na bênção de Deus, na vitória, no milagre. Então deixa o seu comentário aqui. Diz seu amém. Diz assim: eu creio no meu milagre. Eu creio na minha bênção. Inteiro não teve uma bênção para contar. Um milagre, uma resposta de algo das mãos de Deus, não. Se você não teve até hoje, você vai ter ainda este mês, em nome de Jesus. É o mês de junho, é metade de um ano, e você não vai ter uma bênção, um milagre. Olha essas orações, olha esses clamores aqui, o pastor Messias orando, meio-dia, 22h. Eu não creio que alguém não tenha uma bênção. E tem pessoas que têm bênção e às vezes não contam o seu milagre. Não contam a sua bênção. Comprador Cristo, como que eu faço para contar a minha bênção? Contar o meu milagre? Você tem o número do WhatsApp da igreja. Aqui da nossa sede nacional. Você envia, olha na tela, o número, o WhatsApp. 4133-7633-39. Envia o seu testemunho em nome de Jesus. Envia o seu testemunho, seja por áudio ou por vídeo melhor ainda. Quando o pastor Messias estiver aqui, nós vamos estar colocando esses seus testemunhos no ar em nome de Jesus. Em nome de Jesus, eu creio que grandes milagres Deus, ele vai operar ainda. Deus já vem operando e muito mais Deus vai operar. Mas seja grato a Deus. Compartilhe esse testemunho conosco. Nós vamos colocar aqui na live e pessoas também serem edificadas. Talvez alguém esteja vivendo aquilo que você já viveu. E Deus já fez um milagre em sua vida. Isso vai servir para alguém que ainda não recebeu o milagre receber. Então, meu irmão, minha irmã, envia o seu testemunho. Está aí na tela. 41-3376-3339. Essa live das 15h. Nome de Jesus. Irmãos e irmãs que estão nos acompanhando aqui agora, que orou conosco, clamou conosco, venha estar na Igreja Deus é Santo. Você acompanha a live, você nos ouve, às vezes você é de Curitiba. Vem até a Igreja Deus é Santo, aqui é a nossa sede nacional. A sede nacional, tal endereço. Vem estar conosco. Hoje à noite é o culto das irmãs do Círculo de Oração. Círculo de Oração é um pilar na igreja. Você que é mãe, vem estar aqui. Independente, pode ser mãe, pode ser pai, homem, mulher, enfim, vem estar conosco, família. Vem estar aqui neste culto do Círculo de Oração. Em nome de Jesus, se faça a presença. Vem receber a bênção de Deus. Venha se alimentar com a palavra do Senhor. Hoje é quinta-feira. Não deixa nada te impedir de você estar na igreja. Tem gente que qualquer coisa já é motivo para não ir para a igreja. Não, em nome de Jesus, nada pode segurar, nada pode te segurar. Tempo, frio, chuva, não segura. Quem quer buscar a presença de Deus, ele vence

todos os obstáculos, porque ele sabe da importância de estar na presença de Deus, de estar na presença do Senhor. Sexta-feira também teremos culto aqui em nossa sede nacional, aqui em Curitiba, 9 da manhã, vai estar o pastor Darcy Messias, 7 da noite, o servo do Senhor, da mesma forma, no Santo Altar de Deus. À tarde, às 3 da tarde, vai estar o presbítero Raimundo, e eu vou estar auxiliando o servo de Deus também, para fazer a obra de Deus. Sexta-feira é sexta-feira de libertação, 9 da manhã, pastor Darcy Messias, com aquela palavra revelada pelo Espírito Santo, realizando aquelas poderosas orações de libertação, às 9 da manhã e às 7 da noite, às 3 da tarde, presbítero Raimundo, e eu vou estar auxiliando o servo de Deus. Eu creio no sobrenatural de Deus. Você crê, irmão? Você crê, meu irmão? É milagre, bênção. Venha estar também conosco em nossa sede nacional para receber a bênção de Deus. Você, irmão, irmã, que nos acompanha, às vezes de longe nos acompanha, de outras cidades, de outros estados. Você tem o site da nossa igreja Deus é Santo, que tem uma aba, uma página específica com todos os endereços das nossas igrejas Deus é Santo em todo o Brasil. Então, irmão, irmã, procura a igreja Deus é Santo mais próxima de você. Você que está parado, desviado, você que não frequenta igreja nenhuma, não fica dessa forma, em nome de Jesus. Vamos buscar a Deus. Olha o dia que nós estamos vivendo, dias de trevas, dias de sofrimento, dias que a frieza espiritual quer tomar conta das pessoas, do homem, da mulher, independente de idade, de situação. Satanás está aí para acabar mesmo, para destruir, para a pessoa ficar com uma frieza espiritual a ponto de não ir em igreja nenhuma. Sangue de Jesus tem poder. Sangue de Jesus tem poder. E olha, irmão, irmã, você que está parado, desviado, não fica dessa forma. Nome de Jesus, não fica desse jeito. Não fica acomodado, aceitando essa maneira que você está vivendo, não. Nome de Jesus, faz um conserto com Deus. Deus tem grandes coisas. Deus tem milagre, cura, libertação, tem, com certeza. Mas o melhor também é a salvação da tua alma. Você ter o seu nome escrito no livro da vida, selado com o sangue do Cordeiro. Isso é o melhor. Alguém partir dessa terra e partir salvo, partir liberto. O problema é quando alguém parte dessa terra sem a salvação. Isso é triste. Isso é algo terrível, terrível, terrível. Mas é melhor quando alguém tem certeza da salvação. Alguém fala: se eu partir agora, se alguma coisa acontecer comigo agora, eu tenho certeza da minha salvação. Isso é bom. Isso é maravilhoso. Você crê? Se tem a certeza da tua salvação, irmão, irmã, nome de Jesus. Se tem essa certeza, você está dizendo: se alguma coisa acontecer, eu não vou ser salvo, eu não vou ser liberto, eu não vou para o céu, melhor dizendo. Alguém dizendo: se eu partir agora, eu não vou para o céu. Não, irmão, irmã, faça um conceito com Deus, faça uma aliança com Deus. Não fica dessa forma, desse jeito, parado, estacionado, em nome de Jesus. O melhor que Deus tem para mim, para você, é a nossa salvação. Tudo é passageiro. Deus tem milagre, com certeza, nessa terra é bom alguém viver bem, com certeza. Nós somos filhos de Deus, temos o direito do melhor dessa terra. Mas tudo isso vai passar. O que nós vamos levar dessa terra, fisicamente, nada. Naquele grande dia, nós vamos ter que apresentar a Deus
as nossas boas e más obras. E alguém que está parado, desviado do Evangelho, o que vai apresentar para Deus? Irmão, irmã, você que está parado, desviado, o que você vai apresentar para Deus aquele grande dia? Faz um concerto com Deus, em nome de Jesus. Deus tem grandes coisas para fazer, em nome de Jesus. Agora são 3 horas, com mais 30 minutos, antes de nós encerrar essa live, em nome de Jesus, antes de encerrar essa live, eu quero aqui agora pedir uma ajuda de vocês, em nome de Jesus, em nome de Jesus, deixa a sua ajuda, sua contribuição, a sua oferta, o seu dízimo, para ajudar essa obra, para manter essa obra de pé, em nome do Pai, do Filho e do Espírito Santo. A igreja está em reforma para convenção aqui das igrejas Deus é Santo no mês de julho. Em nome de Jesus, ajuda. Está aí na tela a contribuição, a chave Pix, a conta da igreja. Deixa a sua contribuição, a sua ajuda. Eu creio que Deus vai recompensar a sua fé. Está aí o presbítero Raimundo. Nome de Jesus, olha aí o pastor Raimundo ajudando, fazendo o piso, ajuda, deixa a sua oferta, o seu dízimo, Deus vai recompensar a sua fé. Tá bom, meus irmãos? Vamos ficando por aqui, e às 6 da tarde, uma próxima live, às 10 da noite, pastor Darcy Messias com todos vocês. Deus abençoe, paz do Senhor Jesus.

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quando eu cheguei em casa, eu fui no banheiro fazer xixi e saiu um pé de frango só com uma unha. Pé de frango com um dedo e uma unha. Fiquei assombrada, eu já dei descarga logo. Ah, era uma obra de macumbaria feia que eu tava.

Eu fui ao banheiro, eu expiri mesmo. Desma, duas desminhas finas que saíram de mim, de dentro do meu corpo, né? Então, é um milagre. E a partir daquele dia, nunca mais eu tive dores nos limpos.

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Pai do Senhor, a todos amados Jesus, que vos fala, sua irmã Cristo hoje Messias, sejam bem-vindos a esta programação. A responsabilidade do meu esposo, pastor Darcina, mesa de áudio, a Jorge Ana Glória. E aqui vos salve, sua irmã Cristo hoje Messias. Estou aqui para convidar todos vocês para logo mais, hoje, às 19 horas, aqui na nossa sede da Igreja Pentecostal Deus do Santo. Vai ser uma bênção, onde nós contaremos com a presença do casal presbítero Raimundo, a cooperadora Denise, e nós estaremos aqui auxiliando o culto. Vai ser uma bênção, continuidade desta campanha, Mestre, eu preciso de um milagre. Na quinta-feira passada foi uma bênção, Deus usou a vida da cooperadora Silvia, foi uma bênção, graças a Deus. E nesta quinta-feira, às 19 horas, continue a bênção de Deus sobre as nossas vidas. Todos vocês são nossos convidados para logo mais, às 19 horas, aqui na Avenida Marechal Floriano Peixoto, 6711, próximo ao terminal do Aue, quase em frente do Tubo da Passarela, bem ao lado da Alvorada Autopeça, aqui na nossa sede da Igreja Pentecostal Deus é Santo. Nesta noite, Deus está usando a vida do presbítero Raimundo e a vida da cooperadora Denise, o grupo Vencendo pela Fé, Lavando a Deus, uma Paola, a irmã Noemi, a irmã Rosalina, a irmã Natália, nós estaremos em peso, a irmã Adriana, a irmã Angelina, a irmã Iris, a irmã Franciele, várias irmãs ali louvando o Senhor, creio que o jovem Lucas conosco também, o jovem Nicolas, vai ser uma bênção na noite de hoje, na medida do possível, a cooperadora também Karine, louvando a Deus, a filha dela, a criança na Sicília, o povo de Deus em peso nesta noite. Eu quero já lembrar as amadas irmãs que hoje é a última quinta-feira de junho, né? E como a gente sempre faz, de três em três meses, quem fez aniversário agora em abril, quem fez em abril, maio, junho, então agora a gente reúne, né, e faz no salão número 2. Assim que terminar o culto do salão número 1, hoje às 21h15, nós estaremos ali então no salão número 2, comemorando o aniversário de todas as amadas irmãs, e ninguém pode ficar de fora, cada um trazendo um prato, cada uma, né, fazendo aquilo que pode para a gente, né, ter aquela festividade maravilhosa ali à noite, após o culto das senhoras. Em nome de Jesus, nós queremos contar com a presença de todos vocês, a entrada é franca, quem garante o milagre é o nosso Senhor e Salvador Jesus Cristo, logo mais, às 19 horas, aqui na nossa sede da Igreja Pentecostal Deus é Santo, Avenida Marechal Floriano Peixoto, 6711. Corra para cá, porque Deus tem milagre para você, para o seu lar, para a sua família, junte-se a nós, porque o milagre vai acontecer na tua vida logo mais às 19 horas. Não fique de fora da concentração da Igreja Pentecostal Deus é Santo. Compareça, porque Deus vai fazer um milagre na sua vida, no seu lar e na sua família. E se você não pode vir às 19 horas, pode vir às 3 da tarde. Hoje temos culto aí com o cooperador Luiz e também a sua esposa, a cooperadora Rosa, às 3 horas da tarde aqui na nossa sede, em nome de Jesus. Música.

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1: Hebreus capítulo 11. Hebreus capítulo 11. Versículo 1 e 2. Todo mundo? Ora, a fé é o firme fundamento.

cumprimento das coisas que se esperam, e a prova das coisas que não. Agora o outro versículo: porque por ela os antigos alcançaram testemunho. Pode sentar, depois nós vamos orar. Bendito seja Deus, graças a Deus, glória a Jesus, glória a Deus. Fé, falou de fé, a fé viva, a fé que sustenta o homem e a mulher, a fé que sustenta. Aqui diz assim: ora, a fé é o firme fundamento das coisas que se espera. Como é que eu vou acreditar em Deus? Eu tenho que ter fé. Se eu não tiver fé, eu não vou acreditar em Deus, em ninguém. Eu não vou acreditar em ninguém. Para mim acreditar em vocês, eu tenho que ter fé. Quando fala, eu acredito em fulano, eu tenho fé que ele é direito. Eu tenho fé que ele é honesto. É a fé. Se não tiver fé, eu não consigo acreditar que vocês são direito, que vocês são honestos. E a mesma coisa em vocês também. Existe a fé espiritual e a fé natural. A fé é que segura o casamento. O marido confia na esposa, a esposa no marido. Chama confiança, fé, um no outro. Se não tiver essa fé, o casamento não vai para frente. O casamento não funciona. O casamento não existe. Não existe casamento quando não tem confiança. Não existe crente se esse crente não tem fé. Não tem crente, já fala crente, crer, crente. Como é que eu creio em Deus se eu nunca vi ele? É pela fé. O que faz eu crer em Deus é a fé. Se eu não tiver fé, eu não acredito em Deus. Se eu não tenho fé, eu não acredito no dia de amanhã. Se eu não tenho fé, para mim acreditar que eu vou estar daqui 10 anos, eu tenho que crer, porque senão eu morro logo hoje. Eu começo a morrer dentro de mim. Eu começo a morrer dentro de mim. Tem gente que está morta, tem gente que já morreu. Se olhar para ele, está morto, acabado, destruído, desanimado, velho. Uma pessoa nova, mas velha, acabada. Por quê? Porque ela já morreu. Uma pessoa nova, mas velha, acabada. Por quê? Porque ela já morreu. Ela não acredita no amanhã. Ela não acredita na felicidade. Para ela, felicidade não existe. Para ela, futuro não existe. Para ela, o amanhã não existe. Ela está vivendo hoje como se fosse o último dia dela. Se vem amanhã, é lucro. Mas ela está morta, está acabada, destruída. No cigarro, na maconha, na cocaína, na cachaça. Caindo na calçada, aí bebo, drogado, fazendo cocô na roupa. Ele já morreu. Ali já está morto. Assim também é a pessoa quando ela não tem fé. Ela não tem fé, ela está vivendo por viver. Ela não está vivendo com alegria. Ela não está vivendo com prazer. Ela não está desfrutando da vida. Ela não está desfrutando da vida. A vida já acabou para ela. A vida já morreu. Ela não tem expectativa. Ela não tem esperança que as coisas vão mudar. Ela não tem esperança que vai melhorar. Ela só sente que vai piorar. Ela só sente que vai cada dia ficar mais ruim, pior. Você fala com ela com alegria. Você fala com ela com ânimo. Você fala com ela com pensamento.

0: do futuro. Ela, não, não, isso não, não dá, não dá, não tem jeito, é difícil. Vamos, irmão, vamos voltar para Jesus? Ah, não, não dá. Irmão, vamos servir a Deus? Ah, não consigo. Eu não tenho fé. Irmão, vamos se batizar? Vamos? Não, não dá, não dá. Irmão, vamos levantar? Vamos ser obreiro? Não consigo, irmão, não tem jeito. Ele já morreu. Não tem fé, não tem fé. Fé é quando você olha para as coisas com alegria. Olha para as coisas com prazer. Olha para as coisas com gosto, com ânimo. Você deita, amanhã eu vou levantar cedo, vou trabalhar. Amanhã eu já levanto cedo com expectativa, cantando, suviando e dizendo: hoje vai ser um dia maravilhoso, hoje vai ser um dia glorioso, hoje vai ser um dia feliz para mim, alegre. Você não vê quando a pessoa levanta a cama já brava, ignorante, brigando com ele mesmo, xingando, maltratando ele mesmo? Ah, minha vida é uma desgraça, minha vida é uma miséria. Já sai de casa brigando, xingando, maltrata as pessoas, maltrata ele, e ele não sai de casa para o trabalho bem. Ele briga no trânsito, ele xinga as pessoas, ele fecha as pessoas, e o dia dele é um dia mau. O dia dele será um dia mau, porque não tem fé. Ele não consegue respirar. Não vou falar besteira. Não vou brigar, não vou xingar, não vou discutir com essa pessoa. Não, eu não vou medir com ela. Eu não vou. Por quê? Porque ele está feliz, ele está alegre, ele está contente, ele está seguro que ele vai vencer, que ele está passando por um problema, mas aquele problema ele vai vencer. Ele está dentro dele, esse problema vai passar. Eu já venci tantos problemas, não é mais esse que eu não vou vencer. Dentro dele está dizendo: é mais um problema que eu vou vencer. Eu já vejo eu lá na frente com a vitória na mão. Eu olho na frente, eu vejo eu com a bandeira da vitória, porque eu vejo a fé. Isso é fé, irmão. Isso é fé. Agora, quando a pessoa não tem fé, ele não tem futuro. Ele não tem expectativa. Ele não tem futuro. Caiu, não levanta mais. Fracassou, não levanta mais. É um fracassado, um derrotado. Porque ele não consegue levantar da queda. Ele não consegue erguer a cabeça, esquecer o passado. Ele não consegue olhar para o futuro e dizer: ah, isso ficou para trás. Isso ficou para trás. O que é fé? O que é fé? É aquilo que a Bíblia diz: quem está em Cristo, nova criatura é. As coisas velhas se passaram e tudo se faz novo. Tudo se faz novo. É isso que é fé, irmão. Fé é isto. Ele não quer saber do passado. Ele não fica crucificando ele. Ele não fica dizendo para ele ou para ela, do passado, trazendo o passado para o presente, trazendo, levando o presente para o futuro. Ah, eu nasci para sofrer. Minha vida é uma desgraça, uma miséria. Minha vida é um inferno. Minha vida é isso aí mesmo. É daí para pior. Daqui para frente eu não espero nada bom. A boca dele é só para falar desgraça, miséria. A boca dele e dela é só para profetizar e proferir miséria. Porque ele está cheio de morte. Ele não tem fé. Ele não tem ânimo, não tem alegria. Não olha para frente e diz: eu vou dar a volta por cima. Eu caí, mas eu vou me levantar. Eu fracassei, mas eu sou um vitorioso. Eu não sou um fracassado. Eu errei, mas eu não sou um errado. Eu me consertei, eu me regenerei. E agora é nova vida. É vida nova, glória a Deus, aleluia. Isso que é fé. Fé é olhar para frente. Fé é encarar o futuro. Não é correr do futuro. Ah, eu tenho medo de ficar velho. Como é que eu vou ter medo de uma coisa que eu estou indo para lá? Pensa bem. Como é que eu vou ter medo da velhice se eu já estou velho? Já estou ficando velho. Vou ficar mais velho. Eu estou. se todo mundo vai morrer? Pensa bem, se todo mundo vai morrer, como é que você vai ter medo da morte? Você tem que vencer a morte. Não, mas a morte, a morte me venceu. Negativo. Negativo, não tem esse negócio não. A morte não me venceu não, não vai vencer eu não. A morte não venceu o Senhor Jesus. A morte não venceu os crentes do passado não. A morte é a separação. A morte é a separação da carne e o espírito, da carne e a alma. Então, veja bem, quem tem medo da velhice, eu não vejo ele preparado para a velhice. Quem tem medo do futuro, não está preparado para o futuro. Porque nós estamos caminhando para o futuro. Como é que eu vou correr do futuro? Como é que eu vou correr da velhice? Como é que eu vou correr do amanhã? Só se eu morrer hoje. Só se eu morrer hoje, porque amanhã existe para mim. Quem é que crê que amanhã vocês vão estar vivos? Levanta a mão aí. Ah, não sei. Então já está morto. Aí eu não sei de nada. Só Deus que sabe. Então já morreu. Já está morto. Porque amanhã vem. Amanhã vem. Amanhã vem para todo mundo. Se amanhã eu não estiver vivo, mas ela vem para mim. Amanhã, se alguém amanhã dizer, o pastor Messias morreu, mas ele veio para mim, ele virá para todo mundo. Então, se eu tiver com medo do amanhã, eu não tenho fé. Eu não tenho fé. Eu não acredito no futuro. E quando eu não creio no futuro, porque eu já morri. Morri e não me enterraram. Morri e estou andando, morto espiritualmente. Jesus não diz, deixa os mortos enterrar o morto. Está vendo? Deixa os mortos enterrar. Tem muita gente que está morta, irmão. Eu espero que aqui nessa noite não tenha ninguém morto aqui hoje. Eu espero que aqui hoje está cheio de gente com vida, com fé para vencer, com fé para dar a volta por cima. Eu espero isso. Glória a Deus. Eu espero que amanhã nós vamos estar melhor do que hoje. Vocês acreditam num dia melhor ou num dia pior? Quem é que crê que amanhã vai ser pior do que hoje? Levanta a mão. E quem é que crê que amanhã Deus vai nos dar um dia melhor do que hoje? Levante a mão. Fé não é ilusão. Fé não é ilusão. Ah, é ilusão. Fé é encarar o futuro. Fé é encarar o amanhã. Fé é encarar o problema, é encarar a doença, se ela vier, é encarar as lutas, as tribulações. A fé é o firme fundamento das coisas que se espera. Se eu não espero amanhã, então hoje eu estou acabado, hoje eu não tenho fé. Sabe quando é que a pessoa está morrendo? Sabe quando é que ela está morrendo? Quando ela deixa de viver. Ela deixou de viver. Já tem tempo que ela não vive mais. Tem tempo que ela deixou de viver. Tem tempo que ela deixou de viver. Para ela, tudo é tristeza. Para ela, tudo é angústia. Para ela, tudo é amargura. Para ela, tudo é sofrimento. Ah, não dá. Sei lá, meu Deus do céu. Está tão difícil, ninguém tem dinheiro. Ah, eu estou doente. Ah, meu casamento, minha saúde, ah, não sei o quê, ah, não sei o quê, minhas pernas estão doendo, gente, mas isso aqui é normal que venha, a velhice é assim, tem gente que não sente nada, mas tem gente que sente, uai, vai ter que aprender. Eu escutei uma mulher falar assim para mim, uma mulher de 78 anos, pastor, eu tenho que aprender a viver com a velhice, que eu estou velha, eu não sou mais uma moça, eu sou uma velha, e se eu começar a sentir alguma dor na perna, eu tenho que saber que isso aqui é coisa de velho, se eu começar a sentir cansaço, se eu não tiver mais a mesma força, eu tenho que saber me comportar com isso, saber que eu estou velha, que eu não sou mais uma jovem. Eu não sou mais uma menina, eu sou uma velha que já lutei, trabalhei, batalhei, corri, agora não estou correndo mais, mas estou andando. Eu corri, agora estou andando. Tem tempo de correr e tempo de andar. Meu Deus, que sabedoria divina isso aí. Agora já tem gente que não sabe viver, não sabe viver, não sabe viver, já morreu, não sabe curtir a velhice, não sabe curtir a saúde, não sabe curtir o dia que Deus está nos dando, não sabe curtir os dias, as oportunidades. Não, vamos viver, irmão. Ai, acho que vou morrer logo. Por que você sabe que vai morrer logo? Ai, eu acho que vou morrer logo. Eu estou sentindo que eu vou morrer. Já está morta. Já morreu. Não, eu estou sentindo que eu vou viver mais. Eu estou sentindo que Deus vai me dar mais vida, dar mais saúde. Eu estou sentindo que eu vou fazer alguma coisa a mais na minha vida. Eu vou lutar, eu vou batalhar, eu vou pelejar. Então é assim a vida. A fé é o firme fundamento. Firme fundamento. O que é firme fundamento? É aquele que não balança, é aquele que não racha, aquilo que não trinca, aquilo que não vai desabar. A fé é isto. Fé tem que ter alicerce. Fé tem que ter alicerce. E qual é o alicerce da fé? A palavra de Deus. A palavra de Deus é o alicerce da fé. A fé vem da palavra de Deus. Se a pessoa não quer a palavra de Deus, não quer obedecer, ela não tem fé, não. Se ela não quer a palavra de Deus, não quer obedecer, ela vai ter que correr atrás de óleo por aí. Ela vai ter que correr atrás de água. Aí vem buscar o óleo. Vem buscar o azeite. Vem buscar, é igual no mercado. Você vê como é que é? Buscar o arroz, buscar o feijão, buscar o que mais? O macarrão, a carne. Quem anda correndo atrás de amuleto é assim. Amanhã está no mercado de novo. Comprou hoje e eu esqueci de comprar uma coisa. Ah, faltou isso, faltou o tempero. Esqueci de comprar o tempero. Amanhã volta lá, ou hoje. Aí compra uma coisa, acaba. Amanhã tem que estar lá de volta. O arroz acabou de novo, o feijão acabou de novo. É assim que as pessoas hoje estão nas igrejas, atrás de amuletos. Buscar azeite, buscar água, buscar isso, buscar aquilo, buscar flor, buscar rosa, buscar sal grosso, buscar. Por quê? Porque eles não têm fé na palavra. Quando a pessoa tem fé na palavra, essa palavra, ela gera fé, e essa fé gera milagre, esse milagre gera confiança em Deus. Amém, igreja? Amém, igreja? Como é que você está, irmão? Ah, ó, vai ser, assim vai ser a sua vida, a vida toda assim, ó. Ó, não, eu vou, eu quero, vou lutar, batalhar, em nome de Jesus. A boca dele está cheia do que o coração está. Não, em nome de Jesus, vou lutar, batalhar, pelejar, vou correr, porque o coração dele está cheio daquilo, cheio de esperança. Você olha na cara dele, você vê ele alegre, você vê na cara dela alegria, expectativa, futuro. Você quer ver? Olha na cara dele, você vai ver, ó. Já era, ó. Aquela cara de defunto. Verdade. Aquela cara de defunta, ó. Agora você olha na cara de uma pessoa que tem fé, para você ver. Olha na cara dele, você vê. O olho está regalado. Entendeu? O olho está regalado, assim, ó. Cheio de expectativa, cheio de esperança. Ele está transpirando, não é suor, não. Está transpirando fé, confiança. Ele ora, ele jejuma, ele consagra, ele lê a Bíblia, ele está esperando a volta de Jesus, está cheio de expectativa. Eu vou ganhar algo, vou pregar, eu vou batizar, eu vou ser obreiro, vou ser obreira, eu vou dar a volta por cima desse problema, eu vou montar o meu negócio, eu vou montar minha filha, minha empresa. Ele está cheio de esperança. É assim que Deus age na vida dele, é assim que Deus age na vida dela. Futuro, futuristas. Quem é que está entendendo? Levante a mão aí.
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2: E você, seu nome?
3: Iraci.
2: Como?
3: Iraci.
2: Irmã Iraci, qual é a benção que você tem para contar?
3: Penso que eu vim aqui na igreja, estava com um problema na bexiga de infecção. Uhum. Começo assim. Daí o pastor revelou e eu, graças a Deus, fui curado. Jesus me curou.
2: Você tinha quantos meses que sofria com esse problema na bexiga?
3: Olha, uns anos atrás eu estava com um problema bem sério da bexiga.
2: Meu
3: daí,
2: Deus.
3: Daí eu vim e estava a começo. Agora, quando o senhor revelou, eu estava já ao começo de infecção.
2: Você sentiu o que na bexiga?
3: Dói, aquelas doídas assim, queimadas assim,
2: queimação,
3: sabe? Queimação assim.
2: Urina amarelada.
3: É, estava já ao começo.
2: Quente.
3: Uhum.
2: E agora, como é que sente?
3: Agora, graças a Deus, não sinto mais nada.
2: Curada.
3: Curada mesmo, completamente curada.
2: Foi aqui que você recebeu a cura?
3: Foi aqui na igreja Deus é Santo.
2: Que benção. Você mora onde?
3: Moro no bairro Novo Ar.
2: Tá bom, irmão. Obrigado. Deus abençoe.
4: Glória a Deus. Minha irmã, seu nome?
5: Shirley.
4: Mas Shirley, quando é a sua bênção?
5: A minha bênção, pastor, é que sexta-feira, né, eu fui revelado que eu estava com uma bola, assim, no estômago, né, e aquela bola me incomodava, eu não podia comer, sabe, era um maior sacrifício, né, e glória a Deus, hoje eu não tenho mais nada, graças a Deus, eu posso comer.
4: Revelada e curada.
5: Curada, em nome de Jesus.
4: Depois da revelação do Espírito Santo, sumiu aquela enfermidade, minha irmã?
5: Sumiu minha enfermidade. E eu todo dia estou orando, né? E graças a Deus, até hoje estou livre. Glória a Deus.
4: A mãe tinha dificuldade na hora de se alimentar?
5: Tinha, não podia comer qualquer coisa, não podia engolir. A gente, sabe, entalava. Estava entalada. Como se tivesse engolido uma coisa que não saía. Aí, a partir de sexta-feira para cá, glória a Deus.
4: Revelado e curado.
5: Curada.
4: Você mancou e não tem dificuldade nenhuma?
5: Não, não tenho dificuldade nenhuma, graças a Deus.
4: Abençoada.
5: Abençoada, em nome de Jesus.
4: Glória a Deus. Palmas para Jesus.
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6: Quem é que sente assim uma tristeza? Aquela tristeza te pega assim na hora programada. Você já vai esperando aquela tristeza chegar. Na hora certa ela chega. Tá aqui dentro da igreja. Na hora certíssima, aquela angústia chega. E ela vai aumentando assim, ó. Um dia ela pega você às 3 da tarde. No outro dia ela pega às 4. No outro dia ela vem às 5 da tarde. No outro dia ela vem às 6. Tem dia que ela chega na sua vida de noite. Meia-noite. Você vai deitar. Ela te chega. Aquela tristeza, aquela angústia. Aquela coisa mais, olha, coisa pior do mundo. Aquela aflição, assim, meu Deus, parece que o inferno entrou dentro de você. Você acorda do capeta. E já senti isso lá no mundão. O bicho me pegava, o bicho manifestava em mim. Hora marcada. Tem uma pessoa que desse jeito. Não levantou a mão. E eu não sou de esperar muito. Isso é o demônio, isso é o espírito mal que quer te matar. Vem cá. Eita, Jeová. Vamos olhar para essa mulher aqui. E aqui, Marco. Cadê a mão de vocês? Fecha os olhos. Aqui tem um show aqui, ó. Um show da morte. Show da morte. Pode manifestar aí, bicho. Você está escondido aí nesse corpo, na mente dela. Você já tentou matar de várias maneiras. Suicídio. Acidente de carro. Você já tentou matar ela de infarto. Hein? Você já tentou matar de várias maneiras. Fala a minha verdade. Já ou não já?
7: Eu não gosto dela.
6: Você não gosta dela. Você odeia ela.
7: Eu não quero que ela venha aqui.
6: Ah, por que que você não quer que ela venha aqui? Qual é a razão?
7: Porque o homem tem branco tem um plano na vida dela.
6: Tá vendo? O homem de branco tem um plano na vida dela. E é aqui. Você viu? Eu não quero que ela venha aqui. Porque o homem de branco, do homem de branco, tem um plano nela. E o homem de branco tem um plano nela onde? Qual igreja?
7: Aqui.
6: Hã?
7: É aqui.
6: Eu? Você está vendo aí? Por isso que ela não vem. Por isso que muitos não vêm. Sinal de vir, cadê? Por que que muitos não ficam aqui? Não vem, some, volta? Por que que os que vêm não vêm? Uns que vêm, volta? Por que isso?
7: Ele quer usar muito ela.
6: Hã?
7: Ele quer usar ela.
6: Diga, queima ele aí pra nós ganhar tempo. Ai, queimando Jeová. Ai, queimando agora. Sai daí, Satanás. Demônio, chupa, tranca a rua das almas. E chupa, tranca a rua da morte das almas. Sai dela agora. Sai agora. Nome de Jesus Cristo. Nome de Jesus Cristo. Sai. E não volta mais. Diga amém, minha irmã. Ah, você voltou de novo? Agora você vai embora queimado, quer ver? Fogo, Jesus, queima agora. Queima esse capeta, vai embora queimado. Ele vai embora torrado.
8: Jesus queima ele bem queimado. Torra ele, Jesus. Torra ele, Jesus. Torra ele. Queima ele, Jesus, agora. Sai! E não volta mais em nome de Jesus. Pronto.
6: Diga amém, minha irmã. Pronto.
8: Bate palma e glorifica o rei, meus irmãos. Glória, glória, glória a Deus. Aleluia.
9: A paz do Senhor seja com
10: você. Amém, Jesus.
9: Eu estou aqui para agradecer a Deus e contar para vocês, meus irmãos, que quando eu pus o pé nessa igreja aqui, eu não sabia de nada. Eu sei que eu fui emagrecendo, emagrecendo, e não procurava médico também. Daí eu disse assim, sabe o quê? Eu vou procurar um caminho para mim, por causa que eu estou afastada da igreja. Daí eu peguei, daí uma amiga minha me trouxe nessa igreja aqui. E foi aqui que eu descobri o que, que era a minha magreza. Foi aqui que eu fui revelado que eu estava com câncer. Só que eu deitava na cama e eu deitava de barriga para cima e aquela bola corria, assim, de um lado para o outro, assim. E eu punhava a mão aqui, corria para o outro. Daí, de repente, ela pegou e subiu para cima. Daí que eu fui revelado aqui por essa doença e eu fui curado em nome de Jesus Cristo. Fiz os exames, não deu nada. Nada, nada, não deu nada. Eu estou curada em nome de Jesus, mas pelo meu Senhor lá de cima. Amém.
10: Deus abençoe, querida.
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6: Aqui tem uma pessoa que lá na sua casa não tem animal nenhum que sobrevive. Bota um passarinho, morre. Bota um cachorro, morre. Bota um gato, morre. Desse jeito. Põe um periquito lá, morre. Tem uma força do demônio lá dentro da casa ali. Que é mandado, assim, coisa ruim. Mandado, mandado, mandado. E os bichinhos sobrevivem. E não vê ninguém levantar a mão, então. Bora pra frente, meu irmão. Ô, Jesus, vai cortando o laço do diabo ali. Bota um pra essa cara, essa mulher aqui, irmão. Bota um pra cá, todo mundo. Toda a igreja, toda a igreja. Bora, irmão, vamos despertar, irmão. Vamos acordar, irmãos. Satanás, sai lá de dentro da casa dessa mulher. Sai lá de dentro da casa dela, Satanás. Sai em nome de Jesus Cristo. Por que que você ataca lá os passarinhos, os cachorros, os gatos, os animais? Você ataca ela. Você ataca o marido dela. Você ataca todo mundo lá, bicho ruim. O que que você quer com essa mulher, capeta? O que que você quer com essa casa, bicho ruim? Maldoso! Ei! Solta ela agora. Solta. Solta. Pode segurar, irmão. Pode segurar que tem bicho aí dentro. Pode segurar que o bicho está aí. É o bicho mau, o bicho ruim. Olha aí, bicho ruim. Olha aí, praga ruim. Olha aí, troço ruim. Sai!
7: Tá ela!
6: Quero matar ela, não matou porque ela está vindo aqui. Você está vendo? Por que que muita gente não vem mais aqui? Para ele matar. O que tem de gente escutando o rádio, parado em casa, amarrado, é ele que faz isso. Você quer ver? É você que consegue segurar o povo em casa para não vir aqui nessa igreja?
7: Sou eu sim, eu não deixo eles ir. Porque se eu deixar eles virem, elas virem, eles vão levar vitória. Então eu deixo em casa. Eu ponho alguma coisa na vida e não deixo eles virem.
6: Tá vendo? Você está em casa, escutando aí a rádio? Isso aqui é quarta-feira cedo. Hoje é dia 26. Você está em casa. Quanto tempo você não vem aqui mais? Quanto tempo, minha irmã? Ó, quem é que está segurando aqui, ó? Quem é que está segurando essa mulher? Esse homem está em casa agora. Quem está segurando? É Deus?
7: É Deus, é? Não, não é de Deus. Sou eu que seguro ela, seu povo. O povo não vem aqui mais. Eu seguro. Eu não deixo vir.
6: Você está vendo? Quem é que está falando essa boca aí? Que espírito mais você?
7: Eu sou tranca-rua.
6: Você está vendo? Tranca-rua segurando o povo em casa. Amarrando tanta gente, botando doença, miséria, amarração, briga, confusão. É você, então, é o tranca-rua que faz isso. Tranca-rua das almas ou tranca-rua financeiro?
7: É o trancador financeiro.
6: Viu? Tanta gente na miséria. Diga, queima ele aí, igreja. Diga. Anaí, tranca a rua.
10: da miséria, tranca-rua financeiro, tranca-rua das aulas, sai, sai, sai. Cadê o povo? Cadê aquele povo de fé? Sai da vida dela, da casa dela, da família dela. Saia em nome de Jesus Cristo. Diga amém, igreja. Diga amém, igreja. Quer dizer que na sua casa os bichinhos não vêm lá, nos animaizinhos.
11: Ai, meu marido pegou lá uns periquitos, pôs lá, tratava tão bonitinho, mordeu. Eu pego cachorrinho, também amo cachorrinho pequenininho, cuido. Do nada morre, não sei.
10: Você tá vendo que o capeta, ele perturba até os cachorrinhos, até os passarinhos, até os animalzinhos que não tem nada de culpa, ele vai lá e mata. Oh meu Deus, canta aí. O sangue de Jesus tem poder, tem poder. O sangue de Jesus.
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graças a Deus, um dia antes de terminar a campanha, antes de chegar na igreja, caiu da minha garganta, assim, veio rolando para baixo, uma esponja de aço, dessas esponjas de lavar panela. Caiu no chão, eu me levei um susto, porque eu nunca tinha visto uma coisa dessa. E a minha voz saiu, e para honra e glória de Jesus, até hoje estou falando bem, graças a Deus. Vamos!

0: Ela foi curada de câncer no útero.
1: É, eu não podia nem me abaixar, tinha dor nas pernas, por toda parte, não tem mais dor nenhuma nas pernas, não tem mais dor nada em parte nenhuma, para honra e glória do Senhor Jesus, não estou curada, curada, graças a Deus.
0: A senhora é a mulher que tomava 210 comprimidos.
1: É, 210 comprimidos por mês.
0: E agora está curada.
1: Estou curada, em nome de Jesus, estou curada.
0: Quem curou?
1: Jesus me curou.

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3: 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Venha compartilhar o seu testemunho. Não guarde essa bênção apenas para você. Existem pessoas dentro da igreja que recebem uma bênção, alcançam um milagre, veem a mão de Deus agir, mas ficam em silêncio. E isso é sério. Quando alguém recebe algo de Deus e não testemunha, não está apenas deixando de contar uma vitória, está interrompendo um propósito espiritual. O testemunho não é opcional. Ele é parte do milagre. Existem pessoas dentro da igreja que recebem uma bênção, alcançam um milagre, veem a mão de Deus agir, mas ficam em silêncio. E isso é sério. Quando alguém recebe algo de Deus e não testemunha, não está apenas deixando de contar uma vitória. Está interrompendo um propósito espiritual. O testemunho não é opcional. Ele é parte do milagre. Agora entenda isso com clareza. O testemunho protege a bênção. O silêncio pode enfraquecer aquilo que você recebeu. Quantas pessoas estão esperando ouvir o que Deus fez na sua vida para não desistirem? Quantos estão precisando de uma prova viva de que o milagre é real? E você tem essa prova, mas está guardando. Deus não te abençoou para você esconder. Ele te levantou para você falar, testemunhar, declarar. Se você recebeu cura, testemunhe. Porta aberta, testemunhe. Libertação, testemunhe. Provisão, testemunhe. Ir na frente do púlpito. Testemunhar não é vergonha, é honra. Vergonha é Deus fazer e a pessoa fingir que não aconteceu. A partir de hoje, mude sua postura. Se Deus fez, conte. Se Deus operou, declare. Se Deus te abençoou, glorifique diante de todos, porque quem testemunha fortalece a própria fé. Ativa novas bênçãos e se torna instrumento para milagres na vida de outros. Não retenha o que Deus fez. Transforme sua vitória em testemunho.

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Atenção, amados irmãos e ouvintes, para os endereços da Igreja Pentecostal Deus é Santo, em Curitiba e região metropolitana. Começando por Curitiba, cidade de Curitiba, atenção, porque a Igreja Pentecostal Deus é Santo, nossa sede nacional, está localizada na Avenida Marechal Floriano Peixoto, número 6711. Avenida Marechal Floriano Peixoto, 6711, no Auer, em Curitiba. Sede nacional da Igreja Pentecostal Deus é Santo. Ainda em Curitiba, bairro do Capão Raso, atenção, povo de Deus, porque o endereço é a Rua Professor Valdir de Jesus, número 513. Rua Professor Valdir de Jesus, número 513. Curitiba, bairro Osternac, Ganchinho, atenção, irmãos desta região, porque a Igreja Deus é Santo está na Rua Arita Borda, número 662. Rua Arita Borda, 662. Atenção, Patuquara, porque a Igreja Deus é Santo está no Jardim da Ordem, na Rua Arcésio de Barros Lima, número 91. Jardim da Ordem, Rua Arcésio de Barros Lima, número 91. Ainda em Curitiba, Igreja Pentecostal Deus é Santo, no SIC, Rua Desembargador Cid Campelo, 5622. SIC, Rua Desembargador Cid Campelo, número 5622, aí no Parigui. Vamos agora para a cidade de Piraquara, atenção Piraquara, porque a Igreja Pentecostal Deus é Santo está aí no Jardim Santa Mônica, sede regional em Piraquara, Jardim Santa Mônica, Rua Engenheiro Djalma Maciel, número 92. Rua Engenheiro Djalma Maciel, número 92, no Santa Mônica. Ainda em Piraquara, Vila Macedo, atenção, porque o endereço fica na Rua Fortaleza, número 454. Rua Fortaleza, número 454, na Vila Macedo. Ainda em Piraquara, no bairro São Cristóvão, Rua Henrique Brudeck, número 487. Piraquara, bairro São Cristóvão, Rua Henrique Brudeck, número 487. Ainda em Piraquara, atenção, irmãos, porque nós temos a Igreja Deus é Santo no Jardim Holandês. Jardim Holandês, a igreja fica na Avenida Betonex, número 55. Avenida Betonex, número 55, no Jardim Holandês. Também em Piraquara, no Jardim Bela Vista, a Igreja Deus é Santo está localizada na Rua Centenário do Paraná, número 627. Jardim Bela Vista, em Piraquara, Rua Centenário do Paraná, número 627. E agora vamos para Colombo, atenção, cidade de Colombo. Atenção, moradores de Colombo, porque a Igreja Deus é Santo está aí no Jardim Guaraituba. Jardim Guaraituba, Rua Pedro do Rosário, número 488. Rua Pedro do Rosário, número 488, Jardim Guaraituba, Colombo. Atenção, cidade de Pinhais. Atenção, cidade de Pinhais, porque a Igreja Deus é Santo está aí, Vargem Grande, na Rua Monteiro Lobato, número 320. Rua Monteiro Lobato, número 320, Vargem Grande, na cidade de Pinhais. Atenção agora, amados irmãos que moram na região de Araucária. Atenção, Araucária, porque a Igreja Deus é Santo está no bairro Campina da Barra. Isso mesmo, bairro Campina da Barra, na Rua Professora Maria Nassar Chaustec, número 1097. Repetindo, Rua Professora Maria Nassar Chaustec, número 1097, no bairro Campina da Barra, em Araucária. Atenção agora, amados irmãos da Fazenda Rio Grande.
A Igreja Deus é Santo está no bairro Jardim Iguaçu, Fazenda Rio Grande, Jardim Iguaçu, na rua Rio Iguaçu, número 846. Rua Rio Iguaçu, 846, Jardim Iguaçu, na Fazenda Rio Grande. Atenção, Mandirituba, atenção, Mandirituba, a Igreja Deus é Santo está aí localizada na rua Antônio Selusniak, número 85. O bairro é o centro de Mandirituba e bem pertinho da BR-116. Mandirituba, rua Antônio Selusniak, número 85, pertinho da BR-116, é onde está a Igreja Pentecostal Deus é Santo. E atenção, Campo Largo, atenção, Campo Largo, porque a Igreja Deus é Santo está aí no bairro do Centro, na rua Gonçalves Dias, número 1840. Rua Gonçalves Dias, número 1840, no centro de Campo Largo. Atenção, cidade da Lapa, atenção, cidade da Lapa, a Igreja Deus é Santo está também no bairro do Centro, na rua Senador Souza Naves, número 741. Rua Senador Souza Naves, número 741, no centro da Lapa. E atenção, cidade de Porto Amazonas. Atenção, Porto Amazonas, porque a Igreja Deus é Santo está na rua João Pessoa, número 211. Atenção, Porto Amazonas, porque é novo endereço. Rua João Pessoa, número 211, frente à Pastelaria Sol. Esses são os endereços da Igreja Pentecostal Deus é Santo, em Curitiba e na região metropolitana. Para mais informações, entre em contato no 41-3376-3339. 41-3376-3339, que é telefone e também WhatsApp. Igreja Deus é Santa, a sua vitória.

Ou meus irmãos, ou minhas irmãs de todo o Brasil, aqui é o pastor Darcy Messias, aqui da Igreja Pentecostal Deus é Santo, aqui em Curitiba, nossa sede nacional, na Avenida Marechal Floriano Peixoto, 6711, aqui no Auer. Eu quero chamar a atenção de todo o povo de Deus para o maior evento da Igreja Deus é Santo, que acontece de 6 em 6 meses, que é a Convenção Nacional, onde nós reunimos o povo de Goiás, os irmãos de Minas Gerais, Santa Catarina, também povo do Rio Grande do Sul, o povo do Paraná, para o grande avivamento. É o mover de Deus, é o trabalhar do Espírito de Deus contra a frieza espiritual. A Bíblia diz que por multiplicar iniquidade, o amor de muitos se esfriaria. E nós estamos cuidando dessa área, para nós os crentes não se esfriar. E olha, meus irmãos, olha, minhas irmãs, sexta-feira, sábado, à noite, e domingo às 2 da tarde, lembrando a reunião de obreiros, às 8 da manhã, vem para cá, Brasil, venha, meus irmãos, ao sair dessa convenção, a sua vida não será mais a mesma.

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2: A paz do Senhor para todos, amados ouvintes, quem vos saúda, essa irmã em Cristo Rose Messias. A responsabilidade desta programação me expôs, pastor Darcy, na mesa de áudio, a jovem Ana Glória. Estou aqui para relembrar todos vocês que é hoje. Hoje é quinta-feira e hoje às 19 horas, eu já vi que às 18h40, mais ou menos, por Deus em peso na casa do Senhor. Como sempre, a gente está ali, né, guardando a presença dos irmãos e das irmãs. Quinta-feira passada foi uma benção, abençoou a vida do presbítero Raimundo, a sua esposa, a cooperadora Denise, demais também, o grupo Vencendo pela Fé. E nesta noite, ou melhor dizendo, né, na quinta-feira passada foi a cooperadora Silvia. Perdão aí, a cooperadora Silvia, que foi na quinta-feira passada, né? Abençoou a vida da cooperadora Silvia, né, com o sobrenatural de Deus. E hoje é o presbítero Raimundo, juntamente com a sua esposa, a cooperadora Denise, grupo Vencendo pela Fé, várias irmãs ali, cultuando a Deus, a irmã Paola louvando o Senhor, a irmã Adriana, a irmã Adrina, a irmã Iris, a irmã Franciele, a irmã Noemi, a irmã Rosalina, várias irmãs, a irmã Natália, a irmã Neide, né, louvando o Senhor, creio que também a nossa irmã, também a irmã Angelina, várias irmãs louvando a Deus, logo mais às 19 horas aqui na nossa sede, a irmã Márcia também, né, também a nossa amada irmã, que eu esqueci o nome dela agora, ali de também Tatuquara, Maneuza também, a outra Maneuza Cavaleiro, várias irmãs ali, vem dizendo o nome do Senhor, o grupo Vencendo pela Fé, e Deus abençoando a tua entrada, a tua saída, traz fotografia, documento, peça de roupa, Deus já está usando a vida do presbítero Raimundo na palavra, na revelação, na libertação, na unção com óleo, Jesus de braços abertos, salvando, curando, libertando, nesta campanha. Mestre, eu preciso do milagre, vai estar conosco também a cooperadora Karine, louvando a Deus, a filha dela, a criança Ana Cecília, louvando o Senhor. Creio que também, né, o adolescente Lucas, louvando a Deus, o Nicolas, vai ser uma noite completa, até a Ana Glória também, né, a jovem louvando ao Senhor hoje à noite. Vai ser bênção de Deus para todos que quiserem tomar posse hoje às 19 horas aqui na Avenida Marechal, Floriano Peixoto, 6711. Próximo ao terminal do Aue, quase em frente ao Tubo da Passarela, bem ao lado da Alvorada Autopeças, aqui na nossa sede, na Igreja Pentecostal do Zessão. Todos vocês que estão em conexão com o programa Vencendo pela Fé, todos vocês são nossos convidados. Ninguém pode ficar de fora, a entrada é franca. Quem garante o milagre é o nosso Senhor e Salvador Jesus Cristo. Não esquecendo que hoje é a última quinta-feira de junho, né? Como a gente sempre faz, cada três meses está fazendo aniversário de quem está fazendo aniversário durante esses três meses. Agora foi abril, maio e junho. Então, a última de junho agora, que é hoje, a gente comemora e as irmãs já sabem o compromisso de cada uma, aquele aniversário americano, cada um trazendo uma coisa, né? Para a gente comemorar no salão número 2, assim que terminar o culto, no salão número 1. A gente vai para o salão número 2 comemorar aniversário das irmãs, dos irmãos, você que está aniversariando, todos vocês são nossos convidados para hoje, né? Você que fez aí abril, maio, junho, tá incluso também neste, né, neste aniversário de hoje, terminando o culto às 19 horas que vai, iniciar até às 21 horas e 20 minutos, mais ou menos, no salão número 1, no salão número 2 vai ter aí aniversário para a glória de Jesus, que Deus abençoe. Neste momento, quero dizer para vocês, compareça, esforce, tem bom ânimo. Ai, mãe, está frio, mas quem anda guiado e movido pelo Espírito Santo não vai olhar para o frio, não. Vai olhar para quem construiu o frio, que é Deus. Deus é o construtor do frio e Ele é o construtor da tua bênção, do teu milagre, né? Suprir as tuas necessidades nessa área que você precisa, a entrada é franca. Quem garante o milagre? Jesus, e todos vocês são nossos convidados para hoje, está aqui na nossa sede. aqui na continuidade dessa campanha que nós estamos fazendo, Mestre, eu preciso de um milagre, ninguém pode ficar de fora. É hoje, às 19 horas, aqui na Avenida Marechal, Floriano Peixoto, 6711, próximo ao Terminal do Aue, quase em frente ao Tubo da Passarela, bem ao lado da Alvorada, autopeça aqui na nossa sede da Igreja Pentecostal do Zé Santo. Deus tem uma vida melhor para você e para toda a sua família. Chegue cedo, povo de Deus, para começar o culto cedo, terminar mais cedo. E as bênçãos do Senhor continuam sobre o teu lar, a tua família. Então, nesta noite, você que está aí acompanhando esta programação por este meio de comunicação, todos vocês são nossos convidados. Em nome de Jesus, venha, porque Jesus está voltando, está de braços abertos, não quer ver ninguém perder a salvação, não quer ver ninguém ficar de fora do reino do Senhor. Então vale a pena você se esforçar, não olhar para o cansaço, não olhar para nada, olhar para o Senhor, porque Ele tem o melhor para te conceder nesta noite, às 19 horas aqui na nossa sede. Vamos ter prazer na oração, prazer em clamar a Deus, culto completo, palavra, louvor, revelação, libertação, são com óleo hoje. Hoje é o dia da sua vitória, hoje é o dia do seu milagre, hoje é o dia, né, a noite que Deus vai salvar alguém da sua família, e só depende do seu esforço, só depende do seu ânimo, só depende da sua fé. Junte-se a nós logo mais, às 19 horas, aqui na nossa sede. Deus tem uma palavra para você, mas venha crendo, venha confiante, dizendo: eu estou indo para a casa do Senhor, adorar o Senhor, e o melhor de Deus está para vir ao meu encontro, e Deus não decepciona ninguém, Ele sempre tem o melhor para todos nós, e por isso que eu estou te convidando, que nesta noite, Deus tem algo reservado para te entregar, usando aí a vida do presbítero Raimundo, na palavra, revelação, na libertação, juntamente com a esposa dele, a cooperadora Denise, e vários grupos ali, o grupo Vencendo pela Fé, e várias irmãs louvando individualmente. Uma bênção nesta noite. Você que tem o seu carro aí, seu veículo, faça como a irmã Karina, que está sempre ali, né, conduzindo as pessoas, levando o culto das senhoras, todas as quintas ela está conosco, e ela não vai sozinha não, ela sempre, né, usa como uma boa samaritana, levando as pessoas para a casa do Senhor. E você que tem o seu veículo, faça o mesmo também, estenda a tua mão, convida mais alguém, leva com você, porque a bênção será dobrada na sua vida, no seu lar, na sua família, logo mais hoje, às 19 horas, culto com as senhoras, mas para todos, em nome de Jesus. Se você está precisando da bênção, você não vai ficar de fora. Se você está precisando do milagre, você vai vir correndo para a Igreja Pentecostal Deus é Santo, na noite de hoje aqui na nossa sede, você verá, irá receber o melhor de Deus sobre a tua vida, que é, como o tema fala: Mestre, eu preciso de um milagre. Todos nós precisamos e você não pode ficar de fora. Corra para cá, Curitiba, corra para cá, Paraná, porque o milagre vai acontecer hoje, às 19 horas, aqui na nossa sede, na Igreja Pentecostal Deus é Santo.

Entonces, Irma Rose Mesías.

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1: Sexta-feira, meus queridos irmãos e irmãs de casa de Curitiba, que está nos acompanhando aqui agora. Sexta-feira é culto de libertação, em nome de Jesus. Eu quero convidar todos aqueles que são enfermos, doentes, desenganados, para estar aqui na nossa sede nacional das igrejas Deus é Santo, aqui em Curitiba. Pastor Messias vai estar às 9 da manhã, pregando a palavra do Senhor. Eu estarei pela infinita bondade e misericórdia de Deus, prazerosamente pregando às 3 da tarde e às 7 horas da noite, novamente, o servo do Senhor, pastor Messias, assumindo a tribuna santa e pregando a sacrossanta palavra de Deus, no culto de libertação, no culto aonde Deus, ele vai agir, aonde Deus, ele vai operar milagre. Então vem estar conosco, em nome de Jesus, sexta-feira de libertação. Endereço: Avenida Marechal Floriano Peixoto, número 6711, aqui em Curitiba, aqui na Vila Áurea. Desperta a sua fé em nome de Jesus, o servo do Senhor, no santo altar de Deus, pregando a palavra de Deus, orando por todos, e o nosso Deus libertando, o nosso Deus agindo, o nosso Deus operando sobrenatural. Olha como Deus vai agir nessa sexta-feira, como Deus vai usar a vida do pastor Messias.
2: Pessoa que Deus me revela que você está com câncer na boca, câncer na raiz dos dentes. Vem cá, minha irmã. Deus vai te curar agora.
3: Dá glória a Deus aí, igreja.
2: Deus revelou essa mulher aqui. Revelou a boca dela, que tem um câncer na raiz dos dentes dela. Mas o Senhor que revelou é o que já curou ela aqui agora.
3: Dá glória a Deus, igreja.
2: Minha irmã, levanta um pouquinho aqui. Há quanto tempo o senhor tem esse problema na boca, nos dentes? Há quanto tempo?
4: 20 anos.
2: 20 anos. O que você está sentindo nos dentes?
4: A dentadura partiu assim, e tem um caroço assim, que não, até agora não tinha desaparecido. E sempre solta um pus.
2: Quer dizer que o senhor tem um caroço na boca e solta um pus pela boca?
4: Sim.
2: Meu Jesus, olha aí. Mas Deus já curou esse câncer aqui agora, em nome de Jesus Cristo. Quem acredita, fala glória a Deus. Quer ver, minha irmã? Procura aí o caroço da sua boca agora. Procura aí. Procura o caroço para a senhora ver que não tem mais nada. que quem revelou é quem já curou. Cadê o caroço na sua boca aí? Cadê?
4: Mas nada.
2: Sumiu?
4: Sumiu.
2: É o poder da revelação, igreja. Que coisa tremenda, o poder de Deus. Está curada, minha irmã?
4: Foi em nome de Jesus.
2: Quem te curou?
4: Senhor Jesus.
2: Foi o Deus Todo-Poderoso. Aleluia. Que coisa maravilhosa.
5: Deus mostra aqui assim, bem claro. E você sofrendo um ataque epilético, você caía dentro da água e morria afogada. E aqui tem uma pessoa que sofre ataque epilético. Quem é essa pessoa? Quem é a pessoa que tem ataque epilético que está aqui dentro da igreja hoje? Vem cá, minha irmã. O bichão quer pegar essa mulher, jogar ela num poço e matar ela afogada. Ei, bichão, tu tá derrotado, hein? Olha para mim, senhora. Olha para mim. Seu nome?
6: Marta.
5: Você tem ataque?
6: Sim.
5: Ataque epilético. E por que não levantava a mão antes?
6: Porque não dava, né? Doía meu braço.
5: Vocês entenderam? Quem entendeu o que ela falou aí? Doía o braço dela. Ela queria levantar o braço, mas o braço estava com uma dor pesada. Tá doendo agora? Tá? Então feche seus olhos.
2: Grita aí. Escuta aí, igreja. Como é que é?
4: Foi mandado matar ela.
5: Você foi mandado fazer o quê?
4: Foi mandado matar.
5: Escuta aí. O que você ganhou para matar ela?
4: Não ganhava nada. Só o que eu queria, o marido dela.
5: Ah, você quer matar por causa do esposo dela?
4: É, vida ruim. E eu sempre vou estar lá.
5: Mas você tem plano no esposo dela para quê?
4: Porque eu quero matar ela, porque eu quero viver com o marido dela. Foi mandado.
5: Você está vendo aqui? O diabo quer matar a mulher para o diabo viver com o esposo dela. Você está vendo, igreja? Você é quem mesmo? O nome seu. Você quer viver com o esposo dela? Quem é você?
4: Eu sou a Palmazinha. Ah.
5: Quantos maridos que deixam a sua esposa para viver com a pomba gira, hein? O bichão cega ele. A esposa dele é uma mulher trabalhadeira, bonita, nova. Ele deixa de viver com a mulher nova, bonita, trabalhadeira, para viver com a velha feia. Feia. Uma velha feia só tem velhice e fiúra, né? Mas por que que acontece isto? É o bicho, é o capeta, é o diabo mesmo. Porque não é outra coisa, não. Quantas pessoas que casam e não vivem, a mulherzinha é nova, bonita, ele deixa ela para viver com uma velha, feia, caduca, pode ser a avó dele. Mas por que isso acontece? Demônio, macumba, Lucifer faz isso, a pomba gira faz isso. Vamos mandar o bicho pro inferno. Põe as mãos para cá. Eu quero que vocês detonem fogo nele, sem dó dele. Vamos lá. Você está com dó dele, está? Manda fogo nele, igreja. Olha aí, ó. Olha a tua derrota aí, pomba gira. Você não vai matar ela de jeito nenhum. E nem vai viver com o esposo dela. De jeito nenhum. Sim.
1: É a sexta-feira da libertação em nossa sede nacional. Desperta a sua fé, irmão e irmã que está nos acompanhando aqui agora. É três horários. É três oportunidades. 9 da manhã, 3 da tarde e 7 horas da noite. É 3 oportunidades para você ser liberto. É 3 oportunidades para ver um milagre em sua vida. São 3 oportunidades para você ser abençoado. Vem estar conosco. Vem estar aqui em nossa igreja pentecostal Deus é Santo. Em nossa sede nacional. 9 da manhã, o pastor Darcy Messias. 7 da noite, o servo do Senhor, nesses dois horários e às 3 da tarde, pela infinita bondade e misericórdia de Deus, este que vos fala, vou estar pregando a palavra de Deus, vou estar orando por você, em nome de Jesus, e o nosso Deus vai curar, vai libertar. Você ouviu até este presente momento a maneira como Deus vem usando a vida do pastor Messias. Meu Deus do céu, Deus vem usando o servo do Senhor de uma maneira sobrenatural. Você viu o projeto de Satanás contra aquela mulher, que era acabar com o casamento dela. Satanás falando que queria acabar com aquele casamento, para que propriamente Satanás viesse viver juntamente com aquele homem. Sangue de Jesus tem poder. Tantas famílias, tantas pessoas desestruturadas, famílias destruídas, famílias acabadas. O que aconteceu? É próprio Satanás que entrou dentro dessa casa. O que houve? Mas Satanás é obra de macumba, é obra de feitiçaria. Mas é por isso que Deus levantou essa sexta-feira. Para quê? Para ser guerreado contra Satanás através das orações. 9 da manhã, 3 da tarde, 7 horas da noite, desperta a sua fé. Vem estar conosco. Você que está sofrendo, padecendo, está oprimido e macumbado, você que sofre com a insônia, você que sofre com a depressão, com a ansiedade, com a síndrome do pânico, você que vê vultos, você, irmão e irmã, que tem momentos no teu dia que você sente um calafrio, eu quero que você venha estar conosco, em nome de Jesus. Esse mal vai ter que ir embora. Não tenha medo, irmão, não tenha medo, minha irmã. Em casa não resolve nada, mas quando alguém vem para a igreja, Deus é santo, o milagre acontece. 9 da manhã e 7 da noite, pastor Darcy Messias, aí está no santo altar de Deus. Deus vai usar a vida do servo do Senhor na libertação, na cura, no milagre, em nome de Jesus. E Deus vai libertar. 3 da tarde, desperta a sua fé. 3 da tarde, nós vamos realizar essas orações aqui, ó. Escuta aqui agora, acompanha.
7: Toda a igreja, em nome de Jesus. Fecha o olho. Em nome de Jesus. Fala quem, igreja? Fala quem, igreja? Fala quem, igreja? Jesus vai queimando o Senhor em nosso meio, Senhor. Vai queimando, Jesus queima. Vai queimando, Jesus queima. Vai queimando, Jesus queima. Jesus queima essa obra de macumba feita naquele cemitério com a foto desse casal, Senhor. Foi pego a foto desse casal e foi acendido duas velas, uma vela vermelha e outra preta, para acabar com essa família, para acabar com essa casa. Vai queimando, Jesus. Vai queimando, Jesus, ai queimando, Jesus, ai queimando, Jesus queima, ai queimando, Jesus queima, essa obra de macumba, essa obra do diabo, ai queimando, Jesus, ai queimando, Jesus, ai queimando, Jesus queima, Jesus queima, Jesus queima, Jesus queima, ai queimando, Jesus queima, Jesus enfia o arcanjo nosso meio com a espada desembainhada, ai queimando, Jesus, ai queimando, Jesus queima, ai queimando, Jesus queima. Eu estou sozinho, a igreja está orando. Eu estou sozinho, os obreiros estão orando. Ai queimando, Jesus. Ai queimando, Jesus queima. Ai queimando, Jesus queima. Ai queimando, Jesus queima. Ai queimando, Jesus queima. Eu já te cheguei aqui, Satanás. Queima ele, eu deixo ele, igreja. Queima ele, eu deixo ele. Olha o grito aí. Olha o grito aí do diabo. Olha o grito da pomba gira. Não grito, Satanás. Não grito, o diabo. Ai queimando, Jesus, dá um grito aí, Satanás, dá um grito aí, diabo, aí queimando, Jesus, aí cair nosso meio, aí cair nosso meio, vai cair aí, ó, aí cair, ó, caiu já, caiu já, caiu já, queima ele, deixa ele, em nome de Jesus, não precisa segurar, as duas vão para trás aí, você não vai machucar nenhuma obreira aqui não, não, Satanás. Pode soltar, irmã Clara. Pode soltar. Irmã Clara, está amarrado. As duas mãos para trás e venha caminhando aqui na frente. Jesus, amarre esse demônio, Jesus. Traz aqui na frente, Jesus. Queima ele e deixa ele, igreja. Aí queimando, Jesus, solta. Solta essa mulher, diabo. Em nome de Jesus, solta. Isso aí, está amarrado. Está amarrado, em nome de Jesus. Está amarrado. Isso, está amarrado. Em nome, fica quieto aí. Ela queima, igreja. Está amarrado. Está amarrado. Em nome de Jesus, sem fazer bagunça, que não é sendo um banda, não. Em nome de Jesus, está amarrado, em nome de Jesus, amarra, amarra, em nome de Jesus, solta, solta. O que você queria fazer com ela, Satanás? Fala aí, em
8: nome de Jesus, fala, fala. O que você queria fazer com ela?
9: Quero matar ela.
8: Tem mais, tem mais. Tem mais.
9: Lá naquele cemitério que tá esperando ela, com a cova aberta.
8: Quem tá lá?
9: Ah, Juca Caveira.
8: Queima, Juca Caveira, igreja. Queima, Jesus. Queima.
7: Solta essa vida, diabo. Solta. Todo mal.
9: Ninguém vai junto.
7: Não vai não, diabo. Em nome de Jesus, todo mal. Saia. Saia. Saia.
1: É a sexta-feira da libertação, povo de Deus, povo da fé. É a sexta-feira do agir de Deus, é a sexta-feira do sobrenatural. Satanás é assim, só fala disso: matar, destruir, é o trabalho dele, é o papel dele, mas é o papel nosso combater contra ele, no poder, no nome de Jesus Cristo. Através dessas orações, o milagre vai acontecer. A bênção vai chegar na sua casa. A libertação vai chegar. Em sua casa vai ter paz. Em sua família vai ter alegria. E este mal vai cair por terra em nome de Jesus. Vem estar conosco. Em nome do Pai, do Filho e do Espírito Santo. Às 15h, prazerosamente eu estarei com vocês, pregando a palavra, realizando essas orações que você ouviu aqui agora. E às 9h, pastor Darcy Messias, orando por libertação, orando para que o milagre venha acontecer. 7h, o servo do Senhor, da mesma forma, da mesma maneira, na mesma fé, no mesmo espírito, vai estar pregando a palavra de Deus, realizando essas orações poderosas, gloriosas, que você ouviu aqui agora. E Satanás não vai perseverar contra a sua casa. Não vai, não vai. Este mal vai cair para o terra em nome de Jesus. Se você crê, meu irmão, vem estar conosco. Se você ainda tem um pouco de fé, vem estar conosco e receber a sua bênção das mãos do nosso Senhor e Salvador Jesus Cristo. Endereço: Avenida Marechal Floriano Peixoto, número 6711. Curitiba, Paraná, em nossa sede nacional. 9h, 15h, 19h. Vem estar aqui, vem receber a bênção, o milagre das mãos de Jesus Cristo de Nazaré.

Em nome de Jesus, nessa tarde de quinta-feira, nós estamos aqui ao vivo diretamente da nossa sede nacional, aqui na Avenida Marechal Floriano Peixoto, no número 6711. Daqui a pouco nós teremos um culto aqui, o culto das irmãs do Círculo de Oração. Então, meus irmãos da Grande Curitiba, você que talvez esteja chegando no seu trabalho, venha estar aqui conosco também, em nome de Jesus, agora à noite. As irmãs do Círculo de Oração vão estar louvando a Deus, vão estar fazendo a obra de Deus. Eu creio que pessoas vão ser edificadas nessa noite, transformadas, libertas, curadas pelo poder de Deus, em nome de Jesus. Vamos ver os comentários aqui de quem está nos acompanhando aqui agora. Nós estamos aqui ao vivo e eu quero já orar, eu quero já clamar a Deus, mas eu quero ver quem está aqui conosco, quem está deixando o seu comentário, a sua saudação nesta live das 6 horas da tarde, nome de Jesus, glórias a Deus. Talvez você perceba que a voz seja meio embargada, é por conta do tempo frio, o corpo da gente não aguenta, a gripe vem, mas faz parte, em nome de Jesus. Aqui, Mansalete, a paz do Senhor Jesus, nós estamos aqui, o presbítero Raimundo não pode estar aqui na live, ele está correndo aqui com o piso, com a cerâmica, o porcelanato aqui, mas nós estamos aqui para fazer a obra de Deus. Irmão João Carlos, boa noite, orar pela família, vamos estar orando. Irmã Janete, de Ponta Grossa, está aqui conosco nesta live. Irmã Helenir, também do Rio Grande do Sul, a oração, pedindo oração pela família inteira. A irmã Neuza Cavaleiro está aqui conosco, aqui de Curitiba. Tem muitos irmãos já entrando nesta live. Enquanto você vai entrando, você vai deixando o seu like, vai compartilhando também. Irmã Nica do Vale, saudando aqui com a paz do Senhor Jesus. Os irmãos também dando glória a Deus. Irmã Mari Lopes também está aqui conosco, saudando nesta live, nessa tarde de quinta-feira. Vamos ver aqui o YouTube, quem está aqui no YouTube conosco. Vamos lá, desde o início, vamos ver quem está aqui conosco. Isso, irmão Isaías, a paz do Senhor, pedindo oração. Irmão Nilson, da Terra Roxa, conosco. Vamos aqui, irmã Conceição, pedindo oração. Irmão Ivo está aqui conosco, a irmã cooperadora Lucivânia, lá de Guarani, de Goiás. Paz do Senhor Jesus, Deus abençoe a irmã aí pela participação nesta live abençoada. Irmã Eliane Oliveira pedindo oração aqui em prol da vida financeira. Nós vamos estar clamando aqui agora. Em instantes, eu vou estar dobrando os meus joelhos aqui diante dessa câmera e o nosso Deus vai alcançar todos vocês em nome de Jesus. Aí, deixando o seu pedido de oração, nós vamos estar orando em geral por todos aqui. Nós, desde já que estamos falando o nome de vocês, Deus já está alcançando cada um de vocês. Irmã Raquel, a irmã pedindo oração aqui, irmã Ana Caroline, dizendo paz do Senhor Jesus. RC, Cama e Banho, creio que alguma loja que está aqui e também entrando nesta live, pedindo oração. Eu creio que Deus ele vai agir na parte de relacionamento na sua vida. Irmã Ana Carolina, eu já falei. Aqui, irmã Ana Aparecida, irmão Ivo, irmã Jusceli está aqui conosco. Isso, meus irmãos, vamos deixando o seu comentário. Irmã Tereza aqui conosco, pedindo oração, saudando. Isso, meus irmãos, vamos deixando o seu comentário. Irmã Andrade está aqui conosco. Deus abençoe vocês que estão aqui entrando nessa live abençoada. Irmão Nilson aqui conosco também. Vamos orar. Vamos clamar a Deus. Momento de nós orar, de nós clamar, de nós buscar a presença do Senhor em pró de um milagre. Você que já chegou na sua casa, você que estava trabalhando, ou você está no ônibus, está no carro, feche os seus olhos, vamos orar, vamos clamar junto, vamos pedir algo para Deus aqui agora. Peça algo para Deus,
Hoje é quinta-feira, peça algo para Deus venha fazer ainda essa semana. Você terminar essa semana com a sua bênção, em nome de Jesus. Momento de oração. Vamos buscar a presença do Senhor nesta tarde de quinta-feira.

Vamos orar, meus irmãos, vamos orar. Recebemos aqui ligação, João Victor, uma criança tendo convulsão, acabou de ligar aqui, mas nós vamos clamar a Deus e Deus vai dar o livramento. Feche os seus olhos aí, vamos clamar. Glorioso Deus e eterno Pai que está nos céus, alcança essa criança, João Victor, Graziele, essa criança, ó Pai, que está sofrendo com essas convulsões, meu Deus. Mãos, coloca as tuas mãos aqui agora. Nome de Jesus, ó Pai, eu te peço, não deixa nós orar uma oração vazia. Não deixa, meu Deus, nós orar uma oração vazia. Meu Deus, nós estamos aqui apenas por orar. Apenas para preencher o tempo. Não, ó Pai. Deus, quem pede, recebe. Quem busca, encontra. Ouve nosso clamor aqui agora. Ouve nosso clamor aqui agora. Ouve, Espírito Santo de Deus. Espírito Santo da verdade, age agora. Peleja agora em prol de uma bênção. Em prol de um milagre. Para essa pessoa. Para esse irmão, para essa irmã. Teu sangue tem poder, Jesus, age nessas vidas. Nesses pedidos de oração, ó Pai, vai agindo. Vai operando. Vai tocando, vai trabalhando, meu Deus. Vai trabalhando, Espírito Santo, aqui agora, nessa tarde, ó Pai. Agora são exatamente 6 horas, com mais 10 minutos. Ouve nosso clamor aqui agora. Ouve a nossa súplica aqui agora. Em nome de Jesus, Senhor, coloca as tuas mãos aonde só o Senhor pode colocar. Coloca as tuas mãos aonde só o Senhor pode colocar, meu Deus. Vai agindo aqui agora. Vai operando milagre aqui agora. Deus, eu te peço. Deus, eu te peço. Pela sua infinita bondade, misericórdia, o milagre. A bênção. A resposta. Aleluia. Deus, alcança a cada um que está orando. A cada um que está clamando. A cada um que está buscando pela tua face. Espírito Santo. Faz um milagre nessa vida, nessa alma. Deus, essa pessoa que está chegando em casa, está no trajeto para a sua casa depois de um dia de trabalho. Deus, coloca as tuas mãos. Essas pessoas que vão estar ouvindo essa oração no gravado. Oh, meu Deus, coloca as tuas mãos. Nós te pedimos aqui agora, Pai. Nos ensina a orar. Nos ensina a clamar, Deus, Deus nos guia nas palavras aqui agora, para clamar pelo teu povo, para clamar pelas almas que estão nos confiando, ó Pai, esses pedidos de oração. Nós somos pó, pequeninos, miseráveis, pecadores, fracos. Nós somos, ó Pai, como uma areia, papai. Em toda uma praia, nós somos pequenos, Senhor, mas tu és grande. Alcança, alcança, meu Deus. Coloca as tuas mãos nessas vidas, nessas almas, nessas pessoas. Alcança aqui agora, Espírito Santo. Alcança, alcança com milagre, com a bênção. Com a resposta, meu Deus, que essa pessoa precisa. Com a direção que essa pessoa necessita. Espírito Santo, toca agora. Peleja agora. Peleja agora. Teu sangue tem poder, Jesus, para repreender todo mal. Deus, Deus, vai tocando, Senhor. Vai agindo. Vai agindo. Vai operando. Vai operando. Olha essa pessoa com depressão, com ansiedade. Olha essa pessoa que sofre com convulsão. Olha essa pessoa que não dorme à noite. Olha essa pessoa que a mente, o coração está atormentado.
Meu Deus, é uma mente que nunca desliga, que nunca para, Senhor, é uma mente com os pensamentos agitados. Deus, coloca as tuas mãos aqui agora. Coloca as tuas mãos aqui agora nessas vidas, nessas almas. Espírito Santo, eu creio no teu agir, eu creio no teu operar. Age agora, peleja agora, age nessa vida, age nesse coração, nessa mente, nesse entendimento. Teu sangue tem poder, Jesus, para repreender todo o mal, para repreender toda a seta do diabo, ou da seta do inimigo. Senhor, vai agindo aqui agora, vai operando aqui agora. Só o Senhor para pelejar, só o Senhor para agir. Alcança, alcança agora essas vidas, alcança agora essas almas, alcança agora essas pessoas, ó Pai, em cima de uma cama, essas pessoas encamadas, essas pessoas que não saem da cama, essas pessoas, meu Deus, que são doentes, enfermos, enfermas, coloca as tuas mãos, coloca as tuas mãos, opera o milagre, meu Deus, opera o milagre, Espírito Santo, opera, opera, Espírito Santo de Deus, vai operando o milagre nessas vidas, o milagre aqui agora, vai curando de toda a enfermidade. Vai curando de toda enfermidade. Deus, coloca as tuas mãos nos ossos, no sangue. Deus, coloca as tuas mãos aqui agora. Deus, Deus, Deus, vai agindo, ó Pai, na mente, no entendimento, ó Pai. Vai curando, vai livrando essa pessoa. Vai livrando essa pessoa de todo ataque do inimigo, de todo ataque dos infernos. Deus, peleja por essa vida aqui agora, peleja por essa alma aqui agora. Eu creio no teu agir, eu creio no teu operar, eu creio grandes coisas o Senhor vai fazer, meu Deus. Eu creio, Senhor, eu creio, meu Pai. Eu creio, Senhor, faz alguma coisa, meu Deus, em prol dessa vida, em prol dessa alma, em prol dessa pessoa que está em desespero, em prol dessa família, onde ninguém mais se entende, é tanta briga, é tanto problema, Deus, é tanto ciúme, é tanto, tanto mal, Senhor, que age nessa casa, que o Senhor vem repreender aqui agora, que o Senhor venha queimar aqui agora, em nome de Jesus, ó Pai, coloca as tuas mãos, Senhor, coloca as tuas mãos aqui agora, Deus, coloca as tuas mãos, vai agindo, vai operando, vai trabalhando, Senhor, toca aqui agora, alegre este coração, ó Pai. Alegra essa pessoa, chega de tanta notícia ruim, chega de tanta notícia ruim, Senhor. Deus, dá algo para essa pessoa se alegrar, dá algo para essa pessoa se alegrar, nessa quinta-feira, nessa sexta-feira, no sábado, no domingo. Não deixa essa pessoa passar esse final de semana, que logo nós já vamos entrar da mesma forma do que os demais. Essa pessoa que vive de forma solitária, essa pessoa que vive sem alegria, essa pessoa que vive com essa tristeza, transforma o cativeiro dessa pessoa, liberta desse cativeiro essa pessoa, meu Deus, que nada tá bom para ele, nada tá bom para ela. Nada alegra este coração, nada sacia o coração dele, a aflição dele. Vai agindo, vai operando, vai trabalhando, vai pelejando, Senhor, aqui agora. Espírito Santo,
Espírito Santo, coloca as tuas mãos, vai agindo. Olha essas pessoas aqui agora, nessa live, ouvindo essa oração. Pessoas que talvez até lágrimas. Deus, pessoas que estão sendo alcançadas. Pessoas que estão em desespero. Olha esses pedidos, olha esses nomes. São tantas pessoas, ó Pai, que estão aqui conosco. Espírito Santo, faz o milagre acontecer. Teu sangue tem poder, Jesus. Transforma essas vidas, transforma essas almas, transforma essas pessoas. Que o teu Espírito venha alcançar elas, aonde elas estiverem. Deus, Deus, eu creio no milagre. Eu creio no teu agir. Tantas pessoas que pedem, muitas das vezes, no mesmo objetivo que a família. Tantas famílias que são atacadas por Satanás. Tantos lares que são inflamados pelo inimigo, pelo adversário. Alcança essas famílias. Alcança esses lares. Alcança, Deus, dá um lar de paz para essa pessoa. Essa pessoa que fica alegre só quando está fora de casa. Quando entra em casa, é aquela aflição, aquela angústia. Essa pessoa não sente paz dentro da própria casa. Teu sangue tem poder, Jesus. Teu sangue tem poder para agir nessas famílias. Age agora. Peleja agora. Vai pelejando. Vai pelejando, Espírito Santo, nessas vidas, nesses lares. Dá um lar de paz para essa pessoa. Faz essa pessoa se alegrar dentro de casa, com a sua família. O marido se alegrar com a sua esposa, a esposa se alegrar com o seu marido, essa família ter paz com os filhos, com a parentela. Deus, vai tocando aqui agora. Vai tocando aqui agora. Eu quero apresentar as famílias. As famílias aqui agora. Eu quero apresentar as famílias. Em nome de Jesus, ó Pai. Nós vemos pela Bíblia Sagrada, desde a primeira família, Satanás, ele agiu, Satanás lançou setas, mas nós estamos aqui para clamar, meu Pai, nós estamos aqui para buscar, meu Deus, aleluia, por essas famílias, ó Pai, ó Jesus querido, alcança agora, peleja agora, peleja, em prol dessa família, em prol da nossa família, da nossa parentela. Espírito Santo, alcança os de perto, os de longe. Deus, nós cremos o teu milagre. Aleluia, aleluia. Coloca paz dentro dessa casa, coloca harmonia, coloca entendimento, ó Pai. Deus, se uma casa não tiver paz, não adianta. Não adianta ter dinheiro, não adianta ter saúde, não adianta, papai. Deus, coloca paz dentro dessa casa. Deus,

olha essa família, olha este casamento, esse casal, meu Pai, está sendo bombardeado por Satanás. O Senhor venha repreender todo laço, toda armadilha de Satanás contra essa casa. Teu sangue tem poder aqui agora, meu Deus. Teu sangue tem poder aqui agora, Jesus. Guarda essa família, guarda este lar, guarda essa casa. Vai guardando, vai abençoando, vai estendendo as tuas mãos, meu Deus. Aleluia, aleluia, glória a Deus, glórias ao Senhor Jesus. Espírito Santo, entra nessa casa aqui agora, eu te peço, entra nessa casa aqui agora, que o teu Espírito vem entrar dentro dessa casa e repreender todo o mal. Repreender todo o mal. Deus, entra nessa sala, nessa cozinha, nesses quartos, nesses banheiros, neste lote. Entra, entra, visita e faz morada e transforma essas famílias. Entra, Jesus, nessa família. Como o Senhor entrou na casa de Zaqueu, o Senhor trouxe salvação, o Senhor trouxe mudança. Entra nessa vida, entra nessa casa e vai trabalhando, vai pelejando, meu Deus, vai pelejando. Olha essa pessoa que tem um sonho, essa mulher, este casal, tem um sonho de ter filhos e não consegue. Deus, coloca as suas mãos. Olha o sonho dessa pessoa de ter uma família, de constituir uma família. Realiza aqui agora, realiza aqui agora. Realiza, trabalha, trabalha, Senhor, nessa casa, trabalha, meu Deus. Olha esse pai, essa mãe, que quer trazer o sustento para essa casa e não consegue, é a dispensa que está vazia. Coloca as tuas mãos aqui agora, coloca as tuas mãos nessa família aqui agora. Entrega a bênção sobre essa casa, entrega o sustento, o mantimento, a fartura. Deus, olha os sonhos, os projetos dessas pessoas que estão aqui agora orando, que estão aqui agora clamando. Realiza os sonhos, os projetos, em nome de Jesus, em nome de Jesus, em nome de Jesus, ó Pai. Deus, Deus, Deus, José teve um sonho, ó Pai, foi algo que o Senhor entregou para ele. Talvez essa pessoa já sonhou com algo que o Senhor tem preparado para ele e para ela, e ele e ela não compreendeu ainda, ele e ela não sabe como fazer, como agir. Entrega direções aqui agora, entrega a vitória aqui agora, entrega o milagre aqui agora. Dá vitória pelo sangue de Jesus, ó Pai. Deus, eu apresento aqui agora todos aqueles que mantêm essa igreja de porta aberta, todos aqueles, ó Pai, que contribuem, ó Pai, para que o evangelho venha a ser propagado. Deus, essas pessoas, ó Pai, que ajudam mantendo essa programação, essas lives no ar. Deus, Deus, essas pessoas que ajudam a nós preparar tudo com relação à mídia da igreja, a propagação do evangelho pelas redes sociais, ó Pai, é o meio que nós estamos usando. No passado existia as rádios, e hoje em dia está todo mundo com o celular na mão. Deus, que essas lives, as redes sociais da nossa igreja, venha ser o meio de propagar o evangelho, venha ser o meio deste povo ouvir falar dessa igreja e estar conosco. Deus, abençoe o teu povo, prospera o teu povo, prospera todo

esses, ó Pai, que são dizimistas e ofertantes, essas pessoas que não são e vão começar a ser, coloca as tuas mãos aqui agora, abençoa este povo, abre as portas, multiplica, abre as portas do bom salário, do bom emprego, do bom negócio, que essa empresa, esse comércio, esse escritório venha prosperar, venha ter sucesso, venha ter resultado, venha ter lucro, venha ter abundância. Deus, honra a fé de cada um, ó Pai. Vai honrando a fé de cada um, prospera, levanta cada dia mais mantenedores, dizimistas, ofertantes. Em todas as nossas igrejas, Deus é santo. Em todo este Brasil, o Senhor vai levantar homens e mulheres que vão manter essa igreja, os aluguéis da igreja. Meu Deus, que aonde estiver, aí no programa Vencendo pela Fé nas rádios, o Senhor venha manter, o Senhor venha levantar pessoas para manter essa programação, ó Pai. Dai vitória, abençoa essa igreja, abençoa a convenção, ó Pai, contra o esfriamento espiritual. Deus, é esforço contra o esfriamento espiritual. Envia o povo, envia as almas, dai vitória, dai vitória, dai vitória nessa convenção contra o esforço, contra o esfriamento espiritual. Usa os teus servos, abençoa as caravanas, abençoa a diretoria, dai vitória, dai vitória pelo sangue de Jesus. Abençoa o teu servo, pastor Darcy Messias. Usa nessas lives, nos altares, em nome de Jesus. Amém e amém, Jesus. Glória a Deus.

0: Amém, meus irmãos e irmãs que oraram juntamente conosco. Deus, Ele é Deus para operar o milagre e operou na sua vida. Quem crê, coloca o amém nos comentários aí. Em nome de Jesus. Meus irmãos, compartilhe essa live. Além de você, presta atenção. Olha aqui, ó. Além de você comentar, eu quero pedir aqui você compartilhar. E além de tudo isso, você se inscrever em nossas páginas oficiais. Nós temos o YouTube oficial, a nossa Igreja de Deus é Santo. Nós temos o Facebook e o Instagram. Se inscreve. No YouTube, você não esquece de ativar o sininho. Por quê? Quando nós postar alguma coisa, você vai receber em primeira mão. Quando você receber, quando nós postar e você deixou o seu sininho marcado ali, logo que nós postar aqui no YouTube, seja live, seja os shorts aqui de libertação, de mensagem com o pastor Messias, você vai receber em primeira mão. Então, meu irmão, minha irmã, faça isso. Deixa o sininho acionado aí. Em nome de Jesus, toda vez que nós entrar ao vivo no ar, você vai receber a notificação no seu celular. E não esquece, no Facebook, no Instagram, você nos seguir. Você vê aí os conteúdos que nós estamos postando aí. Mensagem com o pastor Messias, libertação, o convite para a convenção contra o esforço contra o esfriamento espiritual. Então, meus irmãos, se inscreve, Facebook, Instagram, YouTube, faça a sua parte em nome de Jesus. Em nome do Pai, do Filho e do Espírito Santo de Deus. Irmãos, irmãs, eu quero aproveitar aqui, amanhã, sexta-feira, nós temos culto aqui em nossa sede nacional. De manhã, às 9 da manhã, e às 7 da noite, vai estar o pastor Darcy Messias, nosso pastor presidente. Às 3 da tarde, vai estar o presbítero Raimundo. Eu vou estar auxiliando o servo de Deus. E eu creio que esses 3 horários vai ser culto de libertação, de fé, de milagre, onde Jesus vai curar. Jesus vai libertar. O endereço está aí, ó. Avenida Marechal Floriano Peixoto, número 6711, aqui na Vila Auer, aqui em Curitiba. Você que está nos vendo aqui de Curitiba, regiões metropolitanas, vem para cá, nome de Jesus. 9 da manhã, 3 da tarde, 7 da noite. Às 9 da manhã e às 7 da noite, pastor Darcy Messias, o nosso líder espiritual, nosso pastor presidente, vai estar aqui conosco. Eu creio que Deus vai libertar, Jesus vai curar, grandes coisas Deus vai fazer. Às 3 da tarde, presbítero Raimundo, e eu vou estar ali também auxiliando o servo de Deus. Eu creio que grandes coisas Deus tem para cada um de nós. E a nossa convenção está chegando. Os dias vão passando, os dias estão passando rápido. Está chegando a convenção do esforço contra o esfriamento espiritual. Dia 17, vai estar o pastor Paulo Messias, juntamente com o pastor Jefferson. Vai ser numa sexta-feira, às 7 horas da noite. Dia 18, o dia principal, dia 18 de julho, pastor Darcy Messias, com toda a diretoria, no Santo Altar de Deus. E no dia 19, vai estar às 3 da tarde, às 2 da tarde, melhor dizendo, pastor Ednei Saavedra, pastor estadual do estado Rio Grande do Sul, às 2 da tarde. De manhã, a reunião de obreiros, de obreiras de todo o Brasil, aqui em nossa igreja pentecostal Deus é Santo. Vem pra cá, Curitiba, Paraná, Brasil, até onde está chegando a nossa voz, a nossa imagem. Você venha fazer um esforço para estar conosco. Você venha trazer o seu carro cheio, você venha trazer a sua família, a sua parentela, enfim, faça algo para Deus, venha estar conosco, venha se esforçar. Você que vê a live, acompanha, você vê a multidão de pessoas que está presente nessas convenções. Vai ser a convenção do esforço contra o esfriamento espiritual. O mal que está tomando conta de muitas pessoas. Mas eu creio que Deus ele vai nos fortalecer, vai nos avivar, vai nos levantar. Vai levantar pessoas que estavam caídas, pessoas que nunca sentiu mais a presença de Deus, vão voltar a sentir após esta convenção. Em nome de Jesus, você de outros estados, vem estar conosco, forme a sua caravana, talvez na sua cidade não tenha ainda a Igreja Deus é Santo, faz esforço, vem estar conosco, venha receber as orações, venha orar juntamente conosco, eu creio que Deus ele tem grandes bênçãos nessa conversão em nome de Jesus. E povo de Deus, povo da fé, eu quero aqui agora já está encerrando essa live, mas antes eu quero pedir ajuda de vocês. Vocês amam essa igreja, vocês amam essa obra. Nós aqui na sede, presbítero Raimundo, pastor Jefferson, presbítero João, estão aí correndo para colocar os porcelanato. Olha, nós tivemos ontem à noite em Colombo, e nós voltamos aqui para a sede. Eu cheguei aqui e eu vi os irmãos, presbítero Jefferson, presbítero João, presbítero Raimundo, colocando os porcelanato aqui na igreja aqui. Está sendo uma luta contra o tempo. Tem logo na entrada da igreja o segundo piso que vai vir um irmão para cá para terminar, finalizar. Então tudo isso aí vai despesa. Eu creio que tem um vídeo no computador do porcelanato sendo colocado aqui na igreja. Eu quero pedir essa ajuda de vocês aí em nome de Jesus.
1: O seu
0: ajuda
1: nome?
0: Essa igreja.
1: Qual foi a bênção bastante?
0: Olha aí o presbítero.
2: Eu tinha uma dívida no
0: Raimundo
2: Itaú,
0: colocando que pra as mim, cerâmicas. Isso foi agora não pela é muito, parte da manhã ainda. Agora à tarde já foi quase finalizado um lado. Mas ainda falta muita coisa. Tem material para comprar. Tem a reforma ali da frente, o segundo piso da igreja. Então ajude essa igreja. Você que tem o seu dízimo, nos ajuda. Faz o esforço. Entrega a sua oferta aqui, abra o seu coração para ajudar essa obra, esse ministério. Tem um Deus que vai recompensar. Essa igreja tem um mistério tão grande financeiro, as pessoas contam assim milagres tremendo na área financeira, e quem planta, colhe. Então ajuda mesmo. Está aqui a sede, os irmãos aqui da sede correndo dia e noite fazendo a obra de Deus, correndo. Então ajuda, Deus é um Deus que vai te recompensar. 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Olha a chave Pix. Tem a chave Pix, tem o QR Code também. 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Seja o mantenedor da obra de Deus, faça a sua parte em nome de Jesus, de ajudar, de manter essa obra de portas abertas. Ajuda o evangelho ser pregado, até mesmo com as suas ofertas, seu dízimo. Você contribui dos obreiros correr o campo, correr a seara e fazer a obra de Deus. Meus irmãos e irmãs, está na hora de nós encerrarmos essa live. Eu quero agradecer você que esteve conosco até este momento, você que esteve nos acompanhando. E às 10 da noite, pastor Darcy Messias, com todos vocês aqui ao vivo, com uma palavra de Deus, uma palavra de fé, de ânimo, algo revelado pelo Espírito Santo. Deus é usando uma forma poderosa, o pastor Darcy Messina, uma palavra assim que edifica, uma palavra que fala conosco, uma palavra que vai até dentro da nossa alma. São ensinamentos valiosos. Então venha estar conosco às 10 da noite, em nome de Jesus. Deus, ele tem uma bênção às 22 horas. Pastor Messi vai estar orando, vai estar clamando, vai estar trazendo uma mensagem, algo da parte de Deus. Eu creio que grandes coisas Deus vai fazer, em nome de Jesus. Novamente, eu agradeço vocês que estiveram aqui conosco, essa oportunidade do ministério ter nos dado, estar fazendo essa live, o pastor Darcy Messias, enfim, nós estamos aqui. Deus abençoe, em nome de Jesus Cristo. Eu fico por aqui, qualquer momento, a qualquer hora, enfim, nós voltamos trazendo mais os conteúdos, falando mais os avisos da obra de Deus. Deus abençoe a todos, fiquem todos na paz do Senhor Jesus.

A Bíblia está recheada de curas e milagres que Jesus operou. E entre esses tantos milagres, tem um que me chamou a atenção de um homem que a Bíblia não revela o seu nome, nem sequer seu endereço. E era leproso. E estava no lugar certo, na hora certa. E aqui vai o raciocínio desse jovem cantor.

deixam, porque lá vem o leproso. E a multidão se afastou por um espaço de tempo, e ali só ficou ele e Jesus. Ele começou a olhar dentro dos olhos de Jesus, dizendo: ali está a minha cura, ali está.

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Você que já recebeu um milagre na igreja, Deus é santo. Venha compartilhar o seu testemunho. Não guarde essa bênção apenas para você. Existem pessoas dentro da igreja que recebem uma bênção, alcançam um milagre, veem a mão de Deus agir, mas ficam em silêncio. E isso é sério. Quando alguém recebe algo de Deus e não testemunha, não está apenas deixando de contar uma vitória, está interrompendo um propósito espiritual. O testemunho não é opcional, ele é parte do milagre. Existem pessoas dentro da igreja que recebem uma bênção, alcançam um milagre, veem a mão de Deus agir, mas ficam em silêncio. E isso é sério. Quando alguém recebe algo de Deus e não testemunha, não está apenas deixando de contar uma vitória, está interrompendo um propósito espiritual. O testemunho não é opcional, ele é parte do milagre. Agora entenda isso com clareza. O testemunho protege a bênção. O silêncio pode enfraquecer aquilo que você recebeu. Quantas pessoas estão esperando ouvir o que Deus fez na sua vida para não desistirem? Quantos estão precisando de uma prova viva de que o milagre é real? E você tem essa prova, mas está guardando. Deus não te abençoou para você esconder. Ele te levantou para você falar, testemunhar, declarar. Se você recebeu cura, testemunhe. Porta aberta, testemunhe. Libertação, testemunhe. Provisão, testemunhe. Ir na frente do púlpito. Testemunhar não é vergonha, é honra. Vergonha é Deus fazer e a pessoa fingir que não aconteceu. A partir de hoje, mude sua postura. Se Deus fez, conte. Se Deus operou, declare. Se Deus te abençoou, glorifique diante de todos, porque quem testemunha fortalece a própria fé, ativa novas bênçãos e se torna instrumento para milagres na vida de outros. Não retenha o que Deus fez, transforme sua vitória em testemunho.

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1: Livro de Jó, capítulo 1. Nós vamos ler aqui o versículo de número 6. Preste bem atenção. Jó, preste bem atenção nessa palavra, mas preste bem atenção mesmo, para ela mexer com o seu coração, com a sua fé. Versículo 6. E vindo um dia em que os filhos de Deus vieram apresentar-se perante o Senhor, veio também, quem que veio aí?
2: Satanás.
1: Veio quem? Satanás entre eles. Então o Senhor disse a Satanás: de onde vens? E Satanás respondeu ao Senhor e disse: de rodear a terra e passear por ela. E disse o Senhor a Satanás: observaste tu a meu servo Jó? Porque ninguém há na terra semelhante a ele, homem sincero e reto e temente a Deus e desviando-se do mal. Então respondeu Satanás ao Senhor e disse: porventura teme Jó a Deus de graça, de balde? Porventura não cercaste tu de bens a ele, a sua casa e tudo quanto tem, a obra de suas mãos? Abençoaste e o seu gado está aumentando na terra, mas estende a tua mão e toca-lhe em tudo quanto tem, verás se não blasfema de ti e na tua face. Sobe aí, senta por favor, senta com glória, senta com glória. Mas cadê o glória? Você não, ninguém sentou com glória? Senta com glória, glória, glória, glória. Eu vou focar aqui na inveja do diabo. A inveja do diabo. O que que tinha que fazer lá? Ele foi lá observar Jó, porque Jó estava crescendo, Jó estava aumentando suas criações, seus animais, seus gados, tudo que Jó tinha estava sendo bem sucedido. Deus falou: tu veio aqui para observar meu servo Jó? Tu veio aqui para observar ele? Então o que que eu vejo nisso aqui? Eu vejo, meus irmãos, a inveja do diabo, a inveja do inimigo, a inveja do maligno. Quando a pessoa começa a ir para a igreja, começa a as coisas dar certo, o diabo vai perdendo, porque o diabo estava na vida dele. E quando o diabo está na vida do homem, o homem não vai para frente, o homem só vai para trás. Quando o capeta entra na vida de uma pessoa, pode saber, é morte, é destruição,

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0: é doença, é casamento, teria vencido. Seja no casamento, seja lá onde for, na saúde, seja no financeiro, no espiritual. Cada um aqui tem uma lembrança de alguma coisa que aconteceu contigo. Tem uma sequela na sua alma. Tem uma lembrança do seu passado. Do seu passado, aonde você passou, que você sofreu, que você passou vergonha, humilhação, derrota, tristeza, angústia, que perdeu tudo e depois você foi recuperar novamente. Recuperar o quê? Recuperar a saúde, recuperar o casamento, recuperar o financeiro, recuperar o espiritual. E Satanás estava ali. Foi ele. Ele que tomou a sua mente, seu coração, seus pensamentos, e você agiu precipitadamente, sem vigilância, sem sabedoria. E ele entrou, mas entrou mesmo ali, entrou para destruir. Então hoje, você e eu não podemos repetir mais os mesmos erros. Não podemos, nós já passamos por isso. Deixou um rastro de tristeza, de prejuízo. Deixou para nós uma sequela que até hoje a gente fala assim: se fosse hoje, eu não faria o que eu fiz antigamente. Quem concorda comigo, levante a mão. Quem concorda comigo, levante a mão e dá um grito de glória a Deus aí. Não, aquilo que eu fiz naquela época, eu não tinha maturidade, não tinha experiência, não tinha fé. Eu era inexperiente, eu era grosso, ignorante, estúpido. Eu era muito perdido naquela área ali. Caí, fracassei, mas graças a Deus que eu venci. Deus me deu vitória. Deus me abençoou. Eu saí daquela situação. Enquanto você estava caído, perdendo, Satanás estava ganhando. Satanás estava ganhando, estava alegre, feliz, contente, dizendo que conseguiu o que queria. E ele não vai sair. Ele não vai sair. Eu amarrei ele, está amarrado, está enrolado, está enroscado. Olha como é que ele age. Justamente do jeito que o diabo queria. Mas aí Deus, nosso Pai, te deu uma luz. Deus te deu uma revelação. E Deus te deu uma saída. E Deus te deu vitória. Então nós temos a obrigação de vencer. Olhar para frente. Então eu vejo aqui Jó alegre, feliz, contente com a família. 7 filhos abençoados. Jó levantava de noite para consagrar os filhos, porque os filhos comiam, bebiam, farreavam. Os filhos não tinham a mesma fé que Jó tinha. Você sabe disso? Os filhos não têm a mesma fé que o pai tem, que a mãe tem. Pode saber disso. Não tem a mesma visão, ele tem um outro pensamento. Cada um tem um pensamento diferente. Cada um tem uma cabeça diferente. Então os filhos de Jó era fazer banquete, porque o pai era rico demais. Eles não trabalhavam. Quem não disse que os filhos de Jó trabalhavam? Era de banquete em banquete, porque o pai bancava eles. Muito rico. Não tinha ninguém rico como Jó. Não tinha ninguém rico como Jó. Não tinha ninguém rico como Jó naquela época. E a Bíblia diz também que não tinha ninguém reto como Jó. Era o mais fiel, era temente a Deus, era vigilante, era prudente, era zeloso. Bate palma com força aí, irmão. Diga glória a Deus aí. Versículo 1. Havia um homem na terra de Uz, cujo nome era... Cadê o povo? Jó. Este era homem sincero, reto e temente a Deus, e desviava-se do mal. Olha só, e desviava-se do mal. E nasceram-se 7 filhos e 3 filhas, e era o seu gado 7.000 ovelhas, 3.000 camelos, 500 juntas de bois, 500 jumentas, era também muitíssima, a gente ao seu serviço, de maneira que este era, como é que fala aí? Que este homem era maior do que todos os do Oriente. Não tinha ninguém como Jó. Jó destacava em tudo. Na fidelidade não tinha ninguém como Jó. Está vendo como é que vale a pena ser fiel? Ninguém perde por ser fiel, irmão. Aprenda-se que hoje ninguém perde por ser fiel, irmão. A gente só ganha em ser fiel. Só perde quem não obedece. Só perde, fica reclamando, por que que não dá certo, por que que não vai, por que que não dá certo, porque não tem fidelidade, compromisso com Deus. Então Jó era o mais fiel, mas também era o mais rico, era o mais poderoso em bens. Mas do outro lado tinha alguém que não estava satisfeito com a alegria de Jó. Ele não queria ver Jó alegre, a família dele alegre, como não quer ver você também, nem eu alegre. O diabo não quer ver feliz, o diabo não quer ver vocês alegres, o diabo não quer ver vocês contentes, ele quer ver vocês e eu doente, ele quer ver vocês e eu com o casamento acabado, ele quer ver vocês e eu perder tudo, como ele fez aqui, perder tudo. Olha o que Jó tinha, acabou assim, num momento assim, desceu fogo do céu, desceu raio, desceu isso, foi acabando, foi assim, foi questão assim de horas, acabou com tudo, assim, questão de horas. Os rapazes faziam fila, ó, a jumenta morreu, os bois morreram, as vacas morreram. Enquanto um falava, o outro esperava. Jó, os animais lá, os camelos morreram. Jó, não sei o que, morreu. Aquela fila de trabalhador só para dar notícia que os animais morreram. Aí chega o outro, por último. Seus filhos morreram. Seus filhos morreram todos. Acabou de acontecer agora uma desgraça lá e seus filhos morreram. E agora? Jó como era fiel, o que ele disse?
1: A águia é usada como símbolo dos que esperam no Senhor e nele confiam. Verdadeiros cristãos são como águias. Você pode ver pombos, andorinhas e outras aves voando em bandos. Águias não. Ficam lá no alto, olhando o azul infinito. E é do alto que vem o poder do cristão. E quando vem a tormenta, as águias não se escondem. Abrem suas asas, que podem voar em alta velocidade, e enfrentam a tormenta. Elas sabem que as nuvens escuras, a tempestade e os raios podem ter uma grande extensão. Mas lá em cima brilha o sol. Nessa luta podem perder penas e se ferir, mas não temem e seguem em frente. Depois...
0: Graças a Deus. Louvado seja Deus. Você está vendo? A pessoa que não é convertida. Jó era convertido. Deus não falou assim: olha, Satanás, o casal aqui é o casal mais fiel. Deus não falou da mulher de Jó para o diabo, não. Deus falou só de Jó. Deus não falou dos filhos, não. Falou só de Jó. Deus não falou: esse casal aqui, essa família aqui, é o casal e a família mais fiel que eu conheço. Não, Deus não falou isso. Falou só do marido, só do pai. Quem entendeu, levante um braço aí, dá um glória a Deus aí. Tá vendo? Tá vendo quando tem que ter alguém na casa, dentro da casa? O marido, se não é o marido, é a mulher. Tem que ter alguém. Ou o filho, ou a filha, tem que ter alguém para Deus falar: nessa casa tem ao menos uma pessoa que é fiel. Satanás queria entrar e dizer: opa, aqui não dá para entrar, não. Só posso entrar se Deus permitir. Porque na vida de Jó, o diabo só entrou com a permissão de Deus. O crente, quando ele é fiel a Deus, só acontece alguma coisa com ele se Deus permitir. Senão, não acontece, não. Coisa ruim, não. Então, o que eu vejo aqui? Que nós temos que cada dia se esforçar mais, não se limitar, já está bom demais. Não. Cada dia nós temos que se esforçar para ser mais fiel. Mais fiel. Ser mais zeloso, mais prudente e desviar do mal. Desviar de tudo que você vê que é perigoso. Desviar de tudo que não presta. É no casamento, desviar do adultério, das cantadas, dos olhares maliciosos. É no trabalho, o laço também está no trabalho. Não, ela venceu lá no casamento dela, mas eu quero ver ela vencer aqui. Já vai ficar noite e dia. Lá ela é forte o casamento. Eu quero ver aqui no trabalho. Não, eu já sei o ponto fraco dela, dele. Já sei, conheço. No trabalho, no dinheiro, ele é fraco. Na doença, ela é fraca. Qualquer coisinha, ela desanima. Qualquer coisinha, ela se esfria na fé. Qualquer coisinha, quando ele perde qualquer coisa, quando leva um prejuízozinho, ele não tem fé de recuperar. Ele entra em depressão. Ela entra em depressão, o diabo falando. Qualquer coisinha, ele é de desanimar. É aquela pessoa que desanima qualquer coisinha. Qualquer coisinha entristece ele. Qualquer coisinha entristece ela, qualquer lutinha fazer ele perder a força, a fé e a esperança. E o diabo está só olhando. Quem entendeu, levante a mão. Quem entendeu, levante a mão. Qualquer lutinha no casamento, vamos divorciar, vamos embora, precisa de casa.
2: Glória a Deus.
0: O diabo conhece nossa fraqueza. O diabo conhece. O diabo conhece nossa fraqueza. Qualquer coisinha, a gente quer dormir separado, né? Qualquer coisinha quer sair de casa. Qualquer coisinha quer ficar de mal. Qualquer coisinha, a gente quer agir do nosso jeito, na carne, no eu. O diabo conhece. O diabo conhece. Qualquer coisinha, a gente não quer mais falar, a gente não perdoa, não ama, não sabe pedir perdão. Então o diabo sabe explorar os nossos muitos pontos fracos. Entendeu? Dá um glória a Deus aí. Não, mas glória a Deus está vazio. Entendeu? Dá um glória a Deus aí. Então, vamos, nesta manhã, botar para dentro de nós. Eu vou cuidar. Não vai ficar aí, ah, tá bom demais. Tá bom demais? Tá bom demais é nada. Tá maravilhosamente bem. Olha, eu estou maravilhosamente bem. E aí, não se cuida. Quando vem o tombo, é um tombo grande. Uma queda grande. É um prejuízo grande. Meu Deus, que loucura que eu fiz. Porque não sabe desviar do mal. Não sabe vigiar.
2: Glória a Deus.
0: O inimigo está aí só caçando, procurando nossos pontos fracos. Para ele causar um estrago. Ah, não vou mais para a igreja, vou ficar em casa. Ah, chega de luta. Cadê você, irmão? Estou em casa, parado. Saí da igreja, mudei de igreja. Estou numa igreja que pede casa, estou decepcionado com o pastor Darcy Messias, estou decepcionado com a igreja Deus é Santo. E olha, eu até com Deus não estou decepcionado, Deus me decepcionou, até Deus me decepcionou, me abandonou. Tem gente com a cabeça vazia, fraca, gente que não tem um pulso firme, que não sabe recuperar o que perdeu, não sabe ganhar de volta aquilo que perdeu. Deus vai me dar sabedoria, Deus vai me dar um jeito aí, uma luz de Deus vai brilhar, nem que for no fundo do túnel, mas Deus vai me dar vitória, eu vou levantar a cabeça, eu vou glorificar a Deus, eu vou, glória a Jesus, glória a Deus. Jó lutou, a mulher falou, não, amaldiçoa teu Deus e morra, e ele disse, cala a boca doida, então é uma louca. Do jeito que fala uma louca, fala tu. Não concordou com ela. Deus sabe todas as coisas. E perseverou. Perdeu a saúde dele. O capeta tocou na saúde dele. Porque quando ele perdeu o filho, perdeu o bem material, ele não. O diabo foi humilhado. Deus falou: tá vendo aí, capeta? Tá vendo aí? Você viu que ele é fiel mesmo? É, mas tem uma outra coisa aí que ele, agora ele vai pecar. O que, que é? A saúde dele. O diabo queria matar ele. O diabo não queria que Jó ficasse só doente, não. Ele queria matar ele. Mas deixa eu tocar nele para você ver se ele não vai blasfemar. Deixa eu tocar nele. Ele queria matar Jó. Mas Deus toca, só não toca na alma dele. Olha isso aqui, ó. Não toca na alma dele. Irmão, vamos cuidar da nossa alma. Irmã, não fique preocupado só com coisa material, com saúde, porque Deus permitiu o diabo tocar na saúde, nos bens materiais, mas na alma Deus não permitiu. Você vê que a alma vale mais do que tudo nessa vida. A alma é mais preciosa, mais do que bens materiais. Bens materiais você perdeu, você recupera. Saúde você perdeu, você recupera. Mas a salvação não.

0: Essa fé. Essa fé. Que fé? Essa fé que agrada a Deus. Não é essa fezinha que muita gente diz, eu tenho muita fé. Mentira, não tem nada. Eu tenho fé demais, coitado. Ai, ai, não vou nem falar nada. Então, vamos correr atrás da fé que agrada a Deus. A fé que agrada a Deus é a fé verdadeira, a fé com obras, a fé que você consegue recuperar tudo, porque tudo é possível ao que crê. Tudo, tudo, tudo, não tem esse negócio não, e eu posso falar disso. Eu posso falar de fé. Aqui tem gente que pode falar de fé que já passou por cada uma. Que já passou por cada uma. Se não tiver essa fé, não estaria aqui. Já tinha morrido. Estava nas drogas, no adultério, na prostituição. Se não tiver essa fé, estava desgraçado, acabado. Então a fé faz você recuperar tudo. A fé faz você vencer tudo. Vencer inimigo, adversário, tudo, doença, problema, dívida, miséria, sofrimento, dor, angústia. A fé nos dá o direito de nós chegarmos aos lugares mais altos da terra ou do céu, onde Deus quiser. Então, nessa manhã, levanta a cabeça. Não é assim não, ó. Levanta a cabeça no modo espiritual. Não deixe abalar por qualquer coisinha. Não. Fica se jogando no chão. Não dá mais, acabou. Qualquer coisinha, abre a boca, fala besteira. Não tem jeito, não sei o quê. Murmurando, não adianta para a igreja. Eu dou oferta, dou dízimo, eu oro, eu jejuo, eu não sei o quê. Isso é de gente que não tem comunhão com Deus. Fecha a boca, está ganhando. Abrir a boca, está perdendo. Falar besteira, está perdendo. Você não é a mulher de Jó? A mulher de Jó que não tinha Deus. Quem tinha Deus ali era Jó. Jó tinha Deus, Jó era reto, fiel, temente. Mas a mulher de Jó não, era uma doida, uma louca. Você tem que ver isso. O marido seu é um fraco, é um desorientado. Então você tem que carregar a cruz sua e dele. Quem entendeu, levante a mão. A mulher sua é uma desorientada. Então você tem que carregar a sua cruz e a cruz dela. Tem que carregar, não adianta. Glória a Deus. Mas não sei o que, não sei o que, não sei o que. Mas irmão, não fica discutindo não. Não fica achando o culpado, esforçando para achar o culpado. Não, agora é vencer. E só se tiver a verdadeira fé. Só se tiver a verdadeira fé. Se você tiver a verdadeira fé, você terá a verdadeira vitória. A verdadeira vitória vem da verdadeira fé. Todo mundo em pé.
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2: Ó meus irmãos, ó minhas irmãs que estão agora nos acompanhando pela rádio, acompanhando pelo aplicativo da igreja, nós estamos na oração para te receber, entregar para você algo de Deus. Estamos aqui para isto. Deus levantou nós para isto. Deus levantou a igreja, Deus é Santo, para socorrer o povo, para socorrer as almas que estão aflitas, socorrer as pessoas que estão pensando o que fazer, Tem gente agora me ouvindo, aqui na Fazenda Rio Grande, que está desse jeito: o que fazer, não aguento mais, não suporto mais. Aqui em Mandirituba, tem gente me ouvindo aqui em Mandirituba, que está precisando desse culto, dessa oração, dessa palavra, dessa unção com óleo, desta palavra de revelação que vai mudar a sua história. Gente aqui de Pinhais, São José dos Pinhais, tem gente aqui que o seu milagre está aqui na igreja, Deus é Santo, esperando. Não, mas eu estou indo aqui na igreja fulana de tal, eu estou indo aqui na casa da irmã Maria, que ora, eu estou indo aqui na denominação, na comunidade. Seu milagre está aqui. Estou falando diante de Deus. O que é para Deus fazer aqui, Deus vai fazer aqui, não é em lugar nenhum. Sexta-feira, tem gente aqui que o seu nome está dentro da boca de um sapo. Seu nome está dentro da boca do sapo. Você acredita ou não acredita? Estou falando a verdade. Tem gente que o seu nome, o nome do seu filho, está no cemitério. Tem gente que o nome de alguém seu está lá na catatumba. Aquela catatumba que tem o número 77. Aquela catatumba tem muitos nomes lá enterrado dentro do corpo daquela pessoa que foi enterrada. Gente que o nome dela, a foto dela, está debaixo de uma pedra dentro da água. Que é isso, pastor? Sim, debaixo de uma pedra pesada dentro da cachoeira. Eu me lembro que uma vez nós fomos orar no monte e chegamos no pé do monte, para subir o monte, lá tinha uma cachoeira, tinha, não tem até hoje. E lá estava a mulher nuazinha, do jeito que ela nasceu, debaixo da cachoeira, fazendo o trabalho, do jeito que nasceu, nuazinha. E lá tinha galinha preta. A galinha escapuliu. A galinha escapuliu. meus irmãos, minhas irmãs, lá tinha despacho pesado. Aí nós começamos a orar, começou a aparecer nome de empresas, nome de casais, de famílias, nomes de pessoas para morte, para separação. Estava escrito isso aqui para separação, isso aqui para doença, isso aqui para morrer enforcado, isso aqui para morrer enforcado. Nomes escritos assim, isso aqui é para morrer esfaqueado, com 7 facadas. Isso aqui para morrer com 7 tiros. Olha, você nem imagina o tanto de nomes, o tanto de nomes que estava dentro daquela bandeja de barro, daquela gamela de barro. O nome das pessoas e a finalidade da macumba. Isso aqui é para morrer em acidente de carro. Isso aqui é para separação. Separação. Ali tinha peça íntima amarrada. Peça íntima amarrada. E na peça íntima estava a foto do homem. A peça íntima da mulher, e lá estava a foto do homem amarrado. Por que que os casamentos se acabam? Por que que os namoros, noivados se esfriam? Porque são coisas feitas, trabalhos feitos para destruir. E a pessoa está fraca. A pessoa está fraca, não está orando, não está jejuando, não está na igreja, está parado, está afastado, está desviado. E às vezes está dizendo, não, mas eu estou aqui na igreja. Mas aquela igreja que não tem força, que não tem poder. Ainda ontem eu falava com um irmão de uma outra igreja, um irmão, um médico empresário. Médico empresário. E ele é pastor também de uma igreja. Ele falou assim para mim, pastor Messias, eu deixo de ir na minha igreja para mim ir na Deus é Santo. Por quê? Ah, pastor, porque a gente entra, a gente não vê oração, a gente não vê poder, a gente não vê milagre, a gente não vê algo mudar a nossa vida. Então eu vou buscar socorro na Deus é Santo, porque é uma igreja que ora, uma igreja que está orando noite e dia. Agora, o que que eu vejo nisso? Eu vejo que muita gente agora está nos acompanhando, mas elas não conseguem chegar na igreja, elas não conseguem entrar na Deus é Santo, porque o mal que está na vida dele não deixa ele vir na Deus é Santo. O bicho fala aqui, ó. O bicho fala na boca das pessoas que é ele que segura as pessoas para não entrar na Deus é Santo. Pode ir em qualquer igreja, pode ir em qualquer igreja, mas na Deus é Santo não vai, não vai. O bicho fala na boca da pessoa. Ela pode ir em qualquer igreja, mas ela não vai na Deus é Santo. Por quê? Porque a força, o poder de Deus, a unção de Deus está nessa igreja. Não é porque a gente está falando aqui por grandeza, por exaltação, por vanglória, por soberba, não. Mas é a realidade. É a realidade, é a igreja que está orando. É a igreja que está jejuando, orando para abençoar o povo. Escute.
3: Como é que você falou aí que eu não entendi bem?
4: Não quero ela aqui. Ela pode ir em qualquer igreja, menos aqui.
3: Ela pode ir em qualquer igreja, menos aqui. Agora, por que você tem raiva dessa igreja? O que você vê nessa igreja que você não vê nas outras?
4: Eita, fogo.
3: O que você vê aqui, além do fogo?
4: Santidade demais. Hã? Não gosto.
3: O quê?
4: Santidade demais.
3: Santidade demais.
5: Santidade demais.
4: Das outras igrejas. Eu gosto das outras igrejas.
3: Por quê?
4: Eles dançam pra mim.
5: Eles dançam pra ele.
4: Não quero ela aqui.
5: Diga, queima a igreja. Sai dessa mulher, já. Legião do inferno.
2: Você tá vendo? Você tá vendo o bicho falando na boca da vítima? Ela pode ir em qualquer igreja. Vamos ouvir de novo. Ela pode ir em qualquer igreja, mas aqui não. Por quê? Fogo, aqui tem fogo, aqui tem santidade demais. É isso que o diabo detesta: santidade, consagração, santificação. Acabou. Você sabe disso. Não adianta dizer que não é, porque é verdade. A santidade acabou em muitos lugares. A oração acabou. O povo não tem força mais para orar. Eu vejo que na deserção está a hora que o povo vem na igreja. A hora que eles chegam aqui. Às vezes chega e fica lá dentro do carro, lá no pátio. Aí quando acaba a oração, eles entram. Como é que essas criaturas querem receber bênção? Mas é bicho que não deixa elas entrar na igreja na hora da oração, dobrar o joelho. Eles não conseguem dobrar o joelho. Se tem uma coisa que o diabo detesta, é quando a gente dobra o joelho. Se tem uma coisa que Satanás não aguenta, é o crente que bota o joelho no chão. Vamos ouvir.
3: Como é que você falou aí que eu não entendi bem?
4: Não quero ela aqui. Ela pode ir em qualquer igreja, menos aqui.
3: Ela pode ir em qualquer igreja, menos aqui. Agora, por que você tem raiva dessa igreja? O que você vê nessa igreja que você não vê nas outras? O que você vê aqui, além do fogo?
4: Santidade demais. Hã? Não gosto.
3: O quê?
4: Santidade demais.
3: Santidade demais. Santidade demais.
4: Das outras igrejas. Eu gosto das outras igrejas.
3: Por quê?
4: Eles dançam pra mim.
5: Eles dançam pra ele.
2: Tá vendo, meus irmãos? Dança dentro das igrejas. É isso que o bicho quer. Danças. Se passa na frente da igreja, tá o povo dançando como se fosse uma boate. A luz apagada, a luz escura. A luz escura. E aí eles falam assim: agora vamos ouvir o ministério de dança. O povo dançando. Isso é igreja. Vamos agora ouvir o teatro. Ministério do teatro, conjunto do teatro. Isso aí é igreja. Isso aí que é a igreja. Agora vamos ouvir a coreografia, o conjunto da coreografia. Isso aí é igreja. Isso aí vai libertar as pessoas depressivas? Hein? Isso aí vai libertar as pessoas endemoniadas, imacumbadas, enfeitiçadas, desenganadas da medicina? Por isso que você não vem aqui. Por isso que você não chega aqui na Deus é Santo. Por isso que você está aí, macumbado, enfeitiçado, amarrado, demoniado, oprimido, desesperado, vendo vultos, ouvindo vozes do além, o inimigo falando para você sair de casa, o inimigo falando para você largar essa mulher, largar esse homem, o inimigo falando para você tirar sua própria vida. E a gente aqui no rádio: venha, que Deus vai mudar a tua vida, venha, venha, venha, venha. E você não faz nada, porque quando a gente faz o que é para fazer, Deus dá força, Deus dá ânimo, Deus dá coragem, Deus dá coragem, Deus dá poder para a pessoa orar, jejuar e consagrar. Mas a gente tem que abrir o coração, querer. Então, nesta sexta-feira, às 9 da manhã, 3 da tarde e 7 da noite, culto de guerra contra a macumba. Ninguém mais fala de macumba, quanto a macumba. Você já notou isso? Que o evangelho de hoje tem um evangelho paralelo. Você não vê mais falar de jejum, de oração, de batalha espiritual, de guerra espiritual. As pessoas estão assim, todo mundo copiando a outra. Aquele modelo de igreja onde o pastor vai lá para o altar e diz: joga a mão para cima, Deus manda lhe dizer, Deus manda lhe dizer, tudo mentira. Deus manda lhe dizer que a tua vida vai mudar hoje. Hoje você recebe aquilo, recebe aquilo outro. Tudo mentira. Porque se o povo não mudar, a vida não muda. Esse evangelho fácil, esse evangelho fácil, joga a mão para cima, receba tudo, vai recebendo, a pessoa está aí no pecado, desviada, sem compromisso com Deus, não quer orar, não quer jejuar, não quer largar o pecado, e Deus está dando tudo para ele. Isso é mentira, isso tudo é mentira, isso é mentira. Joga a mão para cima e receba isso, receba aquilo outro, receba. E não recebe nada. Tudo mentira, tudo mentira, tudo mentira. Te garanto que é tudo mentira. Agora, se nós bater o joelho no chão, se nós orar, se nós jejuar, se nós consagrar, se nós fazer voto, compromisso com Deus, de mudança, aí não tem demônio que aguenta. Aí não tem macumba, não tem Satanás. Não tem espírito, não tem praga, não tem maldição, não tem palavra de derrota. Olha aqui, ó, vamos ouvir mais. Olha aqui, ó, sexta-feira é sexta-feira de libertação.
6: Olha aí, ó, olha que tanta gente oprimida por legiões. Olha aí, ei, espírito da morte, não adianta você resistir. Por que está zangado assim?
7: Você
6: queria matar ela? Você vai matar ela?
7: Mas eu não gosto. Ela olha, mas eu não gosto. Eu tenho que matar ela. Eu detesto isso. Eu não queria que ela viesse aqui. Vou matar ela. Entregue-se, Deus, de vocês. Eu não queria. Não queria, porque eu queria matar ela.
8: Queima ele. Quero fogo queimando ele.
6: Queima ele, meu Deus, queima ele, derrota ele, fracasso ele. Olha,
1: Deus faz. A igreja Deus é Santo mostra.
6: Que foi, diabo? Que foi? Que foi, capeta? Hein?
7: Cala a boca!
6: Cala a boca? É pra você calar a boca?
7: Minha!
6: Quem te deu ela?
7: Ela é minha!
6: Quem te deu?
7: Eu quero ela!
6: Quem te deu ela?
7: Ela é minha!
6: Quem te deu ela?
7: Ela é minha!
6: Não, você fala que ela é sua. Eu quero saber quem te deu ela. Quem te deu? Se ninguém te deu, ela não é sua. Você não comprou ela. Como é que é?
7: Eu odeio que ela venha aqui!
6: E você quer agarrar? E você quer agarrar pra onde? Cale a boca, cale a boca. Só responda o que eu te perguntar. Não fala na minha frente. Fala depois que eu falar. Por que você não quer que ela venha aqui?
7: Eu não quero trazer a família dela pra cá.
6: E vai trazer. Em nome do Pai, do Filho e do Espírito Santo. Há quanto tempo você vive nela? Seis anos. Eu lhe dou 6 segundos. Se sumir, eu dou 6 segundos. 1, 2, 3, 4, 5 e 6. E já está liberta pelo meu Jesus Cristo. Aê, maravilha.

meus irmãos, minhas irmãs, não se conforma com essa vidinha de sofrimento, não, pelo amor de Deus. Deus não tem isso para nós. Eu não acredito que nós aceitamos a Jesus. Eu não acredito que nós estamos na igreja para ser depósito de Satanás, encher o corpo, a mente, a alma de macumba, de doença, de feitiçaria, de sofrimento, de amarração. Não, eu não creio, eu não aceito isso. No nome de Jesus, o nosso Deus nos chamou para ser salvo e para vencer na vida. Para vencer na vida. Deus chamou nós para vencer na vida. Não foi para viver dentro de igreja, carregando a cruz somente, e dizer: ah, eu nasci para sofrer, eu nasci para padecer, eu nasci para carregar uma cruz pesada. Não, de jeito nenhum. É claro que tem cruz, é claro que tem luta, é claro que tem sofrimento, mas é aquele sofrimento que passa. Você enfrenta ele, você vence ele. Você vence ele. Agora, aquela cruz que nunca acaba, aquela dor que nunca é curada, aquele sofrimento que não tem fim, aquela macumba que está dentro da pessoa e diz que a pessoa é crente, a pessoa é obreiro, é obreira, a pessoa faz a obra de Deus endemoniada, macumbada, enfeitiçada, fraco, triste, depressivo, vendo vultos, ouvindo vozes e ainda entregando revelação. Ainda entregamos revelação, não sei que revelação é esta. Chegou uma mulher na nossa igreja e disse que era missionária. Missionária, eu faço a obra, eu sou missionária. Eu sou evangelista. Eu viajo o Brasil e o mundo. Veio a revelação e foi falado: aqui tem uma pessoa que está assim, assim, assim, assim, assim, assim, assim. A missionária levantou a mão. Quando botamos a mão na cabeça da missionária, uma legião de demônios, uma legião de espírito maligno estava naquela missionária. E o bicho bradava na boca da missionária: o que que ela veio fazer na igreja? Deus é santo. Porque era ele que estava usando ela, era ele que estava revelando e profetizando, era ele que ia matar ela. Mais uma legião de demônios. E o bicho foi falando que era pomba gira, chucaveira, tranca-rua, não sei quem lá. E foi falando um monte de demônios. Aí quando terminou, que o bicho saiu daquela mulher, a mulher começou a chorar, dizendo assim: o que que eu vim fazer aqui? Só para ser envergonhada. O que que eu vim fazer nesse lugar? Nunca caí, nunca manifestei. O que que eu vim fazer nessa igreja? Aí tivemos que falar com ela: não, minha irmã, a senhora precisava daqui hoje. A senhora estava sendo enganada pelo bicho. O bicho estava te enganando. O bicho estava te iludindo. Mas graças a Deus que ele manifestou. Graças a Deus, você tem que dar graças a Deus. A senhora entrou numa porta, num lugar, aonde o bicho se manifesta e cai por terra, em nome de Jesus. Não fica triste não, não fica envergonhada não. Então, meus irmãos, tem muita gente me ouvindo agora, muita gente que a macumba está aí dentro da sua casa dominando. Estou falando diante de Deus, diante do Pai, do Filho e do Espírito Santo. Nada dá certo nessa casa, só briga, confusão, tribulação, só problema, dívidas. Dentro dessa casa tem gente assim. Estou falando diante de Deus, nada dá certo, é só tribulação, só problema. Eu te convido para estar conosco nesta sexta-feira, venha para cá. Ninguém aqui é melhor do que ninguém, mas a maneira como Deus age aqui é diferente. Você tem que acreditar nisso, sair da sua casa, vir buscar a Deus,
buscar a Deus. Não, mas eu estou buscando a Deus. Mas se você está buscando a Deus, por que que não muda? Por que que você não recebe as bênçãos? Por que que a sua vida não muda? Estou falando para mudar, falando de mudanças, de algo novo. Você que é missionária, missionário, você que é obreiro, obreira, aí na sua igreja, no seu ministério, você que frequenta aí essa igreja e a sua vida não muda, vem experimentar aqui na Deus é Santo para você ver. Venha para cá, em nome de Jesus. Eu sei que você vai ter uma luta terrível para não chegar até aqui, mas se você chegar, Deus vai falar contigo, Deus vai te revelar, Deus vai te mostrar, Deus vai te dar vitória, isso eu garanto, em nome do Senhor Jesus. Escuta aqui, 9 da manhã, 3 da tarde, 7 da noite, levanta e venha. Quando a gente quer, a gente consegue. Quando a gente quer, a gente vai, a gente luta, a gente batalha, a gente peleja, mas a gente vence. Aonde? Igreja Pentecostal Deus é Santo. Igreja Pentecostal Deus é Santo. Avenida Marechal Floriano Peixoto. Avenida Marechal Floriano Peixoto. 6711. Vila Auer, aqui no Auer. Aqui no Auer. Às 9 da manhã, 3 da tarde, 7 da noite. Nesta noite, sexta-feira, 7 da noite, eu te garanto que alguma coisa vai acontecer na sua vida de Deus, de mudança. Eu te garanto, em nome de Jesus.

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7: É, meus queridos irmãos, irmãs de casa, Deus é um Deus de milagre. E eu tô aqui agora é para falar de um Deus todo poderoso e para fazer uma grande convocação. Para que dia? Para qual hora, cooperador Christian? Presta atenção, ouça aqui agora, sexta-feira da libertação total aqui em nossa sede nacional das igrejas pentecostal Deus é Santo. São 3 horários, 3 oportunidades: 9 da manhã, 3 da tarde e 7 horas da noite. Vai ser um dia marcante, um dia de libertação, um dia do agir de Deus. Vem estar conosco em nome de Jesus, vem receber a sua bênção, vem receber o seu milagre, a sua libertação. Você que está oprimido, você que está macumbado, você que está enfeitiçado, vem receber a sua bênção de Deus, vem receber a sua libertação. Desperta a sua fé aqui agora, vem estar conosco, venha reagir diante destas situações, destes problemas. Sangue de Jesus tem poder, minha irmã. Eu não creio que você viver dessa forma, sofrendo, padecendo. Não, minha irmã, não concorda com isso, não. Não aceita essa situação, não aceita este problema. Em nome de Jesus, chegou o momento da tua libertação. Chegou o momento de Deus se prender a este mal que vem assolando a sua vida, dia e noite, noite e dia. É a sexta-feira de libertação. É a sexta-feira de guerra contra o inferno, de guerra contra Satanás. Desperta a sua fé, vem estar conosco. 9 da manhã, pastor Darcy Messias vai estar no santo altar de Deus. Às 3 da tarde, pela infinita bondade e misericórdia do Senhor, este que vos fala, seu irmão em Cristo, cooperador Christian Garcia, vou estar prazerosamente pregando a palavra do Senhor, orando por você, irmão, irmã, que precisa de um milagre. Vem receber a sua bênção, vem receber a sua vitória pelo sangue de Jesus. Deus, ele tem uma grande bênção para a sua vida. Sexta-feira da libertação, e às 7 horas da noite, novamente, pastor Darcy Messias vai estar pregando a palavra de Deus. Muitos milagres Deus, ele vai operar em nome de Jesus. Não fica de fora, irmão, irmã que está nos ouvindo, está nos acompanhando aqui agora. Deus tem bênção para a sua vida. Deus, ele tem grandes milagres em nome de Jesus. Desperta a sua fé e venha estar conosco, sexta-feira da libertação total, Avenida Marechal Floriano Peixoto, número 6711, Curitiba, Paraná. Vamos continuando aqui por essa programação, ouvindo os louvores, sequência de testemunhos, e vamos acompanhando essa programação que aumenta a nossa fé. Nós já voltamos mais falando a respeito dos cultos, dos avisos da obra de Deus.

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Meus irmãos de Curitiba, meus irmãos aqui do Paraná, povo que mora em Curitiba, povo que mora aqui no Paraná, que está ouvindo essa programação de rádio, você que hoje está passando assim por um momento difícil, um momento de tristeza, um momento de preocupação, um momento que você está enxergando, está percebendo que tudo está dando errado para você. Você que tem alguém da sua família que você está vendo que essa pessoa tem se esforçado, tem lutado e tudo tem dado errado para ela e para ele. Aí fica a pergunta, mas por que as coisas têm dado errado para ele ou para ela? Uma pessoa que não merece sofrer. Uma pessoa que faz tudo certo, luta para fazer tudo certo, e quando vê, dá errado. Quando vê, dá tudo errado. Tem gente escutando a rádio desse jeito. Tem gente que já pensou em sumir no mundo, em dar um fim na vida. E é crente. Pessoas batizadas nas águas. Pessoas que estão participando de atividade em igreja. É obreiro, é obreira. Tem gente me ouvindo que até é dirigente de igreja. Está pregando fé. Está pregando vitória para os outros. Mas para você, parece que não tem fé, parece que não tem vitória. Tem gente desse jeito, doente, doente, desempregado, devendo. Tem dinheiro para receber e não recebe. Tem gente que está sendo cobrado. E pagar com quê? Tudo difícil, que é a tranqueira. E o pior, dentro de você, um desânimo, uma tristeza, uma angústia, um desânimo, uma vida assim, bem complicada, bem difícil. Eu quero te ajudar. Sabe por que eu quero te ajudar? Porque eu posso ajudar com a minha fé. Eu posso ajudar você com os dons de Deus da minha vida. De mim mesmo eu não posso ajudar nem eu. Com as minhas próprias forças físicas eu não posso fazer nada por você. Mas com o poder de Deus, com o nome de Jesus, com a unção de Deus, eu posso te ajudar. Porque um dia alguém me ajudou. Alguém um dia estendeu as mãos para mim quando não tinha mais jeito, quando tudo parecia perdido. Alguém me ajudou. E durante esses 44 anos, eu tenho visto quantas pessoas que Deus me usou para ajudar. Pessoas que estavam desenganadas da medicina, com câncer, com outras doenças incuráveis, e hoje estão aí, graças a Deus, curadas. Graças a Deus. Quantos casamentos que Deus usou o pastor Messias para orientar, para orar. Quantas famílias que estavam divididas, em brigas, confusão, separação, e Deus usou o pastor Messias para unir aquela família. E hoje eu posso te dizer com toda certeza, em nome de Jesus, Deus vai te ajudar. Deus vai resolver.
Vai. Você talvez não acredita. Devido à situação que você está vivendo hoje, você fala assim, mas essa palavra não me convenceu. Essa promessa aí, eu já ouvi demais. Já fui revelado várias vezes. Já fui ministrado, profetizado, determinado, e nada resolveu. Nada. Eu não acredito em pastores. Não acredito mais em nada. Eu não acredito mais em promessa nenhuma. Tem gente agora me ouvindo desse jeito. Tem gente agora me escutando deste jeito, que não crê mais nada, devido ao sofrimento, devido às decepções, devido às frustrações, os escândalos que aconteceram na sua vida. Você viu alguém fazer coisas que você esperava que nunca ia ver, de pessoas que você achava que era o teu espelho para você olhar, era o teu professor, tua professora na fé, e de repente você viu aquela pessoa fazer coisas erradas, escandalizou a sua fé. Você está escandalizada. Você está escandalizado. E eu ofereço o nosso Deus. Eu ofereço o nosso Deus. Eu ofereço a igreja, Deus é Santo. Eu ofereço o pastor Messias para te ajudar, para orar por você, pela senhora, sexta-feira. Eu quero sentar contigo. Eu quero conversar contigo. Eu quero orientar, eu quero colocar a mão na sua cabeça. Eu quero te dar atenção, sexta-feira. Venha para cá. Venha para cá com fé em Deus. Venha para cá com fé em Deus. Em nome de Jesus, você vai sair dessa situação. Vai. Eu te garanto com a fé em Deus. Eu te garanto com a fé em Deus que você vai sair desta situação, que parece que hoje você está em um fundo de poço. Lembra quantas vezes você passou, a senhora passou por piores momentos, bem mais difícil do que esse que você está enfrentando hoje. Lembra que cada momento difícil na sua vida, e Deus te deu vitória, Deus te deu força, Deus te deu graça. Do nada surgiu uma solução, do nada saiu assim um meio. Que é isso? Milagre, socorro de Deus, socorro divino. Nosso Deus, ele é socorro bem presente na hora da angústia. Ele é fortaleza, ele é refúgio. Bem quando a gente olha para lá, olha para cá e não tem jeito, a gente fica desesperado, desesperada, e o demônio, o espírito mal soprando o ouvido, nos pensamentos, aqueles pensamentos negativos, e de repente você fala com alguém, e alguém fala para você, isso aí não tem jeito não, aquela pessoa usada pelo inimigo, isso aí não tem jeito não, essa doença não tem cura não, esse problema não tem solução não. Pessoas usadas pelo adversário, que acabou de afundar você, acabou de te dar um conselho negativo. Não, isso aí não tem jeito não, já passei por isso aí e eu não venci. A solução é um divórcio, a solução é você largar isso para lá, deixa isso para lá, isso não tem jeito não, isso aí não tem cura não, isso aí está perdido. O demônio usando a boca de alguém para deixar você mais para baixo. Mas eu te digo, em nome de Jesus, isso aí tem jeito. Tudo tem jeito, tudo na vida tem jeito, quando a gente procura, ainda que a gente leve um não na primeira vez,
leva o não na segunda. Mas quando a gente tem fé, a gente tem paciência, a gente tem perseverança, quando a gente tem fé, a gente tem confiança, a gente não desiste. Vem para cá nesta sexta-feira, vem para cá nesta sexta-feira, sexta-feira de vitória, sexta-feira de milagre, sexta-feira de libertação, de conselho. Nós vamos estar aqui orando por divinas revelações. Aí eu não creio, pastor, eu não creio mais, eu não acredito mais nisso. Então vem, vem, nós vamos orar pela imposição das mãos, nós vamos te ungir com óleo, nós vamos pedir a Deus uma saída, uma solução. Deus vai dar um jeito, Ele sabe como dar um jeito, e Ele não vai querer perder você para Satanás. Ele não vai querer te perder para o diabo. Ele não vai querer perder você para os ateus, os murmuradores, os blasfemadores, os críticos, aqueles que escarnecem, aqueles que falam assim: igreja, igreja, igreja é dinheiro, igreja, pastor, ele só quer o dinheiro do povo, são os mentirosos, não é assim que eles falam? Ladrões, que só quer o dinheiro do povo, tudo quanto é pastor é rico, tudo quanto é pastor tem dinheiro, enganando as pessoas, enganando os coitados. Eles prometem uma coisa, mas no fim é outra, eles querem dinheiro. Tem gente agora escutando isso, e a sua cabeça está com isso, porque você foi decepcionado, você foi enganado. Em algum lugar você foi enganado por alguém que se dizia pastor, que se dizia missionário, bispo, que se dizia evangelista, presbítero, e você se decepcionou. Você foi enganado por essa criatura. Essa criatura foi usada pelo inimigo para te enganar. E agora você está aí, com sequela, frustrado, desanimado. Tem gente agora escutando essa programação da Igreja Deus é Santo, está passando por isso. Mas nesta sexta-feira, em nome do Senhor Jesus, sexta-feira, culto 9 da manhã, 3 da tarde, 7 da noite, e Deus é quem vai fazer a obra. Aonde? Na Igreja Pentecostal Deus é Santo, Avenida Marechal Floriano Peixoto, 6711, no Auer, no Auer, em frente aqui à passarela, ou quase em frente aos tubos daqui da passarela, ao lado da Alvorada Autopeças. Venha para cá, pertinho do terminal Vila Auer. Venha para cá. Perder, você não vai perder nada, você só tem a ganhar. Perder, você já perdeu tudo, já perdeu o ânimo, a fé, a esperança, já perdeu tudo que podia perder, e até o que não podia, você perdeu. Tem gente que perdeu o casamento, perdeu a saúde, perdeu o emprego, perdeu os bens materiais. Tem gente que perdeu coisas que não tem dinheiro que paga. Então você não tem nada a perder, você não tem mais nada a perder, agora você só tem a ganhar, porque você não tem mais o que perder. Em nome de Jesus, vem para cá, esforça, dá uma oportunidade para Deus, dá uma chance para o Espírito Santo, que você não quer mais, que você não acredita mais. Dá uma oportunidade, dá mais essa oportunidade. Fala assim: é a última porta que eu vou entrar. Fala, é a última porta. Se lá não resolver meu problema, se lá não tiver mesmo o que eles prometem, eu não vou mais de igreja nenhuma, eu não vou bater em porta nenhuma. Já bati em tantas portas, cada porta que eu bati foi só decepção, foi só tristeza,
foi só enganação. Mas experimente essa aqui. Não é que essa porta aqui é melhor do que as outras, mas é diferente. É diferente. Vem para cá, 9 da manhã, 3 da tarde, 7 da noite. Vem para cá, você vai ver que uma luz vai brilhar no fundo do túnel. Uma luz vai brilhar no fundo do poço. Deus te ama do jeito que você é. Ele vai te dar uma oportunidade. Você vai se levantar. Você que já foi pastor, obreiro, obreira. Você que já foi membro de alguma igreja. Você que já foi um dia uma pessoa muito usada por Deus. E hoje você está na situação que está. E você não sabe o que fazer. Deus vai fazer o que Ele sabe fazer.

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Quando eu fazia 8 dias que eu estava aqui, eu senti que tinha um negócio no nariz e eu soprei assim na minha mão. Eu soprei e saiu um besouro. Maior que um vagalume. Era um besouro preto.

tava na oração aqui, me deu uma cólica. Eu fui no banheiro, faz 5 anos que eu não menstruo, veio a menstruação, fui pra casa, fui no banheiro e soltei aquele charuto. Um charuto normal.

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1: Glória a Deus, glória a Deus, glória a Deus, glória ao Pai, ao Filho, ao Espírito Santo de Deus. Mas graças a Deus que já nos deu grandes vitórias por nosso Senhor e Salvador, Jesus Cristo. Meus irmãos, eu quero fazer mais uma oração com vocês para que esse dia de hoje, ou que esse dia seja um dia de notícias boas para nós, para nossa família, nossos parentes, um dia de alegria, um dia de vitória, um dia de Deus destravar o que está travado, que está amarrado, que está acorrentado, que está algemado, que Deus venha destravar. Vamos orar? Senhor nosso Deus, Senhor nosso Pai, em nome de Jesus Cristo Salvador, Deus Todo-Poderoso, Pai de Jesus Cristo, Deus, dá nós uma luz no dia de hoje, dá nós uma direção, Deus, dá nós um caminho para nós enxergar, Senhor. Eu não sei como falar, como explicar, como pedir, mas o Senhor sabe como fazer as coisas. Deus, faz nós nos alegrarmos no dia de hoje. Faz chegar a nós uma notícia boa, um assunto bom que nos alegra. Porque só luta ninguém aguenta, só tristeza, problema, dificuldade, ninguém aguenta, Senhor. Jesus, oh Jesus amado, oh Jesus santo e poderoso, arranca essa amargura, essa angústia da alma, arranca essa tristeza, arranca essa preocupação, em nome de Jesus Cristo, Deus, arranca esses maus pensamentos, Deus, arranca essa dúvida, arranca essa desconfiança, enche nós de confiança em Deus, ó Senhor, ó Espírito Santo de Deus, Senhor, faz alguma coisa, meu Deus, faz alguma coisa de Ti mesmo por nós, Senhor, por amor do Teu nome santo, da Tua palavra, por amor de Jesus Cristo, Deus, dá-nos uma bênção, dá-nos uma bênção no dia de hoje, dá-nos uma vitória, alcance esse trabalhador da chácara, do campo, da fazenda, do sítio, do povoado, da vila, alcance agora essa pessoa que está orando conosco lá no meio dos matos, lá no meio das matas, meu Deus, alguém orando conosco, dentro do táxi, do caminhão, não sei aonde está, no Uber, ó meu Deus, esse motorista de táxi, de Uber, de caminhão, meu Deus, de ônibus, faz alguma coisa, o Senhor sabe o que ele está precisando, faz alguma coisa, meu Deus, para esse pedreiro, esse ajudante de pedreiro, esse carpinteiro, mestre de obra, Senhor, esse encanador, esse eletricista, esse mecânico, a família dele, Deus, faz uma obra, em nome de Jesus Cristo, essa mulher que está em casa agora, trabalhando, arrumando a casa, lavando, passando, limpando, cozinhando, triste, quem sabe, angustiada, preocupada, Senhor, faz alguma coisa, Senhor. Eu estou falando com Deus que escuta. um Deus que ouve, um Deus que responde, um Deus que está acima de qualquer coisa. Senhor, se não tivesse o Senhor, nós não estaríamos aqui orando. Se nós não tivéssemos o Senhor, nós já tínhamos morrido há muito tempo, tinha acabado, não tinha mais nada. Mas é o Senhor, é o Senhor, é Deus, é o Senhor que nos segura, que aumenta o nosso tempo de vida, é o Senhor que nos dá oportunidade, que nos dá chance. Ó meu Deus do céu, ó meu Senhor da glória, ó meu divino Espírito Santo da verdade, meu Deus, Senhor da glória, advoga nossas causas, advoga nossos problemas, nossas lutas, nossas batalhas, ah meu Deus, nossas pelejas. Olha esse casamento, olha esse casamento, meu Deus, olha essa pessoa que está parada, afastada, desviada, essa pessoa que está aí achando que está bem, correndo, fugindo, escondendo a verdade. Ai, Jesus, põe a mão nela, põe a mão nesse homem, nessa mulher. Quantas vezes eu vejo que na igreja, alguém, quando a gente chama para ela servir a Deus, ela corre, ela foge, não vem mais na igreja. Quanta gente que está cega, ela não está vendo, ela está cega, não está enxergando o abismo que está esperando ela, o buraco. E nós chamamos ela para servir ao Senhor. E ela acha que nós estamos tirando a paz dela, tirando o conforto dela. Ela quer viver do jeito dela, da forma dela. Senhor, põe a mão nela. Põe a mão nela. Põe a mão nela para salvar a alma dela. Põe a mão nela, Jesus. Jesus, põe a mão nessa pessoa desviada, parada, desconcertada, desmantelada, que não quer nada com o Senhor. Põe a mão nela, Deus. Eu entrego ela nas tuas mãos, em nome de Jesus Cristo. Todos nós que tiver desconcertado, o Senhor põe a mão em nós, para endireitar nós, para arrumar nós, não deixar nós se aprofundar no pecado, nas coisas erradas. Meu Deus, meu Senhor, meu Mestre, meu Cristo, oh glória, fala conosco, que não seja a nossa vontade, que não seja o nosso querer. Meu Deus, meu Senhor, meu Jesus amado, meu Jesus bendito e santo, põe a mão em nós, arranca nós dos nossos pensamentos, da nossa vontade, nosso desejo, da nossa soberba, da nossa ignorância, da nossa estupidez. Meu Deus, arranca nós. O Senhor sabe exaltar e humilhar. O Senhor sabe levantar. Ah, meu Deus, e descer. O Senhor sabe descer, subir e colocar no pó de novo. Para nós entender que tudo é do Senhor. Que tudo vem do Senhor. Que tudo é do Senhor. Oh, glória, ninguém é nada. Ninguém é nada. Se alguém está no altar, é Deus. É por causa do Senhor. Se alguém está pregando, dirigindo igreja, ganhando almas, é por causa do Senhor. Tudo é do Senhor, os dons é do Senhor. A fé vem de Deus, a palavra, a pregação, a unção, a sabedoria, a autoridade. Ninguém é dono de nada. É o Senhor. Deus fala conosco. Deus fala conosco. Em nome de Jesus Cristo.